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0: 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Retornamos à programação normal.
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1: Provérbio 18, eu vou pegar aqui o versículo 3. Vindo o ímpio, vem também o desprezo, e com a ignomínia, a vergonha. Na hora eu falei, o que que é ignomínia? E tô pegando aqui no dicionário. O significado de ignomínia significa grande desonra infligida por um julgamento público. Olha só, né? Uma degradação social, opróbrio, né? Ou o caráter daquilo que degrada, humilha. Ação, palavra que desonra, que envergonha. Então está vindo o ímpio, vem também o desprezo. E com a grande desonra infligida por um julgamento público, quer dizer, né? Vem a vergonha. Então está aí o significado de uma palavra bastante diferente, né? Ignomínia.
2: Uhum.
1: Está aqui em Provérbios 18, versículo 3.
2: É, não é uma palavra que a gente usa todo dia, né? Mas é bom saber, porque às vezes...
1: É bom saber, a gente pode precisar,
2: uma simples leitura bíblica, você precisa de saber o que quer dizer a palavra para poder dar sentido à sentença, ao contexto, enfim, né?
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5: 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Clama a mim e responder-te-ei e anunciar-te-ei coisas grandes e firmes que não sabes. Venha participar conosco do Ministério da Intercessão Global, que acontece em nossa Igreja Pentecostal Deus e Amor, sede estadual de Curitiba. E quem está encabeçando, amados ouvintes, este ministério maravilhoso é a serva do Senhor, evangelista Maria Lorena. E ela agora tem uma palavra importante sobre o Ministério da Intercessão Global. A paz do Senhor, irmã Lorena.
6: A paz, seu irmão Edmar, e com toda certeza, a nossa alegria é buscar a face do Senhor. Nós temos em vários dias, vários horários, temos segunda pela manhã, das 7 da manhã até as 9h30, oração. Temos quarta pela manhã, das 7 às 9h30, oração. Temos sexta pela manhã, das 7 da manhã às 9h30 da manhã, oração. Temos sábado junto com o circo de oração, a partir das 8 da manhã até as 10. E terça-feira nós temos das 17 até as 19 horas. E quinta-feira das 17 às 19 horas. Irmão Edmar, é horário para todos alcançar a oração, irmã Edmar.
5: Não tenha dúvida, realmente Deus preparou esses horários para que os nossos queridos ouvintes possam participar, possam buscar a presença do Senhor. Então, ouvintes, você que pode vir pela manhã, aí está o horário, ó. Segunda, quarta e sexta, das

0: sábado de manhã, das 8 às 10. E terças e quintas, temos à tarde, das 17 até as 19 horas, este momento da intercessão global. É ordenança bíblica para orarmos, né, irmã Lorena?
1: Com toda certeza, quando Deus disse para Jeremias, Jeremias, clama a mim. Jeremias estava em um momento de desespero. Ele não sabia o que fazer. Aí Deus disse, Jeremias, abra a tua boca e clama a mim, Jeremias. Quem sabe você está passando por um vale de desespero, momento de angústia. E a igreja Deus de Amor, ela está de portas abertas. Se vai se unir conosco, e unidos nós seremos mais fortes para clamar ao Senhor. E não somente oração global, temos também o relógio 24 horas, irmão Edmar.
0: Exatamente, um relógio de oração que não para, sempre irmãs orando, cada meia hora temos uma serva do Senhor ali, clamando, buscando a Deus. E para que você possa participar, minha irmã, do relógio de oração, nós vamos informar agora o WhatsApp da irmã Mirna Santos, ela que está responsável aí pelo relógio de oração. Ela vai colocar você então no grupo para você também participar. Então vamos tomar nota agora do número WhatsApp da irmã Mirna para você poder então falar com ela e ela colocar você no grupo. 41 99924 2405, repetindo mais uma vez, 41 99924 2405, irmã Lorena.
1: Que Deus abençoe a todos, se unimos em oração.
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3: 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Deus é amor. 21 horas e 14 minutos.

0: 21h19.
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0: 21h20.
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0: 21h23.
4: Queridos ouvintes da Super Rádio de Curitiba, meu muito obrigado a todos pelo carinho da sintonia para com a nossa programação. Eu, Sidney Gonçalves, estou aqui mais uma vez nesta programação, passando aqui para rogar uma vez mais as vossas orações pela vida do nosso irmão Edmar dos Santos. Nosso irmão Edmar, que está internado para passar ali por algumas avaliações médicas, mas estamos rogando aqui as orações em favor do servo do Senhor, tá bom, ouvintes? Você, o senhor, a senhora, meus irmãos que já estão em oração neste momento e estão ouvindo a nossa programação, apresente aí o irmão Edmar dos Santos. Os meus irmãos que vão para a oração daqui a pouco mais, apresente aí nas vossas orações o nosso irmão Edmar dos Santos. Pedir para Deus visitar o servo dele que está lá no hospital, para Deus entrar com a providência e agir da melhor maneira possível, tá bom, ouvintes? Rogo as vossas orações pela restauração da saúde do nosso querido irmão, nosso companheiro de trabalho aqui da Super Rádio de Curitiba, nosso irmão Edmar dos Santos, que neste exato momento está passando por alguns procedimentos médicos, mas nós cremos no Deus Todo-Poderoso, nós cremos no Deus que restaura a saúde do homem e da mulher. Então, oremos pelo nosso irmão Edmar dos Santos, oremos também pela casa, pela família do servo do Senhor. Senhor. A recompensa é de Deus para a vida de cada um dos nossos ouvintes que estão ligadinhos aí no programa A Voz da Libertação. Nosso irmão Edmar dos Santos, eu creio em nome de Jesus que em breve já estará aqui conosco na programação, agradecendo a cada um dos meus irmãos que oraram, que têm clamado a Deus pela restituição da saúde ou pela restauração da saúde do servo do Senhor, tá bom? Seguimos orando pelo nosso irmão Edmar dos Santos. Que o bom Deus e Pai Todo-Poderoso abençoe a vida de cada um dos meus irmãos.

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2: 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Deus é amor. 21 horas e 30 minutos.
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2: 21 horas e 31 minutos.

renda mensal. Existem dois tipos principais de planos disponíveis no mercado, cuja escolha depende da forma como o contribuinte realiza a sua declaração anual do imposto de renda. Uma das opções permite deduzir até 12% da renda bruta tributável, enquanto a outra incide tributos apenas para os rendimentos obtidos. Além de auxiliar na preparação para o fim da vida laboral ativa, a previdência complementar facilita muito todo o planejamento sucessório familiar, porque os recursos acumulados não entram no processo burocrático do inventário. Então, começar a investir desde cedo, mesmo com quantias menores, faz uma grande diferença na rentabilidade no longo prazo. Declaração de investimentos. Atenção às regras do fisco, evita malha fina na apuração de ganhos de capital. O crescimento do número de investidores no Brasil, o órgão da Receita tem intensificado o cruzamento automático de dados sobre aplicações financeiras. Então, informar corretamente o patrimônio, os rendimentos em ações e títulos é fundamental.

0: dos papéis, incluindo as taxas de corretagem, e nunca o valor de mercado no final do ano. Os dividendos recebidos são isentos de tributação, enquanto juros sobre capital próprio sofrem desconto na fonte e devem ser declarados em campo próprio. As aplicações de renda fixa são consideradas mais simples de preencher, pois as instituições emitem informes detalhados com todos os dados necessários. Títulos como letras de crédito imobiliário e do agronegócio são isentos, enquanto os certificados bancários e títulos públicos seguem a tabela regressiva de tributação na fonte. Para as vendas de ações em bolsa, existe isenção de imposto quando a soma das alienações mensais não ultrapassa R$20 mil em operações tradicionais. A utilização da declaração pré-preenchida facilita o processo, mas o cidadão deve sempre conferir atentamente cada número com os informes fornecidos pelas corretoras.
1: 21 horas e 34 minutos.

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Pastor Milton de Almeida, neste culto especial, no domingo pela manhã, com o tema Quando Deus Entra em Cena, Tudo Muda. São Marcos capítulo 5, versos 21 e versos 43 da palavra do Eterno Deus para nossa meditação. Neste domingo, portanto, dia 11 de outubro, pastor Milton de Almeida, ele que é membro da diretoria mundial da Igreja Pentecostal Deus e Amor, vai estar neste domingo às 9 horas da manhã em nossa sede estadual do Paraná, na Pedro Ivo 744, naquele culto especial com o tema Quando Deus Entra em Cena, Tudo Muda. O convite é especial para todos, membros, obreiros e obreiras da Igreja Deus e Amor, católicos, livres pensadores, membros de outros ministérios, todos são bem-vindos em nome de Jesus na manhã deste domingo, manhã de santa consagração a Deus. A bênção, a vitória de Cristo, com certeza será muito grande. Venham para cá, pois o Senhor nosso Deus tem um milagre especial para todos. Pastor Milton de Almeida, ele que é membro da diretoria mundial das igrejas Deus e Amor, vai estar presente na manhã deste domingo, em santa consagração a Deus, orando pelos dons do Espírito Santo, e o milagre de Cristo, com certeza, será grande, certo.

0: e garantida para a sua vida. Venham para cá, para a Igreja Deus é Amor. 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
4: Deus falava comigo dizendo assim: meu servo, não temas, pois sou eu quem está te ungindo e não o homem. Fui eu que te escolhi, pois grande é a obra que tenho a fazer por teu intermédio. Não temas as lutas que te sobrevirão, pois muitos se levantarão contra ti, mas não prevalecerão. Eu serei contigo. Em seguida, o pastor Roberto começou a orar com a igreja, orar para a consagração do azeite. E eu senti uma chuva, como se muitas pedras caíssem sobre minha cabeça e sobre os meus ombros. Transbordei do Espírito Santo, falando em mistérios com Deus. Aleluias, que graça infinita!
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0: das 7 da manhã até as 9h30, oração. Temos quarta pela manhã, das 7 às 9h30, oração. Temos sexta pela manhã, das 7 da manhã às 9h30 da manhã, oração. Temos sábado junto com o circo de oração, a partir das 8 da manhã até as 10. E terça-feira nós temos das 17 até as 19 horas. E quinta-feira das 17 às 19 horas. Irmão Edmar, é horário para todos alcançar a oração, irmã Edmar.
1: Não tenha dúvida, realmente Deus preparou esses horários para que os nossos queridos ouvintes possam participar, possam buscar a presença do Senhor. Então, ouvintes, você que pode vir pela manhã, aí está o horário, ó. Segunda, quarta e sexta, das 7 às 9h30. E sábado de manhã, das 8 às 10. E terças e quintas, temos à tarde, das 17 até as 19 horas, este momento da intercessão global. É ordenança bíblica para orarmos, né, irmã Lorena?
0: Com toda certeza, quando Deus disse para Jeremias, Jeremias, clama a mim. Jeremias estava em um momento de desespero. Ele não sabia o que fazer. Aí Deus disse, Jeremias, abra a tua boca e clama a mim, Jeremias. Quem sabe você está passando por um vale de desespero, momento de angústia. E a igreja Deus de Amor, ela está de portas abertas. Se vai se unir conosco, e unidos nós seremos mais fortes para clamar ao Senhor. E não somente oração global, temos também o relógio 24 horas, irmão Edmar.
1: Exatamente, um relógio de oração que não para, sempre irmãs orando, cada meia hora temos uma serva do Senhor ali, clamando, buscando a Deus. E para que você possa participar, minha irmã, do relógio de oração, nós vamos informar agora o WhatsApp da irmã Mirna Santos, ela que está responsável aí pelo relógio de oração. Ela vai colocar você então no grupo para você também participar. Então vamos tomar nota agora do número WhatsApp da irmã Mirna para você poder então falar com ela e ela colocar você no grupo. 41 99924 2405, repetindo mais uma vez, 41 99924 2405, irmã Lorena.
0: Que Deus abençoe a todos. Se unimos em oração.
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Queridos ouvintes da Super Rádio de Curitiba, meu muito obrigado a todos pelo carinho da sintonia para com a nossa programação. Eu, Sidney Gonçalves, estou aqui mais uma vez nesta programação, passando aqui para rogar uma vez mais as vossas orações pela vida do nosso irmão Edmar dos Santos. Nosso irmão Edmar, que está internado para passar ali por algumas avaliações médicas, mas estamos rogando aqui as orações em favor do servo do Senhor, tá bom, ouvintes? Você, o senhor, a senhora, meus irmãos que já estão em oração neste momento e estão ouvindo a nossa programação, apresente aí o irmão Edmar dos Santos. Os meus irmãos que vão para a oração daqui a pouco mais, apresente aí nas vossas orações o nosso irmão Edmar dos Santos. Pedir para Deus visitar o servo dele que está lá no hospital, para Deus entrar com a providência e agir da melhor maneira possível. Tá bom, ouvintes? Rogo as vossas orações pela restauração da saúde do nosso querido irmão, nosso companheiro de trabalho aqui da Super Rádio de Curitiba, nosso irmão Edmar dos Santos, que neste exato momento está passando por alguns procedimentos médicos. Mas nós cremos no Deus Todo-Poderoso, nós cremos no Deus que restaura a saúde do homem e da mulher. Então, oremos pelo nosso irmão Edmar dos Santos, oremos também pela casa, pela família do servo do Senhor. A recompensa é de Deus para a vida de cada um dos nossos ouvintes que estão ligadinhos aí no programa A Voz da Libertação. Nosso irmão Edmar dos Santos, eu creio em nome de Jesus que em breve já estará aqui conosco na programação, agradecendo a cada um dos meus irmãos que oraram, que têm clamado a Deus pela restituição da saúde, pela restauração da saúde do servo do Senhor, tá bom? Seguimos orando pelo nosso irmão Edmar dos Santos. Que o bom Deus e Pai Todo-Poderoso abençoe a vida de cada um dos meus irmãos.

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2: Queridos ouvintes da Super Rádio de Curitiba, e eu quero destacar para todos que estão ligadinhos aí na nossa programação. Atenção, Grande Curitiba, atenção, região metropolitana. Deus, o Todo-Poderoso, ele tem uma bênção, ele tem uma vitória toda especial para entregar em suas mãos neste domingo, dia 11 de outubro, pois nós vamos contar com a presença do servo do Senhor, ministrando da palavra de Deus, Pastor Milton de Almeida. Pastor Milton de Almeida, ele que é membro da diretoria mundial das nossas igrejas Deus e Amor. Pastor Milton de Almeida, neste culto especial, no domingo pela manhã, com o tema Quando Deus Entra em Cena, Tudo Muda. São Marcos capítulo 5, versos 21 e versos 43 da palavra do Eterno Deus para nossa meditação. Neste domingo, portanto, dia 11 de outubro, Pastor Milton de Almeida, ele que é membro da diretoria mundial da Igreja Pentecostal Deus e Amor, vai estar neste domingo às 9 horas da manhã em nossa sede estadual do Paraná, na Pedro Ivo 744, naquele culto especial com o tema Quando Deus Entra em Cena, Tudo Muda. O convite é especial para todos, membros, obreiros e obreiras da Igreja Deus e Amor, católicos, livres pensadores, membros de outros ministérios, todos são bem-vindos em nome de Jesus na manhã deste domingo, manhã de santa consagração a Deus. A bênção, a vitória de Cristo, com certeza será muito grande. Venham para cá, pois o Senhor nosso Deus tem um milagre especial para todos. Pastor Milton de Almeida, ele que é membro da diretoria mundial das igrejas Deus e Amor, vai estar presente na manhã deste domingo, em santa consagração a Deus, orando pelos dons do Espírito Santo, e o milagre de Cristo, com certeza, será grande, certo e garantida para a sua vida. Venham para cá, para a Igreja Deus é Amor. 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

0: 21:59.
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0: 22 horas.
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2: 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Deus é amor. 22 horas e 9 minutos.
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2: 22 horas e 10 minutos.
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3: 22 horas e 10 minutos.

0: Queridos ouvintes da Super Rádio de Curitiba, e eu quero destacar para todos que estão ligadinhos aí na nossa programação. Atenção, Grande Curitiba, atenção, região metropolitana. 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Pastor Milton de Almeida, ele que é membro da diretoria mundial das nossas igrejas Deus e Amor. Pastor Milton de Almeida, neste culto especial, no domingo pela manhã, com o tema, quando Deus entra em cena, tudo muda. São Marcos capítulo 5, versos 21 e versos 43 da palavra do Eterno Deus para nossa meditação. Neste domingo, portanto, dia 11 de outubro, pastor Milton de Almeida, ele que é membro da diretoria mundial da Igreja Pentecostal Deus e Amor, vai estar neste domingo às 9 horas da manhã em nossa sede estadual do Paraná, na Pedro Ivo 744, naquele culto especial com o tema, quando Deus entra em cena, tudo muda. O convite é especial para todos, membros, obreiros e obreiras da Igreja Deus e Amor, católicos, livres pensadores, membros de outros ministérios, todos são bem-vindos em nome de Jesus na manhã deste domingo, manhã de santa consagração a Deus. 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Venham para cá, pois o Senhor nosso Deus tem um milagre especial para todos. Pastor Milton de Almeida, ele que é membro da diretoria mundial das igrejas Deus e Amor, vai estar presente na manhã deste domingo, em santa consagração a Deus, orando pelos dons do Espírito Santo, e o milagre de Cristo, com certeza, será grande, certo e garantida para a sua vida. Venham para cá, para a Igreja Deus é Amor. 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
2: Deus é Amor, 22 horas e 17 minutos.
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2: 22 horas e 18 minutos.

0: Deus é nobre e milagroso.
1: Espírito Santo de Deus, tu que habitas dentro do meu ser, consagra-me cada dia mais, pois para ti somente eu quero viver. Ó Espírito Santo da verdade, tu és a garantia, tu és a confirmação de que fui por Deus selada.

0: Igreja Pentecostal Deus e Amor está orando, buscando a presença do Senhor, pois é uma ordenança bíblica. Clama a mim e responder-te-ei, e anunciar-te-ei coisas grandes e firmes que não sabes. Venha participar conosco do Ministério da Intercessão Global, que acontece em nossa Igreja Pentecostal Deus e Amor, sede estadual de Curitiba. E quem está encabeçando, amados ouvintes, este ministério maravilhoso é a serva do Senhor, evangelista Maria Lorena. E ela agora tem uma palavra importante sobre o Ministério da Intercessão Global. A paz do Senhor, irmã Lorena.
1: A paz, seu irmão Edmar, e com toda certeza, a nossa alegria é buscar a face do Senhor. Nós temos em vários dias, vários horários, temos segunda pela manhã, das 7 da manhã até as 9:30, oração.

0: temos quarta pela manhã, das 7 às 9h30, oração. Temos sexta pela manhã, das 7 da manhã às 9h30 da manhã, oração. Temos sábado, junto com o circo de oração, a partir das 8 da manhã até as 10. E terça-feira nós temos, das 17 até as 19 horas, e quinta-feira, das 17 às 19 horas. Irmão Edmar, é horário para todos alcançar a oração, irmã Edmar.
1: Não tenha dúvida, realmente Deus preparou esses horários para que os nossos queridos ouvintes possam participar, possam buscar a presença do Senhor. Então, ouvintes, você que pode vir pela manhã, aí está o horário, ó. Segunda, quarta e sexta, das 7 às 9h30, e sábado de manhã, das 8 às 10, e terças e quintas temos à tarde, das 17 até as 19 horas, este momento da intercessão global. É ordenança bíblica para orarmos, né, irmã Lorena?
0: Com toda certeza. Quando Deus disse para Jeremias, Jeremias, clama a mim. Jeremias estava em um momento de desespero. Ele não sabia o que fazer. Aí Deus disse: Jeremias, abra a tua boca e clama a mim, Jeremias. Quem sabe você está passando por um vale de desespero, momento de angústia. E a igreja Deus de Amor, ela está de portas abertas. Se vai se unir conosco, e unidos nós seremos mais fortes para clamar ao Senhor. E não somente oração global, temos também o relógio 24 horas, irmão Edmar.
1: Exatamente, um relógio de oração que não para, sempre irmãs orando. Cada meia hora temos uma serva do Senhor ali clamando, buscando a Deus. E para que você possa participar, minha irmã, do relógio de oração, nós vamos informar agora o WhatsApp da irmã Mirna Santos, ela que está responsável aí pelo relógio de oração. Ela vai colocar você então no grupo para você também participar. Então vamos tomar nota agora do número WhatsApp da irmã Mirna para você poder então falar com ela e ela colocar você no grupo. 41 99 24 24 05, repetindo mais uma vez, 41 99 24 24 05, irmã Lorena.
0: Que Deus abençoe a todos. Se unimos em oração.
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4: 22 horas e 26 minutos. 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
4: 22 horas e 27 minutos.
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4: 22 horas e 30 minutos.

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1: A paz do Senhor Jesus, queridos ouvintes.

Queridos ouvintes da Super Rádio de Curitiba, meu muito obrigado a todos pelo carinho da sintonia para com a nossa programação. Eu, Sidney Gonçalves, estou aqui mais uma vez nesta programação, passando aqui para rogar uma vez mais

as vossas orações pela vida do nosso irmão Edmar dos Santos. Nosso irmão Edmar, que está internado para passar ali por algumas avaliações médicas, mas estamos rogando aqui as orações em favor do servo do Senhor, tá bom, ouvintes? Você, o senhor, a senhora, meus irmãos que já estão em oração neste momento e estão ouvindo a nossa programação, apresente aí o irmão Edmar dos Santos. Os meus irmãos que vão para a oração daqui a pouco mais, apresente aí nas vossas orações o nosso irmão Edmar dos Santos. Pedir para Deus visitar o servo dele que está lá no hospital, para Deus entrar com a providência e agir da melhor maneira possível, tá bom, ouvintes? Rogo as vossas orações pela restauração da saúde do nosso querido irmão, nosso companheiro de trabalho aqui da Super Rádio de Curitiba, nosso irmão Edmar dos Santos, que neste exato momento está passando por alguns procedimentos médicos. Mas nós cremos no Deus Todo-Poderoso, nós cremos no Deus que restaura a saúde do homem e da mulher. Então, oremos pelo nosso irmão Edmar dos Santos, oremos também pela casa, pela família do servo do Senhor. A recompensa é de Deus para a vida de cada um dos nossos ouvintes que estão ligadinhos aí no programa A Voz da Libertação. Nosso irmão Edmar dos Santos, eu creio em nome de Jesus que em breve já estará aqui conosco na programação, agradecendo a cada um dos meus irmãos que oraram, que tem clamado a Deus pela restituição da saúde ou pela restauração da saúde do servo do Senhor, tá bom? Seguimos orando pelo nosso irmão Edmar dos Santos. Que o bom Deus e Pai Todo-Poderoso abençoe a vida de cada um dos meus irmãos.

0: Queridos ouvintes da Super Rádio de Curitiba, e eu quero destacar para todos que estão ligadinhos aí na nossa programação. Atenção, Grande Curitiba, atenção, região metropolitana. Deus, o Todo-Poderoso, ele tem uma bênção, ele tem uma vitória toda especial para entregar em suas mãos neste domingo, dia 11 de outubro, pois nós vamos contar com a presença do servo do Senhor, ministrando a palavra de Deus, pastor Milton de Almeida. Pastor Milton de Almeida, ele que é membro da diretoria mundial das nossas igrejas Deus e Amor. Pastor Milton de Almeida, neste culto especial, no domingo pela manhã, com o tema, quando Deus entra em cena, tudo muda. São Marcos capítulo 5, versos 21 e versos 43 da palavra do Eterno Deus para nossa meditação. Neste domingo, portanto, dia 11 de outubro, pastor Milton de Almeida, ele que é membro da diretoria mundial da Igreja Pentecostal Deus e Amor, vai estar neste domingo às 9 horas da manhã em nossa sede estadual do Paraná, na Pedro Ivo 744, naquele culto especial com o tema quando Deus entra em cena, tudo muda. O convite é especial para todos, membros, obreiros e obreiras da Igreja Deus e Amor, católicos, livres pensadores, membros de outros ministérios, todos são bem-vindos em nome de Jesus na manhã deste domingo, manhã de santa consagração a Deus. A bênção, a vitória de Cristo, com certeza será muito grande. Venham para cá, pois o Senhor nosso Deus tem um milagre especial para todos. Pastor Milton de Almeida, ele que é membro da diretoria mundial das igrejas Deus e Amor, vai estar presente na manhã deste domingo, em santa consagração a Deus, orando pelos dons do Espírito Santo, e o milagre de Cristo, com certeza, será grande, certo e garantida para a sua vida. Venham para cá, para a Igreja Deus é Amor. 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
3: 22 horas e 40 minutos.
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5: A Igreja Pentecostal Deus e Amor está orando, buscando a presença do Senhor, pois é uma ordenança bíblica. Clama a mim e responder-te-ei e anunciar-te-ei coisas grandes e firmes que não sabes. Venha participar conosco do Ministério da Intercessão Global, que acontece em nossa Igreja Pentecostal Deus e Amor, sede estadual de Curitiba. E quem está encabeçando, amados ouvintes, este ministério maravilhoso é a serva do Senhor, evangelista Maria Lorena. E ela agora tem uma palavra importante sobre o Ministério da Intercessão Global. A paz do Senhor, irmã Lorena.
6: A paz, seu irmão Edmar, e com toda certeza, a nossa alegria é buscar a face do Senhor. Nós temos em vários dias, vários horários, temos segunda pela manhã, das 7 da manhã até as 9h30, oração. Temos quarta pela manhã, das 7 às 9h30, oração. Temos sexta pela manhã, das 7 da manhã às 9h30 da manhã, oração. Temos sábado junto com o circo de oração, a partir das 8 da manhã até as 10. E terça-feira nós temos das 17 até as 19 horas. E quinta-feira das 17 às 19 horas. Irmão Edmar, é horário para todos alcançar.

0: mar, a oração, irmã de mar.
1: Não tenha dúvida, realmente Deus preparou esses horários para que os nossos queridos ouvintes possam participar, possam buscar a presença do Senhor. Então, ouvintes, você que pode vir pela manhã, aí está o horário, ó. Segunda, quarta e sexta, das 7 às 9h30. E sábado de manhã, das 8 às 10. E terças e quintas, temos à tarde, das 17 até as 19h, este momento da intercessão global. É ordenança bíblica para orarmos, né, irmã Lorena?
0: Com toda certeza, quando Deus disse para Jeremias, Jeremias, clama a mim. Jeremias estava em um momento de desespero. Ele não sabia o que fazer. Aí Deus disse, Jeremias, abra a tua boca e clama a mim, Jeremias. Quem sabe você está passando por um vale de desespero, momento de angústia. E a igreja Deus de Amor, ela está de portas abertas. Se vai se unir conosco, e unidos nós seremos mais fortes para clamar ao Senhor. E não somente oração global, temos também o relógio 24 horas, irmão Edmar.
1: Exatamente, um relógio de oração que não para, sempre irmãs orando, cada meia hora temos uma serva do Senhor ali, clamando, buscando a Deus. E para que você possa participar, minha irmã, do relógio de oração, nós vamos informar agora o WhatsApp da irmã Mirna Santos, ela que está responsável aí pelo relógio de oração. Ela vai colocar você então no grupo para você também participar. Então vamos tomar nota agora do número WhatsApp da irmã Mirna para você poder então falar com ela e ela colocar você no grupo. 41 99924 2405, repetindo mais uma vez, 41 99924 2405, irmã Lorena.
0: Que Deus abençoe a todos, se unimos em oração.
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3: Graça e paz a todos. Quem vos sauda com a paz do Senhor Jesus é a sua irmã em Cristo, Ângela Soares. Eu quero agradecer a Deus, primeiramente pelas orações do povo de Deus em favor da minha saúde. Fui diagnosticada com Covid-19, fiquei internada e confesso a vocês que eu achei que não ia sair do hospital. Os médicos queriam entubar, estava com a saturação baixa, mas eu fui orando, pedindo oração aos nossos irmãos em Cristo através do WhatsApp, telefone. E o Senhor fez o grande milagre na minha vida. Ontem o médico estava conversando comigo, disse que eu reagi bem, meu organismo também reagiu bem. E graças a Deus me deu alta e eu estou na minha casa para contar esse testemunho ao Brasil e ao mundo que a oração de vocês tem poder. Deus que abençoe a todos vocês.
4: Narly Pereira de Souza. Eu fui operada 1 mês atrás de um câncer na mama. E agora a tarde revelou que a pessoa tinha sido operada do câncer na mama e tinha deixado, ainda tinha ficado os caroços cancerosos. E na hora da revelação eu sentia arder demais, parecia que pegava fogo, queimava muito forte. E agora, para a glória de Deus, não estou sentindo nada. E eu creio, eu tenho certeza que o Senhor me curou. Sumiu, para a glória de Deus, tenho certeza. Em volta da operação tinha o caroço. Ardia muito, muito forte. Aquela queimação parecia que tinha fogo queimando. Eu descobri em dezembro e fui operada dia 28 de maio. Marli Pereira de Souza, Rua Ana Paulina, 183, Casa 1, Pirituba, São Paulo.
5: Me chamo a irmã Marli. Eu tive bronquite asmático desde criança. E agora eu estou com 59 anos e eu fiz um voto com Deus, que é um Deus do impossível. Que o Senhor me libertasse, me desse o escape de uma injeção que eu tomava e dos comprimidos. Os comprimidos é o Marax, há muitos anos. Eu tomava uma injeção de Dispropan todo mês. E se eu passasse nervoso, eu tomava 2 por mês. Deus honrou o meu voto que eu fiz. Graças a Deus, não tomo mais.

0: nem injeção, nem marax, para a glória de Deus. Fiz o voto com Deus. O tempo que eu viver, todo mês X, eu contribuo para a glória de Deus. Tem bem uns 3 anos que eu não tomo a injeção mais. É incrível. Sumiu, não tem? Graças a Deus, para a glória de Deus. Eu moro no Jardim Danfe, Rua Eudélio Ramos, 73.
1: Queridos ouvintes da Super Rádio de Curitiba, e eu quero destacar para todos que estão ligadinhos aí na nossa programação. Atenção, Grande Curitiba. Atenção, região metropolitana. 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Pastor Milton de Almeida, ele que é membro da diretoria mundial das nossas igrejas Deus e Amor. Pastor Milton de Almeida, neste culto especial no domingo pela manhã, com o tema Quando Deus Entra em Cena, Tudo Muda. São Marcos capítulo 5, versos 21 e versos 43 da palavra do Eterno Deus para nossa meditação. Neste domingo, portanto, dia 11 de outubro, pastor Milton de Almeida, ele que é membro da diretoria mundial da Igreja Pentecostal Deus e Amor, vai estar neste domingo às 9 horas da manhã em nossa sede estadual do Paraná, na Pedro Ivo 744, naquele culto especial com o tema Quando Deus Entra em Cena, Tudo Muda. O convite é especial para todos, membros, obreiros e obreiras da Igreja Deus e Amor, católicos, livres pensadores, membros de outros ministérios, todos são bem-vindos em nome de Jesus na manhã deste domingo, manhã de santa consagração a Deus. 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Venham para cá, pois o Senhor nosso Deus tem um milagre especial para todos. 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Venham para cá, para a Igreja Deus é Amor. 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
1: 23 horas e 1 minuto.
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5: Níveis mais altos nos reservatórios permitem um uso mais intenso das usinas hidrelétricas, que produzem eletricidade de forma significativamente mais barata e limpa. A agência reguladora reforça a importância do consumo consciente para que as condições favoráveis de fornecimento sejam preservadas.
6: 23 horas e 4 minutos.
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9: Eu gostaria de fazer uma oração com vocês, só pedindo a Deus para perdoar os nossos pecados. Quem quer ver Deus operar maravilhas? É assim, meus irmãos. A Bíblia Sagrada fala que existe uma coisa que faz separação entre nós e Deus, e são os nossos pecados. Quando nós oramos e os nossos pecados formam uma barreira de impedimento para a recepção da nossa oração, também forma barreira para a resposta à nossa oração. Quem não tem pecado não precisa orar. Quem não tem pecado aí diga eu. Não é questão de pecadão, nada, mas nós temos as nossas falhas, né, meus irmãos? Nós temos as nossas dificuldades, por isso a gente sempre tem que estar contando com a misericórdia de Deus. Vamos pedir a Deus que nos limpe através da sua palavra, que nos purifique no sangue de Jesus Cristo, para que as nossas orações sejam ouvidas e sejam respondidas. Oremos. Senhor meu Deus, Senhor meu Pai, em nome de Jesus Cristo, nós queremos ser tocados, nós queremos ser abençoados. Senhor meu Deus, Senhor meu Deus, purifica-nos, ó Deus, de todos os nossos pecados, purifica-nos de todas as nossas iniquidades, perdoa-nos, ó Deus, tudo que temos falado, tudo que temos pensado, tudo que temos feito, que não tem sido agradável ao Senhor, perdoa-nos, ó Pai. Nós queremos orar ao Senhor e queremos que o Senhor ouça a nossa oração. Nós queremos orar ao Senhor e queremos que o Senhor responda o nosso clamor. Nós não queremos orar, ó Deus, como se estivéssemos lançando palavras no vazio. Nós queremos orar, ó Deus, sabendo que o Senhor é Deus de respostas para nós. O Senhor é Deus poderoso que vem tremendamente e faz com que os nossos sonhos se tornem realidade. Senhor meu Deus, Senhor meu Pai, em nome de Jesus Cristo, em nome de Jesus Cristo, limpa-nos, purifica-nos, Senhor. Nós queremos adentrar ao trono da tua misericórdia com ousadia. Queremos pedir em favor das pessoas, em favor das nossas famílias, em favor de nós mesmos. Queremos ver a resposta do Senhor. Em nome de Jesus, ó Pai, purifica-nos, lava-nos, purifica-nos, perdoa-nos. Nós às vezes temos maus pensamentos, às vezes falamos coisas que não deveríamos falar, às vezes pensamos, às vezes, ó Deus, praticamos atos errôneos, às vezes, ó Deus, nós somos pessoas tão ruins, mesmo conhecendo a sua palavra, às vezes somos pessoas tão ruins. Senhor meu Deus, Senhor meu Pai, purifica-nos, ajuda-nos. Nós queremos orar, queremos repreender obras malignas, queremos repreender poder do inferno, queremos repreender enfermidades, queremos clamar pela sua misericórdia, queremos ver vidas alcançando a libertação. Queremos ver o seu poder sendo derramado sobre nós. Queremos mais e mais o Senhor na nossa vida. Ajuda-nos, Senhor. Faça maravilhas na nossa vida, Senhor. Começando por nos lavar, arrancar dos nossos ombros esse peso, Senhor. Esse peso que nos afeta às vezes, esse peso que nos traz, ó Deus, às vezes um cansaço na jornada. Arranca de nós esse fardo que nós não aguentamos carregar, Senhor. Purifica-nos nas tuas mãos, ajuda-nos nas tuas mãos. Em nome de Jesus Cristo, nosso Salvador, se conosco, Senhor. Queremos orar pelo Senhor nos responder. Em nome de Jesus Cristo. Amém, Senhor. Amém. Amém.
10: Amém.
9: Muito obrigado, queridos, pela presença de vocês de coração. Obrigado por vocês estarem aqui.
10: Thank you for the presence of everyone.
9: Capítulo 15 de São João. Louvado seja Deus. Deus quer que você viva a sua vida abençoada em tudo. Deus quer que você viva a sua vida na sua plenitude. São João, capítulo 15, versículo 16. Posso ler, meus irmãos? Posso? Não me escolhestes vós a mim, mas eu vos escolhi a vós. E vos nomeei para que vades e deis fruto, e o vosso fruto permaneça, a fim de que tudo quanto em meu nome pedirdes ao Pai, Ele vo-lo conceda. Senhor meu Deus, fala conosco, Senhor. Fala com o seu povo, fala com essa igreja. Nós queremos ouvir a sua palavra, queremos nos alimentar da sua palavra, nós queremos compreender a extensão de tudo que o Senhor tem para nós, Senhor. Sabemos que seria impossível para nós compreender na sua extensão completa, mas pelo menos aquilo, Senhor meu Deus, que nós podemos refletir e pensar, nós queremos entender. E queremos, ó Deus, adquirir do Senhor aquilo que o Senhor coloca à nossa disposição. Seja conosco, meu Deus, seja com o seu povo, em nome de Jesus Cristo. Amém, Senhor. Amém. Tome os seus lugares, meus irmãos, tome os seus lugares. Capítulo 15 do livro de São João é muito rico, como toda a Bíblia é toda rica, não é? Mas tem algumas coisas que eu gostaria de falar antes mesmo de entrar no versículo que nós lemos. O Senhor diz: eu sou a videira e o meu Pai é o lavrador. Observem agora. Todas as pessoas que estão em mim, ou seja, toda a vara em mim, que não dá fruto, essa é tirada, e limpa toda aquela que dá fruto, para que dê mais fruto. Observe vocês o versículo 5. Eu sou a videira e vós os ramos, as varas. Quem está em mim e eu nele, esse dá muito fruto. Observe essa palavra: porque sem mim nada podeis fazer. Nós temos um corinho que diz que quem tem Jesus tem tudo, quem não tem Jesus não tem nada. Sem Jesus nós não podemos fazer nada. Versículo 7. Se vós estiverdes em mim e as minhas palavras estiverem em vós, pedireis tudo o que quiserdes e vos será feito. Nisso é glorificado meu Pai. Ou seja,
11: Se você está em Deus, se a palavra de Deus está em você, e a Bíblia fala que tudo que você quiser, Deus fará. Porque Deus é glorificado naquilo que você pede e Ele faz na sua vida quando você está nele. E tem mais coisa ainda maravilhosa. No versículo 14, a Bíblia está falando do servo, está falando do ramo, mas de repente o Senhor Jesus fala: vós sereis meus amigos se fizerdes o que eu vos mando. Que maravilha, hein? Conhece aquele corinho que a gente canta também? Porque tudo isso, às vezes eu falo, irmãos, os hinos são mensagens. Tem um corinho que a gente canta: eu tenho um amigo que me ama. E eu pergunto para você: você tem esse amigo? Ele é seu amigo? E o Senhor Jesus justifica: eu não vou chamar de servo, não. Porque o servo não sabe o que faz o seu senhor.
12: Because the servant does not know his master's business.
11: Mas eu tenho chamado vocês de amigo.
12: Instead, I have called you friends.
11: Porque tudo quanto ouvi do meu pai,
12: for everything that I learned from my father,
11: vos tenho feito conhecer.
12: I have made known to you.
11: Aí vem o versículo que nós lemos.
12: And here we see the verse that we read.
11: Não me escolhestes vós a mim, mas eu vos escolhi a vós.
12: You did not choose me, but I chose you.
11: E vos nomeei para que vades e deis fruto.
12: And appointed you so that you might go and bear fruit.
11: E o vosso fruto permaneça.
12: Fruit that will last.
11: A fim de tudo quanto em meu nome pedides ao Pai,
12: so that whatever you ask in my name,
11: Ele vos conceda.
12: The Father will give you.
11: Nós temos alguns parâmetros para medir aqui, meus irmãos.
12: We have a few parameters to measure here, dear brothers.
11: Quando eu digo, eu já fiz tudo para essa árvore crescer.
12: When I say that I have done everything for this fruit to bear.
11: Eu, na minha casa, eu só planto árvores que dão fruto.
12: In my house, I only plant trees that will bear fruit.
11: Eu planto laranja.
12: I plant oranges.
11: Lichia.
12: Or other types of fruit.
11: Tenho lá vários pés de jabuticaba.
12: There are other types of fruit as well.
11: Tenho mamão.
12: And mammon.
11: Amora. Manga.
12: And mangoes.
11: Abacate, manteiga. Yum, yum, hein?
12: Very yummy.
11: Só coisa boa.
12: Only good fruit.
11: Mais um pé, goiaba. Não posso esquecer da goiaba. Mais um pezinho ou outro de fruta lá não vai.
12: When one tree or another will not bear fruit.
11: E às vezes eu chego e falo, mas eu já fiz de tudo. Alguns anos atrás eu contratei um agrônomo.
12: And sometimes I have done everything.
11: Eu quero que o senhor veja por que que é que isso aqui não vai. Esse aqui, olha lá, ó, tá carregado, aquele tá carregado, aquele tá carregado. E eu tenho também, além disso, as plantas medicinais, né?
12: And I have all type of medicine trees.
11: Tudo lá.
12: Everything.
11: Mas esse pezinho aqui não vai, aquele eu já fiz de tudo e não vai.
12: And some trees I have done everything and won't grow.
11: Meus irmãos, o parâmetro que eu estou falando aqui é o nosso tudo e o tudo de Deus.
12: The parameters that I'm speaking of is our everything and everything from God.
11: Eu fiz tudo, faço tudo e de repente pego lá, coloco esterco e coloco adubo.
12: Sometimes, né? I have done everything in my reach.
11: Às vezes chamo a atenção dos meus cãezinhos: vocês estão fazendo xixi nessa planta? Porque não cresce, não pode. E eles entendem, não fazem. Mas não adianta, tem uns pés de árvores que não saem.
12: Some specific trees that do not bear any fruit.
11: Eu faço tudo, mas não vai.
12: I have done everything in my reach and it doesn't work.
11: Esse é o meu tudo.
12: This is my everything.
11: Isso é o que eu posso fazer dentro da minha possibilidade.
12: This is what is within my reach.
11: Mas, meus irmãos, existe uma distância muito grande entre o meu tudo e o tudo do meu Deus.
12: There is a great difference between my everything and everything from God.
11: Existe uma diferença muito grande entre o seu tudo e o tudo do Deus que estamos falando dele aqui hoje.
12: There is a huge difference between your everything and the everything from God which we speak here
11: today. E quando a Bíblia Sagrada fala,
12: and when the Bible tells us,
11: fui eu que escolhi você.
12: It was I that chose you.
11: Escolher já é uma coisa maravilhosa.
12: Choosing is something already so marvelous.
11: Mas nomear, para que nós produzamos frutos.
12: but to name us so that we may bear fruit.
11: Que o nosso fruto permaneça.
12: That our fruit may be lasting.
11: E como a propaganda espere, tem mais.
12: Just as commercials say, but wait, there's more.
11: A fim de que tudo quanto em meu nome pedides ao Pai, Ele vo-lo conceda.
12: So that whatever you ask in my name, the Father will give you.
11: O tudo de Deus é a plenitude de Deus. O tudo de Deus é o nosso inimaginável.
12: Everything from God is God's plenitude, something we cannot imagine.

0: você para ser um vencedor.
1: God made you so that you may be a winner.
0: Deus criou em você um potencial para que você possa desenvolvê-lo.
1: God created in you potential so that you might develop it.
0: Qualquer pessoa que você olha para ela e diz, é uma pessoa de vitória, é uma pessoa de êxito, é uma pessoa exemplo de vida, pode ter certeza que um dia essa pessoa desenvolveu algo.
1: Any successful person, you may believe that someday developed something.
0: Essa pessoa buscou lá no fundo do baú tudo que tinha do seu potencial.
1: This person reached from deep inside this full potential.
0: E foi crescendo, crescendo até tornar-se uma pessoa vencedora.
1: And started to grow until she became a winning person.
0: Vencedores não são, meus irmãos, pessoas que acidentalmente vencem na vida.
1: Successful people do not reach it by accident.
0: Sejam pessoas que vivem a vida cristã ou a vida secular.
1: May they be secular or Christian people.
0: De alguma forma, todo vencedor tem a sua marca.
1: In some way, all types of successful people have their mark.
0: Ser vencedor não é acidente.
1: To be a successful person is not an accident.
0: Existem coisas que devem ser feitas.
1: There are things that must be done.
0: Para que todos alcancem o status de vencedores.
1: So they all may reach the status of successful.
0: Você tem de sentir.
1: You must feel.
0: O quanto Deus escolheu você.
1: How much God chose you.
0: E permite que você.
1: And allows you.
0: Produza frutos.
1: To produce fruit.
0: Que você experimente esses frutos.
1: So that you may try these fruits.
0: E que sejam frutos permanentes.
1: And that they may be everlasting fruit.
0: Porque isso glorifica o nome do Senhor.
1: Because this glorifies the name of the Lord.
0: Você pode ser um vencedor.
1: You can be a true successful person.
0: E a primeira marca dos grandes vencedores que experimentarão a plenitude de Deus.
1: And the first mark of successful people that have tried God's fullness.
0: É o encontro marcado com Deus.
1: It's the meeting they have with God.
0: É o encontro marcado com o Senhor Jesus.
1: A meeting they have with Jesus.
0: Quando eu digo encontro marcado com o Senhor Jesus,
1: when I say that this meeting with Jesus,
0: eu estou falando de coisas que levam,
1: I'm referring to things,
0: à transformação e o crescimento,
1: that leads to transformation and growth,
0: espiritual,
1: the spiritual growth,
0: pessoal,
1: and personal growth as
0: e em
1: well.
0: Tudo que possa ser relacionado a uma vida vitoriosa.
1: And everything that is related to a successful life.
0: Encontrar-se com Cristo.
1: To meet with Christ.
0: É se permitir adequar.
1: It's to allow to be molded.
0: É permitir que Deus coloque os seus planos.
1: It's to allow that God puts his plans.
0: Que estão prontos para ser executados na nossa vida.
1: That are ready to be executed in our lives.
0: Que Deus coloque esses planos em ação.
1: May God put these plans into
0: action. Porque isso significa.
1: Because this signifies.
0: Que além de escolhidos.
1: And apart from being chosen.
0: Nós estamos sendo nomeados para obter sucesso na vida.
1: Also being named to be successful.
0: Nós estamos nomeados para carregar a vitória que o nosso Deus tem para nós.
1: We have been declared to carry the victory that God has for us.
0: Deus criou você.
1: God created you.
0: Para que você possa crescer, desenvolver o seu potencial.
1: So that you may grow and develop your potential.
0: Eu escrevi uma matéria para a revista ID.
1: I wrote a story for the magazine Go.
0: Essa matéria se chamava Desenvolvendo o Seu Potencial.
1: And this story was called Developing Your Potential.
0: Existem coisas, meus irmãos, que nos fazem ficar acanhados.
1: There are things that make us be afraid.
0: Às vezes você faz uma tentativa de ter sucesso em uma direção.
1: Sometimes you try to have success in one type of direction.
0: E não alcançando o sucesso, você desiste por completo.
1: And by not reaching it, you give up completely.
0: Mas é importante você ver.
1: But it is important for you to see.
0: Quando Pedro e os seus pescadores,
1: that when Peter and the fishermen,
0: passaram a noite inteira pescando,
1: they spent the entire night fishing.
0: Jesus falou, lança a rede de novo.
1: Jesus said, throw your nets again.
0: Eles disseram, mas nós já passamos a noite inteira lançando a rede.
1: They said that we spent all night casting our nets.
0: Tem um ponto aqui.
1: And there's a point to be said here.
0: E um ponto muito forte.
1: There's a very strong point to be said.
0: Deus quer que você continue.
1: God wants you to continue.
0: Deus quer que você tente de novo.
1: God wants you to try again.
0: Deus quer restaurar você exatamente onde dia você fracassou.
1: And God wants you to restore you one day where you failed.
0: Para que você saiba que o pouco, ou seja, o tudo de Deus é diferente do seu tudo.
1: So that you may know that everything from God is different from
0: você
1: your everything.
0: Você pode ter feito com as suas forças.
1: You can have done it with your own strength.
0: Você pode ter trabalhado a noite toda.
1: You can have spent all night working.
0: E você pode não ter conseguido. conseguido nada.
1: And you have not tried anything.
0: Esse foi o seu tudo.
1: And this was your everything.
0: Mas o tudo de Deus é diferente.
1: But everything from God is different.
0: Se você falhou ali,
1: if where you have failed,
0: e Deus manda você retornar ao ponto onde você falhou,
1: and God wants you to return to the point where you have failed,
0: e Deus orienta você a fazer exatamente o que você já fez,
1: and God tells you to do exactly what you have already done.
0: Pode fazer, porque Deus vai te restaurar do seu fracasso, porque o tudo de Deus é diferente do nosso tudo.
1: Remain on trying, because the God from everything is different from our everything.
0: Você precisa abrir o seu coração.
1: You need to open your heart.
0: Você precisa ter um coração disposto e focado para ver exatamente a potência que Deus colocou em você, o potencial que Deus te concedeu.
1: You need to have a willing heart to open the potential God has put into your life.
0: Muita gente desiste de ser coisa ou pessoas melhores porque olham muito somente debilidades e fraquezas e medos.
1: Some people only look into their fears and weaknesses.
0: Se você está em Deus,
1: if you are in God,
0: pode falar com Deus.
1: You can speak to God.
0: Pode expor os seus projetos para Deus.
1: You can expose your projects to God.
0: Deus elegeu você, está dizendo a Bíblia.
1: God chose you, says the Bible.
0: Você não é qualquer, não. Você é eleito de Deus.
1: You are not anyone. You were elected by God.
0: Você é uma pessoa especial.
1: You are a special person.
0: Deus chamou você para impactar a sua vida e para que a sua vida venha impactar outras pessoas.
1: God chose to impact your life and so that your life may impact others.
0: Deus chamou você para mudar você e para que você com seu testemunho mude outras pessoas.
1: God chose to change you so that your testimony may change others.
0: Deus te chamou e confiado nesse poder de Deus.
1: God chose you and trusting in His power.
0: Produza frutos permanentes em todas as direções da sua vida.
1: So that you may bear permanent fruit in all directions of your life.
0: Talvez você esteja bem.
1: Sometimes you are doing well.
0: E nós agradecemos a Deus por estarmos bem.
1: And we thank God for being well.
0: Mas esse é o nosso tudo.
1: But this is our everything.
0: Mas não é o tudo de Deus.
1: But it is not everything from God.
0: Você não é só isso que você já tem.
1: You are not only this that you already have.
0: Você não é só isso que você já é.
1: You are not only what you have become.
0: Você pode ser muito mais se você acreditar no tudo de Deus.
1: You can be much more if you trust in everything.
0: Nada, mas com Deus tudo.
1: You can't do anything without
0: Deus
1: God.
0: Tudo.
1: Everything with God.
0: Eu escolhi vocês.
1: I chose you.
0: Sejam produtivos.
1: Bear fruit.
0: Tudo que vocês pedirem.
1: And everything that you ask.
0: O Pai vai fazer, está dizendo a Bíblia Sagrada.
1: The Father will do for you,
0: says the Holy Bible. Mas às vezes, meus irmãos, é uma questão de atitude.
1: But sometimes it is a matter of decision.
0: Atitude é um fator, meus irmãos, determinante.
1: It is a determining factor.
0: Nós fazemos.
1: In everything that you do.
0: Nos ajuda em todos os sentidos da nossa vida.
1: It helps us in every aspect of our lives.
0: As nossas atitudes, elas,
1: our decisions,
0: nos levam a ter amigos ou não ter amigos.
1: They lead us to having friends or not.
0: A seguir adiante ou desistir.
1: To continue going or to give up.
0: A nossa atitude faz a diferença.
1: Our decisions make all the difference.
0: Aí você vai dizer, irmão Lorival.
1: And then you will say, Pastor Lorival.
0: Aí você já está fazendo uma mensagem motivacional apenas.
1: Now there is a motivational message in place.
0: Não.
1: And no.
0: Mas a minha mensagem passa pelo motivacional.
1: But my message goes through your motivation.
0: Eu tenho que motivar você a entender o que você representa diante dos olhos de Deus.
1: I have to motivate you to understand what you represent in the eyes of God.
0: O que Deus tinha de fazer por você, Ele já fez.
1: What God had to do for you, He has already done.
0: Jesus já morreu na cruz pelos seus pecados.
1: He already died on the cross for your sins.
0: Em cada página da Bíblia Sagrada nós vemos promessas de Deus.
1: And we see promises in each pages of the Bible.
0: Deus oferece a você tudo que você nem pode imaginar, porque nós não temos capacidade de imaginar o tudo de Deus.
1: God offers for you everything that you can even imagine.
0: Mas o que acontece é que às vezes nós somos tímidos.
1: But sometimes we get shy.
0: O que acontece é que às vezes nós somos conformados.
1: Sometimes we get conformed.
0: Às vezes temos pessoas, meus irmãos, que nada tem de Deus.
1: Sometimes we see people with nothing from God.
0: Às vezes vivendo uma vida muito melhor do que a nossa.
1: Sometimes leading a life so much better than ours.
0: Sei que nós passamos lutas. Quem entende isso, levanta a mão.
1: I know that we go through struggles.
0: Em alguns momentos da vida passamos tribulações.
1: And sometimes we go through tribulations.
0: Mas não faz sentido nenhum os filhos de

0: Belial viverem melhor do que nós. Isso não faz sentido biblicamente falando.
1: That are not from God.
0: Então entenda.
1: Living better than
0: não
1: we
0: é
1: are.
0: Questão motivacional.
1: It is not only a matter of motivation.
0: É questão bíblica.
1: It is a biblical matter.
0: Às vezes falta nós atitude.
1: Sometimes we need to make a
0: Eu
1: decision.
0: Não quero aqui falar dos nossos antepassados.
1: I don't like to speak about our ancestors.
0: Não quero falar dos nossos avós e dos nossos pais.
1: I don't want to speak about our grandfathers or fathers.
0: Eu basicamente nasci na igreja.
1: I was basically born in church.
0: Por muito tempo, irmãos pastores e igreja.
1: And for much time, dear pastors.
0: Eu vi muita gente confundir humildade com derrota.
1: I saw so many people confuse humbleness with defeat.
0: Eu vi muita gente confundir humildade com pobreza.
1: I've seen so many people confuse humbleness with poorness.
0: E eu já cheguei a ver pessoas confundirem humildade com relaxo.
1: I've seen so many people confuse humbleness with being relaxing.
0: Um dia, para susto de toda a congregação,
1: and for one day the whole congregation saw.
0: Se levanta um irmão e diz, eu fui na casa do irmão muito humilde, aliás a casa dele é cheia de teia de aranha.
1: A brother who went to another brother's house instead of humbleness.
0: E eu fiquei pedindo, meu Deus, manda alguém matar essa maldita aranha.
1: And I said, someone defeat this spider.
0: E muitas pessoas acham, meus irmãos, que ser crente é andar de cabeça baixa.
1: So many people that think that being a Christian is to walk with your head held down.
0: Jesus abaixou a sua cabeça na cruz para você levantar a sua cabeça e colocar o seu nariz para cima. Você é filho de Deus.
1: Jesus bowed his head on the cross.
0: Não qualquer não.
1: You are the son of God.
0: Você é o escolhido de Deus.
1: You are a chosen one of God.
0: Você é o nomeado de Deus.
1: You have been named by God himself.
0: Para explorar o enorme potencial que Deus colocou na sua vida.
1: To develop this full potential that God
0: put in. O preço já foi pago.
1: Has already been
0: as portas já estão abertas.
1: The doors have been opened.
0: As promessas já estão feitas.
1: The promises have been set.
0: Toma atitude em nome de Jesus.
1: A decision in your life.
0: Você foi feito para ser campeão.
1: You are chosen to be a true champion.
0: E mais uma vez eu faço questão de dizer.
1: And once again I say to you.
0: Se estiveres em mim.
1: If you are in me.
0: As minhas palavras estiverem em vós.
1: If God's word is in your heart.
0: Pedireis tudo que
1: whatever you ask in my name, the Father will give you.
0: Glorificado meu Pai.
1: God will be glorified for this.
0: Cada coisa que Deus faz em você.
1: Everything that God does for you.
0: Cada coisa que Deus faz através de você.
1: So many things that God does through you.
0: O nome do Senhor é glorificado.
1: The name of God will be glorified.
0: Muda de atitude.
1: Change your decisions.
0: A nossa atitude determina.
1: Change your attitude.
0: Que tem gente que chega.
1: So many people say.
0: Num processo de boberismo e idiotismo total.
1: In a stupid process for themselves.
0: Boberismo é um neologismo, uma palavra nova.
1: Being stupid in their own.
0: Eu determino, Senhor, que o Senhor fica determinando para Deus.
1: They determine their lives to God.
0: Como se Deus fosse funcionário dele.
1: As if God was their employee.
0: Bobagem. Isso não é bíblico.
1: This is not biblical.
0: Deus já fez tudo que tinha de fazer e já prometeu tudo que tinha de prometer.
1: God has done and promised.
0: Mas às vezes falta atitude da sua parte.
1: But sometimes it is a decision.
0: Você não é coitadinho não, você é escolhido de Deus.
1: You are no, not anyone.
0: Você é nomeado de Deus.
1: You are named by God himself.
0: E basta você mencionar o que o próprio Deus já nos promete.
1: And all you have to do is take what God has promised.
0: E sair dessa atitude derrotista.
1: And leave this attitude of defeat.
0: E passar a entender que a vitória já é nossa.
1: Understand that Christ died for us on the cross and we are victors.
0: Muda de atitude.
1: Change your attitude.
0: Atitude está relacionada a deixar todos os sistemas derrotistas da vida.
1: To change your attitude is to leave your defeat behind you.
0: Atitude está relacionada a deixar todo o sentimento de coitadismo da vida.
1: To leave all sentiment of
0: eu tô defeat. Cansado de irmãos. Tô cansado de irmãs.
1: I am sick of people.
0: Que tem a síndrome do coitadinho.
1: That have the syndrome of
0: coitadinho de mim.
1: Poor little me.
0: Ovelhinha do Senhor.
1: Sorry, little
0: e com aquele
1: me.
0: Sisteminha tipo até pra dar a paz do Senhor. Parece que é uma coisa humilhante. Parece que tá caindo os pedaços.
1: Like
0: levanta sua cabeça, você é um escolhido de Deus. Levanta sua cabeça, você é um escolhido de Jeová. Olha a balaia subindo.
1: Fruit.
0: Você foi nomeado.

0: myself to be
1: your husband.
0: I am the friend of God. Change your attitude.
1: E você vai ver a sua vida mudar.
0: And you will see your life be changed.
1: Tudo começa, meus irmãos.
0: It all begins, dear brothers.
1: A partir do momento que nós estamos ligados à videira verdadeira.
0: From the moment that we are connected to the true vine.
1: Você está conectado com Deus?
0: Are you connected to God?
1: Você observa a palavra de Deus?
0: You observe God's word.
1: Porque isso aqui não é para qualquer um, não.
0: Because this is not for anyone.
1: Isso aqui não é para qualquer pessoa, não.
0: This is not for any person.
1: Não adianta

0: the sons and friends of God, you have to accept Jesus as your Savior.
1: Muda atitude.
0: Change your attitude.
1: Deus ajuda ou nos ajuda a seguir nesse processo de crescimento, querida igreja.
0: God continues to help us develop our
1: potential. Nesse processo de transformação.
0: In this process of transformation.
1: Romanos capítulo 12, a palavra do apóstolo é tão simples.
0: In Romans chapter 12 we see the simple message.
1: Não vos conformeis.
0: Do not be conformed.
1: Não vos conformeis com esse mundo.
0: Do not be conformed to this world.
1: Mas devemos nos permitir transformar.
0: But we must be allowed to be transformed.
1: Pela renovação do nosso entendimento.
0: By the renewal of our
1: understanding. Pela renovação que começa aqui, ó.
0: The renewal that
1: aqui
0: begins
1: na nossa
0: here.
1: Cabeça.
0: In our heads.
1: Na nossa mente.
0: In our minds.
1: Transformação do nosso entendimento. Transformação da nossa mente. Renovação, transformação.
0: The renewal and transformation of our lives.
1: E dessa forma nós vamos experimentar o tudo de Deus, é o que diz a Bíblia.
0: In this way we will experiment everything from God.
1: Não tem outra maneira de experimentar a boa e perfeita vontade de Deus. Não tem outra maneira de experimentar a agradável vontade de Deus, a não ser que você se permita transformar e renovar e começa aqui.
0: There is no other way to experiment the fullness
1: começa
0: of God.
1: Aqui.
0: It starts with your mind.
1: Muda de atitude.
0: Change your attitude.
1: Muda de lado.
0: Change your decisions.
1: Deus quer levar você a uma nova vida.
0: God wants to take you to a new life.
1: Deus quer fazer de você um campeão.
0: God wants to make you a true
1: você
0: champion.
1: Você saiu da sua casa e veio a essa igreja hoje.
0: You left your house and came to this church today.
1: E você achou que foi por acaso.
0: And you thought that it was for anything.
1: Mas não foi por acaso.
0: It wasn't by chance.
1: Deus escolheu você a dedo para estar aqui.
0: God chose you with his own fingers.
1: Muita gente não entende o porquê uma multidão como essa vem aqui numa quarta-feira como essa.
0: Many people don't understand why so many people come here on Wednesdays.
1: Não entendem porque não foram escolhidas de repente.
0: They don't understand because some
1: até foram chamadas, mas não tiveram ou deram atenção para que pudessem ser escolhidas.
0: Perhaps they weren't chosen.
1: Deus trouxe você aqui.
0: God brought you here today.
1: E essa palavra é do coração de Deus para o seu coração.
0: And this word is from the heart of God to you.
1: Deus não quer ver derrotados na presença dele, não.
0: God does not want to see anyone defeated.
1: Deus
0: in his presence.
1: Levanta você.
0: God raises you.
1: Deus faz de você um vencedor.
0: God makes you a true winner.
1: Deus faz de você uma pessoa vencedora em todos os aspectos da vida.
0: He makes you a winner in all aspects of life.
1: A fim de que tudo quanto.
0: So that everything.
1: Em meu nome.
0: In his name.
1: Pedirdes ao Pai.
0: You ask for the Father.
1: Ele vos conceda.
0: He will give unto you.
1: Até onde vai o seu entendimento, a sua sabedoria?
0: Until where does your understanding and knowledge go?
1: Para formular algum pedido a Deus que chegue perto do tudo de Deus.
0: To formulate anything that you may ask that comes close to the
1: diga
0: fullness of God.
1: De
0: say everything from
1: diga
0: God.
1: Diga tudo de Deus.
0: Everything from God.
1: Esse aqui é o tudo de Deus.
0: This is everything from God.
1: Eu não posso dizer a vocês a extensão disso.
0: I cannot tell you the extension of everything.
1: Mas eu pergunto, até onde você é inteligente para pedir algo que chegue perto do tudo?
0: But how far does your intelligence go to come even close to what God has to offer?
1: Muda de atitude.
0: Change your attitude.
1: A atitude identifica o comprometimento de cada um. Qual é o seu comprometimento? Qual é o seu?
0: Your attitude shows your commitment.
1: A nossa atitude, meus irmãos, ela é determinante em tudo que nós fazemos.
0: Our decisions and attitudes determines everything that
1: Deus
0: we do.
1: Deus tem capacitado você para assumir uma atitude, para assumir uma decisão. Deus tem capacitado você.
0: God has given you the potential to change your attitude.
1: E Deus não quer menos do que você tome uma atitude de fé, uma atitude de esperança, uma atitude de vitória. Deus não quer menos que isso.
0: And God does not want anything less than

0: A complete attitude towards
1: Deus quer ver você lá em cima.
0: God wants us to see on top.
1: Deus quer ver você como campeão.
0: God wants us to see you as a true champion.
1: Deus quer que você, ao passar pela rua onde você mora,
0: God wants to see your life.
1: As pessoas possam ver você e não achar uma explicação para as transformações que aconteceram na sua vida.
0: For people not to see an explanation for the transformation in
1: e
0: your
1: essas
0: life.
1: Pessoas vão ter que se render à presença de Deus.
0: And these people will must surrender to the presence of
1: é
0: God.
1: Nesse momento onde
0: it is in this moment where
1: a sua atitude vai constituir a impressão.
0: Your attitudes and decisions will give the impression
1: que faz você ser conhecido por aquilo que Deus faz na sua vida.
0: You make your life known as the things of God has
1: sabe
0: done.
1: Sabe quando você sabe que Deus está sendo glorificado por seu intermédio?
0: You know when God is being glorified through your life.
1: Quando você mesmo não falando nada.
0: When even when you don't say anything.
1: As pessoas têm a atenção voltada para você.
0: People have their attention on you.
1: A Bíblia Sagrada diz.
0: And the Bible tells us.
1: Que vós sois a luz do mundo.
0: That you are the light of this world.
1: E essa luz não pode ser escondida.
0: And this light cannot be hidden.
1: Não se pode esconder uma cidade edificada sobre o monte.
0: You cannot hide a city.
1: Não se acende uma candeia e coloca debaixo da cama, debaixo do alqueire, não.
0: You cannot hide a light from this world.
1: Mas assim se coloca no velador para que ela possa produzir luz para toda a casa.
0: So that it can
1: a partir do momento que Deus é glorificado na sua vida, pode ter certeza de duas coisas.
0: You can be sure of two things.
1: O nome do Senhor está sendo glorificado por seu intermédio.
0: The name of God will be glorified.
1: E a outra coisa, Deus está abençoando você a ponto dos vizinhos, amigos, conhecidos se espantarem com o sucesso que você está tendo.
0: God will bless you so much that people will be.
1: Mas tudo começa se você está na videira.
0: Everything starts if you are connected to the true vine.
1: Tudo começa se você está em Deus, se você está em Deus.
0: It all depends if you are in God.
1: Se a palavra de Deus está em você.
0: If God's word is in your heart.
1: Porque aí tudo que você pede ao Senhor, o Senhor te dá.
0: Because then everything that you ask from
1: tudo.
0: The Lord, He will give unto you.
1: Digam comigo, tudo.
0: Everything.
1: Tudo.
0: Say with me, everything.
1: E que a sua atitude seja já que você foi chamado.
0: And your attitude may be according to your calling.
1: Nomeado.
0: Named by God.
1: Permita Deus.
0: Allow God.
1: Produzir mudanças na sua vida.
0: To cause transformation in your life.
1: Que esse processo de Deus na sua vida.
0: That this process of God in your life.
1: Comece com a sua submissão a Deus.
0: May start with your submission to God.
1: Para que pecados possam ser perdoados.
0: So that sins may be forgiven.
1: Para que erros possam ser corrigidos.
0: So that mistakes can be corrected.
1: Para que possa ser empreendida na sua vida esse poder de transformação que Deus tem.
0: So that this power of transformation from God.
1: Na sua forma de viver, na sua forma de pensar, na sua forma de se manifestar.
0: May change the way you live, the way you think, and the way you bear yourself.
1: O propósito de Deus para você, querido irmão.
0: God's purpose in your life, dear brother.
1: É vida plena.
0: Is a full life.
1: O propósito de Deus na sua igreja é plenitude.
0: God's purpose in this church is fullness.
1: O propósito de Deus na sua vida é o tudo de Deus. Você pode conhecer o seu tudo.
0: You can know your everything.
1: Você pode conhecer o seu todo.
0: You can know your fullness.
1: Mas você não tem ideia do que é o tudo de Deus.
0: But you have no idea what is
1: quando Deus fala, clama a mim que eu te respondo.
0: When God says, call unto me and I
1: Ele
0: answer.
1: Mesmo fala e eu vou responder anunciando coisas que você não faz a mínima ideia.
0: And God says that I will announce great things.
1: Levanta tua cabeça.
0: Raise your head.
1: Saia desse buraco.
0: Leave this hole which you are in.
1: Saia dessa vida de tragédia. Saia dessa vida de derrota.
0: Leave this life of defeat.
1: Repreenda com autoridade esse espírito maligno que te subjuga.
0: This demon that mocks you today.
1: Que te escraviza.
0: That enslaves you.
1: Repreenda esse espírito maligno que não te deixa prosperar.
0: Cast out this evil spirit that does not allow you to prosper.
1: Essa porta fechada que se recusa a abrir.
0: And this closed door that does not
1: open. Repreenda agora.
0: Cast it out right now.
1: E clama e chama pelo nome do Senhor.
0: And call unto the name of God.
1: E submeta a sua vida a Deus.
0: And submit your life to God.
1: E seja ramo colocado na videira. E pode pedir tudo que você quiser no nome do Senhor, porque o Senhor fará.
0: O Senhor fará.
1: Porque você será um chamado.
0: Because you will fulfill your calling.
1: Escolhido.
0: You are chosen.
1: Nomeado.
0: someone named
1: para ser abençoado.
0: To be blessed.
1: Passando pela bênção do nome no livro da vida.
0: And putting your name in the book of life.
1: E a conquista de todas as maravilhas que Deus fez nessa terra.
0: The accomplishments of everything that
1: Deus abençoe você.
0: May God bless you this afternoon.
1: Deus siga falando ao seu coração.
0: The Holy Spirit may speak unto your heart.
1: Siga falando a sua vida.
0: That we may continue to speak unto your heart.

0: sua vida está na videira.
1: Is your life a branch of the true vine?
0: A sua vida está em Cristo.
1: Is your life in Christ?
0: Quem está em Cristo é uma nova criatura.
1: Those who are in Christ are new creatures.
0: As coisas velhas se passaram.
1: The old things will go by.
0: Eis que tudo se fez novo.
1: And everything was made new.
0: Você que ainda não entregou a sua vida para Deus.
1: Those who haven't delivered their lives to God.
0: Você ainda que não vive a sua vida debaixo da palavra de Deus.
1: Those who still don't live their lives in the word of God.
0: É por isso que você é uma pessoa sem esperança.
1: And this is why sometimes you are leading a life without hope.
0: É por isso que você sempre acha que o amanhã vai ser pior do que hoje.
1: This is why you think that tomorrow will be worse than today.
0: É porque você ainda não tem Deus vivendo na sua vida.
1: Because you still don't have God living in your life.
0: Você que desviou-se dos caminhos do Senhor.
1: Those who have gone astray from the path of God.
0: Todas as suas tentativas,
1: all your tries and attempts,
0: vão terminar no seu tudo.
1: Will end in your everything.
0: Todo esforço que você puder fazer,
1: all the effort that you can make,
0: a si mesmo poderá terminar numa derrota.
1: Can still end up in defeat.
0: Nada dará certo.
1: And nothing will work out.
0: Porque você conheceu a Deus.
1: Because you have known God.
0: Desprezou a Deus.
1: You have despised.
0: E demônios vieram.
1: And demons came.
0: Já não são mais, ou não é mais um, são oito.
1: And it is no longer one, but eight.
0: Não adianta tentar.
1: It is no use trying.
0: Jesus é claro em dizer.
1: Jesus is clear when he says.
0: Sem mim.
1: Without me.
0: Nada podeis fazer.
1: Nothing can you do.
0: Sem Jesus você não pode fazer absolutamente nada.
1: Without Jesus you can't do absolutely
0: anything. Mas com Jesus nós podemos.
1: With Jesus we can.
0: Com Jesus você pode.
1: With Jesus you can.
0: Com Jesus você será vencedor sempre.
1: With Jesus you will be a true winner.
0: Eu vou pedir a você que está aqui.
1: Now I'll ask you that here, is
0: você
1: here
0: tem
1: today.
0: Você tem a oportunidade de tomar uma atitude.
1: You have the opportunity to make a decision.
0: Você vai tomar uma atitude hoje.
1: And you will make a decision here today.
0: Você quer continuar nessa sua vida miserável?
1: You want to continue in this miserable life that you lead.
0: Sem o nome no livro da vida.
1: Without your name in the book of life.
0: Com medo da vida e com medo da morte.
1: Afraid of life and death.
0: Sem esperança de ser vencedor.
1: Without any hope of being a victor.
0: Você vai continuar nessa vida?
1: Are you going to continue in this life?
0: Você vai querer continuar nessa vida?
1: You want to continue in this life that you have been leading.
0: Ou você vai tomar uma atitude vencedora aceitando Jesus como seu Salvador?
1: Are you going to take a winning decision accepting Jesus as your Savior?
0: Se você quer mudar a sua vida, toma a atitude certa. Levanta a sua mão para Deus e vem aqui à frente.
1: If you want to change your life, raise your hands and come forward.
0: Vem aqui à frente.
1: Come forward and accept Jesus.
0: Se você não aceitar Jesus, a sua vida vai continuar nessa mesmice.
1: If you don't accept Jesus, your life will continue to be the same.
0: Vem aqui à frente, vem, querida, vem.
1: Come
0: vem,
1: forward,
0: querida, vem. Está na hora de mudar.
1: Está
0: na hora de mudar. Chega dessa vida de desgraça, sem perspectiva.
1: Enough of a life without perspective.
0: Jesus está perdoando os vossos pecados.
1: Jesus is forgiving your sins.
0: É a primeira coisa que Jesus faz é perdoar os seus pecados.
1: The first thing that he does is to forgive your sins.
0: Vem aqui à frente, que maravilha, igreja. Glorifica a Deus por essas almas que estão vindo. Aleluia, isso que é gostoso, Senhor.
1: Glory to God.
0: Você desviado, vem também, chega dessa vida, vai.
1: And those who have gone astray, come
0: chega.
1: Forward. Enough of this life.
0: É hora de colocar ponto final nesse sofrimento sem nenhum tipo de sentido.
1: It is time to put an end to this suffering.
0: Vem aqui, Jesus está chamando você, vem aqui.
1: Come
0: vem.
1: Forward, Jesus is calling you here today.
0: Jesus perdoa os seus pecados, vem cá, vem.
1: Jesus forgives your sins.
0: Jesus abre as portas que você precisa, pelo que vocês precisam.
1: That you need.
0: Essas portas que parecem estar trancafiando os vossos corações.
1: These doors that may seem that they are locked.
0: Vem aqui à frente, sem Jesus você não pode fazer nada.
1: Come forward, without Jesus you are
0: nothing. Olha que maravilha.

0: vez que o inimigo tentar qualquer coisa contra vocês,
1: the enemy tries anything against you,
0: ele vai bater com a cara no muro.
1: He will put his face into the wall.
0: Porque na vida de vocês tem a marca dos escolhidos.
1: Because in your lives there's the
0: tem
1: mark
0: a marca
1: of the
0: dos nomeados.
1: The mark of those who were named.
0: Escolhidos para a vitória.
1: Chosen for victory.
0: Escolhidos para o sucesso.
1: Chosen for success.
0: Escolhidos para a vida eterna.
1: Chosen for eternal life.
0: Glória ao nosso Deus. Aleluia. Glória ao nosso Senhor Jesus Cristo.
1: Glory to God and to our Lord Jesus Christ.
0: Você que está me ouvindo em casa.
1: Those who can hear me at home.
0: Aceitem a Jesus agora.
1: Accept Jesus right now.
0: Se entreguem.
1: Deliver yourself to Christ.
0: Vocês desviados,
1: those who have gone away,
0: retornem agora.
1: Return to Christ today.
0: Amanhã pode ser tarde demais.
1: Tomorrow can be too late.
0: O amanhã não pertence a nós.
1: Tomorrow does not belong to you.
0: Se você quer desfrutar,
1: if you want to enjoy,
0: se você quer ser participante,
1: if you want to participate,
0: do todo de Deus,
1: in the fullness of God,
0: entrega-te a Ele agora.
1: Deliver your life to Him.
0: Feche os olhos, igreja.
1: Close your eyes, dear church.
0: Canta comigo.
1: And sing with me.
0: E é para você que ainda está no vale da decisão.
1: And for those who are still making a decision.
0: Nós vamos orar por vocês, queridos irmãos, queridas irmãs.
1: We're going to pray for you, dear
0: Chega
1: brothers.
0: Da vida de derrota, não é verdade? Chega.
1: Enough of this life of defeat.
0: Deus tem muita coisa grande que vocês não podem nem imaginar para dar para vocês.
1: God has so many amazing things for you that you cannot imagine.
0: E o preço já foi pago na cruz do Calvário.
1: And the price has been paid in the cross of Calvary.
0: A promessa já foi feita.
1: The promise has been done.
0: Feche os vossos olhos, feche os vossos olhos, feche.
1: Close your eyes here today.
0: Senhor meu Deus, Senhor meu Pai. Olha essas almas que o Senhor trouxe e as escolheu hoje, aqui. E também as que estão em casa, Senhor. Vidas que estavam afastadas, apartadas dos caminhos do Senhor e estão aqui hoje, recebendo o Senhor como único Salvador. Recebendo o Senhor e a sua palavra, Senhor, para que possam abundar nas tuas misericórdias. Senhor, meu Deus, essas vidas a partir de hoje vão estar no Senhor. Essas vidas a partir de hoje vão estar na sua palavra. E nos diz a sua palavra que essas vidas poderão pedir, porque o Senhor ouvirá. Porque o tudo do Senhor alcançará essas vidas a partir de hoje. Purifica essas vidas, ó Pai. Livra essas vidas da maldição das drogas, da prostituição, da miséria. Vem, Espírito de Deus, sobre essas vidas, vem. Vem, poder de Deus, sobre essas vidas, vem. Vem, poder do Espírito Santo, sobre essas pessoas. Vem, Espírito da verdade. Senhor, meu Deus, limpa, lava, purifica, fortaleça, ajuda. Livra de todo mal agora. Eu repreendo, meu Deus, todo o poder do inimigo que reside nessas vidas. E que agora esses corpos sejam residência do Senhor. Que esses corpos sejam morada do Senhor. Eu creio no Senhor, ó Deus, eu creio na força do seu poder. Eu creio na sua misericórdia para essas vidas agora. Escreva o nome dessas pessoas no livro da vida. E sela no teu sangue para o dia da grande chamada para as moradas eternas. Ajuda, meu Deus, levanta. Eu repreendo as potências do inferno que têm tentado destruir essas vidas. Essas vidas se entregam ao Senhor e entendem que o Senhor quer campeões e vitoriosos, tanto que a sua palavra diz: ao que vencer eu darei. E esses a partir de hoje são vencedores, Senhor, em nome de Jesus Cristo. Amém, Senhor. Amém. Olha, você que fuma, usa droga, tem qualquer coisa, se você quer se desfazer e jogar aqui, não se acanhe. Joga aqui, você que fuma, usa droga, usa bebida. Às vezes a pessoa anda até com aquelas garrafinhas de bebida. Joga aqui que nós vamos destruir. Você vai falar: eu não quero mais usar, porque a partir de hoje eu sou o vencedor. E vencedor só precisa do Espírito de Deus, da presença de Deus. Se você quer, fica à vontade. É cigarro, é o que seja. Você pode lançar aqui, nós vamos destruir. E Deus vai te abençoar. E você nunca mais vai gastar o seu dinheiro a não ser naquilo que é pão. Amém? Pode louvar a Deus, meus irmãos. Exalte o nome do Senhor. E essa igreja pode glorificar o nome do Senhor. Essa igreja pode exaltar o nome do Senhor.

0: irmãos.
1: Look to your brothers.
0: Esse é o trabalho de vocês.
1: This is your job.
0: Esse é o nosso trabalho.
1: This is our job.
0: É gratificante a gente ver essa quantidade de almas que o Senhor traz à presença dele.
1: It is gratifying to see so many souls surrendering to God.
0: Eu agradeço a Deus pela sua vida, querido irmão.
1: And I thank God for your life, dear brother.
0: Eu agradeço a Deus pela sua vida, querida irmã.
1: I thank God for your life, dear sister.
0: Você que vai de casa em casa.
1: Those who go house from house.
0: Você que convida pessoas.
1: Those who invite people.
0: Você que traz, vai e passa com o carro.
1: Those who bring others in their cars.
0: E passa na casa daquela pessoa lá e traz ela no seu carro.
1: And bring those people to church.
0: Que Deus abençoe a sua vida.
1: May God bless your life.
0: Que Deus continue prosperando a sua vida.
1: May God continue to prosper your life.
0: Quando você chegar na glória do céu,
1: when you reach the glory of heaven,
0: Jesus tem um galardão para entregar para você.
1: Jesus has a great reward to give unto you.
0: Esse é o nosso trabalho, igreja.
1: This is our job, dear church.
0: Ganhar almas para o Senhor.
1: To win souls to God.
0: E é isso que nos dá força para continuar, não é verdade? É isso que nos dá força para continuar.
1: This is what gives us strength to continue.
0: São as almas que o Senhor tem nos concedido.
1: The souls that God has
0: ganhar
1: given
0: para o reino dele.
1: To win to his
0: pode irmão para Deus com palmas para Jesus. Amém? Digam comigo assim: a paz do Senhor. Muito obrigado, meus irmãos, pela presença de vocês. Mais uma vez, a paz do Senhor Jesus. Mais uma vez, a paz do Senhor Jesus. Ainda resta uma esperança, pode confiar que Deus está agindo na sua vida. Muito obrigado por vocês estarem aqui, meus irmãos. É um prazer ver vocês aqui. É um prazer ver essa multidão na presença de Deus. Venham sempre, vocês da Igreja Deus e Amor, obrigado, bem-vindos. Vocês que não são da Igreja Deus e Amor também, obrigado, bem-vindos. Vocês que aceitaram Jesus, reconciliaram-se com Deus, fiquem firmes, busquem os nossos ensinamentos, ou seja, o ensinamento para o batismo, ensinamento de como ser um servo de Deus, e se batizem, viu? É preciso batizar-se tudo, e que Deus abençoe grandemente a vida de todos vocês. Vão com Deus, meus irmãos, receba aquele abraço, ó, aquele abraço simbólico, receba aquele abraço e vão com Deus, vocês estão abençoados, e vocês que estão no rádio, fiquem na companhia do programa Voz da Libertação. Deus abençoe.
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4: 23:56.
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4: 23:57.

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Toda honra, toda glória, todo louvor seja dado ao seu nome, Senhor. O Senhor é digno de ser glorificado. O Senhor é o Deus Todo-Poderoso e o seu trono está estabelecido nos céus. Estamos aqui glorificando, bendizendo ao Senhor na beleza da sua santidade, porque o Senhor é santo. Senhor, em nome de Jesus Cristo, eu estou aqui em sua presença, em oração, te glorificando, Senhor, por tudo que o Senhor é, por tudo que o Senhor fez, por tudo que o Senhor está fazendo e por tudo aquilo que o Senhor fará. Glorificado e exaltado seja o seu nome, o Deus da criação, o Deus que tem todo o poder. Senhor, eu lhe peço perdão pelos nossos pecados, por pensamentos, palavras e obras, porque somente o Senhor pode perdoar os nossos pecados e trazer a purificação para a nossa alma, para a nossa vida. Perdoa os nossos pecados para que nós possamos estar em sua presença, para que nós possamos, ó Deus, agradar a ti. Senhor, vai sondando agora cada coração, vai sondando agora cada mente, cada pensamento, porque o Senhor, quando olha para nós, o Senhor vê o nosso coração. Então eu lhe peço, Senhor, para sondar o coração desta pessoa que está orando comigo, que está clamando comigo neste momento e que está buscando a sua bênção. É a sua palavra quem diz: buscar-me-eis e me achareis quando me buscardes de todo o vosso coração. Nós não estamos aqui, ó Pai, orando somente com os nossos lábios. Nós estamos clamando ao Senhor do fundo do nosso coração, com a nossa mente, com o nosso entendimento, sabendo que o Senhor é aquele que nos ajuda e que nos socorre nos momentos de dificuldades da nossa vida. Sonda, Senhor, o coração desta pessoa que talvez esteja passando por um momento muito difícil. Esta pessoa que está enfrentando um momento muito delicado, uma situação muito delicada, uma situação que talvez nós não tenhamos conhecimento, mas o Senhor tem conhecimento de todas as coisas. E o Senhor não nos deixa sozinho, o Senhor não nos abandona, pois a sua própria palavra, Senhor, diz: não vos deixarei órfãos. O Senhor não nos deixou órfãos. O Senhor é o nosso Pai, o Senhor é aquele que cuida de nós. Então visita, Senhor, esta pessoa que está angustiada, que talvez está deprimida, esta pessoa que está preocupada sem saber o que fazer, sem saber de que forma ela deve agir nesta situação, neste problema. Mas o Senhor tem a direção, o Senhor tem a resposta que o ser humano precisa, meu Deus. Traga a resposta para esta pessoa neste momento, esta pessoa que talvez está confusa, esta pessoa, meu Deus, que talvez está totalmente perdida no meio deste problema, no meio desta dificuldade, e está orando dizendo: Senhor, me mostra o caminho, Senhor, me orienta, Senhor, me diga aquilo que eu devo fazer. O Senhor tem este poder, o Senhor é o nosso conselheiro, e os seus conselhos, ó Pai, a sua palavra, ela é a palavra de vida, ela é a palavra de abundância. Quando nós ouvimos a sua voz, quando nós ouvimos a sua palavra e obedecemos, a sua palavra diz que nós seremos bendito ao entrar e bendito ao sair. A sua palavra diz que seremos abençoados no campo, na cidade, que os nossos filhos serão abençoados, e tudo aquilo que fizermos, ó Pai, prosperará, será abençoado pelas tuas mãos, quando nós ouvimos a sua voz e obedecemos a sua palavra. Senhor, tome em suas mãos esta pessoa que está doente, que está enferma, sobre este leito de dor, sobre este leito de enfermidade, esta pessoa que talvez não consegue nem sequer dormir à noite, de tanta dor que sente, Senhor. Tenha misericórdia, estenda as tuas mãos para esta pessoa agora, e vai arrancando este mal, vai arrancando esta enfermidade,
enfermidade em nome de Jesus Cristo, não importa qual seja ela, enfermidade maligna, enfermidade que está atormentando a vida desta pessoa há anos, o Senhor tem poder de repreender. Foi o Senhor quem curou aquela mulher que tinha um fluxo de sangue, Senhor, e o Senhor trouxe para ela a cura total, o Senhor trouxe para ela um milagre que ela precisava. Foi o Senhor quem curou os leprosos, aqueles que estavam longe da sociedade, abandonado por todos, porque não podiam viver em meio à sociedade, Senhor, por causa da doença, por causa da enfermidade, mas o Senhor Jesus teve compaixão deles e trouxe a cura para aquela enfermidade que era impossível. Foi o Senhor quem ressuscitou a filha de Jairo, ó Pai, que já estava morta, que já não havia mais esperança, mas o Senhor, com a sua mão poderosa, o Senhor fez este milagre grandioso. Foi o Senhor quem ressuscitou o filho da viúva de Naim e disse a ela: não chores. Aleluia! O único filho daquela mulher que estava sendo sepultado.

acompanhado pela multidão, mas o Senhor tocou o esquife e o Senhor trouxe um milagre para aquele jovem, para aquele rapaz, trazendo a vida de volta e devolvendo-o à sua mãe. É isso que o Senhor faz, meu Deus. O Senhor traz a vida de volta para aquele que está doente, desenganado pelos recursos humanos, desenganado pela medicina. A palavra final é tua, Senhor. A palavra final vem do céu para a nossa vida. E eu tenho certeza que o Senhor pode trazer a vida de volta para esta pessoa agora, meu Deus. Não somente para o corpo físico, mas trazer a vida para o casamento, que talvez já estava morrendo, que estava agonizando. Esta família, Senhor, que está em separação, o Senhor pode trazer a vida de volta. O Senhor pode trazer a restauração. Traga vida, meu Deus, para esta empresa que estava morrendo, que estava se acabando. Eu peço a sua bênção, Senhor, porque o Senhor tem este poder de trazer vida para qualquer área, Senhor, que nós necessitamos, para qualquer área que nós precisamos, como aquela visão que o Senhor deu ao profeta, Senhor, Ezequiel, do vale de ossos secos. Era um cemitério, na realidade, onde não havia vidas. E o Senhor fez uma pergunta ao profeta: porventura podem esses ossos reviver? Pode voltar a ter vida? O Senhor já sabia a resposta, mas eu sei que o Senhor queria ouvir dele, para que ele pudesse ver a sua mão, o seu agir e o seu milagre. E muitas vezes, Senhor, como Ezequiel não teve a resposta, e ele disse: Senhor, tu sabes. Às vezes nós também olhamos para situações que estamos passando, que estamos vivendo, e nós não temos a resposta, mas o Senhor sabe, ó Pai. E o Senhor pode fazer soprar o vento de vida sobre a situação desta pessoa. Vai soprando agora, Senhor, sobre esta vida, sobre a saúde desta pessoa, sobre o casamento, sobre a família, sobre a empresa, sobre o ministério desta pessoa também, que talvez, Senhor, está morto, que talvez, Senhor, está perdido, mas o Senhor pode ressuscitar a vida ministerial deste homem, desta mulher, que tem desejo de pregar a sua palavra, de falar do seu amor. Oh, aleluia! Para ti, Senhor, não existe nada difícil, não existe nada impossível, Senhor. Oh, meu Deus, nós apresentamos em suas mãos a causa desta pessoa, Senhor. Talvez a causa desta mãe, a causa deste pai, que está clamando, que está orando pelo seu filho ou pela sua filha, que está no mundo das drogas, que está nos vícios, Senhor. Talvez esta esposa que ora pelo seu esposo, este esposo que ora pela sua esposa, que precisa da libertação total. É o Senhor quem pode fazer esta libertação. É o Senhor quem tem poder de despedaçar o jugo do maligno, de despedaçar o jugo satânico, Senhor, sobre a vida desta pessoa. Vai quebrando agora esta corrente do mal, vai quebrando agora, Senhor, estas amarras do maligno, em nome de Jesus Cristo. Só o Senhor tem este poder de desfazer todas as obras do diabo, do inimigo, porque foi para isso que se manifestou o Filho de Deus, foi para desfazer todas as obras do diabo. Ah, Senhor, vai trazendo paz, vai trazendo alegria para esta vida, para este coração, esta pessoa, Senhor, que está sempre com o coração triste, que está sempre com o coração angustiado, esta pessoa, meu Deus, que vive depressiva. Ah, Senhor, vai colocando as suas mãos, esta pessoa que talvez não encontra sentido na vida, Senhor. Tudo que ela faz está triste, está com o coração angustiado, mas o Senhor tem poder de mudar este panorama, a situação da vida desta pessoa. Talvez, ó Deus, esta pessoa que está endividada e já não sabe mais o que fazer, já não sabe mais onde buscar ajuda. O Senhor é o Deus que pode

0: estratégias. O Senhor é o Deus que pode mostrar o caminho para que esta pessoa possa resolver todos estes problemas, todas essas dificuldades. Ah, Senhor, nós colocamos em suas mãos agora, Senhor, o nosso país, a nossa nação, o nosso Brasil, para que o Senhor possa abençoar todos os estados do nosso país, que o Senhor possa abençoar todos os habitantes do nosso grande Brasil. Ah, Senhor, ajuda o nosso país, toma em tuas mãos os governantes, aqueles que estão no poder, nós os entregamos nas suas mãos, ó Pai, porque a sua palavra diz que o Senhor é aquele que estabelece e remove os reis da terra, as autoridades, Senhor. Então nós colocamos as autoridades em suas mãos, o nosso país nas suas mãos, porque a sua palavra quem diz que feliz é a nação cujo Deus é o Senhor. Eu apresento em suas mãos também as demais nações, os outros países, Senhor. Toma em suas mãos aqueles países que estão em extrema pobreza, que a fome, Senhor, está tomando conta cada dia mais. As enfermidades, ó Deus, tenha misericórdia. Toma em especial em suas mãos o continente africano, Senhor. Tenha misericórdia. Repreenda, Senhor, as enfermidades. Repreenda, Senhor, as obras do mal. Ó, Senhor, nós colocamos aquela nação nas tuas mãos e pedimos, porque ali se encontram muitos servos seus, muitas servas suas que estão orando, que estão clamando, que estão buscando a sua presença. Eu apresento a Ásia, a Oceania, América do Sul, América do Norte. Toma, Senhor, em suas mãos. Trabalha de maneira extraordinária, Senhor, porque o Senhor é aquele que veio para salvar todo mundo. O Senhor é aquele que veio para salvar todo aquele que crê no seu santo nome. A vontade do Senhor é que nenhuma alma se perda, Senhor. E eu clamo, eu peço a tua bênção, eu peço que o Senhor possa a cada dia mais trabalhar. Senhor, levanta mais mensageiros, levanta mais pregadores da sua palavra, porque a seara é muito grande e poucos são ceifeiros. Levanta, Senhor, mais pregadores sinceros, levanta mais pregadores cheios da sua presença, cheios do seu Espírito Santo, levanta mais pregadores tementes ao Senhor, em nome de Jesus Cristo, para que possam ir para este mundo afora, pregando o evangelho genuíno, falando do seu amor, levando a sua palavra santa. Restaura, Senhor, talvez esse pregador, esta pregadora, que talvez se entristeceu, se afastou da sua presença, por algum motivo, e desistiu de pregar a sua palavra, de falar do seu amor, mas o Senhor pode restaurar esta pessoa. O Senhor pode derramar sobre a vida dela a porção dobrada, para que ela possa seguir falando do seu amor. Dai saúde, Senhor, aos pastores, dai saúde, Senhor, aos teus filhos, aos pregadores, aos evangelistas, aos cantores, aqueles que levam a sua palavra, para que eles possam, Senhor, trabalhar mais e mais na sua seara, levar mais e mais a tua palavra. Nós os entregamos, ó Pai, em suas mãos. Senhor, toma, Pai, em tuas mãos aqueles que já estão em outros países, evangelizando, pregando a sua palavra, aqueles que deixaram a sua nação, aqueles que deixaram seus familiares e viajaram com a família para o exterior, para países difíceis, para países, Senhor, muitas vezes onde a condição de vida é muito escassa, mas mesmo assim, ó Pai, por amor à sua obra, por amor às almas, eles viajaram e estão pregando a sua palavra, estão pregando, Senhor, o evangelho que salva, mesmo com tanta dificuldade e às vezes com tanta limitação do local onde eles estão, mas estão ali pregando a sua palavra e falando do seu amor. Continue usando a vida deles mais poderosamente, Senhor. Ó Deus, eu oro também pela diretoria da igreja, eu oro por todos os membros da diretoria, que o Senhor possa abençoá-los, que o Senhor possa cobri-los com teu sangue, com a tua graça, Senhor, que o Senhor possa usar a nossa vida em suas mãos, que o Senhor possa nos orientar a cada dia, que o Senhor possa nos dar direção, Senhor, porque a obra é tua, Senhor, as almas são tuas, foi o Senhor quem pagou o preço por elas lá na cruz do Calvário. Nos dai direção, discernimento, entendimento, Senhor, para que possamos agir conforme o teu querer e conforme a tua vontade. Eu peço ao Senhor também para dar direção, discernimento e entendimento a todos os pastores que estão à frente das igrejas, dos trabalhos da sua obra, seja a igreja de qualquer porte, Senhor, porque ali existem almas, ali existem os seus filhos, as suas filhas que estão congregando, que estão servindo ao Senhor. Então dai sabedoria aos pastores, discernimento, entendimento, amor. Enche, Senhor, derrama cada dia mais no nosso coração amor pelas almas, amor pela igreja, derrama cada dia mais em nosso coração amor, Senhor, pelos teus filhos, ó Pai, pelos membros. Ah, Senhor, sim, porque o Senhor nos amou primeiro, e a sua palavra quem diz que nós devemos amar um ao outro como a nós mesmos. Que possamos ter empatia, Senhor, que possamos tratar as pessoas a cada dia mais com amor e com carinho. Sim, meu Deus, nos ensina. Foi o Senhor Jesus quem disse: aprendei de mim, que sou humilde e manso de coração. E nós estamos aqui para aprender do Senhor, nós estamos aqui para fazer, Senhor, a tua santa vontade. Oh, aleluia, Jesus. Visita os pastores, visita, Senhor, a esposa, as esposas dos pastores que estão ao lado deles, ó Pai, fazendo a obra, ajudando ali os teus servos, Senhor, auxiliando o esposo. Dê a elas saúde, dê a elas sabedoria, Senhor, dê a elas entendimento também. Toma, Senhor, a família dos pastores em suas mãos, que muitas vezes a família dos pastores é alvo de ataque de Satanás, a família dos pastores é alvo de ataque da fúria do inimigo, Senhor, porque o inimigo sabe que se atacar a família dos pastores, ele vai entristecer o coração dos pastores que estão à frente do trabalho, mas o Senhor está cuidando da família de cada um deles, o Senhor está cuidando da nossa casa, o Senhor está cuidando da nossa família, e nós te louvamos, nós te bendizemos por isso, Senhor, porque o Senhor é aquele que cuida de nós. A sua palavra diz que se não fosse o Senhor que estivesse ao nosso lado, ora diga a Israel, os nossos inimigos já teriam nos engolido vivos, mas o Senhor cuida da nossa casa. Aleluia. Se Deus não guardar a cidade, em vão vigia a sentinela. É o Senhor, é o Senhor quem guarda a nossa casa, é o Senhor quem guarda os nossos filhos, indo para a escola, indo para a faculdade, indo para o trabalho. É o Senhor quem nos guarda, Senhor, é o Senhor quem nos dá livramentos, livramentos estes que muitas vezes nós nem sabemos, muitas vezes não chegam nem ao nosso conhecimento, mas às vezes o Senhor nos dá livramento de passar em algum lugar que está acontecendo alguma coisa, e o Senhor nos direciona para mudar o caminho. E às vezes nós pensamos que é intuição, às vezes nós pensamos que são coisas da nossa cabeça, mas é o Senhor nos dando livramento. Quantos livramentos o Senhor já nos deu nas estradas, quantos livramentos o Senhor já nos deu do roubo, quantos livramentos o Senhor já nos deu do assalto, do homem mau, do homem perverso, e nós reconhecemos isto, Senhor. Nós te glorificamos por isso, ó Pai. Nós estamos vivos por causa da sua bondade e porque o Senhor quer, porque o Senhor tem nos guardado. Então continua guardando, Senhor. Continua livrando, continua repreendendo o espírito da morte nas estradas, aqueles que estão sempre viajando, Senhor. Dai livramento no caminho do trabalho, dai livramento no caminho da faculdade, da escola, dai livramento dentro de casa, Senhor, porque os laços do inimigo são em todos os lugares e nós precisamos que o Senhor esteja conosco sempre, nos guardando e nos livrando. Senhor, abençoe a vida espiritual de cada pessoa que está orando comigo agora, porque de nada adianta, Senhor, termos em nossa vida todas as conquistas, mas não ter uma vida diante do seu altar, não ter uma vida em sua presença. Toma, Senhor, a vida espiritual de cada pessoa em suas mãos, até porque tudo começa em espírito, até porque toda a nossa vida, ela depende da nossa base espiritual, ainda mesmo a nossa vida financeira, ainda mesmo a nossa vida conjugal, o nosso relacionamento com as pessoas, tudo depende da nossa base espiritual. Por isso nós queremos estar firmados na rocha e nós queremos estar com a nossa vida diante de ti, Senhor. Ajuda-nos, ó Pai, ajuda o seu filho agora, a sua filha agora, a estar com a vida diante do seu altar, a estar em dia com Deus. Como pode o homem pecador estar em dia com Deus? Ah, Senhor, a sua palavra tem a resposta. A sua palavra diz que sendo justificados, aleluia, pelo sangue de Jesus, gratuitamente, pelo sangue derramado lá na cruz do Calvário, nós podemos estar em dia com Deus. É possível estar, o pecador está em dia com Deus. Ah, Senhor, obrigado. Obrigado pela redenção, Jesus. Obrigado pelo sangue derramado lá na cruz do Calvário, que nos livrou da condenação eterna, que nos trouxe a salvação. Obrigado, Senhor, porque o véu do templo se rasgou e nós podemos entrar em sua presença com ousadia, Senhor. Nós podemos falar contigo em todo lugar, a qualquer hora, a qualquer momento. O Senhor está com o rosto virado para nós. Faça resplandecer, ori alabás, ori clama alabás, ori clama alabás, ori anda alabás. Faça resplandecer o seu rosto sobre nós. Faça resplandecer o seu rosto sobre esta pessoa que está orando comigo agora. Faça resplandecer o seu rosto, que a sua bondade, a sua misericórdia possa acompanhar este rapaz, esta moça que está orando comigo aqui agora. Olha, Senhor, quantas pessoas que estão derramando lágrimas, quantas pessoas que estão dizendo: Senhor, eu quero estar em sua presença, eu quero sentir a sua presença no meu coração. Quantas pessoas buscando bênçãos espirituais, buscando, Senhor, os dons do Espírito Santo. Sim, meu Deus, nos dai, Senhor, os dons do Espírito Santo, que é para a edificação da sua igreja e para a glorificação do seu nome. Quantas pessoas, Senhor, buscando o batismo com o Espírito Santo. Oh, glória! O Senhor pode, neste momento, batizar esta pessoa com o Espírito Santo e com fogo, aonde ela estiver. Foi isso que João disse: eu vos batizo com água, mas depois de mim, oh, alama seclama labassubia naramassuias. Depois de mim virá alguém que vos batizará, ele vos batizará com o Espírito Santo e com fogo. Batiza, Senhor, batiza com o Espírito Santo agora, neste momento. Esta pessoa que está clamando comigo, vai renovando, orica labassurianda labas, vai renovando, Senhor, vai renovando. Esta pessoa que está viajando, mas está está orando comigo. Esta pessoa que está no hospital, mas está orando comigo. Esta pessoa que está em casa, mas está clamando, está orando comigo agora. Esta pessoa que está trabalhando neste momento, mas está orando comigo agora. Vai renovando, Senhor. Vai renovando com o teu poder. Vai renovando com a tua graça. Derrama, Senhor, o azeite da unção, que é o teu Espírito Santo, até transbordar, Senhor, até transbordar. É isso que nós queremos, ser cheios da tua graça, ser cheios do teu poder, ser cheios da tua presença. Sim, Senhor, é a sua palavra quem diz: não vos embriagueis com vinhos, que traz contendas, mas enchei-vos do Espírito Santo. Enche, Senhor, esta pessoa do seu Espírito Santo agora, para que ela seja poderosa em ti, para que ela possa falar com autoridade, para que ela possa decidir as coisas de uma forma maravilhosa. Enche ela do teu Espírito Santo, enche ela do teu poder, enche ela da tua graça, Senhor, porque a tua presença é tudo que nós precisamos, a tua presença é tudo que nós queremos. Moisés entendeu isso quando ele disse: sem a tua presença eu não saio do lugar, sem a tua presença, Senhor, eu não vou a lugar algum. Eu quero a tua presença, Senhor. Nós fazemos questão da sua presença. O salmista Davi dizia: não retires de mim a sua presença. Em outras palavras, ele estava dizendo: pode ir embora qualquer coisa. Pode ir embora o trono, pode ir embora a coroa, pode ir embora a fama, pode ir embora o dinheiro, mas a sua presença não. Aleluias! Porque com a sua presença, Senhor, nós podemos vencer toda e qualquer situação, ó Pai. É a tua presença que nós precisamos. Pai, eu te agradeço e te louvo. Que a tua presença esteja com esta pessoa que está ouvindo agora, que está orando conosco agora. Em nome do Pai, do Filho e do Espírito Santo de Deus. Amém e amém, Senhor Jesus.
1: Estamos na sua poderosa presença. E neste momento, Senhor, quero te agradecer, meu muito obrigado, meu Deus, por esta oportunidade que o Senhor nos dá de estarmos, meu Deus, falando com o Senhor nesse momento. Sabemos que isso aqui é uma oportunidade, é um privilégio que o Senhor nos dá, meu Deus, de poder falar com o Senhor. Não é meritocracia, não é, meu Deus, porque a gente é bonzinho, que a gente é merecedor, não. É muito pelo contrário. A gente, meu Deus, é miserável, somos pecadores, meu Deus, e a sua graça tem nos concedido estas oportunidades. Sabemos que a ação do Senhor em prol das nossas vidas, não éramos merecedores de estar na sua presença, mas o seu Filho nos criou este caminho, esse acesso, nos deu, meu Deus, essa oportunidade de falarmos com o Senhor. E neste momento, meu Deus, quero te pedir perdão. Perdoa-nos, ó Pai, as nossas negligências, os nossos pecados, porque somos falhos, somos pecadores, somos negligentes. Com tudo isto, a sua bondade tem nos acompanhado, sua misericórdia tem nos acompanhado. E sabendo que o Senhor é um Deus amoroso, um Deus poderoso, um Deus que nos ama tanto, a ponto do seu amor nos constranger, meu Deus. Com tudo isto, ó Pai, sabemos que o Senhor neste momento está nos ouvindo, nos escutando. E diante deste amor revelado através do seu Filho na cruz do Calvário, nesse sacrifício, meu Deus, que era nosso, mas ele realizou em nosso lugar, nos salvando, nos resgatando, nos perdoando. E nós temos, meu Deus, esta oportunidade de expor diante do Senhor agora tudo o que necessitamos, tudo o que estamos sentindo, pois eu digo sempre que neste momento de oração, juntamente com os nossos internautas, ouvintes da Rádio Deus e Amor, com a igreja no geral, que neste momento, Senhor, estão em todos os cantos do Brasil, ajoelhados, outros em pés, outros deitados, outros, meu Deus, dirigindo, enfim, estão orando conosco. Param neste momento para orar conosco. E eles estão, Senhor, expondo problemas, dificuldades, provações, luta, tudo aquilo que estão sentindo no seu dia a dia. Esse é o nosso momento de expor diante do Senhor tudo o que necessitamos, ó Pai. Eu venho orar por eles. Eu não oro por mim, mas eu oro por estas pessoas que de alguma maneira agora estão orando conosco, nos acompanhando, usando a fé, usando a esperança, a convicção que eles têm em teu nome, meu Deus. Eu apresento eles agora, pessoas que estão, meu Deus, necessitando de alguma coisa e estão expondo diante do Senhor, não apenas estão me ouvindo a orar, não, mas estão orando comigo. Estão, Senhor, usando esse momento para falar com o Senhor também. Meu Deus, venha responder as orações, ó Pai. Responde o clamor deste homem, desta mulher, deste jovem, deste adolescente, desta criança. Ouve o clamor, meu Deus. Pessoas que estão desesperadas porque está acontecendo uma série de coisas que ela não tem condições nem capacidade de lidar com tantos problemas. Ah, meu Deus, principalmente aqueles que tangem a saúde. Quantas pessoas doentes, quantas pessoas que no dia de hoje receberam um diagnóstico que não foi agradável, quando o médico o chamou e disse que esta enfermidade, esta doença que foi encontrada, meu Deus, neste corpo, é uma doença incurável, é um tumor canceroso. Meu Deus, é uma enfermidade que para a medicina não tem jeito. E essa pessoa está desesperada, meu Deus, neste momento, desesperada, querendo o Senhor arrumar uma solução. Parece que tudo, meu Deus, se apagou na vida dessa pessoa. Psicologicamente, emocionalmente, esta pessoa está extremamente abalada. Meu Deus, em nome de Jesus, vai ao encontro, Pai, desta pessoa. Essa pessoa, Senhor, receba a sua visita, pois a sua visita, meu Deus, é o que nós mais queremos. Na verdade, não seria uma visita, porque o Senhor está presente. É a manifestação da sua presença, Pai. Manifesta a sua presença sobre esta pessoa, sobre esta vida. Que as lágrimas que estão, Senhor, caindo, meu Deus, sobre o rosto desta pessoa seja convertida em alegria, pois o Senhor tem poder, meu Deus, de repreender qualquer tipo de enfermidade, qualquer tipo de doença. Não existe nada que seja, meu Deus, difícil para o Senhor, que seja complicado ou insolúvel. Nada, meu Deus, nada é insolúvel para o Senhor. Para todos nós, os problemas muitas vezes se tornam insolúveis devido à nossa limitação. Nós somos limitados, mas o Senhor não, meu Deus. O Senhor tudo pode. O Senhor é poderoso E nós queremos glorificar o teu nome, porque o Senhor é o dono de todo o poder. Mas é lógico, dentro da sua soberana vontade, meu Deus, realiza a sua vontade sobre estas vidas. Meu Deus, cuida destas pessoas, ó Pai, no leito da enfermidade, na doença. Como a sua palavra diz que o Senhor está conosco na doença e na enfermidade, o Senhor afofria o nosso leito. Meu Deus, em nome de Jesus, cuida destas vidas agora com o teu amor, com a tua presença. Meu Deus, que estas pessoas que estão sentindo terríveis dores devido ao tumor, devido ao câncer, dores estas que não existe medicamentos, morfina, que consegue sequer amenizar o que esta pessoa está sentindo. O Senhor é poderoso agora, meu Deus, para arrancar esses sintomas, arrancar esta doença, arrancar esta enfermidade, meu Deus. Que esta pessoa venha sentir o alívio, aleluia, causado pelas suas mãos sobre ela, aleluia. O Senhor é grande, meu Deus, o Senhor é poderoso. Oh, meu Deus, que esta pessoa se sinta agora confortada com a sua presença poderosa. Pois na verdade, meu Deus, tudo pode nos faltar. E tudo isto, meu Deus, é sujeito à falta mesmo. Nós estamos vivendo em dias trabalhosos, estamos vivendo, Senhor, aqui nesta terra onde a gente vive em meios de altos e baixos. Então, é verdade, tudo pode nos faltar. Falta-nos o pão, muitas vezes, falta-nos a água, falta-nos a moradia, muitas vezes. Falta-nos, ó Deus, muitas coisas. Falta-nos a saúde, meu Deus, muitas vezes. Mas o que não nos pode faltar, meu Deus, é a sua presença. É isso que precisamos entender, meu Deus. As pessoas precisam entender que tudo nesta vida tem data de validade. Tudo nesta vida vence. Mas a sua presença, Senhor, não nos pode faltar. Ainda que estejamos doentes, precisamos da sua presença. Ela venha realizar a cura na nossa vida, ou talvez não, porque é a sua vontade que prevalece. Mas a sua presença é suficiente. Sua presença, meu Deus, é consolo para todos nós quando passamos pelo vale da sombra da morte. Sua presença é consolo. O salmista deixa isso claro em Salmos 23. Ainda que eu ande pelo vale da sombra da morte, a sua presença está comigo. Eu não temereis mal algum, porque a sua presença está comigo. Precisamos da sua presença, Pai. Que a sua presença esteja agora neste lar, nesta casa, sobre esta família. Porque contudo, haja problemas, haja dificuldade, haja escassez, falta, não sei. Mas se tivermos a sua presença, tudo isso passará desapercebido. Porque a sua presença nos completa, a sua presença completa a vida das pessoas. Precisamos entender, meu Deus, precisamos entender que o que a gente precisa, meu Deus, não é fama. O que a gente precisa, meu Deus, não é o afago das pessoas. O que a gente precisa, meu Deus, não é, meu Deus, dinheiro. Isso é bom sim, lógico. Não, mas não é disso que a gente precisa, meu Deus. Muitas pessoas, inclusive esta geração que estamos vivendo, que nada, meu Deus, é suficiente. Se sai um celular novo, precisa do celular novo. E quando vê que aquilo, meu Deus, não os completa, e já quer um outro de última geração, e quer aquele carro do ano, e quer aquele tênis de marca que saiu agora, e nada é suficiente. As pessoas precisam entender, meu Deus, que o que nos completa não é as coisas seculares, as coisas dessa vida aqui. Isso aqui é tudo passageiro, meu Deus. É lógico que a gente precisa, sim, de emprego, de dinheiro para sobrevivermos, mas nós precisamos entender que se tudo isso nos faltar, a sua presença, meu Deus, nos completa. O que que adianta nós termos tantas coisas e nos faltar o essencial, que é a sua presença? A sua presença não nos abandona no vale, a sua presença não nos abandona, meu Deus, nos momentos das lágrimas, das provações, das dores. A sua presença está conosco. Eu clamo agora pela sua presença, Senhor, sobre esse hospital, aonde estão essas pessoas internadas. Sua presença, meu Deus, venha se manifestar na vida destas pessoas. Aleluia, e que a sua vontade venha prevalecer. Aleluia, nós entendemos e sabemos, meu Deus, que a sua vontade é boa para conosco. O Senhor não quer que os homens se percam, mas que venham ser salvos. A sua vontade, meu Deus, é que a gente esteja bem. E o Senhor cuida de nós, a sua presença cuida de nós, meu Deus. Cuida, Senhor, cuida, cuida das pessoas. Cuida dessa pessoa, meu Deus, que está desamparada. Cuida deste doente, meu Deus. Cuida deste enfermo, cuida desta criança. Cuida deste idoso. Cuida, Senhor. Cuida desta família. Cuida, Senhor, deste homem, desta mulher, que já não sabem em qual porta bater, porque todas elas se fecharam. Essa pessoa que não consegue enxergar uma saída. O Senhor é poderoso, meu Deus, para se manifestar, e que essas pessoas possam ver saída aonde não existe saída, meu Deus, abrindo portas, tirando as pessoas, Senhor, do sofrimento, da angústia, da lágrima. Ó, Senhor Deus, nós exaltamos e glorificamos o teu nome, Pai, e nós entendemos que neste momento que nós estamos orando aqui, as nossas orações não estão ficando, meu Deus, apenas limitado ao espaço em que nós estamos. Não está ficando, Senhor, aqui neste estúdio, não está ficando, meu Deus, nesta casa onde esta pessoa está orando, neste caminhão, neste veículo, Senhor, neste presídio. Quantas pessoas nos acompanham também em presídios? Meu Deus, não está ficando, Senhor, neste hospital. Mas as orações estão subindo, meu Deus, diante de ti. O Senhor está ouvindo, o Senhor está escutando. O Senhor é um Deus onipresente, está em todos os lugares, meu Deus. Eu sou limitado ao ambiente que estou. Ah, meu Deus, mas o Senhor está em todos os lugares agora. Inclusive ao lado desta pessoa que está, meu Deus, com soluços, com lágrimas, clamando por misericórdia. Tenha misericórdia, meu Deus. Tenha compaixão, meu Deus. Que estas vidas venham ser transformadas pelo teu poder. Meu Deus, eu aproveito para apresentar, meu Deus, famílias, os pais que estão apresentando agora, os filhos que estão nas drogas, que estão nos vícios, no crime. Quantas vezes esses pais escutam as pessoas dizer: olha, você vai receber uma notícia ruim. Mas não, meu Deus, essas pessoas estão apresentando agora, e o Senhor é um Deus que transforma a vida das pessoas. Aquilo, Senhor, que a sociedade não consegue fazer, o poder público não consegue fazer, aquilo, meu Deus, que os homens não conseguem fazer, o Senhor consegue. O Senhor transforma vidas, ou senão vejamos. O Senhor transformou, meu Deus, a mulher samaritana, uma mulher que era uma mulher terrível, adúltera, que tinha vergonha de se expor no meio das pessoas, porque os seus atos, os seus feitos eram terríveis. No entanto, que ela ia ao poço já ao meio-dia, para não se encontrar com ninguém, mas ela se enganou, porque quando ela não pensava em encontrar com pessoas ali naquele poço, ela se encontrou com o Senhor, se encontrou com a pessoa certa. E fica evidente, fica claro, meu Deus, que todos aqueles que encontram com o Senhor, pode chegar adúltero, pode chegar, meu Deus, na vergonha, no vexame, mas não sai da mesma maneira que chegou. Aquela mulher saiu transformada, nunca mais foi a mulher adúltera que era antes, mas se tornou numa missionária. No entanto, que ela larga o cântaro na mão do Senhor e vai à aldeia proclamar que tinha encontrado o Messias. O Senhor faz isso com as pessoas. O Senhor encontrou, meu Deus, com Saulo de Tarso, e nunca mais ele foi Saulo, mas se tornou num Paulo, um homem que perseguia, que matava, que feria a fé cristã. Agora, meu Deus, é transformado pelo Senhor e se torna num dos maiores apóstolos, defensores e meu defensor da graça. Oh, meu Deus, o Senhor faz isso com as pessoas. Faz isso agora, meu Deus, com este traficante. Faz isso agora, meu Deus, com este homem que é criminoso, que está, meu Deus, em celas, que está, Senhor, trancado, que está, meu Deus, submetido a uma cadeia de segurança. Pai, em nome de Jesus.

como a Fundação Casa, cumprindo medida socioeducativa. Pai, em nome de Jesus, vai ao encontro. E que essas pessoas, Senhor, sejam transformadas pelo teu poder, pelo teu espírito. E que esta família, meu Deus, que ora comigo agora, glorifique o teu nome. Porque o Senhor é poderoso para fazer isso, ó Pai. Visita esta mulher que está na prostituição, que está, Senhor, afundada na vida das drogas, do crime. Resgata, em nome de Jesus, salva as vidas, meu Deus, salva as almas. Senhor, venha salvar as almas através da sua presença e da sua palavra. Meu Deus, eu quero apresentar, Senhor, também todos os projetos da Igreja Deus e Amor. Estamos avançando, meu Deus. O nosso objetivo, a finalidade da Igreja Deus e Amor é glorificar o teu nome, ganhando vidas para o Senhor. E é isso que nós estamos fazendo, Pai. Projetos. Meu Deus, que venha, meu Deus, trazer, aleluia, resultado nas obras missionárias, na evangelização, as nossas igrejas que estão, Senhor, em toda a pátria brasileira. Pai, meu Deus, alcançando agora todas as nossas igrejas, os nossos pastores, desde a maior igreja, a menor igreja, meu Deus, alcança, usa os nossos pastores, usa, Senhor, os presbíteros, diáconos, cooperadores, cooperadoras, usa, Senhor, os nossos voluntários, usa, meu Deus, para ganhar as vidas. Abençoa a Igreja Deus e Amor, meu Deus, em outros países, em outros continentes. Abençoa os missionários, abençoa, Senhor, todos aqueles que estão, meu Deus, fazendo a sua obra com alegria, realizando a sua obra com alegria, que almas sejam salvas através da pregação da palavra, através, meu Deus, do teu Espírito Santo na vida destas pessoas. Eu apresento, Senhor, a nossa diretoria, meu Deus, deliberativa, nossa irmã Irene Miranda, nossa irmã Débora, nosso querido pastor Lorival de Almeida, o presbítero Davi Miranda Neto, a sua família. Visita, Senhor, guarda, Senhor, livra do mal, meu Deus. Abençoa também, Senhor, a diretoria executiva, o pastor Milton, o pastor Antônio Osmar. Abençoa, Senhor, o pastor Marco Magno, o pastor Fabrício, o pastor Gerry, a irmã Maria Josefina. Abençoa, Senhor, a minha vida, a vida da minha família. Nos guarda, Senhor, nos livra do mal. Abençoa, Senhor, em nome de Jesus, que a sua presença esteja sobre nós, que a sua presença esteja também, meu Deus, sobre a vida de toda a nossa equipe, meu Deus, de áudio e vídeo, os técnicos de som. Abençoa eles, ó Pai, pois tem contribuído, dado o melhor para que essa transmissão chegue nas casas em que está chegando agora, meu Deus, nos lares. Abençoa eles, ó Pai, livra do mal. Abençoa toda a nossa audiência da Rádio Deus e Amor, todos os nossos internautas, ó Pai, em nome do Senhor Jesus, aqueles que clamam agora por misericórdia, que alcancem misericórdia, aqueles que clamam por socorro, que alcancem o socorro. Meu Deus, nós vamos finalizar a nossa oração aqui e vamos, Senhor, fazer o apelo que o teu Espírito Santo agora trabalhe os corações para que se arrependam, para que reconheçam o seu Filho como Salvador. Aleluia. Essa é a nossa finalidade, que as pessoas reconheçam o seu Filho, meu Deus, como Senhor e Salvador, como o único e suficiente Salvador, pois só o Senhor Jesus Cristo salva. Meu Deus, faz uma grande obra neste momento, em nome de Jesus, é o que nós pedimos e agradecemos, Senhor, certos da sua resposta. Amém, e graças a Deus, amém. Muito bem, queridos internautas, queridos ouvintes do programa Voz da Libertação. Nós finalizamos este momento de oração e, como sempre, é praxe fazermos o apelo, convidar você, isso, você mesmo,

0: receber o Senhor Jesus na sua vida neste momento. Você também que se afastou, que está desviado da presença de Deus, é momento de reconciliar também. Você tem esta oportunidade. O que te impede de tomar esta decisão? Pastor, eu tenho vícios. E aí? Isso não te impede, porque talvez você tenha tentado largar os vícios sozinho. Você precisa de Jesus na sua vida. Recebendo Jesus, ele vai te libertar. E conhecereis a verdade, e a verdade te libertará. E quem é a verdade? É ele. Então receba ele na sua vida neste momento. Reconcilie-se com ele neste momento. Convido vocês a fazerem esta oração comigo para receber Jesus e também reconciliar. Diga comigo: Senhor Jesus, neste momento eu estou te aceitando como meu Senhor, como meu Salvador, como o meu suficiente Salvador, único Senhor e Salvador da minha vida. Estou me reconciliando também. Perdoa, Senhor, os meus pecados, as minhas falhas. Senhor, tudo que eu errei, eu me arrependo. E confesso, Senhor, como o meu Deus. Escreve, Senhor, o meu nome no livro da vida e sela com o teu sangue para o grande dia do arrebatamento. Faz uma obra também na minha família e coloca sobre mim o teu Espírito para me ajudar. Amém e graças a Deus. Pronto, eu quero parabenizá-los a todos que tomaram esta decisão neste momento. Parabéns. Sejam bem-vindos à Igreja Deus e Amor, uma igreja que é muito mais que uma igreja, é uma família, uma igreja de todos e para todos. Nós temos à disposição de vocês uma equipe de pastores, um grupo de apoio que vai tirar dúvidas, que vai te ajudar, que vai te orientar. E também pode contar conosco. Nós estamos à disposição para estar discipulando vocês, orientando vocês também. Mas nós temos aqui os nossos contatos eletrônicos. Temos aqui o nosso e-mail, temos aqui o nosso WhatsApp. E você que nos acompanha pelo rádio, eu vou falar pausadamente. Aqueles que estão conosco pelo YouTube, está vendo aqui no rodapé do vídeo, os nossos endereços, mas anotem aí, o nosso e-mail, quero aceitar a Jesus @ipda.com.br. Vou repetir, é tudo junto, hein? Quero aceitar a Jesus @ipda.com.br. Olha o nosso WhatsApp, anote, o DDD é 11, aqui de São Paulo, da Grande São Paulo é 11, o número é 95094-4645. Vou repetir, DDD é 11, o número é 95094-4645. Mande uma mensagem agora, escreva um e-mail agora, dizendo: eu aceitei a Jesus através da live de oração da Igreja Deus e Amor. Nós temos Igreja Deus e Amor em todos os estados brasileiros, em toda a nação brasileira. Você acha uma Igreja Deus e Amor pertinho de você? Só acessar o nosso site, ipda.com.br, e você vai acessar barras e endereços. E você vai localizar uma Igreja Deus e Amor perto de você. Procure o pastor e diga: eu aceitei a Jesus na oração da meia-noite da Igreja Deus e Amor. Que Deus em Cristo vos abençoe. Obrigado pela vossa atenção aqui para conosco e que Deus continue abençoando a todos. Estou finalizando a minha participação. Infelizmente temos que ir embora, mas a 00h estaremos de volta. com a oração da meia-noite do Ministério de Intercessão Global da Igreja Deus e Amor. Um forte abraço, um beijão no coração e olha, um excelente descanso a todos em nome de Jesus. Orou com vocês, presbítero Wilson Siqueira.
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1: Uma hora.

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1: Mais as bebidas, umas drogas, queria só festa, baile, e até que foi um dia que eu conheci a minha esposa, minha namorada era, nós namorávamos, e aí onde eu nós namoramos por uns 12 anos. Aí então meus irmãos, a minha esposa resolveu se batizar, aí tivemos um tempo ali, um tempo meio longe um do outro, o tempo que eu mais sofri da minha vida, meus irmãos. Aí foi onde eu me aprofundei mais ainda, mais e mais, que aí eu fiquei sem a minha esposa, até que foi um dia que a minha esposa estava morando lá em outra cidade e eu aqui, Mostarda. Então meus irmãos, a minha esposa resolveu dizer para mim, Fagner, olha, Fagner, vamos casar. Aí eu disse para ela, se ela quiser casar comigo, já tinha que ser aceitado do jeito que eu era. E não tinha como ela, não tinha como aceitar, né, meus irmãos? Uma serva de Deus na igreja e eu no mundo dos vícios, da bebida. Então aí foi até que um dia nós resolvemos nos casar. Casemos, juntamos, começamos a morar na casa da minha mãe. Foi aonde comecei a me libertar, comecei a ir na igreja com ela, me livrei do família. Hoje estou na igreja já há 2 anos batizado, graças a Deus, firme e forte. Em nome de Jesus Cristo, até o fim, agradeço a oportunidade. Muito obrigado.
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3: 1 hora e 3 minutos.

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2: Boa noite para você que está nos acompanhando agora neste programa Madrugada do Socorro de Deus. Meu nome é Rony Bezerra e é um prazer estar aqui com vocês. Estou acompanhado pelo irmão Tiago Barbosa e nós estamos

0: Estaremos juntos no decorrer desta madrugada para orar pela sua vida, para trazer uma palavra de esperança para o seu coração, e cremos que Deus fará grandes coisas, grandes obras aqui nesta madrugada. Que Deus abençoe você.
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0: prazer estar aqui com você nesta madrugada. Eu sou o Rony Bezerra, estou acompanhado do irmão Tiago Barbosa, que também estará conosco, orando pela sua vida, meditando na palavra de Deus e também passando este tempo com vocês.
1: Paz do Senhor Jesus, meus irmãos, paz do Senhor, irmão Rony, é um grande prazer estar juntamente com os irmãos nesta madrugada do socorro de Deus. Cremos que ao longo dessa programação, dessa madrugada, Deus irá falar poderosamente ao seu coração, através da palavra, dos louvores. Estamos aqui à disposição dos irmãos.
0: Lembrando que aqueles que desejarem entrar em contato conosco, você que precisa de uma oração, você que deseja contar o seu testemunho, a sua bênção, o número do nosso telefone fixo é 11-3208-2790 ou 11-3208-2743. Você também pode estar enviando a sua mensagem de texto via WhatsApp. O número é 11-98292-3392.

0: Agora, 1h13, vamos ao primeiro ouvinte da madrugada. Alô, a paz do Senhor?
1: A paz do Senhor.
0: Qual o seu nome, irmão?
1: João Alves de Melo.
0: O senhor fala de onde?
1: De Monte Azul Paulista, interior de São Paulo.
0: Interior de São Paulo. O que o irmão está precisando nessa madrugada?
1: Coloca meu nome na oração aí. Às vezes a gente fica meio ansioso, meio aborrecido, tem hora.
0: Sim.
1: Eu tinha um colega meu internado, ele faleceu também.
0: Amém. Estaremos orando. Estou aqui com o irmão Tiago. E estaremos orando já pela oração, pela vida do irmão, pela família. Cremos que Deus irá ao encontro do irmão com consolo, com alegria, em nome de Jesus.
1: Só ele para aliviar a gente, né?
0: É verdade.
1: Eu estou ouvindo todos os dias, mas tem vezes que eu não consegue a linha.
0: Todos os dias.
1: Você conhece, não conhece o Monte Azul Paulista?
0: Não, não conheço.
1: Você nunca veio para cá?
0: Não, eu moro no centro, mas nunca visitei a região.
1: Daqui em São Paulo, dá 500 quilômetros.
0: Sim. Estaremos orando pela vida do irmão. E continue ligado aí conosco, tá bom?
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0: bênção que Deus ele já está realizando nesta madrugada sobre a nossa vida. E eu já quero estar lendo aqui uma mensagem, nossa irmã Aisna de Oliveira, ela que pede oração em pró da sua mãe e do seu irmão e da sua família. Estaremos apresentando, estaremos colocando também aqui, nosso irmão Rony já está colocando no caderno de oração, e logo mais estaremos apresentando a nossa irmã Aisna de Oliveira e também toda a sua família.
1: Alô, a paz do Senhor.
2: A paz do Senhor Jesus Cristo.
1: Qual o nome da irmã, de onde a irmã fala?
2: Eu sou de Goiânia, meu nome é Gisele.
1: Gisele, de Goiânia. Como podemos ajudar a irmã nessa madrugada?
2: Pastor, eu peço oração pela minha vida financeira, minha vida saúde mental, saúde física.
1: Amém.
2: E meus votos também.
1: Vida financeira, saúde mental.
2: Saúde física.
1: Saúde física, ok. Estaremos orando pela irmã. A irmã já é cristã?
2: Eu sou evangélica dessa mãe de Deus, só que eu sempre visito vocês aqui na sede de Goiânia. Eu tô indo às sextas-feiras, né, meus amores, né?
1: Amém, amém. Tá bom,
2: aí
1: irmã.
2: Eu vou toda sexta, mas duas vezes no mês eu tô indo, porque como eu já vou aqui perto de casa,
1: sim.
2: Eu tô de outra vez, não é só porque eu não sou, né? Sempre eu acompanho vocês todos os dias, das 11 da manhã, das 11 da noite até as 12 e meia da madrugada.
1: Amém. Que Deus continue abençoando a irmã Gisele. Já anotei o seu pedido aí.
2: Sim.
1: E que Deus abençoe, tá? Obrigado por ligar.
2: Muito obrigada a você.
1: De nada.
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0: agora com mais 18 minutos, vamos para mais uma mensagem aqui no WhatsApp. A nossa irmã Miliane, paz do Senhor, irmãos, me chamo Miliane, sou de Cascavel, Paraná. Irmãos de Cascavel, Deus abençoe. Peço oração para minha neta de 11 meses, está com tosse feia e não está conseguindo dormir. O nome dela é Laura e estaremos apresentando em oração.
1: Alô, a paz do Senhor Jesus.
2: A paz.
1: Qual o nome da irmã? De onde a irmã fala?
2: Com Maria do Carmo.
1: Maria do Carmo, de onde a senhora fala?
2: Oi, eu tô ouvindo tão baixinho.
1: A senhora fala da onde, irmã Maria?
2: Eu falo aqui do Jardim Guaraú. Jardim Guaraú, São Paulo.
1: Jardim Guaraú, amém. Como podemos ajudar a senhora nessa madrugada?
2: Eu peço oração pela minha saúde. Eu tô com problema sério de coluna e eu tô com medo de ciático. Hoje eu quase não consigo andar. Aí eu tomo remédio, ataco o rim.
1: Amém.
2: Aí eu parece que, nossa, hoje foi terrível o meu dia.
1: Amém.
2: E eu peço oração para o meu filho, João Paulo, a minha filha, Gisele, a minha filha, Renata, e para os meus netos, João Gabriel, Júlia e Arthur.
1: Ok, irmã Maria.
2: Todos da minha família, todos da minha casa.
1: Amém. Estaremos orando aqui, a gente anotou o nome da senhora e estaremos orando pela sua vida, tá bom?
2: Eu peço também oração pela causa na justiça.
1: Sim.
2: Eu estou esperando um dinheiro meu que está preso, eles não liberam esse dinheiro.
1: Sim.
2: Deus entra com providência.
1: Estaremos orando pela irmã. Obrigado pela participação. Que Deus abençoe.
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0: hora e 21 minutos e nós vamos ao quadro Pão Diário com o pastor Lourival de Almeida com o tema A Promessa. Aguarde que já já estamos de volta.
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3: Gênesis 18, versículo 1. O Senhor Deus apareceu a Abraão no bosque sagrado de Manre. Era a hora mais quente do dia. E Abraão estava sentado na porta da sua tenda. É, chega a ser até poético, né? Temos aqui um momento de rara sensibilidade dentro de textos que parecem às vezes tão rudes. E dentro de quadros que nós podemos imaginar, dando um pouquinho de linha para nossa imaginação, né? Eu imagino um local quente, um local, não é? De repente essa sensibilidade, era o dia mais quente, perdão, era a hora mais quente do dia. Um cenário que chama atenção. Aliás, tudo isso acaba nos levando a darmos asas realmente à nossa imaginação. E um diálogo entre Abraão, três homens e Sara, que acaba entrando atrasada na conversa, nos leva a nos aprofundarmos cada vez mais naquele ambiente de dia quente e da hora mais quente do dia. Não resta a menor dúvida que talvez nesse momento, hoje aqui nós temos no Brasil muitos locais e às vezes a gente trabalha em escritórios, estúdios, nós temos ar-condicionado e tal, mas eu imagino que naquele tempo a coisa era bem desconfortável, né? Eu imagino meio que assim deserto e na hora mais quente do dia, se a Bíblia coloca esse pedacinho era a hora mais quente do dia, eu entendo que o negócio estava quente mesmo. Nós estamos no livro de Gênesis capítulo 18, e Abraão oferece um banquete àqueles homens e eles chamam assim de um pouco de comida, né? Ali embaixo de uma árvore. Dia quente, hora quente, muito convidativo para a gente não fazer nada. Manhã calorenta, hora de desânimo. E Deus chega com uma promessa. Olha, eu vou visitar você no ano que vem, outra vez. E nesse tempo da vida, Sara, sua mulher, vai ter um filho. A promessa parecia bastante difícil, bastante absurda, né? A Bíblia Sagrada fala que Abraão e Sara eram velhos. E a Bíblia chega a dizer que a Sara já havia cessado o costume das mulheres. Na realidade, ela não estava mais ovulando, não estava na idade de ter filhos. E nesse dia quente, nessa hora quente, nesse momento convidativo para a gente esticar as canelas debaixo da árvore e tirar uma soneca, essa promessa de Deus acontece. E a Bíblia Sagrada nos fala que Sara estava assim, eu vou pedir licença para o ouvinte falar atrás da porta, vai? Fala atrás da porta da entrada da tenda ali. E ela ouviu então por detrás daquela porta. Esse texto é agradável de ler, eu gosto muito de ler esse texto, porque ele é cheio de coisas curiosas que a gente tem que parar e fazer um escrutínio bem redundante, falando agora, um escrutínio minucioso, santa redundância, hein? Para que nós possamos ver verdades que a gente talvez não consiga ver se a gente só passar a leitura meio por cima. E vamos nos deliciar com os detalhes que esse capítulo nos revela. Algumas coisas riquíssimas. Primeira coisa é que a graça de Deus, é uma coisa que é impressionante, né? Para o mover de Deus, para a graça de Deus, não existem barreiras. Deus vem a Abraão nesse momento desconfortável, hora de cansaço, hora de calor terrível. E ele habitando nesse local, bosque sagrado de Manre, versículo 1, terra de pagãos. Deus vem ao seu servo e fala dessa forma. Como foi a Daniel, Sadraque, Mesaque, quando estavam na Babilônia, né, Abidênego? Para Deus não tem esse negócio de barreira geográfica, não. Onde está o servo de Deus, ele vai lá. Ele se chega. Em qualquer hora, em qualquer momento, pode ser hora mais fria, mais quente, o ambiente pode ser alegre, hostil, pode ser tranquilo, não importa. Deus, ele vem, quando ele quer falar, ele fala. Outra coisa importante é a receptividade que nós devemos ter para com as movimentações de Deus, as visitações de Deus. Eu vejo aqui um caso clássico, né? de uma teofania, Abraão recebeu esses homens, aquela hospitalidade oriental ali no deserto, banqueteou-se com eles. Chegou até a dizer, né? Apesar de, eu acho que Abraão era um homem que gostava de ter muita coisa, gente, que muito sobrando, ele, pouca comida e tal, não ficou soberbo não, mas era muita coisa. Ele não se envaidecia por coisas como comidas ou bens, não. E eu tenho certeza que a gente é assim que Deus visita. Deus visita pessoas que não são envaidecidas, pessoas que não são soberbas, pessoas que não são orgulhosas. Deus visita essas pessoas. Abraão não estava contando vantagens para Deus. Senhor, porque eu. Não. Ele oferece muito e diz, olha, tem pouquinho aí, Senhor. Muita gente não oferece nada e acha que ofereceu um banquete, né? Então nós vemos aqui a receptividade que nós devemos dar a Deus em nossos corações. A situação é diferente, claro, que a situação de Abraão, essa situação teofânica, né? Onde Deus aparece às pessoas em forma de pessoa, né? E recebe Deus dessa forma. E nós vimos também a desconfiança, né? A desconfiança de Sara, escondidinha ali. É claro que naquele tempo, né? A mulher não aparecia em público assim de qualquer maneira. Mas ela ouviu. Nesse tempo da vida, eu virei a Sara, sua esposa terá um filho e tal. E ela não creu na promessa. Abraão ficou ali quieto, meio que, né? E Sara desconfiada. Eu poderia dizer a vocês, ouvintes, que esse é o problema de quem ouve por detrás da porta, né? Que nunca pega a conversa por inteiro. E poderia até dizer a vocês que é o problema também de quem ouve de segunda. O que fala de segunda e o que ouve de segunda nunca consegue transmitir com exatidão uma conversa de primeira. Tem muita gente ouvindo por detrás da porta. Pega as coisas pela metade, não vê. No caso de Sara, né? Ela não via a expressão fisionômica do mensageiro de Deus. Fica mal informada. Pode ser até que ela tenha ouvido bem, mas ela não tinha aguçado os ouvidos da fé e duvida. Agora, Deus não aceita a dúvida. Sara duvidou e deu aquela risadinha, né? Abraão, meu velho, isso aí, coitado, já. A Bíblia fala em Hebreus que Abraão já estava como que adormecido, né? Ou seja, Abraão já não estava mais nos seus tempos, eu diria, mais glamorosos, né? De ter, eu diria, o deleite com a sua esposa. Tá entendendo? E Sara já não tinha mais condições para ser mãe e já nem estava mais nos seus dias de ovulação, não estava produzindo, enfim. Ela riu. E o Senhor fala, mas por que Sara riu? Por que Sara riu? Por que você ri, prezado ouvinte? Talvez Deus esteja perguntando a você, por que você ri? Você não acredita? Às vezes a gente fala de coisas de Deus, algumas pessoas riem. Algumas pessoas riem por, eu diria, ignorância mesmo. Algumas pessoas riem por incredulidade. Algumas pessoas riem por gozação. Por que você está rindo? Deus nos vê mesmo quando nós estamos escondidos atrás da porta. Só esse caso, já, só por Deus ter falado, por que que Sara está rindo? Ela estava por detrás ali da porta da tenda. Só por essa razão eu já diria, Senhor, tenha misericórdia, mas não. Deus não aceita que você duvide. Você quer receber algo de Deus? Você tem que acreditar. E Deus reafirma então a sua promessa. É nessa época, nesse tempo da vida que Sara terá um filho, versículo 13. Nossas dúvidas não desviam Deus do seu propósito. O poder de Deus é grande e é muito maior do que a nossa dúvida. E a determinação de agir na história não depende de mim e de você. Na verdade, Deus nem precisa da nossa aprovação. Deus é Deus e Ele faz, você duvidando ou não. Pessoa que duvida sempre tem medo. Quando Sara ouviu isso, ela temeu e quis negar, versículo 15. Agora ela viu que não estava falando com uma pessoa qualquer. Agora ela viu que as pessoas que conversavam com Abraão não eram pessoas qualquer. Ela está vendo agora que aqueles que estavam com Abraão ali, o Senhor que estava ali, era poderoso para ouvir o íntimo dela sem mesmo vê-la. E ela temeu, porque a dúvida gera medo. E em muitos casos o medo gera mentira. E Deus não aceita medo nem mentira. E Sara então quis negar. Não, eu. E Deus foi claro, não é verdade, você riu. versículo 15. Deus não deixa a situação barata, não. Ele declara o nosso pecado, principalmente o pecado de não crer e suas consequências, como medo. Então não tem diante de Deus desculpas, tipo, eu tive medo, porque eu não... Não, não adianta mentir contra a verdade. Deus está dizendo, se você está mentindo, Deus está dizendo, não é verdade, você mentiu. Talvez hoje seja um dia bem quente para você, não é? Um momento desconfortável na sua vida. Lembre-se como começou a nossa história. No momento mais quente do dia, foi o que eu li para vocês, na hora do maior desconforto. Ele olhou para cima e viu aqueles homens ali de pé na sua frente, versículo 2. Acho que ele estava deitado. Quem sabe o que se passava pela cabeça de Abraão? Agora, a verdade é que, apesar do tempo ter passado para Abraão e para Sara, ele e a estéril Sara, já velhos, nada do herdeiro prometido, no momento do desconforto, do cansaço, Deus chegou e disse: nesse tempo da vida, a sua esposa haverá de ter um filho, e teve. Esse momento que você está vendo é o momento mais difícil para você, mais quente. Então levante seus olhos, olhe. Deus está aí pronto para te ajudar, pronto para estender a sua mão, abençoar você e fazer cumprir a você as promessas, talvez, que ele tenha feito já há tanto tempo para você, ou talvez aquelas que você reconheceu biblicamente que elas são para você. Fica firme. Fica firme. No bosque sagrado, na hora mais quente, Deus pode te visitar. Que Deus abençoe você. Lembrando só que Abraão estava sentado na porta da tenda, tá? Deus abençoe. Tá no momento mais difícil? É o momento que Deus vai chegar e pode falar a você, simplesmente creia.
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2: Agora, 1:39, nós temos aqui ouvintes entrando em contato conosco. E você também pode mandar a sua mensagem pelo nosso WhatsApp 11-98-29-23-392. Estamos aqui com o irmão Hélio Pires dos Santos, pedindo a oração pela sua família. Amém, irmão Hélio. Estaremos orando, já anotamos o seu nome e estaremos intercedendo a favor do irmão e também da sua família. Temos também a irmã Jusileide, que pede oração pelo seu lar, pela sua família. E nós também anotamos aqui o nome da irmã Jusileide e estaremos rogando ao Senhor para que ele possa visitar o seu lar, a sua casa, a sua família, com vitória, com livramento em nome de Jesus. Temos também a irmã Rita. A irmã Rita pede oração pela saúde. Está com dor e pede oração. Nós iremos orar ao Senhor, porque nós cremos que o Senhor é o Deus que cura, não algumas, mas todas as enfermidades. A Igreja de Deus é Amor, é uma igreja que crê na atualidade dos dons, na atualidade do poder de Deus agindo a favor daquele que clama. A irmã Creuza Ribeiro também, de Araçariguama, está pedindo oração, porque ela está com insônia, e também para a sua saúde, vida espiritual, para os seus filhos. Nós estaremos orando, irmã Creuza, pela sua vida. Que Deus abençoe você, ouvinte, que nos acompanha nesta madrugada. Já já, às 14h, nós estaremos fazendo a oração por todos aqueles que estão mandando o seu nome. Agora, 1:41.
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2: Agora 1:42. Entre em contato conosco, ouvinte. O número do nosso telefone fixo é 11-3208-2790 ou 11-3208-2743. Se você quiser enviar a sua mensagem de texto com o seu nome, o local onde você fala e o seu pedido de oração, o número é DDD 11-98292-3392.

0: agora 1h43, temos aqui a irmã Carla pedindo oração para a sua vida, para a sua família. Deus abençoe a irmã Carla, obrigado por ter entrado em contato conosco. Temos também a irmã Nancy, que pede oração pela Zelânia Lourenço de Abreu, para que Deus possa atuar na sua saúde. Vamos agora a mais um ouvinte que está entrando em contato através da ligação. Alô, a paz do Senhor Jesus. Vamos agora a mais um ouvinte que está entrando em contato através do nosso telefone. Alô, a paz do Senhor Jesus. Alô?
1: Alô?
0: Paz do Senhor.
1: Eu queria contar uma bênção.
0: Paz do Senhor Jesus, qual o nome do irmão? Qual o nome do irmão e de onde o irmão fala?
1: Fui enganado pro médico. Mas Jesus me enganou.
0: Qual é o nome do irmão?
1: Então, é uma bênção e eu nunca bebi coisa de álcool, eu nunca fumei. Eu fiz a igreja Deus Amor, foi fundada para três pessoas, Iraci, e Davi e a mulher do Davi lá, o... Então, aí, desde aquela notícia, sempre ouvindo a Deus Amor, aí Deus me deu, eu sempre ouvi, eu fiquei, machuquei o pulmão, aí eu machuquei o pulmão, então, eu fui, morava no paraíso, os médicos não acharam. Deu remédio, mas não valeu. Aí eu fui em Mirandão, na clínica da lá. Aí Deus também deu, lá não me curou. Aí eu falei pro doutor, eu falei assim, doutor, eu vou embora. Porque
0: irmão, qual o seu nome mesmo?
1: Quando eu tinha 11 para 12 anos, o raio bagaçou pra cama, irmão.
0: Que Deus... Amém, que Deus abençoe o irmão. Vemos que Deus continua operando milagres. Nós estamos também aqui mandando a sua mensagem de texto, o irmão Jorge pedindo oração pela restituição do seu casamento. Amém, irmão Jorge, com certeza estaremos buscando ao Senhor aqui pela sua vida conjugal. Temos aí o irmão Neres Nascimento de Jesus, pedindo oração por uma causa na justiça. Deus abençoe, irmão Neres, estaremos orando, estaremos buscando ao Senhor, o Deus que tudo pode. Agora 1h47.
2: Meu nome é Nailton Vila de Souza, moro na cidade de Joinville. Quero contar um pouco do meu testemunho. O que Deus fez na minha vida? Bebi há 15 anos, né? Conheci as drogas, cocaína. Comecei como traficante. Trafiquei por 1 ano e meio. Vendi tudo que eu tinha, não tinha mais nada. Comecei a ficar muito fraco devido ao álcool e à droga. Não estava mais comendo. Estava usando droga todo dia. Tinha dia que eu chegava em casa, que assoava meus nariz. Saía muito sangue já do meu nariz, devido a muita cocaína. Eu estava ficando louco já, a droga mexeu muito com o meu cérebro, eu estava ficando louco, correndo na rua, passei mais de 15 dias endemoniado e Deus me libertou. E foi quando meu irmão mora em São Paulo, é pregador, ele veio aqui para Joinville e me levou para a igreja Deus é Amor e eu fui liberto, né, de todas as drogas e alcoolismo. E hoje estou aqui servindo a Deus pela honra e glória do Senhor. Estou livre em nome de Jesus Cristo. Droga e álcool nunca mais. Hoje eu sirvo ao Senhor Jesus e agradeço a oportunidade. Em nome de Jesus Cristo. Moro em Joinville, Santa Catarina. E agradeço a Deus por hoje estar vivo na presença dele. Nunca mais largo dos caminhos do Senhor. Pois ele me fez enxergar e ver a verdade. Em nome de Jesus Cristo. Fique na paz do Senhor.
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0: Muito bem, agora 1:49. Os ouvintes continuam interagindo aqui, Deus abençoe você. A irmã Flávia, dessa vez, pede oração pela sua mãe. Deus abençoe, irmã Flávia. Estaremos orando, o seu nome já está anotado, o seu propósito aqui por nós. Temos também a irmã Ruth, que pede oração em favor de Rosemeire Vargas, para que Jesus possa curar enfermidades. Estaremos orando, irmã Ruth, pela sua vida e também pela Rosemeire. Temos a irmã Leninha, pedindo oração porque ela precisa de um milagre do Senhor. Amém, irmã Leninha, estaremos orando por ti. Os ouvintes que entrarem em contato conosco, por favor, diga o seu nome e de onde você está enviando a sua mensagem de texto. A irmã Edna pede oração para o seu esposo. Deus abençoe, irmã Edna. Estaremos orando pela sua vida.

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2: Você sabia que até mesmo pequenas comparações entre irmãos podem alimentar sentimentos de competição? Pois é, frases aparentemente inocentes como: dá uma olhada como é que o seu irmão faz. Olha a sua irmã. Esse tipo de comparação pode ser interpretado como uma comparação de valor. E aí, por isso que hoje nós vamos falar sobre irmãos que competem e como os pais podem evitar que a rivalidade prejudique a relação entre eles. A psicologia do desenvolvimento reconhece que a relação entre irmãos é influenciada por fatores como atenção parental, percepção de tratamento diferente, temperamento e experiências familiares. A competição pode fazer parte do desenvolvimento. Tudo bem, ok. Mas comparações constantes podem intensificá-la. Por exemplo, um filho recebe uma boa nota e os pais celebram, comemoram, e o outro imediatamente pergunta: e eu? Se a resposta habitual for: ah, o seu irmão é muito mais responsável, ele é mais estudioso, aí a conquista de um começa a representar a derrota do outro. Entenda bem, filhos não precisam competir pelo amor dos pais. Cada criança precisa sentir que possui um lugar próprio dentro daquela família. E com isso, eu quero citar aqui 5 dicas práticas que pode ajudar você e a sua família com relação a esse tema. Primeiro, evite comparar irmãos. Em vez de: olha, o seu irmão consegue, fale sobre o comportamento individual. Meu filho, olha, minha filha, você pode melhorar nessa área. Eu acredito em você. Número 2, reconheça características diferentes. Um filho pode ser mais comunicativo e o outro mais reservado. Outro pode ter facilidade acadêmica, enquanto outro se destaca em outras áreas específicas, na arte, na cultura, no esporte. Diferença não significa inferioridade. Número 3, reserve momentos individuais. Ter momentos exclusivos com cada filho ajuda a diminuir a sensação de disputa pela atenção dos pais. Penúltimo, não transforme tudo em competição. Nem toda brincadeira precisa ter um vencedor. Incentive, então, também atividades em que os irmãos precisem cooperar para alcançar um objetivo. E número 5, ensine-os a celebrar um ao outro. Quando um irmão conquista algo, estimule o outro a reconhecer aquela conquista. Assim, a vitória de um deixa de significar a perda do outro. O psicólogo Alfred Adler destacou: a influência significativa das relações familiares e da posição ocupada pela criança dentro da família sobre o seu desenvolvimento. A criança precisa sentir que pertence e que tem um valor dentro do grupo. Cada filho precisa descobrir que não precisa ser melhor do que o irmão para ser amado. Uma família saudável não elimina todas as diferenças. Ela ensina os seus membros a conviver com elas. Mas e aí, você gostou desse conteúdo? Então compartilhe a nossa programação e continue nos acompanhando. Fique atento, porque a qualquer momento

Agora, 2 horas da manhã, já nós teremos a oração do Socorro de Deus. Eu, seu irmão Rony Bezerra, juntamente com o Tiago, estaremos orando, buscando, intercedendo ao Senhor Jesus pela sua vida. Você que ainda não enviou

0: o seu pedido de oração, o seu nome. Envie pelo nosso WhatsApp, DDD 11 98292 3392. Nós estaremos orando pela sua vida. Agora vamos ao prefixo das emissoras e logo em seguida a oração do socorro de Deus.
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5: Duas horas e um minuto.
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1: Agora 2:07, nós estaremos fazendo a oração do socorro de Deus. Oraremos por aqueles que enviaram seus nomes, seus pedidos. Apresentaremos ao Senhor as vossas vidas e também as suas famílias. Você que está na sua casa, ore conosco neste exato momento. Senhor, meu Deus, meu Pai, eu te agradeço por esta oportunidade, te agradeço pelo privilégio de podermos falar com o Senhor nesta madrugada, juntamente com os ouvintes que acompanham esta programação, a madrugada do socorro de Deus. Pai, nós pedimos perdão devido aos nossos pecados, às nossas falhas. Nós pedimos que toda barreira que possa impedir a nossa oração de chegar até a Ti seja jogada por terra agora, em nome de Jesus. Toda barreira, todo obstáculo, todo empecilho, todo impedimento, que o Senhor possa ouvir a minha oração, a oração dos ouvintes que juntamente oram conosco nesta madrugada. Eu oro, Senhor, pelo irmão João, que deixou aqui o seu nome, seu pedido de oração, a irmã Aisna, a Gisele. Oro, Pai, pela Miliane, que pediu oração pela sua neta. Visita, Senhor Jesus, estas pessoas agora com saúde. Visita com providência, com transformação, com libertação. O Senhor é o Deus que alcança aqueles que estão longe. O Senhor é aquele que vai aonde nós não podemos ir. Eu te peço e intercedo nesta hora pela irmã Ana Paula, pela irmã Valéria e pela sua família, pela irmã Maria, juntamente com seus filhos, pelo irmão Antônio e pela sua família, pela sua esposa Elisete Braga. Visita, Senhor Jesus, agora. Visita o irmão Hélio, a sua família, a irmã Rita, a irmã Creuza, a Carla, as suas famílias, o irmão Jorge, o irmão Neres, que está com uma causa na justiça. O Senhor é o Deus que tudo pode. O Senhor é o Deus que não encontra limites. O Senhor é o Deus que não conhece o impossível. Eu oro, o Senhor, pela irmã Ruth, pela irmã Leninha, pela irmã Edna. Alcança, Senhor Jesus, aqueles que entraram em contato conosco através da ligação, através do WhatsApp, aqueles que deixaram sua mensagem de texto, que o Senhor possa visitar agora cada lar, que o Senhor possa visitar agora cada família, que o Senhor possa visitar, meu Pai, os lares, restaurando os casamentos, restaurando, ó Pai, a relação de pais e filhos, dos filhos e os pais, que o Senhor possa restaurar, meu Jesus, este lar que tem sido alvo do ataque do inimigo, este lar que tem sido alvo do ataque das trevas. O Senhor é o Deus que entra com livramento, o Senhor é o Deus que entra com providência, o Senhor é o Deus que protege. A nossa fé, a nossa confiança está no Senhor. Pai, eu oro por aqueles que se encontram passando por um momento difícil, aqueles que se encontram lutando, ó Pai, contra a depressão, contra a insônia, contra a tristeza, maus pensamentos que têm assolado a mente, o coração destas pessoas. Vai repreendendo, vai curando, Jesus, agora, todo mal. O Senhor é o Deus que cura enfermidades físicas, enfermidades emocionais, psicossomáticas, espirituais, não importa a origem. O Senhor é o Deus que tudo pode. O Senhor é o Deus que sara. O Senhor é o Deus que liberta. O Senhor é o Deus que transforma vidas, Pai. Faz a obra nos corações que são alcançados neste momento pela nossa voz. corações, ó Pai, que se encontram ansiosos, que se encontram angustiados, que se encontram sem perspectiva, que o Senhor possa ir ao encontro destes corações, levando consolo, levando alegria, porque aquilo que eu não posso fazer, o Senhor pode. Aquilo que a terra não tem recursos para fazer, o Senhor pode. Aquilo que o homem não pode operar, o Senhor pode. Visita, meu Pai, este coração agora. Esta pessoa que sofreu a perda de um ente querido, esta pessoa que se encontra hospitalizada, acamada, que se encontra com um familiar hospitalizado, enfermo, visita, Senhor, este hospital. Visita, meu Pai, dando força, levando cura, levando, meu Pai, saúde. O Senhor é o Deus que sara. E nós, nesta madrugada do socorro de Deus, confiamos no Teu socorro, Pai. Porque diz a Tua palavra, eleva os meus olhos para os montes, de onde me virá o socorro? E nós sabemos que o nosso socorro, o socorro deste ouvinte, o socorro de cada um de nós, ele vem do Senhor, que fez os céus e a terra. Então nós não temeremos, não deixe que nós venhamos abaixar a cabeça. Não deixe, ó Pai, que nós venhamos ser absorvidos pela tristeza, mas que nós possamos levantar a cabeça e olhar para os céus. Que nós possamos estar com os olhos fixos em Ti, pois de Ti vem o nosso socorro. De Ti vem a nossa alegria, Tu és a nossa alegria. Visita, meu Pai, este coração agora, levando consolo, levando paz. Este coração que tem sido afligido, esta pessoa que tem sido afligida pelas más notícias, pelas decepções na família, na vida. O Senhor é o Deus que pode mudar, além de mudar as circunstâncias, o Senhor é o Deus que muda a nossa vida. O Senhor é o Deus que nos transforma. Leve paz, ó Pai, para este coração neste momento. Que esta pessoa possa se acalmar, confiando que o Senhor agirá em sua vida, que o Senhor agirá na sua causa, que o Senhor agirá na sua família. Ajuda-nos, ó Pai, a todos nós. Ajuda-nos a esperar com paciência no Senhor. Ajuda-nos a esperar o tempo do Senhor. Porque, diz a Tua palavra, esperei com paciência no Senhor, e Ele se inclinou para mim e ouviu o meu clamor. Nós cremos que os Teus ouvidos estão atentos a esta oração neste momento. Os Teus ouvidos estão atentos a este clamor, a esta intercessão que é

0: feita aqui neste lugar. E nós cremos, ó Pai, que os teus filhos testemunharão, os teus filhos se alegrarão pelo que o Senhor está fazendo e fará em suas vidas. Portanto, que nós venhamos, ó Pai, continuar confiando no Senhor. Que a nossa confiança, antes de estar em homens, antes de estar naquilo que podemos fazer, antes de estar nas nossas próprias capacidades, que a nossa confiança esteja no Senhor. Que nós continuamente façamos menção do Teu nome. Que nós estejamos, ó Pai, confiantes em Ti, porque é o Senhor quem tem o controle de todas as coisas. Às vezes pensamos que tudo está perdido. Às vezes pensamos que o Senhor não está nos vendo, mas pela Tua palavra nós cremos que o Senhor está com os olhos como chamas de fogo sobre a nossa vida. Nós cremos, ó Pai, pela fé, pela Tua palavra, que o Senhor é aquele que não perde o controle. Os reinos da terra passam, as lutas da vida vêm, as tempestades nos assolam, mas o Senhor permanece no trono. O Senhor permanece no controle. O Senhor permanece, como diz a Tua palavra, num alto e sublime trono, governando sobre os céus, governando sobre a terra, governando sobre a nossa vida, governando sobre a nossa casa, sobre a nossa família. E cremos, ó Pai, que o Senhor nos socorrerá. Ajuda-nos neste tempo de espera a não desistir. Ajuda-nos a continuarmos buscando, a continuarmos intercedendo, a continuarmos crendo, mesmo quando tudo diz para desistirmos, mesmo quando tudo diz para pararmos. Ajuda-nos a continuar crendo que o Senhor há de se levantar ao nosso favor, que o Senhor há de nos conduzir para o centro da Tua vontade. E nós, como o Senhor nos ensinou, pedimos, ó Pai, que a Tua vontade seja feita na terra, assim como ela é feita no céu. Que a Tua vontade seja feita na nossa casa, na nossa família, na vida deste ouvinte, na vida deste irmão, na vida desta irmã, assim como ela é feita no céu. Cremos que assim o Teu nome será glorificado através da nossa vida.
1: Oh, aleluias, nós glorificamos a Deus, ao Teu nome, por este momento, em concordância com a oração do Teu Filho, Pai, nós apresentamos cada vida, cada pessoa que neste momento deixam seus afazeres de lado para clamar, para orar e buscar a Tua face, a Tua presença. Eu creio, ó Deus, que neste momento de oração, o Senhor é o Deus que está com os Teus ouvidos atentos, as Tuas mãos estendidas para mover sobre cada vida. Olha quantas pessoas, ó Pai, enfermas, olha quantas pessoas que se encontra, Deus, precisando de um milagre, precisando da cura, da saúde, da provisão, da providência na sua área sentimental, na sua área espiritual, na sua área financeira, material, na sua mente. Pai, queremos que neste momento o Senhor já está movendo sobre esta casa, sobre este lar, sobre esta família, porque não é em vão quando entramos em oração para colocar em Teu altar as nossas adversidades, as situações, tempestades, Pai, situações que fogem do nosso controle, mas cremos que o Senhor é o Deus que permanece no centro de todas as coisas. E eu creio, Deus, que neste momento de oração, o Senhor já está alcançando esta pessoa, trazendo paz, tranquilidade, calmaria para o seu coração. Pai, que o Senhor venha manifestar o seu poder sobre este lar, que este lar possa não somente estar na memória do tempo, do período, do momento em que vivia a paz, a tranquilidade, ó Deus, a unidade, mas que eles venham retornar novamente a desfrutar desta paz, desta alegria, desta unidade, ó Deus, este amor entre famílias. Sim, Pai, nós oramos, apresentamos quantas pessoas que também, ó Pai, de longe, de perto, mas que precisam, ó Deus, ser alcançado pela tua mão, pela tua presença, porque sabe, Senhor Deus, que as situações desta vida, nada disso preenche o vazio que está na sua alma. E eu creio, Pai, que o Senhor é o Deus que está indo ao encontro de cada pessoa que clama, que ora, que se derrama em oração a Deus nesta madrugada do socorro do Senhor. Alcança, Senhor Jesus, visita, traz a restauração para este casamento, traz a transformação para esta família. Pai, este pai que clama pela sua família, esta mãe que ora pelo seu filho, Deus, este filho que clama pelos seus pais, nós queremos do poder da oração. A tua palavra nos diz que a oração feita pelo justo, ela pode muito em seus efeitos, e por isso nós estamos aqui juntos, reunidos em um mesmo propósito, em um mesmo objetivo, que é descansar no Senhor, colocando as nossas preocupações, necessidade. Ó Deus, entregamos tudo em tuas mãos nesta madrugada, porque cremos na paz que excede todo o entendimento. O mundo não pode dar, o mundo não pode oferecer, mas o Senhor dá, o Senhor concede para aquele que busca, para aquele que clama, para aquele que assim anela, assim necessita. E cremos, ó Pai, ó Deus, no poder da oração. Creio que muitos serão os testemunhos que serão contados. Eu creio, Pai, que por enquanto estamos orando, pessoas já estão sendo tocadas pela tua mão, pessoas já estão sendo tocadas pela teu poder, pelo teu mover, pelo teu sobrenatural, que o Senhor já está, ó Deus, alcançando, que seja esta pessoa que está ouvindo essa programação na sua casa, ó Deus, no seu quarto, que está, Senhor Jesus, em seu trabalho, ou até mesmo dirigindo este automóvel, mas está neste momento com o pensamento focado em ti, que o Senhor venha visitá-lo, Senhor meu Deus, nesta madrugada, que o Senhor venha confortar, que o Senhor venha trazer força, fortalecimento neste mês de outubro. Pai, cremos que o Senhor é o Deus de maravilhas e que coisas grandes e poderosas o Senhor está realizando. Isso seja para que teu nome venha a ser glorificado, isso seja para que o teu nome venha a ser engrandecido e que esta pessoa venha testemunhar das maravilhas, e que através desse testemunho abra-se mais e mais testemunhos para a glória do teu nome. Eu creio, Senhor Jesus, no poder do Senhor, cremos nas maravilhas do Senhor nesta madrugada. Sim, Jesus querido, quantos pedidos de oração descrito aqui no WhatsApp, mas nós colocamos em oração pessoas que clamam, pede oração pela sua família, pela sua saúde, até mesmo, Senhor Jesus, pela área conjugal, pela área financeira, seu trabalho. Pai, cremos que o Senhor é o Deus que rompe todas as barreiras, que repreende todo impedimento. A nossa fé não está naquilo em que vemos, mas a nossa fé está em ti, ó Pai, a nossa fé está no Senhor. O Senhor nos diz, através da tua palavra, clama a mim e responder-te-ei e anunciar-te-ei coisas grandes, firmes e ocultas que não sabe, não conhece. E é isso, Pai, que clamamos a ti nesta madrugada, crendo no socorro do Senhor, crendo, Senhor Deus, no mover, no operar das tuas mãos poderosa, Senhor Jesus, que está movendo sobre cada pessoa
2: sobre cada vida, sobre cada coração, que esta pessoa venha começar a sentir já a tranquilidade, venha começar a sentir a tua paz, venha começar a sentir a tua presença, inundando o ambiente aonde ela se encontra, inundando o seu lar, a sua casa, a sua família. Sim, Jesus, cremos nesta manhã, cremos nesta madrugada, nós oramos com a certeza da vitória, da resposta, do agir do Senhor, que quando terminar esta oração, esta pessoa irá procurar, ó Deus, a enfermidade, a dor que estava no seu corpo, este incômodo que estava sobre seu corpo, Pai, não vai encontrar. Isso seja para que teu nome venha a ser glorificado. Nós oramos, Pai, crendo no milagre, nas maravilhas, em que pessoas, Senhor meu Pai, irão já notar e perceber o cuidado do Senhor nos mínimos detalhes. Confirma, Senhor Jesus, nesta madrugada o agir do Senhor, confirma o operar das tuas mãos, ó Pai, sobre cada mente, sobre cada coração, sobre cada família, sobre cada pessoa, norte, sul, leste, oeste, Pai, da nação brasileira, do Brasil, do mundo, nós apresentamos tudo e a todos em oração, em tuas mãos, ó Pai, crendo na vitória, crendo no milagre e crendo na resposta do Senhor para as nossas vidas. Muito obrigado por esse momento de oração. Nós te louvamos, nós te agradecemos, em o nome do Senhor Jesus Cristo. 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

0: 10 horas com mais 31 minutos. Nós acabamos de orar, oração da madrugada do Socorro de Deus. E neste momento eu quero fazer convite muito especial. Você que ouviu essa oração, você que ainda não entregou a sua vida a Cristo Jesus e sentiu o toque do amigo Espírito Santo tocar aí na sua vida e deseja fazer parte desta família que vai morar no céu. Ou até mesmo você que está afastado dos caminhos do Senhor e deseja retornar, eu quero te convidar você fazer essa oração juntamente comigo. Se repetir essas palavras aí onde você está, diga-se comigo: Senhor Jesus, nesta madrugada eu entrego a minha vida em tuas mãos. Perdoa meus pecados, escreve meu nome no livro da vida. Amém? Que Deus abençoe a sua vida. Seja muito bem-vindo você que entregou a sua vida a Cristo Jesus, ou até mesmo você que estava afastado dos caminhos do Senhor e nesta madrugada reconciliou com o Senhor. Seja muito bem-vindo, muito bem-vinda a essa família que vai morar no céu.
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1: Agora 2:37. Vamos, neste momento, meditar em um versículo da Palavra de Deus, que está no livro de Salmos, número 42, versículo 11. Está escrito: Por que estás abatida, ó minha alma? E por que te perturbas dentro de mim? Espera em Deus, pois ainda o louvarei. Ele é a salvação da minha face e o meu Deus. Nós vemos aqui, irmãos, o salmista fazendo um questionamento a si mesmo. Ele diz: Ó minha alma, por que estás abatida? Este texto nos leva a entender que o salmista estava passando por um momento de dificuldade, por um momento de fraqueza, onde as perspectivas eram quase inexistentes, mas ele fala com a sua alma, ele tem uma conversa, um diálogo interno, e ele diz: espera em Deus, pois ainda o louvarei. E esta mensagem, ela fala comigo, ela fala com você que está precisando de um livramento de Deus, está buscando uma cura, está buscando a resposta que vem do Senhor. E muitas vezes nos tornamos ansiosos, temos pressa de que Deus haja, e o milagre, a resposta, não vem quando esperamos. Então, nosso dever, como filhos de Deus, é perseverar e crer que Ele é o nosso Pai, crer que Ele virá no tempo certo com a resposta, se nós perseverarmos até o fim. A Bíblia diz, em Isaías 40, versículo 31, os que esperam no Senhor renovarão as suas forças. Então, quando nós esperamos no Senhor, quando nós guardamos as suas palavras, quando nós confiamos que aquilo que Ele disse se cumprirá na nossa vida, as nossas forças são renovadas. E o que fazer neste momento, né, de espera? O que fazer neste momento onde nós olhamos para frente e muitas vezes não vemos uma saída, não vemos uma solução? Jeremias, ele orienta para que nestes momentos de dificuldade nós venhamos trazer à nossa memória, à nossa mente, aquilo que nos dá esperança, aquilo que nos faz permanecer. Com certeza, você ouvinte, todos nós já vivemos um momento da nossa vida de providência de Deus. Já vivemos um momento onde Ele curou, onde Ele restaurou. Só que quando a dificuldade chega, parece que nós nos esquecemos daquilo que Ele já fez. Então, neste momento que você passa, não sei a sua situação atual, mas a palavra de Deus nos diz nesta madrugada para que nós olhemos, relembremos aquilo que Ele já fez por nós. Porque com certeza Ele é o mesmo. Ele não muda e Ele virá, irmão Tiago, com a resposta no tempo certo.
2: Isso, Rony e irmãos ouvintes, essa é uma palavra que desperta nossos corações acerca da esperança e da confiança no Senhor. Quando lemos também no livro de João, no seu capítulo 11, é uma passagem muito poderosa que conta-nos a história, nos conta a história sobre Lázaro, que estava enfermo, e Marta e Maria vai anunciar a Jesus acerca do seu irmão que estava enfermo. Só que quando a mensagem chega até Jesus, Jesus diz: olha, essa enfermidade não é para a morte, mas sim para que o nome do Senhor venha a ser glorificado. E aí, depois de um certo período, porque Jesus não vai no momento em que elas chamam, depois de um certo período, Lázaro morre. E aí é um luto em Betânia, todo mundo entristecido, preocupado, aflitos. E aí depois Jesus ele chega, depois de dias Jesus ele chega. E o texto nos diz que quando Marta e Maria vê Jesus chegando, 4 dias, ela pergunta: se o senhor estivesse aqui, meu irmão, elas falam, se o senhor estivesse aqui, meu irmão não teria morrido. E é interessante porque elas queriam que Jesus chegasse no momento, na hora certa ali que elas tinham chamado, tinham convocado, tinham direcionado. Só que o tempo de Deus, essa palavra é muito poderosa, o tempo de Deus é perfeito. Porque queremos que Deus realize o milagre dele sobre a nossa vida, nosso tempo, nosso jeito, nossa maneira, mas Deus tem o tempo certo para mover sobre nós.
3: Sim.
2: E esse período se faz necessário para que nós venhamos entender que quando Deus ele entrar com providência, quando Deus ele operar com milagre, realizar a cura, a libertação, será maravilhoso, o testemunho será grande. Porque Eclesiastes capítulo 3 diz que tudo tem um tempo determinado e há tempo para todo propósito debaixo dos céus. Talvez elas não compreendeu ali o tempo de espera, o momento, mas Jesus ele chegou no tempo certo. Talvez não foi no tempo que eles estavam esperando, mas depois de 4 dias, Jesus chegou em Betânia, olha, fala com o pai e depois, naquele momento, é direcionado ao túmulo onde estava Lázaro, chama Lázaro e o milagre acontece.
1: Glória a Deus.
2: E naquele exato momento o nome do Senhor foi glorificado. E é isso, ouvintes. Às vezes nós não entendemos o trabalhar de Deus, o agir de Deus, o tempo de Deus, mas eu quero te falar nesta madrugada que o tempo de Deus, irmão Rony, é perfeito sobre a nossa vida. O agir de Deus é maravilhoso e somente basta esperarmos e descansar. Se Deus, ele, e eu gosto muito de falar isso, se Deus ele liberou a palavra para o teu coração, independente da circunstância, independente da tempestade que você esteja enfrentando, passando, a luta, a adversidade, o gigante, a enfermidade, a porta fechada, independente, se Deus ele direcionou uma palavra para a tua vida, pega firme, descansa o teu coração, porque no tempo certo, no tempo oportuno, o nome do Senhor será glorificado.
1: Amém, irmão Tiago. Então, que nós possamos esperar no Senhor, porque no tempo dele, na hora dele, alcançaremos o milagre. Agora, 2:45.

0: Irmãos, eu não gostava dos crentes, é verdade, não suportava ver os crentes, é verdade. Mas o próprio Deus permitiu que eu passasse por uma enfermidade na qual eu procurava o médico, não tinha solução. Remédio caríssimo não resolveu o meu problema. E daí um certo dia chegou no meu estabelecimento uma macumbeira, né, e falou para mim que tudo que acontecia, e eu fiquei com medo, e falou para mim que eu pisei numa macumba que não tinha cura e que se não cuidasse ia apontar minhas pernas. Eu com mais medo fiquei, mas ali eu não sabia que era o próprio Deus trabalhando, não é? Era o próprio Deus trabalhando quando aquela mulher apareceu, porque se viesse talvez um cristão eu não ia entender, não ia aceitá-lo. Mas aí, depois de um tempo, uns dias depois, eu acabei ouvindo os conselhos da minha própria irmã carnal, e eu trouxe um pastor na minha casa para fazer uma oração. Esse pastor me convidou para a igreja na qual eu estou lá até hoje, que é a Igreja dos Amor. Nunca entrei em uma outra igreja evangélica, graças a Deus, sou aqui. E ali, através de eu ir para a igreja, Deus permitiu passar o infarto, fiquei 10 dias internado, libertou do cigarro. Eu ergui as minhas mãos para aceitá-la, Jesus. Uns meses depois, o médico disse: cara, você tem uma enfermidade colônica. A sua enfermidade é incurável. Então, o que que acontece? A gente vai fazendo tratamento aí, porque ela não tem jeito. Mas o outro médico falou para mim: bom, mas se fosse eu não ficava triste. Leva esse papel no INSS para ele te aposentar, porque você não vai ter condições de trabalhar, e o outro papel você leva na Igreja dos Crentes. Se Deus dos Crentes não curar você, medicina nenhuma do mundo vai te curar. Então, irmãos, eu fiquei muito agradecido e comecei a chorar no momento. Por que você está chorando? Porque eu já estou indo na Igreja dos Crentes. Então, aqui na medicina não tem jeito, vai para a Igreja dos Crentes. Então, eu amo esse ministério, Deus é amor. Foi aqui que Deus me curou. Foi aqui que Deus me recebeu de braços abertos. Hoje eu sou um diácono, dirigente de igreja. Louvo a Deus por tudo que tem acontecido na minha vida. Não desanime, não. Creia em Deus. Creia que Ele pode tudo em nosso favor, porque Deus, Ele é bom. Ele permite algo na nossa vida para nós chegar aos pés dele. Para o médico eu não estaria andando, já se passaram 17 anos, e eu continuo andando, dirigindo para a igreja todo dia, às vezes de manhã, à tarde e à noite, às vezes de manhã e à noite, enfim. Não desista de sonhar. Não tem enfermidade incurável. Amém? Deus abençoe cada um que ouvir. Não desista. Continue, porque Deus vai te dar a vitória. Amém?
1: Senhor Jesus, quem vos fala é sua irmã em Cristo, Elisângela dos Santos Machado. Eu moro na cidade de Gravataí, na faixa de Taquara, na parada 83. Aqui, amados irmãos, eu venho contar o meu testemunho. Antes de aceitar a Jesus, o nosso Salvador, a minha vida era uma desgraça. Desde a minha adolescência, já vivendo no mundo, morei na casa de minhas amigas. Quando saí da minha casa, de meus pais, aos 14 anos. E ali nós juntas ia para os bailes, festa, funk, onde bebia, nós fumava, cigarros, tinha as noites de prazeres, mas era só aquele momento. Eu, entre todas, eu era a ovelha negra, como eles diziam. Bebia, brigava, entrava dentro de mim, dos meus pensamentos, coisas horríveis. Ao longo deste ano, acabei mais tarde tendo 2 filhos, mas fui ficando cada vez pior. Eu estava no último da oprimição, deixando meus filhos em casa, sem se importar com eles. Um dia, irmãos, eu entrei numa crise, bebi demais, eu fiquei terrivelmente fora de mim. Comecei a me sentir ruim. Dores no corpo, nas minhas costas, a minha visão eu já não tinha mais, estava ficando cega. Eu vou ter que ir no médico, estou doente. Ali, irmãos, era de manhã, naquele dia, uma coisa horrível. As legiões de demônios me agitavam. Quando desci para ir no posto de saúde, perto de minha casa, me deu um estalo dentro de minha cabeça, como se fosse um barulho de taça. Eu saí gritando, lomba abaixo.

0: minha cabeça abriu. Eu senti a morte. Eu cheguei no posto, veio de novo aquela pressão maligna na cabeça, de novo. Espírito da morte, Satanás queria me matar. Ali encontrei a irmã Carmosina, que estava passando na rua. Eu disse: Dona Carmosina, me ajuda. Ali ela me levou para casa, onde eles estavam já em campanha de oração pela minha vida. Ali os irmãos oraram por mim. Aceitei Jesus. A minha vida começou a mudar. A partir daquele momento, eu comecei a ir na igreja. Não fumava mais, nem bebia. Foi uma mudança rápida. Onde eu moro, as pessoas até que eu andava na adolescência não acreditavam. Eles ficavam admirados. Até hoje, na mudança que o Senhor fez na minha vida, eu tive oportunidades de falar do amor de Jesus para todos ao meu redor. Aquela Dani, a minha amiga de adolescência, das festas, hoje, para honra e glória, ela serve o Senhor. Não troque Jesus por nada. Todos os dias eu lembro da onde o Senhor me tirou, me libertou das trevas para viver na luz. Eu vos agradeço por contar o meu testemunho. Elisângela dos Santos Machado, eu moro na cidade de Gravataí, na Parada 33, na faixa de Taquara. Tenho 33 anos e sirvo o Senhor. Amém.
1: Agora 2:57, acabamos de ouvir dois testemunhos, irmão Tiago, muito fortes, muito impactantes. Primeiro, do irmão Carlos. O irmão Carlos disse que tinha uma enfermidade que a medicina diz que era incurável. Mas interessante que a própria medicina disse que ele só poderia receber a sua cura. A sua cura só seria possível se ele fosse na igreja, como o médico disse, a igreja dos crentes, né? Por quê? Porque nesta igreja, aquele médico sabia que Jesus fazia milagres. Tivemos também a irmã Elisângela, lá de Gravataí, que era viciada, com a vida cheia de confusões, brigas, oprimida, e chegou a ficar enferma, mas ela recebe uma oração e Jesus começa a libertar. E ela diz e enfatiza que foi uma libertação muito rápida. Nós vemos, irmão Tiago, que nosso Deus, ele é o Deus que vai além do impossível. Dois casos, dois testemunhos impactantes que muitos olhavam para o irmão Carlos e para a irmã Elisângela e poderiam dizer que era o fim, que para eles não tinha mais jeito, mas eles encontraram aquele que muda destinos, Jesus de Nazaré.
2: Isso, com toda a verdade, irmão Rony, eu posso até traduzir esses dois testemunhos com a simples frase: um encontro com Cristo que transforma vidas. Porque essas duas pessoas, o irmão Carlos, que agora é diácono da igreja, e a nossa irmã Elisângela, eles tiveram um encontro com Jesus e a sua vida foi alcançada e transformada para a glória de Deus. Então, o encontro com Cristo que transforma vidas.
1: Verdade. Deus abençoe você, ouvinte. Agora, 3 horas, nós vamos ao prefixo das emissoras e logo em seguida a oração com o pastor Lorival de Almeida.
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9: Três horas e um minuto.
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Paz do Senhor São Paulo, a paz do Senhor Brasil. Eu sou o pastor Lourival de Almeida e nós vamos estar juntos agora nessa oração, clamando ao nosso Deus, o nosso Deus que certamente tem grandes respostas para nós. Ore por mim e eu vou estar orando por você. Alguém vai estar orando pela gente, não é? Prepara o seu coração, vamos falar com Deus agora de coração para coração.

Grande Deus de poder e de toda glória, exaltado seja o nome do Senhor para todo sempre. Toda glória, toda honra, nós colocamos ao Senhor somente, porque o Senhor é digno de toda honra, o Senhor é digno de todo louvor, de toda adoração. Senhor meu Deus, nós estamos diante do Senhor, primeiramente porque sabemos que o Senhor é Deus, que o Senhor é o único e verdadeiro Deus, não há outro Deus. Obrigado, ó Pai, pelas grandes maravilhas, obrigado, Senhor meu Deus, pelo grande socorro que o Senhor representa para nós, que o Senhor representa para mim, para minha família. Eu estou certo, ó Deus, do agir do Senhor nesse momento em tantas vidas, em tantas pessoas. Por isso, ó Deus, que estou aqui clamando pela sua presença. Se eu não tivesse essa certeza, se eu não tivesse, ó Deus, essa absoluta certeza de que o Senhor está ouvindo o nosso clamor, eu nem estaria aqui, Senhor. Senhor, meu Deus, antes mesmo de começar a colocar diante do Senhor as nossas questões, eu quero pedir ao Senhor uma vez mais, purifica-nos de todo mal, perdoa os nossos pecados, ó Deus, as nossas iniquidades, tudo que nos faz mal para a alma, para o espírito, lava-nos, ó Deus, purifica-nos. Eu quero orar, ó Deus, sabendo que a minha oração está chegando diante do Senhor. Eu quero, ó Deus, ter ousadia para adentrar à sua presença e diante do trono do Senhor, fazer ouvida a minha oração, fazer ouvido o meu clamor. Meu Deus, meu Pai, eu sei que milhares de pessoas estão orando comigo nesse momento. E são pessoas, ó Deus, que cada uma delas tem os seus problemas, tem as suas dificuldades e estão clamando ao Senhor também porque sabem que só o Senhor é Deus. Senhor meu Deus, Senhor meu Pai, eu sei que às vezes um problema aqui pode ser grande, outro pode ser maior, mas existem problemas, ó Deus, extremamente grandes que estão paralisando pessoas, problemas, ó Deus, que estão tirando de muitos até a esperança da própria vida. Por isso, ó Pai, eu estou diante do Senhor e quero clamar pelo seu amor, quero clamar pela sua misericórdia, Senhor, pelas grandes respostas do Senhor na minha vida, na minha casa, na minha família, na casa desse ouvinte, na família desse ouvinte. Senhor meu Deus, eu quero clamar fortemente por coisas, ó Pai, que nós poderíamos classificá-las como milagrosas, coisas

como prodigiosas. Senhor, meu Deus, o Senhor é assim, um Deus de prodígios, um Deus de maravilhas, e eu creio que nesse momento a mão do Senhor está alcançando tanta gente, Senhor. A mão do Senhor está atingindo esse coração que está ferido no peito, esse coração, ó Deus, que está ferido dentro, está aberto, é uma ferida aberta, esse coração, ó Pai, que já está, ó Pai, a ponto de ser esmiuçado por esses problemas que infelizmente induzem, ó Deus, às lágrimas. Essas pessoas, ó Pai, que não sabe mais o que fazer para vencer, ó Deus, essa dor que queima, essa dor, ó Deus, que realmente leva a um poço de desespero. Tantas pessoas, meu Deus, são lágrimas, são tantas lágrimas. Essas pessoas estão em estado de sofrimento porque, ó Deus, estão atravessando problemas terríveis familiares, problemas, ó Deus, terríveis emocionais, problemas, ó Pai, que elas sabem que se o Senhor não agir, elas não poderão fazer nada. Meu Deus, quanta gente agora com o coração queimando, quantas pessoas no fundo do poço da ansiedade, Senhor, e não se contém, e não conseguem se conter, ó Pai, porque realmente a dor é muito profunda. É como se uma lança tivesse transpassado esse coração, trazendo, ó Deus, aqueles sofrimentos próprios, dos sofrimentos lá do coração mesmo. Mas eu sei que o Senhor pode visitar agora, meu Deus. Visita essa pessoa, Pai. Visita esse lar agora, meu Deus. Visita essa família agora, Senhor. Visita com o visitar do Senhor, retumbante, tremendo, que vem, ó Deus, causando um efeito extraordinário, trazendo um efeito sobrenatural, tirando, ó Deus, a dor desse coração, tirando a dor dessa vida, fazendo com que essa vida possa, ó Deus, voltar a ser realmente uma vida. Meu Deus, meu Pai, quantos lares em desespero profundo, quantas famílias, ó Deus, estão sendo dizimadas, quantas famílias estão sendo separadas, quantas pessoas nesse momento, ó Deus, vivendo dissabores, de estarem, ó Pai, atravessando momentos de solidão, de separação. Senhor, meu Deus, não só a separação meramente física, às vezes, ó Deus, aquela separação eterna, eu poderia dizer assim, porque, ó Deus amado, coisas que estão aí entranhadas lá no fundo da alma estão sendo agora, ó Pai, separadas, divididas. Senhor, o Senhor é Deus que traz consolo, o Senhor é Deus que traz a paz, o Senhor é Deus que levanta, o Senhor é Deus que reestrutura. Por isso que estou clamando a Ti, visita essa família agora, meu Deus, visita, visita agora. Eu estou clamando em favor dessa instituição, Senhor, que não é ideia do homem, que não é ideiazinha, ó Deus, de uma sociedade falida, de uma sociedade totalmente fora da inteligência que o Senhor gostaria de ver nela. Eu estou clamando por algo, ó Deus, que foi o Senhor que instituiu, foi algo, ó Deus, que o Senhor criou e está sendo, ó Deus, sofrida, está sendo perseguida, está sendo, ó Deus, infelizmente atacada de forma avassaladora. Meu Deus, o Senhor é Deus para preservar a família e os seus princípios. O Senhor é Deus para preservar a família e livrar, Senhor, meu Deus, do sofrimento, a sociedade como um todo, a igreja como um todo. Sabemos que as igrejas, ó Deus, são formadas por famílias, e nós queremos, ó Deus, que o Senhor coloque as suas mãos, tirando desse coração esse sentimento rebelde, tirando desse coração esse sentimento de guerra, tirando, Senhor, meu Deus, do meio, do seio dessa família, esse sentimento de revolta, esse sentimento, ó Deus, até mesmo iracundo, que tem levado muitas pessoas a praticarem assassinatos, a praticarem a violência exacerbada. O Senhor é tremendo, meu Pai, visita essa família agora, e eu repreendo, ó Deus, aquele que também se levantou como a oposição número um contra a família. Repreendo a ação satânica nessa casa, repreendo a ação diabólica nessa família. Saia, Satanás, saia, espírito imundo, você que entrou nessa casa através do desvirtuamento das verdades espirituais proclamadas na Bíblia Sagrada, você que entrou nessa família através do alcoolismo, através da maconha, através do crack, através da cocaína, através das drogas sintéticas, através das drogas medicinais também, chamadas as legais, e você está causando, Satanás,

nesses lares através dessas drogas, verdadeiras batalhas, e quantas vidas já foram perdidas. Quantas famílias já foram destruídas, mas o meu Deus está entrando nessa casa agora, fazendo brilhar a luz da paz, da alegria, a luz da compreensão. Senhor meu Deus, Senhor meu Pai, é o Senhor quem cuida, eu sei. Se o Senhor não cuidar, Senhor meu Deus, as sentinelas não poderão fazer o que só o Senhor pode fazer. Eu quero também trazer ao Pai a presença do Senhor, pessoas que estão desesperadas, pessoas que estão num estado, ó Deus, infelizmente, já quase de morte mesmo, pessoas que estão num estado pré-morte, pessoas que estão internadas em hospitais, pessoas, ó Deus, que já foram enviadas para suas próprias casas, porque a medicina, depois de ter feito o seu trabalho, já não entende haver solução para essa pessoa, e as famílias estão sofrendo, as pessoas estão sofrendo, às vezes as enfermidades, ó Deus, não são enfermidades que talvez produzam dores, mas algumas, ó Deus, são enfermidades que produzem dores horrorosas, dores terríveis, dores massacrantes, e essa pessoa, Deus, noite e dia está gritando, está pedindo socorro, alguém alivia a minha dor. Meu Deus, meu Pai, visite essa pessoa agora. Sei, ó Pai, que ao homem está colocado o obstáculo da impossibilidade, ao homem está colocado o obstáculo de até onde ele pode chegar com o seu recurso, ou até mesmo, ó Deus, podemos dizer, com a sua mentalidade curta, talvez inoperante a partir de um determinado ponto, mas ao Senhor tudo é possível. Visita agora, ó Deus, o Senhor que é o criador do homem, da anatomia do homem, visita agora esse corpo abatido, esse corpo condenado, esse corpo, ó Deus, que só espera o momento em que estará, Senhor, totalmente inerte e preparado para a sepultura, mas o Senhor é Deus poderoso para nesse momento visitar essa vida. Famílias estão orando comigo, pais de criancinhas, ó Deus, inocentes, estão orando comigo agora. Sei, meu Deus, que também muitas pessoas de todas as demais idades estão orando comigo agora, porque, ó Deus, são pessoas que tantas delas estão numa idade tão tenra e já estão, ó Pai, vivendo essa situação de morte. O Senhor é poderoso para aliviar, o Senhor é poderoso para dar a cura, o Senhor é poderoso para fazer acontecer o extraordinário. Eu repreendo essa dor, eu repreendo essa enfermidade, saia desse corpo agora, saia, saia a dor que afeta essa vida, sai a dor que afeta esse corpo, sai a enfermidade, que é a enfermidade para a morte. Eu te ordeno, sai agora, meu Deus, o Senhor é Deus e é para a glória do nome do Senhor, não é para a exaltação desse que está orando, não, Senhor, não é para a exaltação, ó Pai, de nenhum ministério também, não, é para a exaltação do nome do Senhor. Nós temos fé, nós colocamos a nossa fé diante do Senhor, em nome de Jesus, ó Deus, opere milagres e testemunhos vão acontecer, e quantas vidas, ó Pai, estarão ouvindo esses testemunhos e estarão reavaliando as suas próprias decisões, as suas próprias situações, e quantas haverão, ó Pai, de entender o Senhor como Deus único, poderoso e verdadeiro. Opera em nome de Jesus agora, meu Deus, pela fé nós cremos, pela fé, ó Senhor, nós clamamos, opera o milagre nessa vida, opera o milagre, opera o prodígio nessa vida, opera a libertação nessa vida, opera agora nessa família, opera agora em nome de Jesus, e o nome do Senhor será glorificado de hoje para sempre. Quantas pessoas, ó Deus, também estão sofrendo problemas de ordem, ó Deus, psicológica, algumas até de ordem psiquiátrica, quantas pessoas sofrendo a famigerada depressão, quantas pessoas, ó Deus, vivendo no vale da ansiedade, quantas pessoas desesperadas porque estão desempregadas. Senhor meu Deus, o Senhor é poderoso para agir, tenha piedade, meu Deus, nós imploramos ao Senhor, usando a palavra piedade, seja, meu Deus, misericordioso. Senhor, permita
atuar a sua misericórdia. Tenha misericórdia, Senhor, de todos nós e das pessoas que estão vivendo esse vale de horrores, esse momento difícil, esse momento, ó Deus, em que a companheira dessa pessoa, desse lar, são as lágrimas quentes que rolam por esses rostos. O Senhor é poderoso para aliviar, alivia agora, meu Deus. Não pode essa tristeza durar para sempre. Não, meu Deus, não pode essa noite ser uma noite eterna. Por isso, Senhor, meu Deus, em nome de Jesus, mesmo que o choro esteja durando nesse momento de noite, nessa vida, nessa família, eu tenho certeza absoluta, meu Pai, que o dia vai raiar e está raiando agora. Senhor, meu Pai, tenho certeza absoluta que o choro tem de cessar em nome de Jesus Cristo. A tristeza tem de ir embora em nome de Jesus Cristo. Toda a desavença tem de ser vencida e esse sofrimento não será para sempre. Estenda as tuas mãos para trazer a alegria que falta a essa casa, meu Deus. Estenda as tuas mãos para trazer o socorro que essa pessoa está pedindo. Essa pessoa que já não tem mais nem palavras, ó Pai, já usou tudo que tinha de recurso para falar, para se pronunciar, para se colocar diante do Senhor. Em nome de Jesus Cristo, atue agora, meu Deus. Atue agora, Senhor, nessa vida. Eu creio, meu Deus, no atuar do Senhor. Eu creio, meu Deus, no mover do Senhor, no mover das tuas mãos, para a glória do teu santo nome. Visita, traga alegria, alivia esse sofrimento, alivia, meu Deus, esse coração que está pesado, supercarregado por tanta tristeza, por tantas desilusões. Meu Deus, meu Deus, meu Deus, se o Senhor não aliviar esse coração, quem poderá fazê-lo, Senhor? Traga, ó Pai, eu insisto, alegria a essa vida. Senhor, meu Pai, a alegria o Senhor coloca na sua palavra como um reflexo, a Deus, da presença do poder do mover, como um fruto do Espírito. Traga alegria, traga paz a esse coração que tanto precisa. Traga, Senhor, meu Deus, da sua presença para trazer uma nova perspectiva de vida a esses que estão nesse desespero, a esses, ó Deus, que parece tudo tão escuro, tudo tão triste, tudo tão infinito. Senhor, eu sei que o Senhor vai agora, meu Pai, encerrar esse sofrimento, encerrar, meu Deus, essa dor. O Senhor vai abrir portas, o Senhor vai colocar diante dessas pessoas uma nova vida, um novo dia, Senhor meu Pai, Senhor meu Deus, Senhor meu Deus, visita, Senhor meu Pai, as pessoas que estão em presídios, penitenciárias, visita, Senhor, uma vez mais, eu peço, as nossas criancinhas, visita com o visitar poderoso das tuas mãos, visita trazendo, Senhor meu Pai, o socorro que todos precisam. Senhor, quantos pastores já estão alinhados, ó Deus, para fazer a sua obra, já estão destacados para as grandes campanhas em todo o nosso planeta. Senhor, usa nas tuas mãos todos esses que têm um coração voltado para ti, que com honestidade, ó Deus, se arvoram como arautos do Senhor para proclamar a sua palavra, que sejam homens de Deus, que sejam usados nas tuas mãos e que, Senhor meu Pai, a obra do Senhor seja feita, seja concretizada por intermédio dessas pessoas. Senhor meu Deus, em nome de Jesus Cristo, vá fazendo das tuas grandes operações, vá fazendo dos teus grandes sinais. Nós cremos, ó Deus, nos sinais das tuas mãos, nós cremos nas operações que o Senhor pode fazer agora. Em nome de Jesus, manifesta-te, ó Deus, manifesta-te, ó Pai, a essa casa, a essa igreja que será, ó Deus, impactada quando o Senhor usar esse seu servo que vai estar falando da salvação que há em Cristo Jesus. Senhor meu Deus, Senhor meu Pai, nós queremos ver a obra do Senhor crescendo, Senhor. Queremos, ó Deus, que o Senhor abençoe, ó Pai, também a programação da Igreja Pentecostal, Deus de amor, tudo que já está sendo anunciado, que haja a união do seu povo, que haja, Senhor meu Deus, a união das igrejas e que as pessoas possam entender que o Senhor coloca as pessoas nas posições, que o Senhor dá às pessoas o rebanho para cuidar, mas o rebanho
continua sendo do Senhor e eles devem apenas administrar, Senhor. Meu Deus, meu Pai, Senhor de toda glória, o Senhor é Deus vivo, o Senhor é Deus poderoso. Estenda as tuas mãos para abençoar a nossa juventude, todos aqueles que trabalham no ministério do louvor. Estenda as tuas mãos para abençoar a administração da sua igreja, Senhor, abençoando a diretoria, abençoando todos os obreiros, ó Deus, que tem se esforçado para que a obra do Senhor seja feita. Deus de poder, Deus de misericórdia, nós glorificamos o nome do Senhor, nós exaltamos o nome do Senhor. O Senhor é digno de toda honra, o Senhor é digno de toda glória. Senhor, tocai nas nossas famílias, na minha

família, Senhor, na minha esposa, nos meus filhos, em nome de Jesus Cristo, Pai, abençoai grandemente, Senhor, não só a minha família, mas todas as famílias que estão agora com o coração voltado a Ti, clamando, Senhor, clamando por misericórdia, por ajuda, que as autoridades dessa nação, Senhor, possam ter piedade do povo e que possam, ó Deus, legislar em favor do povo, que possam, Senhor, meu Deus, tantos que infelizmente ó Deus, não tem nada de honestidade, repensar as suas vidas e, Senhor, meu Deus, poder que essas pessoas possam praticar atitudes dignas do cargo que ocupam, para que a nação possa ser melhor, para que o povo possa ter alívio no seu sofrimento, Senhor, Senhor, em nome de Jesus Cristo, o Senhor pode, meu Deus, cuidar da nossa nação e nós diremos, ó Pai, que somos felizes, porque essa nação é uma nação que serve o Senhor, é uma nação que serviria pelo menos, Senhor, meu Pai, o Senhor, se todos se propusessem seus corações, ser do Senhor, ter a sua palavra como uma regra, ter a palavra do Senhor, meu Pai, pronta, ó Deus, para ser diretriz, para que o nosso povo possa viver debaixo da sua ordem, debaixo, Senhor, meu Deus, da orientação do Senhor, Deus de poder, Deus de misericórdia, visita essa pessoa que está chorando agora, meu Pai, essa pessoa, meu Deus, que está pensando até no suicídio nesse momento, o Senhor é Deus poderoso, meu Pai, o Senhor é Deus misericordioso, o Senhor é Deus que pode, meu Deus, nesse momento repreender esse espírito suicida, espírito maligno. Você não vai matar essa pessoa, não. Você não vai destruir essa pessoa, não. Não, não vai. Não vai, porque a mão do meu Deus está estendida e agindo agora. E essa vida vai, Senhor, meu Deus, se recuperar, se o Senhor abençoá-la, se o Senhor guardá-la e se o Senhor livrá-la, Senhor. Senhor, meu Deus, quantas pessoas ainda tão jovens, ó Pai, que infelizmente estão no mundo das drogas, que estão, Senhor, meu Deus, cedendo pouco a pouco à morte, posso dizer assim, porque, ó Pai, começaram talvez usando algo que parecia ser fácil de deixar, mas infelizmente foram envolvidas, infelizmente foram escravizadas por tantas drogas, ó Pai, que já se tornou impossível delas mesmas ou por elas mesmas abandonarem tudo isso, mas o Senhor está vendo, ó Deus, o clamor dessa mãe, o Senhor está vendo o clamor desse pai e o Senhor é poderoso, Senhor meu Deus, para dar a vitória para essa família, dar a vitória para essa família, meu Pai, que está clamando em favor desse filho, em favor desse pai de família, porque, meu Deus, nós vemos com os nossos próprios olhos, pessoas de todas as idades, ó Deus, nas ruas, nos cruzamentos, nos faróis, nos semáforos, quantas pessoas, Senhor, meu Deus, de todas as idades, jovens, às vezes pessoas já mais idosas, pessoas daí de uma certa idade, ó Deus, todas ali, ó Pai, sabemos nós que são usuárias e não conseguem abandonar o vício, quantas delas têm pedido socorro e nós estamos pedindo socorro por elas, pedindo a Deus que o Senhor prepare os teus servos, as suas servas, que fazem esse trabalho evangelístico, visitando o Senhor meu Deus, dando uma palavra de esperança a essas pessoas, usar estes servos, ó Pai, usar estas servas, ó Pai, para que essas pessoas possam se livrar desse peso da morte, possam se livrar dessa condenação, porque, meu Deus, é realmente, ó Pai, como se estivessem carregando a morte em si mesmas. Senhor, em nome de Jesus, livra, Senhor, agora. Dá força para essa pessoa fazer a parte dela, porque eu sei que a parte do Senhor, o Senhor já está fazendo. Em nome de Jesus Cristo, em nome de Jesus Cristo, em nome de Jesus Cristo, espírito imundo que induz essas pessoas, que proporciona essas pessoas a droga, a morte. Eu te ordeno, você está vencido. O meu Deus está agindo, sai da frente, meu Deus, dê força a essas pessoas para que se levantem, Pai de amor, esse lar em contenda, a agressão, Senhor meu Pai, infelizmente já adentrou essa família, Senhor, o Senhor é Deus para levantar, guardar, dar paz, tranquilidade, recuperar, em nome de Jesus Cristo, Pai de poder, eu creio na resposta do Senhor, eu creio no poder das tuas mãos para todos esses que estão orando comigo, conosco agora, quantas pessoas extremamente interessadas, Senhor meu Pai, em fazer a sua obra, quantas pessoas, ó Deus, interessadas em ter uma oportunidade de fazer a sua obra, o Senhor vai abrir essa porta, meu Deus, e aqueles, ó Deus, que agem apenas por interesse próprio, eu sei que o Senhor também haverá de fazer com que, Senhor,

0: essa porta seja fechada até que haja arrependimento nesse coração. O Senhor é Deus, eu louvo o Senhor. Meu Deus, eu estremeço no meu coração, na minha alma, no meu corpo, no meu espírito, de estar na sua presença, sabendo que o Senhor é um Deus vivo, poderoso, que o Senhor é um Deus que tem olhos, olhos como chama de fogo, que enxergam todas as coisas, que enxergam todos os corações, que estão agora enxergando o meu coração, enxergando o coração desse ouvinte, meu Deus, com esses olhos como chamas, olha essa vida agora, meu Pai, olhe, meu Deus, e veja o que precisa essa pessoa, e faça a sua obra, meu Pai, faça a sua obra, Senhor, meu Deus, guarda, meu Deus, vidas, guarda-nos, ó Deus, dando-nos o livramento, já que vivemos num país tão perigoso, já que vivemos, ó Deus, numa cidade tão perigosa, dá-nos o livramento, guarda-nos nas tuas poderosas mãos. Nós clamamos a ti, ó Deus, certo da sua resposta, clamamos a ti, ó Deus, certo do seu poder, certo, ó Deus, de que o Senhor está ouvindo nosso clamor, em nome de Jesus Cristo, nosso Salvador, amém, Senhor, amém, Senhor Jesus. Prezados ouvintes, Deus abençoe vocês, que vocês tenham na oração juntamente conosco sido tocados pelas mãos do nosso Deus, porque isso é tão gostoso, tão maravilhoso e traz tanta esperança. Nós somos da Igreja Deus e Amor, o nosso endereço é esse aqui, Avenida do Estado 4568, aqui no bairro da Liberdade. Deus abençoe todos vocês, fiquem com Deus e até a próxima oportunidade. Sou seu irmão em Cristo, pastor Lourival de Almeida.
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1: Louvai ao Senhor, invocai o seu nome, fazei conhecidas as suas obras entre os povos. Salmo 105:1.

0: por natureza, o homem é esquecido. Esquece dos fatos, datas, pessoas e compromissos. Por outro lado, a tendência humana é para não esquecer certos fatos que ocorrem na vida. Principalmente quando se trata de perdoar ou pedir perdão. Vemos e ouvimos muitas pessoas afirmarem: eu perdoo, mas não esqueço. Perdoo, mas não quero mais amizade com ele ou com ela. Isto não é perdão. O perdão que a Bíblia ensina é cheio de amor, misericórdia. E normalmente, se perdoando, se esquece, se sepulta no passado. Isso é possível se a pessoa experimentar o perdão divino, tornando-se revestida do grande amor de Deus. Deus é onisciente, é onipresente, é onipotente, mas, sem dúvida alguma, ele esquece dos nossos pecados. Pois eu mesmo, o Senhor de Israel, apago as tuas transgressões por amor de mim, e dos teus pecados eu não me lembro mais. O Senhor Deus lança os teus pecados perdoados para trás de suas costas e joga nas profundezas dos mares. Caro amigo ouvinte, o sangue de Jesus Cristo nos purifica de todo pecado. Através do seu sangue que temos a comunhão uns com os outros. E o sangue do Cordeiro de Deus, o Filho de Deus, nos purifica de todo pecado. Isso se conhecermos a Jesus Cristo e sabermos que Ele é o Senhor. Mantemos a comunhão uns com os outros. E o sangue do Cordeiro nos purifica, nos lava e nos limpa de toda iniquidade. Amigo ouvinte, pare, pense, confesse os seus pecados. E a partir de hoje, você será uma nova pessoa em Cristo Jesus, o Filho de Deus. Aprenda a perdoar e serás perdoado. Pois quem conhece a Deus, sabe perdoar. 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
3: Que Deus abençoe a sua vida. Chegou um momento tão especial de meditarmos na boa, genuína e poderosa palavra de Deus para a nossa vida. A minha Bíblia está aberta no livro de São Marcos, capítulo de número 14, versículo de número 8. E diz a palavra de Deus: esta fez o que podia, antecipou-se a ungir o meu corpo para a sepultura. Todos conhecem esta passagem, quando a Bíblia diz que Jesus é ungido em Betânia, e quando lemos também no livro de São João, no capítulo de número 12 e também no versículo de número 7, Jesus responde a todos aqueles que criticaram a decisão de Maria, que havia se antecipado. Jesus, ele estava com os seus discípulos assentado, era uma ceia, e a Bíblia diz que Marta servia, Lázaro era um dos que estavam à mesa com ele, mas Maria tomou uma decisão diferente de todos aqueles que estavam com Jesus. Ela tomou uma libra de bálsamo de nardo puro e de grande preço, diz a Bíblia, ungiu os pés de Jesus e o enxugou com os seus cabelos e encheu-se a casa do cheiro do bálsamo. É claro que todos que ali estavam, quando contemplaram esta decisão de Maria, se revoltaram. A Bíblia diz que primeiro que se levantou foi Judas e apontou o desperdício, dizendo: Senhor, poderia-se vender este bálsamo por 300 denários e se dar aos pobres? Então Jesus, na sua atitude, ele diz: não, esta fez o que podia. Ela antecipou-se a ungir-me o corpo para a sepultura. Maria fez o que nenhum deles havia feito. Maria viu o que nenhum deles estava vendo. E Maria aplicou o que o próprio Deus colocou no seu coração com respeito a Jesus. Ela antecipou-se. Você sabe que estar à frente não significa meramente ser um visionário. Antecipar é muito mais do que estar no primeiro lugar, desejar o primeiro lugar, é muito mais do que ser um convicto de si mesmo. Antecipar-se significa estar um passo à frente, mas segundo a visão que Deus nos dá. Você sabe que na vida espiritual nunca haverá surpresas que você possa dizer: eu não sabia, meu Deus, como pôde acontecer, por quê? Deus não me avisou. Aqueles que estão em discernimento, aqueles que receberam de Deus, através de Cristo, a divina revelação do que eles devem fazer da sua vida, do seu viver, através das suas atitudes, eles sempre estarão um passo à frente. Você sabe que estar um passo à frente no mundo garante estabilidade. Estar um passo à frente, ou seja, ser um visionário com relação a todas as situações que a vida nos impõe, nos garantirá muito mais possibilidade de chegar, de alcançar ou de conquistar, e melhor, de estar à frente de muitos. Agora, quando nós espiritualmente entendemos o que estamos para enfrentar ou viver, é nesta parte que você precisa entender a grande necessidade de antecipar-se. Não espere que venha o reino de Deus com a sua glória para que você possa fazer o que você devia fazer. Maria fez o que podia. O poder que estava em suas mãos o que ela possuía, ela disse: a ele eu vou oferecer. Não importa se isso vai gerar ou trazer desconforto para aqueles que estão agora nesta sala, não importa se a minha família, ela irá concordar ou discordar, não importa qual será a negativa ou as críticas que eu terei que enfrentar, eu devo fazer aquilo que posso fazer. Quando você faz aquilo que você pode, automaticamente você está se antecipando. Na dimensão espiritual, você está provocando de Deus uma resposta, o agir de Deus em sua decisão. Quando Jesus se levanta para dar testemunho de Maria, dizendo: deixai-a, porque esta fez o que podia, ele está trazendo uma lição para todos aqueles, os seus discípulos, apóstolos, que ali estavam à mesa, também para Marta, para aqueles que estavam com ela naquela casa, de que eles poderiam ter feito, mas não fizeram. Eles poderiam ter enxergado o que estava para vir, mas eles não aceitavam, ainda que Jesus buscava prepará-los antecipadamente para a sua morte. Jesus sempre preparou os seus discípulos, e não era surpresa nenhuma, em todos os sermões que Jesus ministrou, ele sempre diz: o Filho do Homem será entregue aos pecadores. A Bíblia diz no capítulo de número 14 do livro de São João que se entristecia o coração dos discípulos, porque eles sabiam que ele seria tirado. Jesus sempre antecipou os seus discípulos o que viria, o que aconteceria, o que aconteceria com eles no futuro próximo. Porém, nem todos os discípulos aceitaram, nem todos os discípulos concordaram com o que Jesus estava dizendo a eles. E se você quiser fazer o que você tem que fazer, você precisa aceitar a visão de Deus para a sua vida. Deus deixou claro nas Escrituras o que está por vir. Deus deixou claro nas Escrituras qual a decisão que nós devemos tomar para que o seu Evangelho possa nos preparar tanto para a vida eterna como para a morte que virá. Quando Jesus disse: antecipou-se a ungir o meu corpo para a sepultura, Jesus estava vivendo, mas ele estava tendo consciência perfeita da morte que tão próximo lhe aguardava. E isso lhe preparava cada vez mais para enfrentar a morte e para vencer a morte. Aqueles que se antecipam com Deus, eles não estão sendo apressurados, eles não estão sofrendo por antecedência, não, mas eles estão tomando uma decisão de preparar a sua alma, de entrar no caminho para alcançar salvação e não serem surpreendidos. Quantas pessoas, ao invés de se antecipar, eles deixam para a última hora as decisões espirituais a tomar, e aquilo que podiam fazer para viver com Deus, eles não fazem. Aquilo que eles podiam ter escolhido para viver com Deus, eles não escolhem. Então você pode hoje fazer a diferença, mas não é no mundo. Quantas pessoas que têm solução para o mundo todo, mas não têm solução para si mesma, têm salvação para a humanidade, mas não têm a salvação revelada na sua alma. Quantas pessoas que têm conselhos, que têm vidas e que têm até uma visão de revelação para com a vida dos demais, e chegam até a aconselhar dizendo: olha, cuidado, aí está o perigo, o abismo, o fim se acerca, cuidado que você não poderá a entrar. Mas eu te pergunto, você que tem esta visão totalitária do mundo, você já tem revelado no seu coração a salvação de Deus? Antecipe-se hoje, porque viver o futuro não é programar o amanhã. O amanhã não nos pertence, nós não temos controle sobre ele, mas é usar o presente, é fazer o que você pode, é executar o que Deus te pôs as mãos para realizar. E fazendo isso, você estará guardando, dando passos seguros em Cristo Jesus, que está te esperando. Logo ali, depois da morte, logo ali, depois de tudo o que está por vir, porque a Bíblia diz que o que tiver de vir, virá e não tardará. Mas a Bíblia também nos diz que o justo, ele viverá da fé em Cristo Jesus. E se ele recuar, o Senhor não terá prazer nele. Se o Senhor tocou e ele falou ao seu coração que agora é hora de deixar o mundo, deixar o pecado, deixar as suas concupiscências e contaminação, tome esta decisão. Você pode até dizer.

0: irá dizer: você está comprometendo a sua vida, você vai se arrepender, você está jogando fora a sua felicidade. Muitos terão a ousadia de antecipadamente, sem conhecer o propósito do seu coração, eles dirão a você: por que você fez isso? Você vai se arrepender. Você jogou fora o seu direito de viver, de gozar a vida, de desfrutar. Mas a Bíblia diz ao contrário: você tomou a decisão de guardar a sua vida para a salvação. Porque aquele que perder a sua vida, achá-la-á. E todos aqueles que por mim deram a sua vida, salvação, irão desfrutar. É palavra de Jesus. Antecipe-se. Não importa o que você deva fazer, não deixe para amanhã. Pare de postergar. Tome a decisão que hoje te levará à vida com Deus. Receba esta palavra e que o Senhor te abençoe. E outra coisa, seja como Maria, faça o que você pode fazer. E não olhe e não ouça o que os demais vão dizer. Olhe para Jesus, o autor e consumador da sua fé. É Ele que importa. É Ele o seu futuro. É Ele a sua vida. É Ele a sua alegria. Que Deus abençoe a todos.
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7: Quatro horas e três minutos.
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10: 4 horas e 3 minutos.
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13: Perfeccionismo tóxico. A cobrança excessiva por erros gera paralisia e medo. Querer fazer tudo perfeito pode se tornar uma armadilha mental perigosa. Perfeccionismo exagerado não é qualidade, mas fonte de sofrimento, porque gera um medo paralisante de errar e ser julgado pelos outros. Muitas pessoas deixam de realizar sonhos por acharem que não estão prontas. Aceitar que falhas fazem parte do processo é vital para a saúde mental. O feito é melhor que perfeito, que nunca sai do papel. A autocobrança excessiva leva à exaustão e à sensação de insuficiência. É preciso ser mais gentil consigo quando as coisas não está em ideais. Comparar os bastidores da sua vida com o palco dos outros é injusto. Ninguém é perfeito o tempo todo e todos têm lutas e dificuldades. Valorizar o esforço e o progresso é mais saudável que focar no erro. A busca pela excelência é boa. A busca pela perfeição é adoecedora. Aprender a rir dos próprios tropeços tira o peso da situação. Permita-se ser humano com qualidades e pontos a melhorar. A vida real é imperfeita e ainda assim cheia de beleza. Liberte-se da necessidade de agradar a todos o tempo todo. Inveja digital. A vida editada das redes sociais causa insatisfação real. As redes sociais mostram um recorte editado e feliz da vida alheia. Navegar vendo apenas viagens e conquistas pode gerar sentimento de fracasso. A comparação constante com a vida do outro é um veneno para a mente. Muitas pessoas se sentem diminuídas ao verem a perfeição online. Agora é importante lembrar que ninguém posta as contas a pagar ou as tristezas. O que vemos na tela é uma vitrine montada, não a realidade completa. E sentir inveja ou tristeza ao ver o sucesso alheio é um sinal de alerta. E talvez seja a hora de dar um tempo das redes sociais e focar na vida real. Valorizar as próprias conquistas, mesmo que pequenas, é fundamental. A gratidão pelo que se tem é o antídoto contra a inveja virtual. Seguir perfis que inspiram e ensinam é melhor que seguir os que ostentam. Fazer uma limpeza nas redes sociais também protege a sua saúde emocional. A vida acontece fora da tela, nos momentos simples e sem filtro. Conectar-se com pessoas reais traz mais satisfação que curtidas. A sua vida não é pior que a dos outros. Ela é apenas real. Então proteja o seu coração das ilusões digitais.

nome é Juliana Silva Santana. O mês passado eu estava sentindo tonturas muito fortes, uma tontura assim que de repente começou do nada. E essa tontura ela ficou constante, era dia e noite sentindo tonturas muito

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4: A paz do Senhor, irmãos. Eu moro em Porto Velho, Rondônia. Me chamo Stephanie e ouço todos os dias a programação. É uma bênção no meu lar. Que Deus continue abençoando. A paz do Senhor Jesus.
5: Paz do Senhor. Meu nome é

0: muito triste e tem sido uma bênção para minha vida esse programa. Tenho certeza que muitas almas têm sido salvas através desse programa. Deus abençoe.
1: Irmã Ana Paula, São Paulo, Baixada Santista, amo essa programação, é uma bênção no meu lar, aprendo muito e que Deus abençoe vocês, fica na paz do Senhor, Pai do Senhor, amados, Deus abençoe.
2: A paz do Senhor e todos os ouvintes, aqui quem vos cumprimenta é o teu irmão em Cristo, Luciano Júnior, e eu quero expressar a minha alegria, a minha gratidão a Deus e mais um dia estar sintonizado no programa A Voz da Libertação. Fiquem todos na paz, que Deus abençoe.
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4: Agora 4:11, hoje, 11 de outubro de 2026. É um prazer estar falando com você, nosso irmão em Cristo, Rony Bezerra. E hoje aqui, nossa sede mundial, no

0: localizada na Avenida Prefeito Passos, número 10, Liberdade, São Paulo. Nós temos um dia cheio de programações, cultos, para que você seja edificado através da palavra de Deus. Logo pela manhã, temos o culto Família em Busca do Espírito Santo, preletor presbítero Rivair, pregando a palavra de Deus. Nós temos também, às 19 horas, o culto da família, e às 15 horas, temos um culto muito especial, a campanha Portas Abertas. Quem estará pregando a palavra de Deus neste horário é o preletor presbítero Fábio Lúcio. Não perca esta oportunidade de estar aqui buscando o Senhor, ouvindo a palavra do Senhor, e como diz o tema da campanha, cremos que Deus abrirá portas. Acompanhe conosco agora trechos das pregações, palavras de edificação do presbítero Fábio Lúcio. 4:03.
1: A nossa esperança, ou seja, em quem está firmada a nossa esperança? A nossa esperança, ela está firmada na palavra. A nossa esperança, ela está firmada em Jesus Cristo. E Jesus Cristo, ele vive, ele reina. Muitas pessoas, muitas vezes, elas chegam a dizer que a esperança é a última que morre. Usam este provérbio aí fora, não é? A esperança é a última que morre. Mas entendam, aleluias, que para nós que temos a convicção do poder da palavra, a nossa esperança está nele, em Jesus Cristo, nele que fez a promessa. E Jesus Cristo desceu do madeiro. Jesus Cristo não está morto, Jesus Cristo está vivo. Uma vez então que a nossa esperança é Cristo, nós podemos, aleluias, glorificar e adorar o nome do Senhor. Sabe por quê? Porque a vitória já está garantida para todos nós. Muitas vezes, aleluias, por conta de duvidarmos, por conta de coxearmos ou titubearmos, nós acabamos aí, aleluias, padecendo, acabamos aí sofrendo através da dúvida, através da dificuldade de confiarmos e cremos, porque queremos que as coisas aconteçam à nossa vontade, ao nosso jeito. Mas não, a palavra de Deus está dizendo aqui, aleluias, que a esperança é a âncora da nossa alma. E se ela é a âncora da nossa alma, que é Cristo, nós temos que ter a certeza de que se ele falou, ele vai cumprir.
2: Quem foi curado aqui agora recebeu um milagre. Quem não está mais sentindo a dor, vamos ouvir, vamos lá, vamos ouvir.
3: Está o presbítero Fábio Lúcio, Jesus curando aqui nesta tarde. Uma irmã me relatava que ela chegou aqui com dores no estômago, mas no momento da oração de explosão de milagres, as dores sumiram. Vamos ouvi-la. Irmã, o seu nome?
4: Renata.
3: Irmã Renata, a senhora chegou aqui como?
4: Com a dor no estômago.
3: Doía muito?
4: Doía.
3: Incomodava?
4: Incomodava.
3: E no momento em que o presbítero Fábio, juntamente com a igreja, realizava a oração de explosão de milagres, aonde está a dor?
4: Sumiu.
3: Tem certeza?
4: Tenho.
3: Procure a dor, minha irmã. Aonde está a dor?
4: Sumiu.
3: Quem curou a senhora?
4: Jesus.
3: Foi quem, minha irmã?
4: Jesus.
3: Diga obrigado, Jesus.
2: Que a igreja, a glória.
3: Fábio Lúcio, Jesus curando aqui nesta tarde.
2: Maravilha. Quem mais? Quem mais sentiu? Vamos lá ali.
5: Presbítero Fábio Lúcio, essa irmã foi curada da coluna conforme a revelação. Ela relata que até quando ela ia andar de transporte público, ela sentia muitas dores na sua coluna. Minha irmã, qual é o seu nome?
6: Meu nome é Lismaia.
5: O que estava acontecendo com a senhora, irmã?
6: Eu sentia bastante dor na coluna, que quando o trem às vezes andava, que ele parava de vez, ou o ônibus, eu faltava não aguentar de dor, mas...
5: Sofria muito?
6: Sofria.
5: Chegou aqui com dores na coluna?
6: Cheguei aqui com dor, que ando até com essa bolsa por causa da dor que eu sentia, mas graças a Deus agora eu não estou sentindo.
5: Do jeito que foi a revelação, é o que estava acontecendo com a senhora?
6: Isso é.
5: E na hora da oração a senhora recebeu a cura?
6: Recebi.
5: Quem curou a senhora, minha irmã?
6: Jesus.
5: Diga glória a Deus, igreja!
2: Aleluia! Tem espírito maligno bravo aqui, hein? Os milagres acontecendo e o diabo revoltado. Fala, queima ele! Queima! Fala, queima ele, igreja! Queima ele! Sai dele, Satanás! Toda a legião! Sai!
1: em nome de Jesus.
3: Presbítero Fábio Lúcio, mais um grande milagre Jesus operou aqui nesta tarde. A irmã Cristiane relatava que chegou aqui com formigamento, dores nas pernas, mas através da revelação do Espírito de Deus ela foi curada. Irmã Cristiane, confirma esta revelação?
7: Eu estava 2 meses já assim, eu não estava nem sentindo mais as minhas pernas. Hoje mesmo eu vim aqui me arrastando.
3: Estava com dores terríveis nas pernas.
7: Estava, eu falei, meu Deus, me ajuda a chegar até lá. Porque eu sabia que ele ia me ajudar aqui hoje.
3: No momento da oração de explosão de milagres que o presbítero Fábio realizava juntamente com a igreja.
7: Na hora eu senti, sumiu. Eu não aguentei ficar em pé. Não estava aguentando ficar em pé na pregação, na palavra.
3: Foi curada agora?
7: Foi.
3: Onde estão as dores, irmã Cristiane?
7: Sumiram.
3: Procure as dores.
7: Não tem mais, até o pé. Tá...
1: Aleluia.
3: Quem curou a senhora?
1: Foi eu. Não estou ouvindo glória aí não.
3: Obrigado, Jesus.
7: Obrigado, Jesus.
3: Aí está, pastor Fábio Lúcio, Jesus operando maravilhas aqui nesta tarde.
2: Milagres só Jesus pode fazer.
1: Bom, Ítalo, vamos lá.
5: Presbítero Fábio Lúcio, mais uma pessoa curada aqui. Esse senhor foi ao médico, foi diagnosticado com 2 hérnias de disco, mas no momento da oração ele sentiu um fogo, está totalmente curado. Meu irmão, qual é o seu nome?
8: Meu nome é Márcio.
5: Irmão Márcio, verdade o que eu falei?
8: Sim.
5: 2 hérnias de disco?
8: Sim, muitas dores nas costas.
5: Foi ao médico?
8: Foi ao médico, foi diagnosticado e estou curado.
5: O que, que o senhor sentiu no momento da oração?
8: Senti assim um
5: calor.
1: Poder de Deus.
5: Foi o momento da cura, presbítero Fábio Lúcio. E tem mais. Ele disse que não podia levantar os braços, que a coluna
1: tamanha
5: doía.
1: Dor.
5: Levanta o braço aí, meu irmão, para a pessoa ver que você foi curado por Jesus. Quem
1: Cadê
5: te curou, meu irmão?
1: Glória.
5: Quem te curou?
8: Jesus.
1: Glória. Cadê a igreja que dá glória? Cadê a igreja que glorifica? O nosso Deus vive! Jesus está aqui!
9: Presbítero Fábio.
1: Tem mais alguém?
9: Jesus continua fazendo milagres aqui no templo da glória de Deus.
1: Sim, irmão Levi.
9: Esta irmã acabou de receber um grande milagre, eu vou deixar que ela mesma testifique. Como é o nome da senhora?
10: Meu nome é Maria.
9: Maria, o que que a senhora recebeu agora, irmã Maria?
10: Recebi esse milagre aqui agora, uma cura nas minhas pernas. E eu estava sentindo assim muita formigação nas minhas pernas. E agora eu fui curada.
9: Acabou de... Gente, ela disse que estava com muita formigação nas pernas. A senhora me disse anteriormente que a senhora não estava nem sentindo as pernas, é isso?
10: É um incômodo para dormir, não consigo dormir direito com as minhas pernas formigando.
9: Gente, as pernas formigavam à noite que ela não conseguia dormir. E cadê a formigação, formigamento?
10: Sumiu.
9: Sumiu?
10: Sumiu.
9: Será que não está aí, não?
10: Não, sumiu.
9: Procura, bate o pé no chão aí.
10: Sumiu.
9: Sumiu?
10: Sumiu.
9: Quem te curou?
10: Jesus.
9: Jesus curou para a glória de Deus.
2: A Ele a honra, a Ele a glória.
11: Olá, ouvintes, recebam a paz do Senhor Jesus. Quem tem o imenso prazer de cumprimentá-los é o seu irmão em Cristo, Fábio Lúcio. Lembrando que é hoje, hein, domingo, 11 de outubro, daqui a pouco mais, às 15 horas, aquele culto de glorificação, aquele culto de adoração, de louvor, palavra, milagres em nossa sede mundial. Estamos no prosseguimento da campanha Porta Aberta. E eu estarei trazendo a palavra de Deus e orando por todos vocês. Daqui a pouco mais, aqui na Avenida do Estado, 4568, no bairro da Liberdade. Não esqueça que a entrada principal é pela Avenida Prefeito Passos, número 10. Até daqui a pouco mais, te aguardo em um nome de Jesus.
0: 4:21, você acabou de ouvir juntamente conosco o presbítero Fábio Lúcio fazendo o convite para que você esteja presente no culto de hoje às 15 horas aqui na nossa sede mundial. Daqui a pouquinho nós teremos a oração Portas Abertas, daqui a pouco às 4:40. Eu quero deixar aqui o WhatsApp para que você mande o seu pedido de oração, dizendo o seu nome, de onde você escreve, também o nome daqueles que você deseja que nós oremos. WhatsApp DDD 11, número 982 3392. Aguardamos a sua mensagem.

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2: 4:27. Quem fala com você, seu irmão em Cristo, Rony Bezerra, acompanhado do irmão Tiago, aqui nesta madrugada, início de domingo. E nós vamos agora ler as mensagens que vocês estão mandando pra gente aqui no WhatsApp. A irmã Neide acabou de mandar a sua mensagem pedindo oração para que Deus faça a vontade dele. Amém? Irmã Neide, estaremos orando já às 4:40. Também a irmã Marinalva pedindo oração para a sua família e também para si mesma, que encontra com dor na coluna. Amém, irmã Marinalva, eu, o irmão Tiago e os demais ouvintes estaremos orando juntos por você. A irmã também Maria de Fátima pede oração para a sua saúde, pois ela se encontra com dores nos ossos e nas articulações. Amém, irmã Maria, oraremos pela sua vida, pela sua saúde, e cremos que Deus lhe concederá a vitória e a cura. O irmão Walter, dizendo que está ligado no programa A Voz da Libertação e pede oração por milagre na vida pessoal. Amém, irmão Walter, Deus abençoe. Obrigado pela sua audiência, obrigado por estar aqui conosco nesta madrugada maravilhosa. Já, ouvinte, continue mandando a sua mensagem de texto através do nosso WhatsApp, que é DDD 11 98292 3392. Será um prazer estar orando pela sua vida, estar intercedendo por sua vida e pela vida da sua família. Já, irmão Tiago estará orando por você e intercedendo, e cremos que Deus falará e enviará a resposta para a nossa vida, porque Ele é aquele que tem cuidado de nós, tem nos sustentado e continuará sustentando. Ele é o mesmo, a palavra diz que Ele não muda, Ele é o mesmo ontem, hoje e eternamente. E é crendo nesta palavra que nós buscaremos a Deus daqui a 11 minutinhos aproximadamente na oração Portas Abertas. Agora vamos

0: Agora vamos ao quadro Projeto Eu e Mais Um, com a irmã Débora Miranda, com o tema Funções do Discipulado e do Ensino. 4:30.
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3: Hoje eu queria falar aqui no Espaço Eu e Mais Um, funções do discipulado e do ensino. Vos saúda Débora Miranda, na paz do Senhor. Estaremos aqui juntos 5 minutos. Este programa visa apoiar você neste discipulado. Você que está aí cumprindo as ordenanças do Senhor, não apenas evangelizando, indo, mas acima de tudo, ensinando, cuidando, ajudando este novo convertido. A função do discipulado e do ensino, ela é muito profunda. E para descrever a grande comissão, que está em Atos, capítulo 2, versículos 42 a 47, versículos 42 a 47, nós podemos dizer que existe um propósito maior para a existência da igreja. Há 5 funções essenciais para a igreja. Primeira, evangelização, onde você fala de Jesus, o discipulado, onde você ensina, o ministério, comunhão e adoração. E também vem os resultados desse trabalho. É o que nós queremos. Há 4 resultados desse trabalho, desta missão da igreja, que é discipular, que é adorar, é formar ministérios, é comunhão, adoração. A gente vê o quê? Em primeiro lugar, um crescimento numérico, que Jesus pediu, né? Que ide fazer discípulo de todas as nações. Tem o crescimento espiritual da igreja, a expansão do ministério e o avanço missionário. Isso é lindo demais, né? Então, isso quer dizer que o discipulado e o ensino, através da palavra, influenciam em todas as áreas e ministérios da igreja. E, como resultado, influem na missão da igreja. A igreja que está distante da sua missão, ou que está vivendo superficialmente, deve primeiro atentar para a sua forma de discipular e ensinar as pessoas. O discipulado e o ensino numa igreja são como fontes centrais de água que abastecem toda a corredeira do rio. Eu repito, o discipulado e o ensino, à luz da palavra de Deus numa igreja, são como fontes centrais de água que abastecem toda a corredeira de um rio. Se a água que parte deste ponto não for de boa qualidade, todo o rio estará comprometido. Concordo? Agora, se a fonte de água for cristalina, todo o rio também será cristalino. Charles Swindoll afirma que a igreja de Atos, quando nós lemos, tinha 3 mil novos crentes, sem prédio. Eles não tinham prédio onde se reunir para fazer o culto. Estava ali sem pastor, sem senso de direção, sem conhecimento da vida cristã, sem constituição eclesiástica, sem conjunto de credos, sem compreensão da presença do poder do Espírito Santo, com uma Bíblia incompleta. Eles não tinham nada, mas constituíram os membros fundadores da igreja. Isso é lindo. Então, a partir deste corpo que era a igreja ali, essas 3 mil pessoas convertidas, a partir desse corpo original de quase 3 mil almas, a chama se espalhou por todo o mundo. Então, nós vemos que o ensino e a aprendizagem foram a espinha dorsal desse corpo, segundo Atos capítulo 2, versículos 42, 47 e também no capítulo 6, versículo 4. Aqui, se nós lermos, eu vou ler para vocês, vamos abrir a nossa Bíblia em Atos capítulo 2, versículos 42 e vamos ler. E perseveravam na doutrina dos apóstolos e na comunhão, no partir do pão e nas orações. Nós vamos ver aqui que eles estavam perseverando na palavra dos apóstolos, né? Na doutrina dos apóstolos, do que eles tinham ouvido. Vamos para o versículo 44. Todos os que creram estavam juntos e tinham tudo em comum. Então eles vieram a ser conhecidos como os que criam, né? Os apóstolos continuaram a perseverar na oração e no ministério da palavra, como diz também aqui no capítulo 6, no versículo 4, que diz assim: e quanto a nós, nos consagraremos à oração e ao ministério da palavra. Então, nós vemos que o ensino era sólido. Eles não tinham prédio para congregar, não tinham ministérios, não tinham pastor, mas eles estavam na doutrina dos apóstolos, ou seja, eles estavam aprendendo e transportando, transferindo isso para outros. E foi crescendo, esta chama foi e alcançou a nós hoje, como podemos dizer, em São Paulo ou aqui no Brasil. O ensino sólido e constante da palavra de Deus dá estabilidade à nossa fé. Equipa para detectar e confrontar o erro, acalma os temores, cancela as superstições, e a palavra transforma a vida de uma pessoa a cada dia. Então o discipulado e o ensino não podem se tornar um fim em si mesmos. Eles são um meio de conduzir esta pessoa nova convertida que você está cuidando a um profundo relacionamento com Deus, uma vida constante de adoração e uma alavanca para que a igreja glorifique a Deus no mundo e cumpra sua missão, tanto temporal como a eterna. Que Deus abençoe em Cristo Jesus. Terminamos aqui o nosso espaço. Até a próxima edição. Na paz do Senhor, se despede Débora Miranda e deixamos o nosso WhatsApp para você entrar em contato, deixar o seu comentário e também a sua dúvida. 11 982 9233 92.

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1: Quatro horas com mais 40 minutos, oremos ao Senhor. Santíssimo Deus, eterno e maravilhoso Pai, queremos glorificar o teu nome por mais esse momento e oportunidade que estamos orando e apresentando também a cada um dos irmãos ouvintes que pede oração pela a sua vida, pela sua família, quantas pessoas que nesse momento precisam, necessitam de uma porta de emprego, Pai, e nós colocamos em oração a cada um que acabaram de mandar mensagem, cada pessoa, cada um dos irmãos, porque queremos que tu és o Deus do impossível, e o impossível para o Senhor é só questão de tempo. Nós oramos com a certeza do milagre, do mover. Quantas pessoas que até mesmo, ó Pai, estão esperando o telefone tocar, ser chamado, quantos currículos já foram até mesmo entregues, empresas, e ó Deus, essa preocupação neste coração desse irmão, desse jovem, deste homem, desta mulher, mas cremos que neste momento o Senhor está operando coisas grandes e poderosas, quebrando toda e qualquer barreira, impedimento, e a bênção do Senhor cercará essa vida, alcançará este lar, alcançará esta família. O teu nome, ó Deus, uma vez mais será glorificado. Abençoa, ó Pai, este lar, abençoa esta pessoa, abençoa esta família com a tua bênção espiritual, com a tua bênção física. Cremos, ó Pai querido, que o Senhor já está realizando coisas grandes e poderosas na madrugada desse dia. Pai, o telefone irá tocar, esta pessoa testemunhará, testificará da grande bênção, porque aquilo que o Senhor faz é perfeito, é bom e é agradável. Eu creio que neste momento o Senhor já está movendo em prol a esta pessoa que clama pela porta de emprego, pela porta do bom ganho. Deus, eu creio que nesta madrugada a resposta do Senhor está alcançando a esta família que até mesmo estava preocupada, estava estilar, que estava desanimada, esta pessoa que estava preocupada, Pai, diante ao que iria comer, ó Pai, mas cremos que o Senhor é o Deus de provisão, é o Deus de providência. Eu creio que a provisão do Senhor já está alcançando esta pessoa, já está alcançando esta família. O Senhor já está movendo. Queremos, ó Pai, no poder que dá oração, toda barreira, todo impedimento está caindo por terra na madrugada desse dia. Em nome do Senhor Jesus, nós oramos com a certeza da resposta do Senhor. Nós clamamos, ó Pai, com a certeza e que grandes coisas o Senhor manifesta para que teu nome venha ser uma vez mais testemunhado, testificado, assim como antes estávamos orando por cura, libertação e até mesmo saúde. Clamamos uma vez mais agora por portas abertas, Pai, e a tua mão queremos que já está uma vez mais movendo de uma forma especial, com grande cuidado do Senhor, com a vida desse irmão, com a vida dessa irmã que coloca a sua confiança em ti, ó Pai, e deposita e descansa, compreendendo que a resposta do Senhor está chegando. Ah, Pai, o telefonema irá tocar, Senhor Jesus, e alegrará o coração deste homem, o coração desta mulher. Garante a bênção, confirma, ó Pai, a tua vitória. Nós oramos, nós clamamos e te agradecemos em nome do Senhor Jesus.
2: Portas que o nosso Deus não possa abrir. Você crê nisso, igreja? Numa situação que Deus não possa mudar. Você chegou aqui talvez desfalecido, sem esperança, mas você chegou no lugar certo, porque aqui tem Deus que se chama o Grande Eu Sou. O seu nome é o Grande Eu Sou, confia nele, igreja! Fale com o Senhor. 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

0: Agora 4:49. Nós vamos ao quadro Bloco de Notícias Saúde em Foco.
1: E chegou o momento de informação aqui na Rádio Deus é Amor. Tratamento para gripe. Molécula produzida no intestino pode ajudar a curar. Uma molécula produzida naturalmente no intestino pode ajudar a prevenir e mesmo tratar a gripe. É o que aponta um estudo publicado por pesquisadores da Universidade Estadual de Campinas e do Instituto Pasteur de Lille, na França. Experimentos com camundongos mostraram uma queda nos níveis da molécula conhecida como ácido indol-3 propiônico durante a infecção pelo vírus influenza com a variante H3N2. O IPA é produzido por bactérias presentes na microbiota intestinal a partir do processamento do triptofano, que é um aminoácido essencial presente em alimentos como soja, trigo, milho, cevada, centeio, girassol, peixe e carne, ao suplementar os animais infectados com uma versão sintética do IPA. Os pesquisadores observaram uma redução na carga viral e na inflamação dos pulmões. Esses resultados são promissores e sugerem que o IPA no futuro poderá ser usado para prevenir ou tratar a infecção pelo vírus influenza, responsável por grandes epidemias. No entanto, mais estudos são necessários para confirmar esses achados em humanos e para entender melhor como o IPA funciona. Quem esclarece é o Marco Vinolo, professor do Instituto de Biologia da Unicamp. Desafios das grandes cidades. Barulho do trânsito pode aumentar risco de doenças cardiovasculares. A poluição sonora, mais especificamente o barulho do trânsito, pode estar relacionado ao maior risco de doenças cardiovasculares e cerebrovasculares, o que sugere um estudo recente. A pesquisa foi feita por um grupo internacional de especialistas em ruído da Dinamarca. Eles analisaram dados epidemiológicos recentes e encontraram fortes evidências de que o ruído do transporte, ele está intimamente ligado a doenças cardiovasculares e até cerebrais. Os estudos epidemiológicos recentes

0: no sono, aumento dos níveis de estresse e aumento do estresse oxidativo no sistema vascular e no cérebro. Isso aumenta a formação dos radicais livres, que pode estar associado ao desenvolvimento de diversas doenças como distúrbios vasculares, inflamação e hipertensão. Ainda segundo os pesquisadores, os ruídos podem causar efeitos nas redes genéticas, nas vias epigenéticas, no ritmo circadiano, na sinalização ao longo do eixo neuronal cardiovascular e no estresse oxidativo e na inflamação e no metabolismo.
1: Agora 4 horas e 53 minutos, seu irmão Rony Bezerra aqui com vocês. Eu quero enfatizar que hoje, logo daqui a pouco, nós teremos às 9 horas o culto Família em Busca do Espírito Santo. O preletor será o presbítero Rivair Silva. Não perca este culto e não venha sozinho. Convide mais uma pessoa para estar com você cultuando ao Senhor, recebendo o milagre de Deus. E também às 15 horas nós temos o prosseguimento da campanha Portas Abertas. Pastor presbítero Fábio Lúcio estará pregando a palavra de Deus, orando por milagres e maravilhas e também orando pela a sua vida. Você é o nosso convidado para estar aqui hoje na sede mundial, Avenida Prefeito Passos, número 10, Liberdade, São Paulo. Nós vamos agora já nos despedir de vocês. Foi um prazer passar esta madrugada aqui com vocês, orando, intercedendo, dialogando com vocês. E também quero dar a oportunidade para o Tiago estar se despedindo.
2: Em Deus abençoe a cada um dos irmãos. Foi também para mim um grande prazer estar com os irmãos nesta madrugada do Socorro com Deus.
1: Muito bem, nós vamos agora ao prefixo das emissoras. Logo em seguida, nós teremos o horário reservado à propaganda eleitoral gratuita e logo após o culto no lar com o pastor Antônio Firmiano, com o tema 2 Crônicas, capítulo 15, verso 1. Que Deus abençoe você.

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2: Cinco horas.
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0: Irmão, eu entreguei o meu voto e para a honra e a glória do Senhor Jesus Cristo, o Senhor repreendeu aquela enfermidade espiritual do meu corpo, irmão.
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3: Quem aceita a paz do Senhor, diga glória a Deus. Que maravilha! Levante as mãos bem alta para os céus. Olha para esta pessoa do seu lado e diga a ela: que bom te ver aqui hoje. Jesus tem um milagre para a sua vida. Levante as mãos bem alta para os céus. Cante alegre comigo. Levante as mãos, solte a sua voz. Deus está

0: Pai, é no nome do Senhor Jesus Cristo mais uma vez, ó Deus querido, Deus maravilhoso, ó Deus, que a palavra do Senhor ela possa sair de encontro a cada coração. Ó Deus poderoso, a tua palavra, meu Deus, é poderosa para fazer mudança. A tua palavra é poderosa para fazer transformação. A tua palavra, meu Deus, é remédio para curar qualquer enfermidade. Que haja convenção de almas, que haja milagres, que haja libertações. Ó Deus poderoso, glorifica teu nome neste lugar, meu Deus. Glorifica teu nome na vida deste povo, em nome de Jesus. Aleluia. Glória a Deus. Quem orou com fé, levanta a mão e diga glória. Irmãos, aproveitando que nós estamos em pé, pegue a Bíblia. Abram a Bíblia comigo, 2 Crônicas, capítulo de número 15. E nós vamos ler a partir do versículo 1. Ouvintes, Deus abençoe a todos vocês que estão nos acompanhando nesta tarde. E a nossa Bíblia já está aberta no livro de 2 Crônicas, capítulo 15. Nós vamos ler a partir do versículo 1. Quantos encontraram, digam amém.
1: Amém.
0: Aleluia. Quantos encontraram, digam amém.
1: Amém.
0: Então vamos ler a palavra de Deus. 2 Crônicas 15, versículo 1. Veio o Espírito de Deus sobre Azarias, filho de Obed. Ele saiu ao encontro de Asa e lhe disse: ouve-me, Asa, e todo Judá e Benjamim. O Senhor está convosco quando vós estáis com ele. Se o buscardes, o achareis. Porém, se o deixardes, ele vos deixará. Amém? Eu vou ler aqui um outro texto com vocês também, que está em Deuteronômio capítulo 30, versículo de número 19. Os céus e a terra tomo hoje por testemunhas contra ti, que te propus a vida e a morte, a bênção e a maldição. Agora escolhe a vida para que vivas, tu e os teus filhos. Amém? Levante a Bíblia bem alta ou a sua mão e digam comigo: meu Deus, fala comigo através da tua palavra. Amém. Pode tomar o vosso assento, guarde a Bíblia com carinho e pode dar uma linda salva de palmas para Jesus Cristo. Aleluia! Queridos irmãos, nós acabamos de ler a palavra de Deus no livro de 2 Crônicas, capítulo de número 1. Aliás, capítulo 15, versículo 1, e lemos também o versículo de número 2. Nós lemos em Deuteronômio, no capítulo 30, e no versículo de número 19. Aqui em 2 Crônicas, capítulo 15, nós vemos o rei Asa, ele chegando de uma batalha. Ele foi para uma batalha com aproximadamente 400 mil homens. E ele derrotou um exército com cerca de 1 milhão de homens. Ele vence a batalha. Ele ganha a guerra. Só que antes dele sair para essa batalha, ele fez uma oração a Deus. No livro de 2 Crônicas, capítulo 14, versículo de número 11, a Bíblia fala que o rei Asa, ele fez uma oração dizendo: Deus, não há ninguém como tu que possa ajudar o fraco.

contra o poderoso. Com 400 mil homens, ele venceu mais de 1 milhão de homens. Quando ele fez esta oração, Deus feriu o inimigo e todos eles fugiram. A oração do rei Asa trouxe resposta imediata. Ele saiu da batalha vitorioso. E esta tarde é tarde de vitória. Você vai sair aqui desta tarde vitoriosos na presença do nosso Deus. Quem crê pode aplaudir a Ele. Quem crê pode glorificar a Ele. É tarde de sairmos vitoriosos. Depois que o rei Asa chega dessa batalha, nós vemos, meus irmãos, no capítulo de número 15, que veio uma mensagem da parte de Deus para ele. E a mensagem de Deus foi essa: quando vós estáis com ele, se o buscardes, o achareis, porém se o deixardes, ele vos deixará. Meus queridos irmãos, eu quero trazer a memória da igreja nesta tarde, que onde Deus não fala, o povo perece. A mensagem de Deus para o povo foi esta: o Senhor está convosco quando vós estás com Ele. Esta é a palavra de Deus para nós aqui nesta tarde. Enquanto nós estivermos com Ele, Ele estará também conosco. Queridos irmãos, quem anda com Deus tem paz. Quem anda com Deus tem segurança. Quem anda com Deus tem prosperidade. Quem anda com Deus tem alegria. Em João 16, 27, Jesus disse: deixo-vos a paz, a minha paz eu vos dou. Em João 16, 22, na parte B, ele disse: o vosso coração se alegrará e ninguém poderá o quê? Tirar esta alegria. Eu disse que quem anda com Deus tem segurança. Por onde você anda, sua vida está segura. No Salmos 91, no versículo de número 7, isto fica bem claro: que 1000 cairão ao teu lado, 10 mil à tua direita, mas tu não serás atingido. É segurança. Quem anda com Deus está seguro. Pode aplaudir a Ele, pode glorificar, pode exaltar. Aleluia! Nós somos advertidos a buscar ao Senhor, meus irmãos. É disso que depende o nosso sucesso. Quer ter sucesso na sua vida? Anda com Deus. Nós vemos esta mensagem que foi transmitida para o rei Asa, em uma época que o povo haviam se esquecido de Deus. O povo vivendo sem Deus, sem sacerdote, sem lei, sem paz e em conflito. Esta era a situação do povo daquela época, meus irmãos, vivendo longe de Deus. No versículo de número 5 do capítulo 15 de 2 Crônicas.

iam, nem para os que entravam, mas muitas perturbações. Ninguém tinha paz para os que entravam e para os que saíam, porque estavam longe de Deus. Eu quero informar a todos nesta tarde que esta é a situação de muitas pessoas nos nossos dias, vivendo sem Deus, em conflito e sem paz, longe de Deus. E a realidade, meus irmãos, é que muitos, por estarem sofrendo, querem culpar a Deus. Alguns chegam até a dizer: olha, Deus me abandonou. Deus esqueceu-se de mim. Eu quero informar nesta tarde que é o contrário. É o homem que distanciou-se de Deus. Porque quem anda com Deus tem a sua bênção. Quem anda com Deus tem motivo de sorrir. Aplaude a Ele, glorifica. Você que anda com Ele, dê glória. Aleluia. Recentemente eu vi um vídeo. Um homem, ele foi até o barbeiro, talvez você que me ouve agora também já viu este vídeo. Ele vai até o barbeiro cortar o seu cabelo. E após o corte do cabelo, o barbeiro olha para ele e falou: olha, Deus não existe. Se Deus existisse, não teria muitas pessoas sofrendo. Muitas pessoas passando fome. E aquele homem saiu, ele vai lá fora, traz um homem barbudo e cabeludo, e falou com o barbeiro assim: o barbeiro não existe. O barbeiro tomou um susto: mas eu sou o barbeiro. Se o barbeiro existisse, esse homem não estava cabeludo e não estava barbudo. E o barbeiro olha e fala: é, na verdade, ele está cabeludo, ele está barbudo, porque ele não vem até mim, mas eu existo. E aquele homem falou: muito bem, chegou no ponto que eu preciso. Deus existe. O homem está sofrendo porque não vem até Ele. Você entendeu? Quem crê que Deus existe, levante a mão e aplaude o nome dele. Isso, glorifica. O nosso Deus vive. O nosso Deus reina. Oh, aleluia. Deus não quer que você esteja vivendo longe dele. Viver longe de Deus é viver uma vida de sofrimento. Viver longe de Deus é viver uma vida de fracasso. Viver longe de Deus é viver na contramão. Na época de Malaquias, no capítulo 3, no versículo 7, a mesma situação estava acontecendo. O povo vivendo longe, distanciado, e Deus falou através do profeta: tornai para mim e eu tornarei para vós. Irmãos, retornar para Deus é retornar a conquistar. Retornar para Deus é retornar a ter uma vida de vitória. Quem está aqui hoje aproximando mais ainda de Deus, levante a mão então e glorifique.

Aleluia! Quando o rei Asa recebe a mensagem, ela surtiu um efeito muito grande. A mensagem que veio da parte de Deus, queridos, fez com que uma grande revolução acontecesse. O rei Asa lançou fora as abominações. Ele renovou o altar do Senhor. Ele reuniu novamente o povo. Sacrificaram ao Senhor. Fizeram uma nova aliança. E depôs a sua mãe do trono. Irmãos, idolatria banida, altar renovado, pacto renovado, aí entrou a presença de Deus. Quando entra a presença de Deus, tudo muda. Onde tem a presença de Deus, não tem situações que Ele não possa resolver. Quando o povo

seu reinado. Irmãos, aqui está claro que quando o povo volta-se para Deus, as guerras cessam. E quando cessam as guerras, o que que acontece? Reina a paz. Quer ter paz na sua vida? Quer ter paz na sua casa? Quer ter paz lá no seu local de trabalho? Quer ter paz lá na faculdade? Comece a andar com Deus a partir de hoje. Quem anda com Deus tem paz. Aplaude a Ele, você que já anda com Ele. Quem anda com Deus tem paz. Aleluia. A palavra veio da parte de Deus. E a palavra que foi enviada da parte de Deus, todos decidiram obedecê-la. Em 2 Crônicas 15, no versículo 14 e 15, o povo recebe a palavra com alegria. Eles fizeram.

E todos eles, meus irmãos, fizeram um juramento de todo o coração, de toda boa vontade, buscaram ao Senhor. E a Bíblia fala que quando eles buscaram a Deus, Deus lhes deu repouso. Nesta tarde nós estamos diante da palavra de Deus. E em Deuteronômio capítulo 30, no versículo 19, olha que nós lemos nesta tarde: o céu e a terra tomo hoje por testemunha contra ti, que te propus a vida e a morte, a bênção e a maldição. Agora escolhe a vida para que viva tu e os teus filhos. Deus está nos fazendo propostas nesta tarde, meus irmãos. E Ele nos dará a possibilidade de escolha. Ele não está afligindo ninguém nesta tarde para escolher a vida, mesmo sendo a melhor opção. Mas ao mesmo tempo que Ele faz esta proposta, Ele não força o homem a tomar esta decisão, meus irmãos. Ele mostra que existe apenas duas opções: propostas e escolhas. Aceitar ou não aceitar, quem decide é o homem.

para que possamos fazer uma escolha, há sempre uma proposta. O sucesso ou o insucesso depende da nossa escolha, depende da nossa decisão. Ele está dizendo que propõe a vida e a morte. Ele está fazendo a proposta de quê, meus irmãos? De vitória para você aqui hoje. A escolha está em nossas mãos. Quem escolhe uma vida de vitória? Quem escolhe uma vida de sucesso? Aplaude a ele então, aceita hoje a proposta de Deus. Aleluia. Louvado é o nome do Senhor. Deus deixa bem claro que a decisão está nas nossas mãos. Nós podemos pegar um exemplo que está na Bíblia Sagrada, no livro de Gênesis, no capítulo de número 13, a partir do versículo 1. O exemplo de um homem chamado Ló. Ló tomou uma decisão errada. Ele teve a oportunidade de não sofrer nenhum dano, mas ele valorizou a aparência. Terra bonita, parecendo até o jardim do Senhor. Nem tudo que é bonito nos leva ao sucesso, queridos. A sua decisão tomada teve uma grande consequência, ou seja, perdeu a sua própria esposa. Você já leu na Bíblia que a mulher de Ló se transformou em uma estátua de sal. Ele decidiu ir para o local errado, para o lugar errado. Irmãos, e a nossa vida, ela é feita de decisões. Eu quero te convidar nesta tarde a tomar a decisão certa na sua vida aqui hoje, para que você não sofra nenhum dano amanhã. Decida que hoje a andar com Deus. Decida-se hoje a viver com Deus. Se você tomar esta decisão, pode ter certeza que viverás uma vida de sucesso. Quem já tomou esta decisão e quem vai tomar ainda? Aplaude a ele então, decida-se hoje a viver uma vida de vitória. O profeta Isaías tomou a decisão certa. Em Isaías 12, versículo de número 2, ele disse: Deus é a minha salvação. Josué também tomou a decisão certa. Diante da liderança da nação, muitas pessoas não quiseram seguir ao Senhor. E Josué, diante da nação, disse: olha, se vos parece mal servir ao Senhor, escolhei hoje a quem vocês vão servir. Se vocês quiserem continuar servindo Deus e vossos pais, que vocês seguem. Mas eu e a minha casa serviremos ao Senhor. Quem aqui já decidiu servir a Deus? Oh, que coisa tremenda! Glorifica o nome dele. Glorifica, exalta. Quem anda com Deus tem tudo. Aleluia. Não saia daqui hoje sem tomar esta decisão. A Bíblia mostra para nós que existe duas portas, meus irmãos. A Bíblia mostra para nós que existe dois caminhos. O homem é quem decide em qual porta vai entrar e qual caminho ele vai trilhar.
Em Mateus, no capítulo 7, no versículo 13, Jesus disse: entrai pela porta estreita, pois larga é a porta, espaçoso o caminho que leva à perdição. E ele disse: muitos são os que entram por ela. Aí ele disse: como estreita é a porta e apertado o caminho que leva à vida, muitos, ou seja, poucos são os que a encontram. Ele mostra duas portas. Ele mostra dois caminhos. Em João capítulo 10, no versículo 9, ele mesmo afirma dizendo: porta. Em João 14, versículo de número 6, ele disse: eu sou o caminho, a verdade e a vida. Escolha hoje entrar por esta porta. Escolha hoje andar por este caminho. Você entrando por esta porta, é seguindo por este caminho.

Quem crê, levante a mão e glorifica o nome dele. Quem entra por esta porta, quem anda neste caminho, tem sucesso. Oh, aleluia. O próprio Jesus, ele mostra que a porta larga, o caminho largo é este mundo, ou aquilo que ele oferece.

que você tome a decisão certa. Porque as propostas deste mundo aparentemente são boas. As propostas deste mundo aparentemente te alegrará. Mas o sábio Salomão, em Provérbios 14, 12, ele disse que há caminhos que parecem direito, mas o fim dele leva à morte. E Deus está colocando nesta tarde a vida e a morte, o bem e o mal. São propostas. E você vai decidir aqui hoje qual será a sua decisão. Quem já decidiu andar com Deus? Tem andado com Deus? É vida de vitória ou não é? Então aplaude a Ele. Quem decide andar com Deus é vitorioso. Aleluia! É importante a igreja entender, meus irmãos, que em alguns casos as escolhas erradas não traz morte física imediatamente. Mas uma decisão errada pode trazer momentos de dores e sofrimento. E muitas das vezes o homem, ele pega um caminho que não tem mais volta. Quanto sai para passear e não volta mais? Quanto sai para ir até um hospital e não volta mais? A decisão é sua nesta tarde. A decisão está em nossas mãos. O Senhor deixa claro nesta tarde.

que vivas. Deus está te fazendo propostas nesta tarde. E as propostas que Deus está fazendo nesta tarde são propostas de bênçãos em diversas áreas da nossa vida. Em Deuteronômio capítulo 28, a partir do versículo 2 ao 13, olha a proposta de Deus para nós aqui hoje. Se ouvirdes a voz do Senhor, todas essas bênçãos virão sobre ti e te seguirão. Se ouvirdes a voz do Senhor, essas bênçãos virão e elas te seguirão. Aí Deus começa a falar sobre as bênçãos. Bendito será na cidade e bendito serás no campo. Bendito é o fruto do teu ventre. Bendito serás ao entrares e bendito serás ao saíres. O Senhor mandará que as bênçãos sejam contigo nos celeiros. O Senhor te porá por cabeça e não por cauda. Você estará por cima e não por baixo. São bênçãos que Ele vai enviar, se você ouvir a voz dEle aqui nesta tarde. Tome a decisão e aceita a proposta de Deus. Quem já está aceitando a proposta de Deus nesta tarde, levante a mão então e aplaude a Ele. Essas bênçãos virão e elas te seguirão. Aleluia. O rei Asa, ele escolheu, ele decidiu andar com Deus. E ele convocou o povo, e o povo aceitou. Eu te convido nesta tarde a andar com Deus também. Se você decidir nesta tarde andar com Deus, a sua vida nunca mais vai ser a mesma. Ele vai mudar a tua história. Que Deus abençoe, meus irmãos. Aceite as propostas que Deus está te fazendo nesta tarde. Aleluia! Deus abençoe. Diante desta simples palavra que foi pregada nesta tarde, eu quero convidar você que ouviu. Você vai hoje tomar a decisão certa, que é a decisão de andar com Deus. Irmão e irmã, chega de sofrer. Você vai levantar do seu lugar e vai vir aqui à frente. Você hoje vai aceitar as propostas que Deus está te fazendo nesta tarde. Se você ouvir a voz dele, muitas bênçãos virão sobre a tua vida. Já vem almas aqui para a frente aceitar a Cristo. Saia do seu lugar, venha à frente. Chega de sofrimento. Chega de viver uma vida de fracasso. Jesus tem vida nova para você nesta tarde. Aceitar a Jesus é aceitar a salvação. Aceitar a Jesus é ter vida nova. Isso, vem à frente, sai do seu lugar. Deus está te fazendo propostas nesta tarde. E hoje Ele vai mudar a tua história. O maior benefício que você vai alcançar de Deus aqui agora é o perdão dos teus pecados. Uma coisa que ninguém pode fazer, só Ele pode. O seu nome será escrito no livro da vida para o dia da sua vinda. E enquanto você viver nesta terra, Ele vai cuidar de ti. Onde estão as demais pessoas que querem entregar sua vida para Jesus? Sai do seu lugar, onde você estiver.
Ouvinte em casa também, onde você estiver, levante a sua mão e aceita Jesus agora também. Jesus vai mudar a história da sua vida. Já tem mais pessoas caminhando à frente do púlpito para aceitar a Cristo nesta tarde. Isso, sai do seu lugar, é vida nova. Vida com Cristo é vida nova. Venham para frente, isso. Você que está afastado do Evangelho também, você que abandonou o Evangelho, volta para Jesus nesta tarde. Chega de sofrer, Jesus quer mudar tua história. Isto, vem aqui para frente. Venham aceitar a Cristo. Saia do seu lugar, onde você está. Vem entregar sua vida para Jesus nesta tarde. Oh, que coisa linda, irmãos. É quando eu vejo almas rendendo a Cristo. O céu agora está em festa. A igreja pode alegrar também na presença de Deus. Aleluia! Que coisa linda. Vem entregar sua vida para Jesus. Venham nesta tarde reconciliar com Deus. Talvez você congregue em outras denominações evangélicas e você sentiu bem aqui nesta tarde também, e você deseja fazer parte da família Deus e Amor, unir com a igreja Deus e Amor. Vem à frente, nós queremos receber vocês com muita alegria. Já está vindo mais pessoas aceitar a Cristo. Já está vindo mais pessoas reconciliando com Deus. Oh, aleluia! Que coisa linda, é almas para Jesus. Quantas almas aceitando a Cristo nesta tarde. Isso, aproxima aqui. Eu vou aguardar porque está vindo mais pessoas entregando a vida para Jesus. Vocês estão felizes por essas almas renderem a Cristo nesta tarde? É a nossa maior alegria nesta tarde. Oh, que coisa linda! Já vem mais pessoas. Os obreiros já estão trazendo mais vidas para aceitar a Jesus aqui nesta tarde. Oh, glória! Enquanto os irmãos vêm à frente, a igreja vai cantando comigo nesta tarde. Parece que eu vi um grupo ali louvando a Deus, me ajuda. Isto. Nós vamos louvando a Deus enquanto as almas venham à frente se entregar a Cristo Jesus. Canta comigo só o coro deste hino, canta bem alegre.

0: glória a Deus. Louvado é o nome do Senhor. Que maravilha. Jesus vai mudar a história da vida de todos vocês. Levante as mãos de vocês bem alta para os céus. Digam assim comigo: Senhor Jesus, nesta tarde eu te aceito como meu Salvador. Perdoa todos os meus pecados e escreve o meu nome no livro da vida para o dia da tua vinda. Amém. Parabéns para todos vocês que aceitaram a Jesus como Senhor. Que Deus dê força, dê graças para vocês permanecerem firmes com Jesus. Eu quero orar por vocês juntamente com a igreja. Vamos orar por esses novos convertidos. Todos dando glória, glória, glória a Deus. Senhor meu Deus e Pai, aí estão as almas que renderam ao Senhor nesta tarde. Segura nas mãos de cada uma delas, ó Deus, dando força, dando graça, ajudando cada uma a caminhar na tua presença. Segura nas mãos de cada uma delas, dando força. Liberta, meu Deus, liberta das drogas, do álcool. Ó Deus querido, o Senhor é Deus de mudança. É vida nova a partir de agora. Que a bênção do Senhor esteja sobre cada vida. No nome de Jesus. Amém e amém. Que maravilha. Pode acompanhar esses homens que estão aqui na vossa frente. As irmãs também agora vão seguir essas irmãs que estão aqui. E vocês vão receber todas as orientações necessárias, tá bom? Levante as mãos, oração da fé. Todos dando glória, glória, glória a Deus. Senhor meu Deus e Pai, obrigado meu Deus por esta tarde de bênçãos, por esta tarde de vitória, Senhor. Leva este povo em paz, leva-me em paz também. Livra de todos os males, meu Deus. Que a bênção do Senhor esteja sobre a nossa vida, a nossa casa, sobre toda a nossa família, em nome de Jesus. Amém. E amém. Levante as mãos três vezes comigo. Ah! Mais forte. Ah! Agora essa é para chegar lá em cima, hein? Com mais alegria. Ah! Deus abençoe a todos vocês. Vão com Deus. Uma ótima semana muito abençoada para toda a vossa família. Vão com Deus, meus irmãos.
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2: É 5:56.
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Olá, muito bom dia na doce e gloriosa paz do nosso Senhor e Salvador Jesus Cristo, 11 de outubro de 2026. É domingo, domingo de festa, domingo de fé, domingo de comunhão, domingo de graça, também domingo de favor. E Deus já tem preparado sobre as nossas vidas a alegria, a transformação, a bênção e o favor. Eu quero convidá-lo já para esse tempo de oração, porque vamos falar com Deus, vamos glorificar ao Senhor e exaltar a Jesus Cristo na beleza da sua santidade. Sejam bem-vindos, em nome de Cristo Jesus, a este tempo de buscar ao Senhor, este tempo de clamar a Deus, e tempo de falar com aquele que tem todo o poder. Sim, eu quero o Salmos 73, vamos ler aqui um trechinho deste maravilhoso Salmo. Verdadeiramente bom é Deus para com Israel, para com os limpos de coração. Quanto a mim, os meus pés quase que se desviaram. Pouco faltou para que escorregasse ou escorregassem os meus passos, pois eu tinha inveja dos soberbos ao ver a prosperidade dos ímpios, porque não há apertos na sua morte, mas firme está a sua força. Não se achem em trabalhos como outra gente, não são afligidos como outros homens, pelo que a soberba os cerca como um colar, vestem-se de violência como de um adorno. Os olhos deles, inchados de gordura, superabundam as imaginações do seu coração. O salmista escreve e Asaf traz ao nosso entendimento. Ele declara que realmente bom é Deus. Bom é Deus para com todos aqueles que são limpos de coração. E ele declara então as dores da sua alma, porque ele quase se desviou ao olhar a vida dos outros. Ele questiona: quase que os meus pés escorregaram, porque eu olhei muito para a vida dos outros, olhei para os ímpios, tive inveja daqueles que eram soberbos. Eles pareciam ser mais prósperos, eles pareciam não ter aflição na hora da morte, pareciam ser firmes naquilo que era a sua força, eram pessoas que trabalhavam, não é? Então ele começa a descrever aqui o quanto ele parecia estar a diminuir a sua vida. E talvez nós estejamos a viver tempos de dor, de fracasso, de derrota. Por quê? Porque olhamos muito para os outros e menos para Deus. Buscamos entender Deus através da vida alheia e não buscar Deus através daquilo que Ele é. Então vamos orar ao Senhor e vamos mudar esse cenário. O que Deus tem para nossa vida cumprir-se-á, queira o homem ou não, queira Satanás ou não. Só que eu preciso voltar o meu olhar, focar em Deus e crer que Ele tem a resposta e a bênção para a minha vida. Vamos então orar ao Senhor, vamos falar com Deus. Senhor maravilhoso, Pai eterno, Deus bendito e Deus amado, obrigado. Obrigado, meu Deus, e obrigado, meu Pai, pelo privilégio e pela oportunidade que o Senhor concede à nossa alma de podermos adorar-te e bendizer-te, Senhor, na beleza da tua santidade. Obrigado, meu Deus, e obrigado, meu Pai, por cuidar da nossa vida, por cuidar da nossa trajetória, cuidar dos nossos caminhos. Obrigado, meu Deus e meu Pai, por estender as suas mãos de favor e fortalecer a nossa alma e a nossa fé. Eu sei, Senhor, que estás conosco e que nada muda o teu desígnio, a tua vontade, o teu querer. Mas eu quero pedir perdão pelos nossos pecados, perdão pelas nossas falhas, perdão, ó Pai, pelas nossas iniquidades. Sim, Deus, por quem sabe, como Asaf, ou quem sabe como muitos cristãos,
e nós fazemos parte desse grupo, andamos sempre à busca de respostas, a olhar a vida alheia, a olhar a vida do outro, a buscar caminhos, ó Pai da Glória, na vida do meu irmão e da minha irmã. Senhor, e quantas vezes temos errado, quantas vezes temos fracassado, quantas vezes, Pai da Glória, temos perdido o sentido da vida, temos perdido o equilíbrio, a confiança, a fé, temos perdido o foco, meu Pai, porque olhamos tanto para a vida do outro, invejamos os ímpios, invejamos aqueles que são prósperos, olhamos para aqueles que parecem não ter Deus, oh Pai, Senhor, e muitas vezes eles têm, só que não é do jeito que nós achamos que Deus é, porque muitos têm colocado Deus dentro de uma caixa de sapatos, dentro de uma gaveta, dentro de um quadrado, Senhor, na sua mente e no seu coração, e nós traduzimos então Deus segundo aquilo que eu olho, Deus segundo aquilo que eu creio, oh aleluia. E eu, Senhor, começo a traduzir Deus segundo aquilo que eu criei expectativas e não naquilo que o Senhor é. E não naquilo que o Senhor tem traduzido diariamente a revelação ao nosso coração. E nós começamos a pecar, papai. Nós começamos a errar. Nós começamos a falhar porque traduzimos Deus segundo as nossas concepções e percepções e não um Deus grande, um Deus soberano, um Deus forte, um Deus corajoso, um Deus guerreiro, um Deus líder, um Deus maravilhoso. Não. Eu tenho Deus segundo as minhas concepções e eu acabo por pecar. E muitos de nós acabam por pecar porque começa a questionar Deus segundo as suas ações. E aí nós quase escorregamos, como o salmista declara aqui. Nós quase vacilamos, nós quase paramos, nós quase retrocedemos, nós quase, Pai, desistimos, como o salmista declara aqui e diz: eu quase parei, eu quase escorreguei, eu quase fracassei. E somos nós, meu Pai, que muitas vezes quase perdemos, Senhor, a esperança, a fé, a força, o ânimo, porque olhamos para tudo à nossa volta. Olhamos para a política, olhamos para a economia, olhamos para a nossa igreja e para igrejas externas, olhamos, Pai da Glória, para a vida de uns e de outros e começamos a condenar a nós mesmos. Por quê? Porque quanto mais olhamos para os outros, menos olhamos para a nossa vida, mais problemas buscamos, mais insegurança temos, mais falhas conseguimos detectar. Porque ninguém é perfeito, Senhor. Só que enquanto eu detecto a falha do meu irmão, eu esqueço da minha falha. Enquanto eu detecto o pecado do meu irmão, eu esqueço do meu pecado. Enquanto eu detecto, Senhor, a mentira do meu irmão, eu esqueço a minha mentira. Enquanto eu busco, Pai da Glória, o prejuízo na vida do meu irmão, eu esqueço do meu prejuízo. Ó Deus, e aí eu começo a escorregar na minha própria soberba, no meu próprio orgulho, na minha própria mentira, porque eu começo então a buscar em mim uma saída e uma resposta, Senhor Deus, que não há na verdade. Por isso eu oro, Senhor, e peço ao Senhor que limpe o nosso coração, limpe a nossa mente, limpa, ó Pai, a nossa alma, limpa, papai, a nossa vida, purifica-nos, ó Pai da Glória, mediante a tua graça, mediante o teu favor. Não nos deixes, Pai da Glória, viver na hipocrisia, não nos deixes viver na mentira, no engano, no engodo, não nos deixes, Pai da Glória, viver, Senhor, na soberba da alma, olhar para outros e não olhar para nós, olhar para muitos
muitos e olhar menos para nós. Senhor, meu Deus e meu Pai, ajuda-nos, Papai amado, ajuda-nos, Papai do céu, orienta-nos mediante o teu favor, orienta-nos mediante a tua graça, para que haja em nós arrependimento, para que haja em nós cura e libertação, para que haja em nós, Pai da glória, a percepção daquilo que realmente importa na tua presença. Oh, aleluia! Não nos deixes, Senhor, não nos deixes, Pai da glória, enganados, e nem andar, Pai da glória, debaixo de uma promessa que não é a tua, mas é da nossa cabeça. Senhor, meu Deus e meu Pai, e quantas vezes, Senhor, nós achamos, Pai amado, que andamos bem, que estamos bem, que somos perfeitos, que somos, Pai da glória, inatingíveis, que somos inalcançáveis. Quantas vezes, Pai, julgamos o comportamento de outros, a maneira de ser e viver de outros, e não olhamos para a nossa, e aí temos fracassado. Ó Deus, não deixa esta vida fracassar, não deixa esta casa fracassar, não deixa esta família, o outro fez, e olha como está a vida dele, eu vou fazer também. Não, Senhor, porque nós vamos entrar num erro, vamos cometer pecados, ó Pai, que trarão miséria, que trarão dor, angústia e tristeza. Ah, mas fulano aconteceu e a vida dele continua na mesma, não aconteceu nada. Ah, Senhor, se nós conhecêssemos os desígnios da vida, o que seria da humanidade? Se a humanidade tivesse o conhecimento, Pai, do futuro, o que seria do homem, Senhor? Se a humanidade, Pai da glória, soubesse o que seria o amanhã, como seria esta humanidade perversa e caída, meu Pai? E é por isso que o futuro pertence ao Senhor, o amanhã pertence ao Senhor, a graça pertence ao Senhor, e o Senhor tem revelado o pão de cada dia, o Senhor tem revelado o mal de cada dia. Basta um mal de cada dia, sim, meu Deus, é suficiente. O desafio do dia, a peleja do dia e a guerra do dia. Não deixa esta irmã e este irmão, Senhor, frustrar a sua fé, a sua alma, por causa daquilo que ele não pode controlar, por causa, Pai da glória, do ambiente externo, por causa do que ele não tem domínio, por causa, meu Pai da glória, do que ele não consegue mudar. Ó Deus maravilhoso, ó Deus poderoso, não permita, Senhor, não permita, meu Pai, não deixa a nossa alma, meu Jesus querido, sofrer interferência externa. Não deixa a nossa vida sofrer, ó Pai, interferência externa. Senhor, ajuda-nos a focar naquilo que é reto, naquilo que é santo, naquilo que é justo, naquilo que é verdadeiro. Ajuda-nos, ó Pai da glória, a focar, Senhor, naquilo que realmente vale a pena. Ajuda-nos, ó Pai da glória, a focar, meu Deus, naquilo que traz resultado, naquilo que é fé, naquilo que é milagre, naquilo que é poder, naquilo que é unção, naquilo, Pai, que é virtude. Oh, aleluia! Oh, Senhor, não nos deixa de

tua vontade, meu Deus. Meu Deus, porque quantas vidas, Senhor, tem cambaleado na fé, tem frustrado na fé, porque olham informações, coletam informações, andam atrás dos investigadores gospel, Senhor, andam atrás daqueles que são investigadores evangélicos, meu Pai, que buscam o erro de um e de outro, e na tentativa de se achar justo, de que estão a trazer informação para abrir o olho do povo, Senhor, estão a matar irmãos da fé, estão, Senhor, a escandalizar, Pai, a vida dos outros, ó Senhor, não que a verdade não possa aparecer, não é isso, meu Pai, o problema é, Senhor, que aqueles que estão fracos buscam informações para justificar a sua fraqueza, aqueles que estão caídos buscam informações para justificar a sua queda, aqueles que estão na derrota já buscam, Senhor, alimentar a sua derrota, a ponto de não querer mais viver. Ah, Senhor, e aí, meu Deus, é que pesa, papai. Pesa, meu Deus, porque muita gente, Senhor, começa a frustrar a sua alma. Oh, papai querido, frustra a sua vida, frustra o seu caminho, começa a encontrar desculpa para a sua derrota, começa a encontrar uma saída, Pai da Glória, que não é para te glorificar, mas é para trazer, Senhor, Deus, o amparo ao seu coração, e aí peca, e aí, Senhor, cai, e aí, Senhor, vive derrota, e

curar esta alma que tem andado frustrada, caída, cansada, derrotada, enganada, abandonada. Senhor, meu Pai, limpa e purifica esta vida que tem andado, Pai da Glória, cabisbaixa, esta vida que tem andado, Senhor, afligida por aquilo que não traz mudança para a sua alma. Quantos, Senhor, andam afligidos e aflitos, ó Pai da Glória, por questões que não resultam em vida e nem em graça e nem em favor, por questões, ó Pai da Glória, que não resultam em fé, por situações que não trazem amparo e não trazem uma saída. Senhor, por isso eu oro com os internautas, oro, Pai da Glória, com a rádio, eu oro, Senhor, com o teu povo, para que o Senhor mude o cenário da nossa vida, mude a direção da nossa vida, mude o caminho da nossa vida, mude a história da nossa vida, aleluia, meu Pai, para que o Senhor encontre a nossa vida plena, ó meu Deus e meu Pai, ó Senhor, oramos, meu Deus, para que a tua mão de poder e de graça venha operar sinais e maravilhas, para que a tua mão de poder e de graça venha transbordar em nosso ser. Não deixa este irmão fraquejar, não deixa esta irmã fraquejar, e ainda que existam lutas e tribulações, somos gratos a ti, Pai, porque sabemos que estás conosco. Oh, aleluia! Somos gratos a ti, meu Pai, porque sabemos que estás em nosso caminho, que estás em nossa direção. Então visita esse coração grato, visita essa alma que está em gratidão agora, visita esta vida que é grata, apesar de saber que as lutas vêm, que a provação vem, que a dificuldade vem, que o inimigo se levanta, que a obra maligna tem tentado, Senhor, nos derrubar, aleluia, mas o Senhor é bom demais. Oh, glória, o Senhor é bom demais, e por isso, Senhor, continuamos a orar em gratidão, em temor e em fé. Por quê? Porque nós não vamos ceder à pressão do inimigo, nós não vamos ceder à pressão do maligno, nós não vamos ceder à pressão de Satanás, meu Deus e meu Pai, que tenta, Senhor, surrupiar nossa alma e a nossa fé. Nós não vamos perder o foco, nós não vamos olhar para aquele que tem, nós não vamos olhar para aquele que parece que é, nós não vamos nos preocupar, meu Pai da Glória, com a vida alheia, quem bebeu, quem não bebeu, quem traiu, quem não traiu, quem roubou, quem não roubou, porque o que importa é o que o Senhor tem a realizar sobre a nossa alma. Oh, aleluia, o que importa, meu Deus, é o que o Senhor vai fazer, não o que o Senhor tem feito pelos outros. Felizes, Pai da Glória, felizes por quem tem, felizes por quem recebeu, felizes por quem está, meu Pai da Glória, a usufruir da vida, mas nós não vamos, Pai, julgar, nós não vamos condenar, porque no final das contas não sabemos o que cada um tem vivido. Não sabemos, Pai da Glória, como cada um tem vivido. Não sabemos, Senhor, que lutas cada um enfrenta, quais são os desafios, quais são os caminhos, quais são os desígnios. Por isso, continuamos a confiar no Senhor e a andar no caminho da fé. Olhamos para Cristo, buscamos a Cristo, cremos em Cristo, depositamos em Cristo todo o nosso coração, meu Deus e meu Pai. Ah, Senhor, e quantas vezes muitos de nós diz, Senhor, meu Deus, ah, fulano faz mal, é melhor eu também fazer o mal, é melhor eu também praticar o errado, porque parece que o errado vale a pena. Não, Senhor, cada um tem a sua história, cada um tem a sua trajetória, cada um tem o seu tempo, cada um tem a sua conta a ajustar. O que parece injusto, Senhor, Pai, aos meus olhos, às vezes é o Senhor a punir alguém, é o Senhor a corrigir alguém, é o Senhor a melhorar alguém, e aquilo que para mim parece injusto é o Senhor a dar tempo a alguém. Oh, aleluia! Foi assim com Jonas, meu Pai. Quando Jonas achava injusto, meu Deus, um bichinho comer a folha que lhe dava sombra, o Senhor mostrou para ele: Jonas, o que tu achas injusto é eu a mostrar ao teu coração que não tens amor, que não tens piedade e não tens compaixão, porque tu achas injusto uma sombrinha, mas não achas injusto uma terra inteira
inteira morrer sem a mensagem de salvação. Aleluia! Oh meu Deus, oh meu Deus, então muda o nosso foco, muda a direção da nossa mente e do nosso coração. Muda, Senhor, eu não quero olhar para ninguém, eu não quero julgar ninguém, eu não quero, Pai, ver quem foi curado, quem não foi, eu não quero saber quem está na miséria, quem não está, eu não quero saber, Pai da glória, quem enriqueceu e quem empobreceu. Eu oro por todo mundo, Senhor, mas eu quero viver a minha história, eu quero viver o meu tempo, eu quero ter o meu direcionamento, eu quero viver a restauração na minha família, a restauração na minha casa, a salvação no meu lar, a transformação na parentela, eu quero viver a minha prosperidade, eu quero viver, Pai da glória, aleluia. Por isso oramos, Senhor, meu Deus, não é que os outros não importem, importam sim, mas não vão transformar o meu viver em Cristo, aleluia. Quem foi curado, quem não foi, continuamos a orar, mas eu sei que o nosso tempo de cura chega, o tempo de milagre chega, o tempo de transformação chega, o tempo de restauração chega, o tempo da bênção chega, o tempo, Pai, de se levantar chega, o tempo, Pai da glória, de limpar toda obra maligna, diabólica e satânica chega, o tempo, Pai da glória, de derramar a promessa em nós também chega. Então visita-nos agora, oh aleluia, visita-nos agora, em nome de Cristo, meu Deus, visita cada casa, cada lar e cada família que ora agora, que está em oração neste momento, que clama neste momento, que pede por socorro pela sua família, que pede por socorro pela sua casa, que pede por socorro pelo seu lar, alguém que ora e fala: Senhor, visita a minha parentela, visita o esposo, a esposa, o pai, a mãe, os filhos, os netos, bisnetos, irmão, irmã, visita, Senhor, em nome de Cristo, aquele que ora por um milagre pelo trabalho, aquele que ora por uma bênção financeira, uma bênção espiritual, uma bênção conjugal, uma bênção material, uma bênção matrimonial, é o Senhor quem vai visitar, e não importa, Senhor, nós não faremos como Asaf, que quase escorregou, não queremos fazer como Asaf, Senhor meu Deus e meu Pai, Senhor Jesus, em que ele quase perdeu a fé, ao olhar para todo mundo, ao sentir inveja dos outros, ao querer buscar caminhos, Senhor, que são perversos ao coração do homem, aleluia. Nós queremos é o caminho de Cristo, é a direção de Cristo, é a força de Cristo, é o fôlego de Cristo, é a graça, meu Pai, de Cristo, aleluia. Senhor, meu Deus e meu Pai, que o Senhor coloque a sua mão poderosa agora e livre, Senhor, livre do mal, da seta maligna, da obra diabólica e satânica.

todas aquelas vidas que estão em comunhão agora e que pedem pela parentela, que pedem, Senhor, um livramento, que pedem por um socorro, que pedem por um escape, vidas, ó Pai da Glória, que necessitam de uma provisão do Senhor, aleluia, meu Deus, nós não vamos perder o foco, não vamos perder o foco da guerra, não vamos perder o foco da batalha, não vamos, ó Pai, perder o foco, Senhor, da luta, não vamos perder o foco da oração, não vamos perder o foco no jejum, não vamos perder o foco, meu Pai, em nome de Cristo, aleluia, porque queremos viver a promessa e queremos andar na direção do Senhor, oh glória, aleluia. É a tua palavra, Deus, quem declara, tudo tem o tempo determinado, tudo. Então, Senhor, nós não vamos nos equivocar, tudo tem o seu tempo, para tudo há um tempo. Para tudo há uma hora, para tudo há um momento, então nós vamos descansar no Senhor, certos, ó Pai da Glória, de que o Senhor tem a realizar em nossa vida. Senhor, se o nosso momento chegou e é agora, eis-nos aqui. Se o nosso tempo chegou e é agora, eis-nos aqui. Se a nossa hora chegou da cura, da libertação, se a nossa hora chegou da transformação, se a nossa hora chegou, Pai, da renovação, se a nossa hora chegou, Pai da Glória, Deus, da purificação, eis-nos aqui. Se a nossa hora chegou, Pai da Glória, de viver milagre e resposta, eis-nos aqui. Se a nossa hora chegou, Pai, para abrir a porta, eis-nos aqui. Se a nossa hora chegou para a restauração de lar, casamento, família, eis-nos aqui. Se a nossa hora chegou, Pai da Glória, de vencer, eis-nos aqui. Se a nossa hora chegou, meu Pai, de viver um tempo novo, eis-nos aqui. Se a nossa hora, meu Pai, chegou, aleluia, em que Satanás será repreendido, os demônios serão repreendidos e toda a obra da bruxaria, da feitiçaria e da inveja vai cair por terra pelo sangue de Jesus, eis-nos aqui. Todo o laço do passarinheiro e a peste perniciosa foram quebrados e destruídos, eis-nos aqui. Se o tempo do Senhor em nossa vida chegou, eis-nos aqui, Pai. Se o momento é agora, eis-nos aqui. Senhor, visita o teu povo agora, visita-nos agora, em nome de Jesus Cristo, meu Pai, eis-nos aqui, Senhor, aleluia. Focados, alinhados, direcionados, comprometidos com a tua palavra, com a tua verdade, com a tua vontade e com o teu querer, não vamos nos distrair, não há distração, nós não vamos nos distrair em nome de Cristo, ó glória, ó glória, nós não vamos nos distrair, não há distração, não há equívoco, não há, Pai da Glória, Senhor, fuga de direcionamento, não há, em nome de Cristo, meu Deus e meu Pai, o Senhor tem a bênção, tem a vitória, tem o milagre, tem a graça e tem o favor. E nós estamos certos de que o Senhor Jesus mudará a nossa história, mudará o sentido da nossa vida. O Senhor Jesus transformará, Senhor, para a glória do seu nome. Nós não vamos nos preocupar com o mundo ao redor, no sentido de que, Senhor, não vamos perder o foco, não vamos nos preocupar além daquilo que o Senhor tem permitido, não vamos nos preocupar em querer saber da vida alheia. Eu quero saber da minha vida, Senhor, eu quero saber das minhas promessas, eu quero saber da minha família, eu quero saber da minha casa, eu quero saber, Pai da Glória, e quero buscar quando virá o tempo da oportunidade, quando virá o tempo da cura. Eu oro pelo próximo, vou clamar pelo próximo, vou suplicar, mas eu não vou escorregar, Pai da Glória, ao querer julgar a vida alheia que eu não conheço e não tenho domínio. Não vou, Senhor, eu não vou escorregar ao querer entender como é que o outro tem, como recebeu, como chegou, como não chegou. Pai, não, é com o Senhor, é o Senhor quem vai lidar com o outro, mas eu estou pronto e preparado, oh glória, eu estou pronto para viver milagre, eu estou pronto, Senhor, assim como Asaf declara: verdadeiramente bom é Deus para com Israel, bom é o Senhor para conosco, bom é o Senhor com a nossa vida, com a nossa casa, com a família. Então nós estamos aqui, Pai, firmes, atentos, estamos aqui, Pai da Glória, preparados para viver o tempo da promessa.

tempo da graça e o tempo do favor, em nome de Jesus, em nome de Cristo, amém. E graças a Deus. Deus abençoe a sua vida, querido irmão, você que orou comigo nesta manhã. Eu quero fazer um convite. Eu quero que você escreva nos comentários, você que está pelo YouTube, Facebook, pelo Instagram, você que está conosco pela Rádio Deus e Amor, você também vai escrever agora, em nome de... É a palavra de ordem hoje. Você vai escrever assim, olha, estou pronto. Se você está pronto para viver milagre, você vai escrever nos comentários, estou pronto, eu quero que você venha comigo. E você que ainda não aceitou Cristo, ou não entregou a sua vida para Jesus, é agora, 11 9 50 94 46 45, ou então 11 9 8 2 9 2 33 92. Quero aceitar Jesus, @pda.com.br. Escreva nos comentários, estou pronto, eu quero orar por você agora, no nome de Cristo. Senhor Deus e Pai, eu quero interceder por aqueles que vão entregar as suas vidas agora em oração, aqueles que confessam, Senhor, e estão prontos para viver o milagre, a graça, a bênção e a vitória. E no nome de Cristo, meu Deus, visita-os agora, restaura-os agora, fortalece-os agora, para a glória do teu nome, estão prontos. Há um povo que está pronto, há um povo que está preparado, há um povo que está alinhado à tua vontade, ao teu poder, ao teu crer, e em nome de Cristo, resgata, meu Pai, vem confirmar a bênção, vem confirmar a vitória e vem confirmar o milagre, para a glória de Jesus, nós cremos e confiamos, amém, amém, e graças a Deus. Que Deus abençoe a sua vida, a sua casa, a sua família e o seu lar. Não esqueça, é domingo hoje, daqui a pouquinho, estou com todos vocês, Rádio Deus é Amor, tá bom? 9 horas, Famílias em Busca do Espírito Santo, 11:30, Santa Ceia do Senhor com o pastor Wilson Siqueira. Vamos estar então no segundo momento de Santa Ceia. E 15 horas, presbítero Fábio Lúcio, nesta campanha poderosíssima de portas abertas. Vem conosco, vem com fé, vem com alegria. Da nossa parte é tudo. Tavonana, nos veremos. Até amanhã, Rússia Catequista. Que Deus te abençoe. Até lá.

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1: Bom dia, bom dia. 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
2: Pai do Senhor, meu nome é Irmã Conceição, aqui de Ibu das Artes. Eu quero deixar o meu bom dia no ar para todos os irmãos e a paz do Senhor Jesus.
3: Bom dia, paz do Senhor a todos do programa Voz de Libertação. Aqui é a Irmã Deusa de Cajati, Estado de São Paulo.
4: Bom dia, aqui é Ana Paula de São Manuel. Bom dia.
5: Bom dia.
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6: Olá. Que Deus abençoe você. Hoje eu vou compartilhar com os irmãos o fundamento, a dupla natureza de Jesus Cristo. Cremos que Jesus Cristo é o Filho unigênito do Pai. Sendo plenamente Deus, não foi criado, e sim gerado. Assumiu a plenitude dos tempos, a natureza humana. Dessa forma, Jesus é plenamente Deus e plenamente homem. Como o homem padeceu as mesmas aflições que nós, submetendo-se à obediência da lei, e por sua vida e morte, satisfez a justiça de Deus, expiando os pecados de todos aqueles que nele creem. Aleluia! Sendo ressuscitado por Deus, como prova de todos os que tiverem fé nele. Não serão retidos pela morte, aleluia, mas terão vida em abundância e vida eterna, a salvação. Portanto, a salvação é obtida exclusivamente por meio de Jesus Cristo e por meio dele que contemplamos a santidade, a justiça, a perfeição e o amor de Deus por sua criação, aleluia. Continue nos acompanhando, pois iremos compartilhar com vocês todos os fundamentos de fé.
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0: história.
1: Luciana Ferreira dos Santos, sou de Vila Conceição de Adema, São Paulo, e conheci a IPDA daqui perto de casa mesmo, que tem uma IPDA Jardim de Adema, e aos poucos eu ia, em vez de quando eu ia, e hoje, para honra e glória do Senhor, estou na presença dele, estou na IPDA aqui do Jardim de Adema, e o Senhor me libertou dos vícios, drogas, da prostituição, me livrou de tudo, e para honra e glória do Senhor, estou na presença dele. Paz do Senhor.
2: Meu nome é Sueli Rodrigues, eu sou aqui da região de Campinas. Eu conheci o Senhor Jesus através do programa Voz da Libertação. O Senhor transformou a minha vida, a qual eu era uma pessoa infeliz, depressiva, cheia de vícios, muito enferma. E através de ouvir o programa Voz da Libertação, eu conheci o Senhor Jesus e recebi a minha cura. E eu agradeço muito esta igreja pentecostal Deus e Amor. Eu agradeço as orações dos irmãos pelo programa Voz da Libertação. Hoje faz 24 anos que estou na presença do Senhor Jesus, nesse ministério que eu amo tanto. Amém?
3: Eu me chamo Marta, sou da Zona Leste. Eu conheci a sede Deus e Amor do Parque Dom Pedro através da minha cunhada. Foi quando eu estava passando uma luta muito grande no meu relacionamento, e ela falou pra mim: vai na sede. E eu fui e comecei a participar da campanha das quarta-feiras, e foi uma bênção na minha vida. Eu escuto a Voz da Libertação, conheci a rádio também, a Voz da Libertação, através dela. Eu não deixo de ouvir, eu não deixo de acompanhar, eu sempre acompanho as orações, eu peço oração, e eu agradeço muito a Deus por ter colocado vocês na minha vida, e que Deus abençoe a todos, e eu agradeço a oportunidade.
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5: Cumprimento os irmãos capazes do Senhor Jesus. Meu nome é Daniela, sou da cidade de São Gonçalo do Pará, moro na comunidade da Prata de Cima, Minas Gerais. Meus irmãos, no ano de 2020, descobri minha terceira gestação. Me alegrei muito em saber que o Senhor tinha me dado mais um filho. Quando eu fui fazer o primeiro ultrassom, deu que a criança tinha uma hidropisia fetal. O corpo da criança estava todo inchado. A cabeça dele tinha muita água. O médico olhou para mim e disse: olha, mãe, para essa criança não tem jeito. Para essa criança aqui, ele não vai nascer. Não tem jeito, está muito inchado. Isso, quando acontece essa hidropisia, não passa de 10 dias. E você já está tendo sangramento. Não vai passar de 10 dias. Daqui 10 dias você volta ao meu consultório. Mas se pode acontecer o coração parar de bater, essa água vai pro coração ou vai pro pulmão, não tem jeito, não tem como essa criança resistir. Você se acalma e já se prepara, porque para isso aqui não tem solução. Foi essas palavras que eu ouvi da boca do médico. Na hora, né, eu me desesperei e chorei. Mas a minha confiança ficou no Senhor. Fiz um voto com Deus. Pedi os irmãos em oração na igreja. Meu pastor me ajudou em oração na nossa igreja. Nossa igreja é pequenininha, mas tem um povo que ora e que clama. Fiz um voto com o Senhor. Falei: Senhor, se o Senhor me entregar essa criança no meu braço, com saúde e vida, Pai, eu vou contar esse testemunho na sede mundial. Eu vou levar meu filho e vou testemunhar das maravilhas que o Senhor faz. Que o Senhor é o mesmo, o Senhor não mudou. Eu creio no meu milagre. Meus irmãos, passaram os 10 dias, foram se passando os meses, a criança foi se desenvolvendo no meu ventre, mas toda vez que eu ia no médico, toda vez que eu passava por um ultrassom, eles falavam assim: olha, ele está desenvolvendo sim, mas essa criança vai nascer com algum problema, vai ter um problema, essa criança vai nascer enferma, não tem como, não tem jeito. E isso eu ouvi até no dia que essa criança veio a nascer. No dia que a criança veio a nascer, estava eu e a minha irmã. A minha irmã me acompanhou no meu parto. Aí o médico olhou para ela e falou assim: vocês já estão esperando uma criança especial? Olhou para ela, ela falou assim: não, nós estamos esperando uma criança perfeita. Porque tudo é para a glória de Deus. Quando meu filho nasceu, foi um parto cesárea. Eles se admiraram porque a hidropisia, ele tinha muita água, o corpo todo inchado, e tinha muita água na nuca dele, tinha um caroço muito grande. Quando ele nasceu, já não tinha mais nada. Meu filho nasceu perfeito. Meu filho nasceu sadio. Meu filho não é para andar, meu filho anda. Meu filho não é para conversar, meu filho conversa. Meu filho é um milagre do Senhor, uma criança inteligente. A glória de Deus. Deus me deu meu filho nos meus braços da forma que eu pedi para ele. Os médicos não acreditam até hoje. Até hoje, aonde que eles me mandam levar meu filho, eu levo. Mas tudo é para a glória de Deus. Meu filho não toma medicação nenhuma. Meu filho vai para a escola. Ele é super inteligente. E tudo é para que o nome do Senhor seja exaltado e glorificado. Não era para ele andar, ele anda, ele corre, ele brinca. Não era para ele conversar, ele fala de tudo. Mas tudo é para que o nome do Senhor seja exaltado e glorificado nas nossas vidas. Hoje eu carrego o meu testemunho. Hoje eu cumpro com o meu testemunho que eu fiz ao Senhor naquele dia. Que se o Senhor me entregasse meu filho, sadinho nos meus braços, que eu testemunharia na sede mundial. E eu estou tendo essa rica oportunidade de contar, de glorificar o nome do Senhor juntamente com os meus irmãos. Assim eu agradeço a minha rica oportunidade em nome de Jesus.
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2: Irmã, seu nome?
3: Irene.
2: Conte a benção.
3: Então, a benção que eu quero contar é uma benção da minha irmã, por nome Osília Marinho, o qual ela recebeu, que ela foi acometida pelo vírus. Ela ficou internada 20 dias e ela tem mais outros problemas de saúde. E Deus, por meio das orações da Igreja Deus e Amor, Deus deu a vitória para ela. Em nome de Jesus, sou feliz, sou grata a Deus, prometi em contar esta benção e hoje eu estou contando, aleluia, para a glória e louvor do nome de Jesus.
4: Meu filho também, que eu vim na segunda-feira aqui, ele aconteceu um acidente com ele, numa agulha que ele achou na rua. Aí eu fiquei desesperada, eu trouxe ele aqui e chorei. Aí ele foi encaminhado pro posto, depois foi pro HC. Aí quando foi quinta-feira, eu peguei o resultado de exame. Você falou, pode ir lá que você vai dar o testemunho aqui. Aí eu fui lá, dei o testemunho, o exame dele não deu nada. Deu nada, nada, nada, nada, nada. Por isso que vale a pena estar aqui.
5: É que eu tive Covid, a minha esposa teve Covid, minha filha teve Covid duas vezes, a outra filha minha teve Covid, meu genro teve Covid, foi incubado, mas através das orações da Igreja de Deus e Amor, nós recebemos o livramento de ficar internado. Só o meu genro que ficou internado. E graças a Deus nós saramos todo mundo.
6: Também minha esposa era usuário de crack e Deus libertou ele também nesta igreja.
7: Meu nome é Adriane, eu falo de Belo Horizonte, Minas Gerais. Eu andei distante dos caminhos do Senhor e por esse motivo eu passei por muitas lutas, eu não tinha tranquilidade, eu não tinha paz. O meu convívio com meu companheiro em casa era só brigas, desentendimentos, o tempo todo. E nesse período Deus permitiu que ele fosse preso. Então, através de tanta tristeza, eu fui num culto e ali nas minhas orações eu derramei sobre o Senhor tudo que eu estava sentindo naquele momento, todas as minhas dores, as minhas dificuldades, e fiz um propósito com o Senhor. Eu falei com ele que se ele transformasse a vida do meu companheiro, eu voltaria para os caminhos do Senhor verdadeiramente. E se passando uns dias, Deus usou um irmão para me falar que ele tinha se agradado daquele propósito.

0: Meu companheiro hoje está em casa e Deus também abriu uma grande porta de emprego para ele. Ele está uma pessoa diferente, um comportamento diferente. A gente pode contemplar sobre a vida dele o amor de Deus. E eu só tenho a agradecer o quanto Deus é maravilhoso, o quanto Deus é tremendo, o quanto Deus tem feito pelos meus tantas maravilhas com pouco tempo que nós reconciliamos com Cristo. Ele já nos libertou, nos livrou, nos deu tantas bênçãos que não tem nem como contar. Hoje nós estamos nós dois congregando na igreja e assim eu agradeço pela oportunidade e que todos fiquem com a paz do Senhor Jesus.
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Diz ele uma coisa, ele é manganuanga. Bom dia, meu amigo, bom dia, meu irmão. Márcio, é domingo. Domingo 11 de outubro de 2026. E até aqui o senhor tem nos ajudado. Deus abençoe, Márcio Luiz, meu amigo. É bom estar contigo nesta manhã e trabalharmos juntos para a glória do Todo-Poderoso. Vamos lá, você sabe, com estes acordes musicais, começa então o nosso Manhã com Deus oficialmente, depois daquela oração poderosíssima. Aumenta o volume do seu rádio. Sou seu irmão em Cristo, Erwin de Lalande. Vem conosco, vem com fé, vem com alegria.

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1: Muito bem, são 6h57. Bom dia, meu povo. Olha, não sai daí que eu quero interagir com vocês. Vamos conversar um pouquinho. Vamos fazer o seguinte, então, vamos dar uma pausa na política, né, irmão? Vamos falar de coisa boa, de vida, de amizade, de parceria, de viagens. Vamos falar de coisa boa da parte de hoje do nosso pai, tá bom? Então, não sai daí, fique conosco, fique na fé, fique na alegria. A gente aqui, porque é o tempo eleitoral, então nós temos por orientação trazer essa informação, tá? Mas nós, amigos, nós que estamos aqui.
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1: 7 e 6.
2: 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Lixo perigoso. Como descartar vidros e objetos cortantes com segurança? Vidro quebrado no lixo comum é um risco grave para os coletores. Muitos garis se cortam gravemente com cacos, agulhas e latas abertas. A forma correta é proteger o material cortante antes de descartar. Coloque os cacos dentro de uma caixa de papelão ou garrafa PET cortada. Lacre bem a embalagem com fita adesiva para não abrir. Escreva cuidado vidro quebrado ou cortante na parte de fora. Isso avisa o coletor para manusear aquele papel com mais atenção. Latas de conserva devem ter a tampa dobrada para dentro. Agulhas e seringas nunca devem ir para o lixo comum reciclável. Elas devem ser levadas a postos de saúde para descarte hospitalar. Palitos de churrasco também podem furar. Quebre-os ou proteja as pontas. Pensar na segurança do trabalhador é um ato de humanidade. Separe o lixo reciclável do orgânico para facilitar a coleta. Lave as embalagens para não atrair bichos e mau cheiro. O lixo é a sua responsabilidade até ser recolhido corretamente. Descarte consciente, evita acidentes e protege quem limpa a nossa cidade. Passar roupa. Dicas para facilitar o trabalho e não estragar os tecidos. Passar roupa é uma tarefa cansativa, mas pode ser otimizada. Comece pelas peças que exigem temperaturas mais baixas, como sintéticos. Aumente a temperatura gradualmente para algodão e linho. Verifique sempre a etiqueta para não queimar o tecido com calor excessivo. Não deixe acumular pilhas gigantes, passe um pouco por vez. O ferro ligado por muito tempo gasta muita energia elétrica. Borrifar um pouco de água ajuda a tirar os vincos mais difíceis. Limpar a base do ferro evita manchas escuras nas roupas limpas. Pendurar as roupas em cabides logo após passar mantém o liso. Camisas e tecidos finos podem ser passados do avesso para não dar brilho. E se a roupa estiver muito seca, fica mais difícil de alisar. Então retire do varal ainda um pouco úmida para facilitar esse trabalho. Cuidado com estampas emborrachadas. Não passe o ferro em cima. A tábua deve estar na altura correta para não doer as costas. Com técnica e organização, a tarefa fica menos pesada. Roupa bem passada transmite cuidado e boa apresentação.

7:10 em Curitiba, 7:10. É o programa Voz da Libertação, da Igreja Pentecostal Deus e Amor, que segue no seu rádio em AM 1210 kHz da Super Rádio de Curitiba. A direção geral desta programação e Igreja Deus e Amor está a cargo da serva do Senhor, irmã Ereni Miranda, sede mundial das Igrejas Deus e Amor em São Paulo, Avenida do Estado, 4568, na Liberdade, São Paulo, capital. A nossa sede estadual do Paraná, Igreja Deus e Amor aqui em Curitiba, ela está na rua Pedro Ivo, 744, e a supervisão local está a cargo do servo do Senhor, pastor Jerry Borchardi. Queridos ouvintes, recebam a paz do Senhor Jesus, deste seu amigo, também irmão em Cristo, Sidney Gonçalves. Que a paz do Senhor esteja na sua vida, no seu lar, com a sua casa e com a sua família. Estamos com todos vocês nesta manhã, manhã abençoada, manhã de domingo, hoje, dia 11 de outubro do ano da graça de 2026. Estamos nesta manhã com uma pequena chuvazinha leve aqui no centro de Curitiba, neste exato momento, mas estamos aqui nesta manhã louvando e engrandecendo ao santo nome do eterno Deus, agradecendo a todos pelo carinho da sintonia para com a nossa programação. Lá nos transmissores, agradecendo os irmãos lá dos transmissores também que estão cooperando conosco nesta manhã, agradecendo a você, o senhor, a senhora, pelo carinho da sintonia para com a nossa programação. Vamos juntos, ao longo de toda esta manhã, falar unicamente e exclusivamente das grandezas que há em Cristo Jesus, o Senhor nosso Deus. 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

Queridos ouvintes, ligadinhos no programa Voz da Libertação. Hoje é domingo, domingo das bênçãos e vitórias de Deus. Hoje é um domingo, domingo todo em especial, dia 11 de outubro. Atenção, povo de Deus, atenção, irmãos membros, obreiros e obreiras que estão acompanhando a nossa programação.

atenção, irmãos membros, obreiros e obreiras da nossa Igreja Pentecostal Deus e Amor, sede estadual do Paraná. Eu lembro a todos vocês que na manhã de hoje, isso mesmo, na manhã de hoje teremos o culto de Santa Ceia.

A ceia do Senhor aqui na nossa sede estadual do Paraná. E esta é uma convocação geral para todos os membros, obreiros e obreiras da Casa do Pai. Vocês não podem faltar na Santa Ceia do Senhor que acontece nesta manhã aqui em nossa sede estadual do Paraná. E pregando a palavra de Deus, orando em favor de todos e ministrando a Santa Ceia do Senhor, nosso querido irmão pastor Milton de Almeida. Pastor Milton de Almeida, ele que é membro da diretoria mundial da Igreja Pentecostal Deus e Amor, o servo do Senhor que na manhã de hoje estará conosco aqui na nossa sede estadual do Paraná para pregar a palavra de Deus, orar em favor de todos e ministrar a ceia do Senhor. E juntamente com ele, também o nosso pastor estadual, pastor Jerry Borchardi, nesta manhã aqui na nossa sede estadual do Paraná. Membros, obreiros e obreiras, não faltem na Santa Ceia do Senhor, pois a Santa Ceia do Senhor é o combustível espiritual que nos fortalece dia após dia na presença do Senhor, nosso Deus. A Santa Ceia não é para perdão de pecados, porque já fomos perdoados por Cristo Jesus, depois do processo que levantamos a nossa mão, confessando a Cristo como Senhor e Salvador da nossa alma. Ele perdoou ali os nossos pecados. Os nossos pecados foram perdoados neste dia em que nós levantamos a nossa mão, aceitando ao Senhor Jesus como Senhor e Salvador da nossa alma. A Santa Ceia do Senhor não é para a salvação. Não, não, não, não, não. Muitas pessoas, muitos membros participam da Santa Ceia achando, não, eu tenho que participar da Santa Ceia porque se eu quero morar no céu, eu tenho que participar da Santa Ceia. Não, irmãos, a Santa Ceia não é para a salvação, mas todavia, todo crente salvo participa da Santa Ceia. Vocês entenderam? A Santa Ceia não é para a salvação, mas todo crente salvo participa da Santa Ceia, porque o Senhor Jesus diz através da sua palavra: quem crer e for batizado será salvo. Então, nós fomos salvos depois do processo do batismo nas águas, batismo por imersão em rios de águas correntes, em nome do Pai, do Filho e do Espírito Santo. Depois que nós passamos por este processo, pelo processo do batismo, aí sim nós alcançamos a salvação em Cristo Jesus. É claro, para aquele e para aquela que Deus o Todo-Poderoso concede esta oportunidade. Porque tem pessoas, querido ouvinte, biblicamente falando, tem pessoas que aceitam ao Senhor Jesus, aceitam ao Senhor Jesus, mas no entanto não dá tempo de se batizar e partem para a eternidade. Ah, o meu parente, o meu familiar, irmão Sidney, ele aceitou a Jesus, ela aceitou a Jesus, mas não passou pelo processo do batismo porque não deu tempo, veio a eternidade, partiu para a eternidade. Ele é salvo? Será que ele foi salvo? Será que ela foi salva? Biblicamente falando, sim, eles alcançaram a salvação do Senhor nosso Deus, eles alcançaram a salvação dada pelo Deus Todo-Poderoso. Sabe por quê, querido ouvinte? Quando nós levantamos a nossa mão e confessamos a Cristo como Senhor e Salvador da nossa alma, ele perdoa os nossos pecados. A Bíblia fala acerca de dois homens que estavam crucificados juntamente com o Senhor Jesus. Um deles não reconheceram a soberania de Cristo. Não reconheceram a soberania do Senhor. Se tu és o Filho de Deus, então salva a ti e a nós, salva a nós aqui que estamos aqui nesta situação deplorável aqui nesta cruz. Um dos presos, daqueles homens presos que estavam ali crucificados com Jesus, ele não reconheceu a soberania, a grandeza de Cristo. O outro não. O outro reconheceu. O outro reconheceu a soberania do Senhor Jesus.
O outro sim reconheceu que Cristo Jesus de fato é o Senhor. Que foi que ele disse? Que foi que ele falou para o Senhor Jesus? Lembra-te de mim. Lembra-te de mim quando entrares no teu reino. Aleluias! Glória a Deus! Oh, querido ouvinte, aquele ladrão, ele reconheceu a grandeza de Cristo naquele exato momento, e naquele exato momento ele confessou a Cristo. Ele confessou a Cristo quando ele disse: lembra-te de mim, Senhor, quando entrares no teu reino. O Senhor se lembrou dele. O Senhor se lembrou daquele homem naquele exato momento. O Senhor se lembrou daquele homem. O Senhor Jesus, que o Senhor Jesus disse para ele? Hoje mesmo estarás comigo no paraíso. Este homem não se batizou, não teve tempo, não deu tempo para ele se batizar, não deu tempo, mas o Senhor Jesus disse: hoje mesmo estarás comigo no paraíso. Irmãos membros, obreiros e obreiras, nós temos a oportunidade de hoje estar aqui presente, ó, na nossa sede estadual do Paraná, nesta manhã, manhã de domingo, pastor Milton de Almeida, ele que veio da sede mundial de São Paulo, o servo do Senhor que veio de São Paulo para estar conosco nesta manhã. Apressa-te, irmãos membros, apressa-te, obreiros e obreiras, apressa-te, povo de Deus, e atenção, novos convertidos, irmãos que se batizaram no último batismo, hein? Novos convertidos que se batizaram agora no último batismo, venham para cá nesta manhã, culto de Santa Ceia. Vamos juntos sentir a presença de Deus. Os céus vai descortinar nesta manhã. A glória de Deus vai descer aqui, hein? E com toda certeza seremos grandemente abençoados e agraciados pela presença extraordinária do nosso Deus. Nesta manhã, Santa Ceia do Senhor, aqui na Pedro Ivo 744, pastor Milton de Almeida. Ele que é membro da diretoria mundial da Igreja Deus e Amor e vai estar conosco, dando-nos a honra da sua presença nesta manhã de Santa Ceia. Membros, obreiros e obreiras, apressa-te a estar conosco nesta manhã de bênçãos, manhã de vitórias. Também, pastor Gerri, nosso pastor estadual, aqui presente nesta manhã. Vamos juntos comer da carne, vamos juntos beber do precioso sangue do Senhor Jesus. Senhor Jesus, com certeza, tem uma palavra aos nossos corações nesta manhã de vitórias. Membros, obreiros e obreiras, não faltem na ceia do Senhor.

0: Queridos ouvintes, e agora no programa Voz da Libertação, nós vamos para o quadro Meditação do Dia. A Igreja de Laodiceia. Irmã Débora Miranda com a palavra aqui na nossa programação.
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2: Eu estava vindo aqui para o programa e meditando naquilo que eu iria falar hoje. Ontem à noite o Senhor me deu esta palavra. Aquilo que eu já falei bastante vezes aqui no programa. Muitas pessoas estão vivendo uma vida espiritual, eu digo medíocre, vivendo uma vida morna, uma vida espiritual morna, sem nenhuma mudança, todos os dias é a mesma coisa, não vivem o novo de Deus, o sobrenatural de Deus. Eu digo que eu não sei exatamente, mas Deus tem colocado isso no meu coração nos últimos dias e nos últimos meses, da necessidade muito grande do crente mudar a sua situação espiritual, mudar o seu status espiritual. Eu quero ser mais assim incisiva, você mudar e apertar o botão para o ligar. Eu estava lendo aqui em Apocalipse, no capítulo onde fala sobre

0: sobre as sete cartas para as igrejas do Senhor ali na Ásia. E eu estava lendo sobre a igreja de Laodiceia. Uma igreja que recebia esta carta. E é claro que esta carta para aquela igreja também serve e é para nós no dia de hoje. Eu leio aqui no capítulo 3, no versículo 20, e é algo tão interessante, que diz assim: eis que estou à porta e bato. Se alguém ouvir a minha voz e abrir a porta, entrarei em sua casa e com ele cearei, ele comigo. Muitos crentes que estão me ouvindo agora, muitas pessoas, acreditam que esse versículo é para o ímpio. É para ser usado no evangelismo. Eis que estou à porta e bato. Mas ela está inserida, esta carta, no capítulo 3, onde se escreve esta carta à igreja de Laodiceia. Ou seja, esta carta é para o crente. É para a igreja. É para nós. Como assim, eis que estou à porta e bato? A igreja de Laodiceia tinha colocado o Senhor para fora. Jesus estava fora da igreja. Estava fora da vida deles. Isso aqui não é para o ímpio. Eis que estou à porta e bato. Se alguém ouvir a minha voz, isso aqui é para a igreja. E muita gente se confunde e não presta atenção. Isso quer dizer o quê? Que nós estamos colocando Jesus para fora da nossa vida. É tão lindo quando o crente tem uma intimidade com Deus. Como você pode ter uma vida maravilhosa de intimidade com Deus? Vocês conhecem aquele provérbio? Eu já ouvi muito essa frase, um dito popular, pode ser, podemos dizer isso, que nós precisamos comer um saco de sal com uma pessoa para conhecê-la. É uma coisa que nós precisamos entender. Para a gente conhecer a Deus, nós temos que ter intimidade com Ele. Temos contato com Ele. Temos aquela afinidade. Temos um momento diário com Deus para a gente conhecê-lo. Qual é a sua intensidade de sede de Deus, de conhecê-lo? Nós vemos que hoje em dia as pessoas não têm tempo de buscar a Deus. O problema da maioria dos crentes é não ter tempo, ou seja, não ter não, tipo, não conseguir e não arranjar tempo e não querer ter tempo com Deus. Ah, eu não tenho tempo de ler a Bíblia, eu não tenho tempo de estudar, eu não tenho tempo de orar. Eu tenho trabalho direto, mas veja no seu aplicativo quanto tempo você tem gasto diariamente nas redes sociais. E na maioria das vezes, eu posso garantir, perdendo o seu tempo. Lendo coisas que não edificam. Escrevendo coisas que são fúteis. Nós estamos a cada dia mais longe do celestial e mais, cada dia mais perto do terreno. Do terrenal, do que é passageiro. Tudo isso aqui vai passar. Vamos buscar conhecer a Deus de verdade. Eu tenho sentido no meu coração esta chama, esta sede de buscar ao Senhor. Que coisa linda quando nós buscamos a Deus através da sua palavra, através da oração. Hoje nós podemos assim até fazer um balanço da nossa vida. No comércio, os comerciantes, os donos de comércio fazem seu balanço para ver o quanto foi gasto, o quanto foi de lucro. Nós podemos fazer um balanço da nossa vida. No início do ano a gente sempre promete um monte de coisa. Este ano eu vou orar mais, este ano eu vou fazer uma dieta, este ano eu vou ter mais tempo com a minha família. Se lembre, volte lá em janeiro. O que você prometeu a Deus e que você não cumpriu? Ah, eu vou ter uma vida mais de intimidade com Deus. Eu vou buscar mais a Deus. E é interessante que nós vemos que muitos gostariam de ter essa intimidade com Deus, mas não a têm porque não procuram ter. Tem preguiça. Não querem ter momento de relacionamento com Deus, da intimidade. Muitas pessoas se contentam apenas com o culto diário. Muitas pessoas se contentam apenas de estar na igreja ali 3 vezes na semana. Não, o importante é aquele momento íntimo com Deus. O Senhor diz na sua palavra, orai sem cessar. Isso não quer dizer que você vai se ajoelhar o dia inteiro. Mas enquanto você está trabalhando, enquanto você está dirigindo, enquanto você está na sua casa trabalhando nas tarefas domésticas, você está falando com Deus, tentando conhecê-lo a cada dia, porque eu digo tentando porque ele é infinito e nós somos finitos. Mas buscando conhecer a Deus. Eu creio que um dos maiores problemas que nós enfrentamos, que o ser humano tem enfrentado, como nós vemos aqui em Deuteronômio 17, eu estava lendo esse versículo ontem e hoje também, quando o povo de Israel estava buscando um rei. Até então Israel não tinha um rei e o povo de Deus estava buscando um rei. E Deus dá as instruções de como deveria ser este rei. Que ele não tivesse muitos cavalos, que ele não se dedicasse à vida íntima e sexual desordenadamente. Então nós vemos que um dos maiores problemas do homem é o poder. Ou seja, naquela época, quanto mais cavalos o rei possuía no seu reinado, significava mais poder, um exército maior. Então nós vemos que um dos maiores problemas hoje do homem é o poder, dinheiro e também a vida sexual desordenada, fora da palavra de Deus. A sua vida espiritual está desorganizada, está desordenada. Ah, mas irmã Débora, eu não fumo, eu não bebo, eu não mato, eu... Será que isso se resume à vida cristã? Vai muito mais do que isso. Deus quer ter intimidade conosco. Deus quer falar conosco, nos orientar, que nós tenhamos uma vida espiritual abundante. Mas nós estamos vivendo uma vida morna. Todos os dias é a mesma coisa, nada de novo acontece, você não ouve a voz de Deus, você não chora na presença de Deus, você não sente essa presença há muito tempo. Uma vida sem significado. Mas você se diz crente, você se diz servo de Deus, participa da ceia todos os meses, bate no peito, eu nunca perco uma santa ceia. Mas isso não quer dizer vida abundante? Intimidade com Deus? Busque conhecer a Deus através da oração, através da sua palavra. Sua vida vai melhorar demais, em todos os sentidos, em todas as áreas. Nós vemos aqui que a palavra de Deus, ela não se resume apenas você ter um culto 3, 4, 5 na semana. Não. É você cultivar a intimidade com Deus. Você nutrir isso. Você buscar. Buscar incessantemente. Sede de Deus. Se você não está sentindo isso, volta ao primeiro amor. Volta às primeiras obras. Deixa Jesus entrar na sua vida, porque ele está do lado de fora, como estava a igreja de Laodiceia, os laodicenses. Tinha colocado Jesus para fora. E ele dizia: eis que estou à porta e bato. Não é para o ímpio, é para a igreja esta palavra. Eis que estou à porta e bato. Se alguém ouvir. Puxa vida, dentro de uma igreja há centenas e centenas de membros. Às vezes uma igreja tem milhares de membros aí, numa só congregação, num campo. Se alguém ouvir, será que será uma pessoa não pode ouvir esta voz e abrir a porta do coração para o Senhor Jesus entrar? Estamos colocando Jesus para fora da nossa vida? Vida morna. Se é quente, ok. Se é frio, ok. Mas se é morno, vai ser vomitado. O corpo espiritual vai vomitar isso. Que o Senhor tenha misericórdia de nós. Que o Senhor tenha piedade de nós, são coisas inegociáveis. Intimidade com Deus, buscar a santificação do nosso corpo, da nossa alma, do nosso espírito. Deus está à busca de servos e servas. Os olhos do Senhor buscam os fiéis da terra, aqueles que querem conhecê-lo através dessa intimidade, através da oração. O Senhor quer mudar a nossa vida, cabe a nós querer ou não. Você está dizendo, eu quero, mas tem que ter ação, não apenas querer. Que nesta oração, que na oração deste dia, nós possamos dizer, Senhor, eu quero ter intimidade contigo. Eu não quero viver essa vida medíocre, essa vida morna, sem relevância, mas eu quero ter uma vida de novidade, de vida a cada dia, o sobrenatural de Deus na minha vida. Que o Senhor vos abençoe e te guarde. Vos guarde e que esta palavra, ela venha frutificar em vossos corações.
1: 7:34.

0: Belíssimo hino Filadélfia, CD Filadélfia. Leia Miranda brilhantando a nossa programação com este belíssimo louvor. 7:38 agora em Curitiba. 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
1: Sete e 39.
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0: As pessoas que adentram a Igreja Pentecostal Deus e Amor, queridos ouvintes, relatam, testificam em viva voz, aqui no programa Voz da Libertação, a bênção, a vitória, o milagre, a libertação, a prosperidade, o livramento, enfim, as pessoas contam através do programa Voz da Libertação a bênção, a vitória recebida do nosso Deus. Preste atenção, por favor, neste depoimento que vamos ouvir aqui agora no programa Voz da Libertação. Eu volto na sequência, passando o endereço da sua bênção, da sua vitória. Testemunho de bênção.
3: Meu nome é Josefa, eu moro no Jardim das Laranjeiras, Goianazi. Eu quero contar da minha vida. Quando eu conheci essa igreja, eu conheci através de um programa de rádio. Eu procurando um programa de música caipira, de repente, estava muito atribulada. Aí me deparei com a Igreja de Deus e Amor. E ali eu fiquei muito encantada, procurando aquela igreja. Eu falei, aqui tem uma coisa boa para mim, eu vou querer ouvir esse programa. Encontrei o endereço e eu vim até aqui. Eu era uma mulher muito atribulada, de alma e de espírito, não conhecia Deus. Tinha um marido que bebia, quebrava as coisas, não tinha paz na minha vida, mas graças a Deus, me encontrando com esse Deus maravilhoso, me encontrando com essa igreja Deus e Amor, eu encontrei a paz, eu encontrei a felicidade, minha vida foi mudada, minha vida foi transformada e graças a Deus hoje eu tenho uma vida maravilhosa na presença do Senhor Jesus Cristo, porque eu me encontrei com esse Deus Todo-Poderoso que tomou conta da minha vida e mudou ela por completa, porque eu era mulher muito incrédula, muito ignorante, mas Jesus Cristo, ele entrou na minha vida e fez uma obra gloriosa. Eu, quando eu conheci esse Jesus maravilhoso, eu estava com problema de pressão alta, de veia do coração entupida. Jesus deu vitória para mim, desentupida entupiu a veia do meu coração, porque ele é o médico dos médicos. Ele colocou a pressão no lugar. Graças a Deus eu tenho pressão como pressão de uma criança. Graças a Deus tenho saúde que o Senhor me deu, porque ele é o médico dos médicos. Ele supriu todas as minhas necessidades, cuidou dos meus filhos até agora. Graças a Deus, meus filhos servem o Senhor. Graças a Deus, eu só tenho que agradecer a Deus por tudo. Eu amo essa igreja, eu amo esse povo. O Senhor me ensinou a amar, me ensinou a ter amor. Amor pela humanidade que eu não tinha, me ensinou a fazer o bem. Isso para mim é uma coisa mais importante da minha vida. Eu agradeço a Deus de todo o meu coração, de toda a minha alma, até mesmo pelos grandes livramentos, pelos anos de vida que o Senhor tem me concedido. E assim eu quero agradecer essa oportunidade com muita alegria. Eu só tenho que contar que essa igreja foi tudo da minha vida. E assim eu quero agradecer essa oportunidade. O meu nome é Josefa da Silva, moro no Jardim Bandeirante, Guaianazes.

Vamos então, seguindo com o programa Voz da Libertação da Igreja Pentecostal Deus e Amor. Está aí, queridos ouvintes, este testemunho, esta irmã contando o depoimento dela, e dá para ouvir através da voz dela que ela está emocionada, né? Contando o que o Senhor Deus realizou na vida dela. Irmã Josefa, que vivia uma vida atribulada, eu faço uso das palavras dela, vivia uma vida atribulada. Um certo dia ligou o rádio para ouvir umas músicas caipira, porque ela estava atribulada. Estava atribulada e queria ouvir umas músicas, né? Para dar uma mais parecida, né? A mesma coisa muitas pessoas, os que fazem, que usam drogas, bebidas alcoólicas, fazem também, né? Não, vou fumar aqui um baseado de maconha aqui, vou cheirar uma carreira de cocaína, vou fumar uma pedra de crack aqui para dar uma esparecida, porque eu tô com tanto problema aqui, fazendo uso disso vai aliviar o meu problema. Querido ouvinte, só alivia superficial. Superficial e de momento. Essa era a situação da irmã Josefa também. Não, vou ouvir uma música aí para dar uma esparecida, porque a minha vida está atribulada. Ela conta que, ligando o rádio, se deparou com o programa Voz da Libertação. Pois é, ouvinte, este mesmo programa que o senhor e a senhora estão ouvindo neste momento. Programa Voz da Libertação da Igreja Pentecostal Deus e Amor. Ela, ouvindo o programa Voz da Libertação, ela falou: não, esse programa é um programa diferente. É um programa diferente. E ela começou a ouvir e veio para a Igreja Deus e Amor, atendeu o convite de quem estava apresentando o programa, a Voz da Libertação. Ela veio para a Igreja Deus e Amor. E ela conta, e quando chegou na Igreja Deus e Amor, a vida dela era uma vida atribulada, marido bebia e quebrava tudo dentro de casa. Ela tinha uma incredulidade terrível acerca das coisas de Deus, de que as coisas pudessem mudar na vida dela. Ela fala: eu era ignorante acerca das coisas de Deus. Ô, irmão Josefa, não se preocupa. Deus não leva em conta o tempo da nossa ignorância. Aquele tempo que a gente não conhecia Deus, o poder de Deus, Deus não leva em conta tudo isso. Do momento que o homem, que a mulher levanta a mão e tem um encontro com Jesus, o Senhor Deus me diz na sua palavra que do seu passado, do meu passado, do nosso passado, ele não lembra mais. Caiu no esquecimento de Deus. Tá certo? Quando ela veio para a Igreja Deus e Amor, ela teve um encontro com Jesus, a vida dela mudou, a vida do esposo mudou, a vida dos filhos mudou, ela tinha pressão alta, ela tinha uma veia entupida do coração, Jesus fez um milagre acontecer na vida dela, ela hoje é uma nova pessoa, sob a proteção do Deus Altíssimo. Hoje ela está na presença de Deus, serve a Deus conosco, aqui na Igreja Pentecostal Deus e Amor. E no testemunho dela, ela diz: falta-me palavras para agradecer a Deus e por esta igreja, por Deus ter levantado este ministério, Igreja Pentecostal Deus e Amor. Querido ouvinte que me escuta agora, o convite é para você, para o senhor, para a senhora, um convite formal, objetivo e direto. Quer a solução para os seus problemas? Venha para cá, para a Igreja Deus e Amor. A irmã Josefa ligou o rádio para escutar uma música, para dar uma esparecida, para ver se aliviava um pouquinho aquela angústia, aquela aflição. Querido ouvinte, nós aqui da Igreja Deus e Amor somos ao contrário do que a irmã Josefa vivia. Ela queria ouvir uma música para se alegrar. Nós que servimos a Deus, nós cantamos porque estamos alegres. Nós não precisamos ouvir algo para se alegrar. Nós cantamos porque estamos alegres na presença do Senhor Deus. Venham para cá, para a Igreja Deus e Amor. O senhor, a senhora que me escuta agora, venham para cá. A nossa Igreja Deus e Amor, sede estadual do Paraná. Ela está aqui mesmo em Curitiba, na rua Pedro Ivo, 744, no centro de Curitiba. Esse é o endereço da sua bênção. Esse é o local da sua vitória. Esse é o local que o bom Deus e Pai
Todo-Poderoso preparou para que você, para que o Senhor e a Senhora possam estar conosco aqui, adorando ao santo nome do nosso Deus, juntamente conosco. Compareçam, mesmo com problemas, mesmo com as dificuldades, com as adversidades desta vida, vocês vão se deparar com Deus de amor, bondade e misericórdia infinda, que tenha vitória para todos. O endereço, Rua Pedro Ivo 744, no centro de Curitiba, esse é o endereço da sua vitória. Todos são bem-vindos, em nome do Senhor Jesus.

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Alimentação. Cortar completamente a carne e laticínios faz bem para a saúde? Vamos entender agora o que diz a ciência. De pessoas que diminuíram o consumo de carnes e laticínios ou cortaram completamente esses alimentos da dieta tem aumentado nos últimos anos. Uma motivação comum para quem decide deixar o bife para trás são os benefícios para a saúde. A dieta vegana é geralmente considerada mais rica em fibras e tem índices menores de colesterol, proteínas, cálcio e sal do que a dieta onívora. Mas ainda existem conceitos equivocados e a eliminação completa de carne, peixes e ovos e laticínios das nossas dietas gera realmente preocupação. Uma delas é se uma dieta vegana fornece vitamina B12 suficiente. Essa vitamina ajuda a prevenir danos no sistema nervoso e é encontrada em carnes, peixes, ovos e laticínios, mas não em frutas ou vegetais. Recomenda-se que os adultos consumam aí 1,5 microgramas de vitamina B12 por dia. Num estudo recente, descobriu-se que as pessoas com dietas veganas e vegetarianas têm menor risco de doença cardíaca, mas maior risco de derrame, em parte, possivelmente devido à alta de vitamina B12. Embora o colesterol baixo proteja o organismo contra doenças cardíacas e derrames isquêmicos, existem evidências de que os baixos níveis de colesterol associados à dieta vegana e vegetariana podem estar associados a um pequeno risco de derrame hemorrágico. Ainda, há muito para se pesquisar antes de termos certeza de que o veganismo pode ser mais saudável do que qualquer outra dieta, especialmente quando se trata de efeitos à saúde a longo prazo. Enquanto isso, os especialistas aconselham que a melhor dieta vegana é aquela que inclui muitas frutas, vegetais, suplementos de vitamina B12 e menos frituras e alimentos processados. A importância de ter uma alimentação equilibrada. É possível que você já tenha ouvido por aí um ditado que diz que você é aquilo do que se alimenta. A alimentação é essencial para que boa parte dos nutrientes sejam ingeridos e cheguem assim à corrente sanguínea e depois às células, tecidos, órgãos, entre outros. Sendo assim, comer bem é crucial para nossa saúde. A primeira importância da alimentação equilibrada, sem dúvidas, a maior oferta de nutrientes, ou seja, vitaminas, minerais, aminoácidos e outros para o corpo. Uma alimentação saudável ajuda também no controle do peso corporal, mas devemos focar mais na saúde do que na estética. Por meio dos níveis adequados de carboidratos, lipídios e nutrientes em geral, conseguimos nos sentir muito mais dispostos e combater problemas como carências

e deficiências vitamínicas e de minerais. Um outro aspecto beneficiado com a alimentação equilibrada é a imunidade. Com tudo isso, é fácil perceber que um monte de doenças e problemas de saúde podem ser prevenidos. Estudos têm mostrado que há uma relação entre a alimentação e a nossa saúde mental, sendo alguns ingredientes importantes para reduzir os sintomas de questões como a depressão e a ansiedade. A chave é buscar apoio profissional. Uma equipe qualificada, composta por médicos e nutricionistas, em

Queridos ouvintes, 7:56, 7:56, programa Voz da Libertação, da Igreja Deus e Amor, que segue no seu rádio. Eu vou lembrando a todos vocês, querido ouvinte, agora nesta manhã, atenção povo de Deus, atenção povo abençoado do meu Deus, agora nesta manhã, hein? Agora às 8:00 da manhã, as portas da Igreja Deus e Amor já se abrem para receber a todos que vão estar presente aqui nesta manhã, adorando a Deus em espírito e em verdade conosco. Atenção, irmãos membros, atenção, obreiros e obreiras. Membros, obreiros e obreiras, agora nesta manhã, Santa Ceia do Senhor, aqui na Pedro Ivo 744, Pastor Milton de Almeida conosco aqui, pregando a palavra de Deus e orando em favor de todos. Isso mesmo, Pastor Milton de Almeida conosco aqui, na nossa sede estadual do Paraná, rua Pedro Ivo 744, no centro de Curitiba. Aqui vai um convite especial para todos, meus irmãos membros, obreiros, obreiras da casa do Pai. Vocês não podem faltar, hein? Vocês não podem faltar de jeito nenhum. Vocês não podem faltar na Santa Ceia do Senhor. Santa Ceia do Senhor nesta manhã, aqui na nossa sede estadual do Paraná, rua Pedro Ivo 744, no centro de Curitiba, Igreja Deus é Amor. Irmãos membros, a oportunidade é de Deus para a vida do meu irmão, a oportunidade é de Deus para a vida da minha irmã. Isso mesmo, oportunidade de Deus para a sua vida. Venham para cá no culto de Santa Ceia nesta manhã, vamos juntos fazer memória daquele que veio a este mundo, se entregou por nós, a saber, Cristo Jesus, o Senhor, nosso Deus, ele que se entregou por nós. Ah, mas ele venceu a morte, ele venceu o inferno. O Senhor Jesus, ele está sentado em seu trono de glória. Ele está sentado em seu trono de glória. E ele, com certeza, peleja pela vida do meu irmão, peleja pela vida da minha irmã. Então, nesta manhã, daqui a pouquinho mais, agora às 8:00 da manhã, as portas da Igreja Deus e Amor se abrem, tá bom? Às 8:00 da manhã, as portas da Igreja Deus e Amor se abrem para receber a todos. As portas da Igreja Deus e Amor se abrem para receber a todos. Mas eu quero dizer para o meu irmão, para a minha irmã, que a Santa Ceia do Senhor, o culto, oficialmente começa às 9:00 da manhã, tá bom? Mas extraoficial, agora às 8:00 da manhã, com oração, com clamor, com súplica, e o Senhor nosso Deus, por certo que ele tem a bênção, o Senhor nosso Deus, por certo que ele tem a vitória. Vitória de Deus para a vida do meu irmão, vitória de Deus para a vida da minha irmã. Igreja Deus e Amor, Pedro Ivo 744, no centro de Curitiba. Esse é o endereço da bênção, é o endereço da vitória, é o endereço que o bom Deus e Pai Todo-Poderoso preparou para que o meu irmão, para que a minha irmã possa estar presente aqui. Pastor Milton de Almeida, ele que é membro da diretoria mundial, servo do Senhor, vai estar presente nesta manhã. Também com ele, Pastor Jerry Borchardt, nosso pastor estadual aqui, nesta manhã de bênção, manhã de vitória. Membros, obreiros e obreiras, não faltem na Santa Ceia do Senhor. Vamos juntos fazer memória do Senhor, nosso Deus. Programa Voz da Libertação, da Igreja Deus e Amor, no seu rádio. Direção geral, irmã Ereni Miranda. Supervisão local, pastor Jerry Borchardt. Ouvintes, eu coloco uma pausa na minha participação. Vamos ao prefixo da emissora, inserções partidárias e na sequência a programação.

0: diretamente do Estúdio C, São Paulo. Daqui a 25, 30 minutos, eu volto com todos vocês, tá bom? Deus abençoe, Deus guarde a todos.
1: 8 horas.
0: 8 horas da manhã, pontualmente, agora é hora do prefixo.
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0: agora programação diretamente do Estúdio C, São Paulo. Agradecendo a todos pelo carinho da sintonia para com a nossa programação. Luciano Caetano está ouvindo a nossa programação nesta manhã. Deus abençoe Luciano, que está ouvindo a nossa programação nesta manhã. Luciano, que recebeu, reconciliou com o Senhor Jesus e agora está na presença do Senhor Deus ouvindo a nossa programação. Luciano Caetano, ligadinho na programação nesta manhã. Deus abençoe a sua vida e firme com Cristo.
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2: Irmão, o seu nome?
3: Maria Linda de Jesus.
2: O que foi que aconteceu?
3: Irmão, eu dei pneumonia 2 vezes repetida. Aí deu gordura no coração, gordura no fígado e 2 manchas no pulmão. E eu com falta de ar.
2: E a senhora quanto tempo está sofrendo essa falta de ar?
3: Já tem mais de mês.
2: E o que aconteceu agora?
3: Eu sinto que eu estou curado em nome de Jesus.
2: Está conseguindo respirar normalmente? Deus está fazendo a obra.
3: Eu creio.
2: Dá glória a Deus. Dobrou o joelho chorando, emocionada. Jesus curou! Jesus fez milagre aqui agora! Seu nome, irmão?
4: Meu nome é Douglas, pastor Davi.
2: O que foi que aconteceu?
4: Eu estou mais de 6 meses sem poder andar com a minha coluna. E eu vim pra cá hoje de carro, sentado em cima de um colchão, porque eu não podia me movimentar. E na hora da oração do batismo com o Espírito Santo, Jesus colocou as mãos na minha coluna, para honra e glória do

0: Senhor Jesus, estou curado. Eu não conseguia mover minhas pernas, não conseguia me abaixar.
1: Abaixando e levantando.
0: Abaixando e levantando. E não podia caminhar, só que agora eu vou correr aqui para aumentar a fé do povo.
1: Olha aí, ó. Chegou, olha aí a situação que ele estava. Dá glória a Deus, igreja! Dá glória a Jesus, igreja!
2: Me permita conversar com ele. Escute, irmão. O senhor falou que chegou em cima de um colchão.
0: Isso, porque eu dobrava o colchão no meio assim para colocar atrás da coluna, porque não dava para se movimentar.
2: Há quanto tempo essa enfermidade na coluna?
0: Eu já estou com essa dor assim, que eu não podia me movimentar já 6 meses, mas já tinha perto de mais de 1 ano já.
2: Veja, irmão, chegou aqui num colchão, irmãos. Dentro do carro não podia nem sentar. E ele correu, pulou. Dizer o quê? Milagre! Milagre! Glória a Deus, igreja!
1: Amados irmãos e irmãs, a todos que nos acompanham nesse exato momento, quero fazer um convite todo especial a você. Atenção, atenção, Rio de Janeiro, Baixada Fluminense, todo o Rio de Janeiro, dia 12 de outubro, eu, pastor Davi Miranda Filho, juntamente com a nossa irmã Maria Lorena, neste dia na Igreja Deus de Amor do Rio de Janeiro. Rua Senador Pompeu, número 27, das 9 da manhã até o meio-dia, dia 12 de outubro, feriado nacional. Este convite é para você receber as bênçãos, os milagres e as vitórias. Estaremos pregando a palavra de Deus, orando por libertações, e a nossa irmã Lorena estará orando através dos dons do Espírito Santo, pela divina revelação do Espírito Santo. Vai ser uma bênção, vai ser uma vitória, o que Deus vai nos preparar para este dia.
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5: Muito bem, são 8:06. Bom dia! Deus abençoe a sua vida, a sua casa, a sua família e também o seu lar. Vem conosco, vem com fé, vem com alegria na presença do Todo-Poderoso. Vamos lá, desfrutar na presença de Jesus e glorificar a Deus, certos de que o Senhor fará maravilha, milagre, terá bênção, vitória, resposta a favor. Cuidado, é verdade. Eu sou o seu irmão em Cristo e amigo Erin Deland, e você está aqui na Rádio Deus Amor, na companhia de Márcio Luiz, e vamos lá viver esta manhã graciosa, poderosa e maravilhosa também. Deus tem a bênção e Deus tem o socorro, Deus tem o livramento para a sua vida e para a sua mão. Não sai daí, porque estamos em rede tempo a tempo e voltamos já.
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5: Muito bem, temperaturas oscilam, ligeiras mudanças, tá? Nada que impacte em grande proporção, tá bem? Nós teremos 31 para Cuiabá no Mato Grosso, 36 Goiânia em Goiás, parcialmente nublado e chuvoso, São Paulo 26 também.

chuva. 38 para Teresina no Piauí. O céu estará parcialmente nublado. 37 para Boa Vista, Roraima, também céu parcialmente nublado. Tempo e temperatura das 8. Fonte

0: a todos os ouvintes do programa Voz da Libertação. Desejo aos irmãos também da rádio que tenham um bom dia. Eu sou a irmã Luísa, aqui da cidade de Boa Esperança do Sul. Tenha um bom dia na paz do Senhor Jesus.
1: Bom dia, a paz do Senhor Jesus. Meu nome é Silvana. Quero lhe dizer que eu escuto a Voz da Libertação através do aplicativo aqui na cidade de Extrema, Minas Gerais. Sou muito feliz de pertencer a esta igreja. Deus abençoe.
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0: Muito bem, vem conosco, vem com fé, vem com alegria para esta manhã. E eu tenho certeza que o nome do Senhor é glorificado. Nós já estamos com Gabriel Miranda no altar, hein? Aqui agora às 7 da manhã, isso. Então, acompanhe um pouquinho a leitura da Bíblia e nós voltamos com todos vocês, porque daqui a pouco também temos oração.
1: Capítulo 14, versículo 15 ao 17.

0: João, capítulo 14, versículo 15 ao 17. Amém? E tá muito fraco esse amém. Eu acho que vocês não acordaram ainda. Amém? Glória a Deus, meus irmãos. Então vamos ler. João, capítulo 14, versículo 15 ao 17. Diz assim: se vocês me amam, obedecerão aos meus mandamentos, e eu pedirei ao Pai, e ele dará a vocês outro conselheiro para estar com vocês para sempre, o Espírito da Verdade. O mundo não pode recebê-lo, porque não vê e não conhece, mas vocês o conhecem, pois ele vive com vocês e estará em vocês. Oremos, irmãos. Senhor, meu Deus.
1: Maravilha de palavra é, se vocês me amam. É Jesus então orientar o seu povo. Sim, e Deus tem. Deus tem o cuidado, a bênção, a vitória, a graça, a favor. Resposta para aquele que crê está em sua presença. Eu culto daqui a pouquinho e você não vai ficar de fora, tá bom? São 8:12, Márcio. Vamos, João, a um trechinho de louvor e já nos preparamos para a oração. Daqui a pouquinho vamos orar, falar com Deus, oração do concerto com Deus. Não saia daí, até já.

0: Busque a face do Senhor nosso Deus, Ele tem o perdão, a restauração, o resgate, o conserto, o direcionamento, e você não vai ficar de fora, não pode e não deve ficar de fora, de forma alguma. Então, o nosso convite é para esta manhã. Vamos lá, preparamos o coração para buscarmos a Deus, para servirmos ao Senhor e deixar Ele cuidar da nossa alma e da nossa fé também. É tempo de buscar, é tempo de clamar, é tempo de entregar ao Senhor tudo que temos, tudo que somos, para a glória do seu santo nome. Busquemos a face daquele que vive para sempre.
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0: Maravilhoso Deus, poderoso, eterno Pai, Senhor de vida, Senhor de graça, Deus de amor, Deus de favor, Deus de poder, Deus de glória. Obrigado, meu papai amado, porque mais uma vez o Senhor tem descortinado os céus, tem aberto os céus e tem nos feito enxergar a sua grandeza, o seu amor, o seu poder, a sua virtude, ó Pai. Obrigado, meu Senhor. Obrigado, meu Deus, porque a todo instante, a todo momento, o Senhor tem demonstrado, Senhor Pai, ser um Deus bom, ser um Deus justo, um Deus fiel e verdadeiro. Obrigado, meu Deus. Obrigado, meu Pai, porque ainda que não mereçamos, mas temos a plena convicção e certeza que sem Ti não há nada. Se não Te temos, ó Pai, não temos nada. Se não Te buscamos, não encontramos alegria. Se não vivemos a Tua vida, estamos mortos em nós mesmos. Por isso oramos. Oramos, ó Pai, com toda a gratidão do nosso coração. Oramos com toda a certeza da nossa alma, ó Deus, que queremos viver, Senhor, a Tua presença. Queremos viver a Tua graça, o Teu favor. Por isso buscamos-Te, ó Pai. Ó Senhor, buscamos o conserto, buscamos a melhora, buscamos a diferença, buscamos aprimorar, buscamos direcionar nossa vida, buscamos, Pai da Glória, direcionar nossos caminhos. Então perdoa-nos, ó Pai, perdoa-nos se temos andado desconcertados, perdoa-nos, ó Pai da Glória, se temos andado, Senhor, distraídos.

Aleluia. Perdoa-nos, meu Deus e meu Pai, se temos andado longe do caminho da oração, do caminho da busca, do jejum, da consagração, da interação contigo. Perdoa-nos, ó Pai. Perdoa, Senhor, se temos reclamado demais, murmurado, meu Pai, demais, se temos encontrado defeitos demais nos outros, se temos agido, Pai da glória, com maldade no coração, com hipocrisia, sem verdade alguma. Perdoa-nos, Pai da glória, se temos sido filhos, ó Pai, que não tem valorizado a Tua presença. Aleluia. Ó Deus maravilhoso,

Deus, e dependemos da tua bênção, papai. Por isso oramos, oramos, Senhor, para termos um conserto. Queremos consertar, precisamos consertar, precisamos nos arrepender em sinceridade e ter uma entrega total, Senhor. Talvez nós estejamos em mais um dia e já acordamos tão decepcionados, e já estamos, ó Pai, com pensamentos negativos, e já estamos com dúvidas e incertezas, e já estamos, Pai da Glória, com um sentimento desfavorável. Não, meu Pai, nós não vamos abrir mão da tua presença e da tua palavra. Queremos consertar, porque, meu Deus, se estiver quebrado, faremos questão de melhorar. Se estiver, Pai da Glória, arranhado, se estiver, meu Deus e meu Pai da Glória, desvalorizado, faremos questão, Senhor, de voltar.

agora do teu nome, em nome de Jesus, aleluia. Ó Deus, oramos. Oramos, Senhor, para consertar. Queremos consertar nossa vida, nosso caminho. Queremos consertar nossa história. Queremos

te convém. O que há em nós não te glorifica, o que há em nós não te exalta, o que há em nós, Pai da Glória, e não tem, Senhor, a tua bênção, a tua permissão, meu Pai, arranca no nome de Jesus. Queremos alinhar nossa vida, queremos alinhar nossa mente, queremos direcionar

Jesus, Senhor, ó Deus maravilhoso, voltar, Senhor, ao direcionamento da fé, voltar ao direcionamento da palavra, voltar, meu Pai, ao caminho da virtude e da glória. Oh, aleluia, meu Pai, precisamos, Senhor, precisamos.

feito, Pai da Glória, viver uma vida sem promessa. Repreende agora, no nome de Jesus, para que saia toda a obra maléfica, toda a obra satânica, diabólica e infrutífera, toda a obra do inimigo, saia agora, em nome de Jesus Cristo, porque nós vamos consertar, nós vamos mudar o cenário, nós vamos mudar nossa vida, vamos aprimorar nossa alma, vamos buscar, meu Deus e meu Pai, a alegria da presença de Jesus Cristo.

um tempo de favor em nome de Cristo, e Satanás não vai conseguir roubar, meu Deus e meu Pai, a nossa fé. Em nome de Cristo, nós não vamos nos entregar à dor, nós não vamos nos entregar, Pai, ao sofrimento, nós não nos vamos entregar ao momento, Senhor, de sequidão. Não, em nome de Cristo, não, porque o Senhor é conosco. Aleluia! Oh glória! Oh glória! Oh glória! O Senhor está conosco. Então, meu Deus, restaura a nossa vida. O Senhor é um Deus restaurador. O Senhor é um Deus não só perdoador, porque o Senhor perdoa pecados e lava a alma, mas também restaura a vida quebrada, a vida moída, a vida que está dilacerada por Satanás, pela mentira, pelo engano, pela traição, pela maldade alheia. O Senhor é um Deus que restaura corações, ó Pai da Glória, vidas, ministérios, parentela. O Senhor restaura casamentos, restaura sonhos, restaura projetos, restaura também saúde. O Senhor também restaura, meu Deus e meu Pai da Glória, sim, a vida espiritual, a vida emocional, a vida financeira, a vida material. O Senhor restaura, meu Pai da Glória, a convivência, a amizade.

força, que não tem ânimo, que não tem alegria, prazer de viver. Vidas que foram tão traídas, ó Pai, tão enganadas, Senhor, tão maltratadas, ó Pai da glória. Tiveram um bom coração, mas só souberam se aproveitar deles. Tiveram boa intenção, mas quem se aproximou só sugou as forças, roubou o prazer da vida. Meu Deus, e ela desacreditou. Restaura, Senhor. Restaura, Pai, porque às vezes acreditar de novo não é fácil. Confiar de novo não é fácil. Crer de novo, até mesmo na tua palavra, por causa da ferida de outros, meu Pai, não é fácil.

glória do teu nome e dá um tempo, Pai, de alívio e de esperança e de fé. Esta mulher que já foi tão apunhalada pelas costas, esse homem que já foi tão apunhalado pelas costas, esse pai que confiou, essa mãe que confiou, esse filho que confiou, esse irmão que confiou, oh meu Pai, esse colega de trabalho que confiou, Senhor Pai, esse amigo que confiou, e hoje só restam cicatrizes na alma. Oh Deus, restaura, porque ele ainda está vivo, ela ainda está viva, e a dor de viver com cicatrizes, Senhor, é que elas sempre nos vão acompanhar. A dor de viver com cicatrizes, meu Pai, é que as marcas sempre estarão lá, Senhor. Quem feriu já foi embora. Quem feriu, esqueceu. Quem magoou, já foi embora. Quem enganou, já foi embora. Quem iludiu, trapaceou, já foi embora. Nunca mais se vai lembrar, mas quem vive com essas marcas...

Pai, ao fraco, ao cansado, ao forte, ao corajoso, ao aquele que é batalhador e aquele que tem se resumido, Pai, a um quarto escuro. Restaura agora, restaura essa família, restaura esta casa que está sombria, restaura para a glória do teu nome, Senhor. Mas não permita, Pai, que em hipótese alguma Satanás encontre brecha para aniquilar esta vida. Em nome de Jesus, entrego em tuas mãos. Eu sei que o Senhor vai dar vida e vida com abundância para a glória do teu nome. Confirma a tua obra em nome de Jesus. Obrigado, meu Deus. Obrigado, meu Pai. Amém. E graças a Deus.

0: tua glória.
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3: Muito bem, são 8 horas e 31 minutos, Rádio Deus é Amor. Projeto E mais um, Débora Miranda agora, funções do discipulado e do ensino, não sai daí, tem muito de Deus pra sua vida, você que orou, creia, Deus está na direção da nossa vida e a vitória é nossa, em nome de Jesus.
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9: Hoje eu queria falar, aqui no Espaço, eu e mais um, funções do discipulado e do ensino. Vos saúda Débora Miranda, na paz do Senhor. Estaremos aqui juntos 5 minutos. E este programa visa apoiar você neste discipulado, você que está aí cumprindo as ordenanças do Senhor, não apenas evangelizando, indo, mas acima de tudo ensinando, cuidando, ajudando este novo convertido. A função do discipulado e do ensino, ela é muito profunda. E para descrever a grande comissão que está em Atos capítulo 2, versículos 42 a 47,

versículos 42 a 47, nós podemos dizer que existe um propósito maior para a existência da igreja. Há cinco funções essenciais para a igreja. Primeira, evangelização, onde você fala de Jesus, o discipulado, onde você ensina, o ministério, comunhão e adoração. E também vem os resultados desse trabalho. É o que nós queremos. Há quatro resultados desse trabalho, desta missão da igreja, que é discipular, que é adorar, é formar ministérios, é comunhão, adoração. A gente vê o quê? Em primeiro lugar, um crescimento numérico, que Jesus pediu, né? Que ide e fazei discípulo de todas as nações. Tem o crescimento espiritual da igreja, a expansão do ministério e o avanço missionário. Isso é lindo demais, né? Então, isso quer dizer que o discipulado e o ensino, através da palavra, influenciam em todas as áreas e ministérios da igreja. E, como resultado, influem na missão da igreja. A igreja que está distante da sua missão, ou que está vivendo superficialmente, deve primeiro atentar para a sua forma de discipular e ensinar as pessoas. O discipulado e o ensino numa igreja são como fontes centrais de água que abastecem toda a corredeira do rio. Eu repito, o discipulado e o ensino, à luz da palavra de Deus numa igreja, são como fontes centrais de água que abastecem toda a corredeira de um rio. Se a água que parte deste ponto não for de boa qualidade, todo o rio estará comprometido. Concordo? Agora, se a fonte de água for cristalina, todo o rio também será cristalino. Charles Swindoll afirma que a igreja de Atos, quando nós lemos, tinha 3 mil novos crentes, sem prédio. Eles não tinham prédio onde se reunir para fazer o culto. Estava ali sem pastor, sem senso de direção, sem conhecimento da vida cristã, sem constituição eclesiástica, sem conjunto de credos, sem compreensão da presença do poder do Espírito Santo, com uma Bíblia incompleta. Eles não tinham nada, mas constituíram os membros fundadores da igreja. Isso é lindo. Então, a partir deste corpo que era a igreja ali, essas 3 mil pessoas convertidas, a partir desse corpo original de quase 3 mil almas, a chama se espalhou por todo o mundo. Então, nós vemos que o ensino e a aprendizagem foram a espinha dorsal desse corpo, segundo Atos capítulo 2, versículos 42, 47, e também no capítulo 6, versículo 4. Aqui, se nós lermos, eu vou ler para vocês, vamos abrir a nossa Bíblia em Atos capítulo 2, versículos 42, e vamos ler. E perseveravam na doutrina dos apóstolos e na comunhão, no partir do pão e nas orações. Nós vamos ver aqui que eles estavam perseverando na palavra dos apóstolos, né? Na doutrina dos apóstolos, do que eles tinham ouvido. Vamos para o versículo 44. Todos os que creram estavam juntos e tinham tudo em comum. Então eles vieram a ser conhecidos como os que criam, né? Os apóstolos continuaram a perseverar na oração e no ministério da palavra, como diz também aqui no capítulo 6, no versículo 4, que diz assim: e quanto a nós, nos consagraremos à oração e ao ministério da palavra. Então nós vemos que o ensino era sólido. Eles não tinham prédio para congregar, não tinham ministérios, não tinham pastor, mas eles estavam na doutrina dos apóstolos, ou seja, eles estavam aprendendo e transportando, transferindo isso para outros. E foi crescendo, e esta chama foi e alcançou a nós hoje, como podemos dizer, em São Paulo ou aqui no Brasil. O ensino sólido e constante da palavra de Deus dá estabilidade à nossa fé. Equipa para detectar e confrontar o erro, acalma os temores, cancela as superstições, e a palavra transforma a vida de uma pessoa a cada dia. Então, o discipulado e o ensino não podem se tornar um fim em si mesmos. Eles são um meio de conduzir esta pessoa nova convertida que você está cuidando a um profundo relacionamento com Deus, uma vida constante de adoração e uma alavanca para que a igreja glorifique a Deus no mundo e cumpra sua missão, tanto temporal como a eterna. Que Deus abençoe em Cristo Jesus. Terminamos aqui o nosso espaço. Até a próxima edição. Na paz do Senhor, se despede Débora Miranda, e deixamos o nosso WhatsApp para você entrar em contato, deixar

0: seu comentário e também a sua dúvida. 11 98292-3392.
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4: 8:41.
5: 8:41 em Curitiba. Seguimos com a nossa programação local. Programa A Voz da Libertação da Igreja Deus e Amor. Direção geral, irmã Ereni Miranda. Supervisão local, pastor Jerry Borchardi. Comunicando com todos, Sidney Gonçalves. Agradecendo nossos irmãos lá dos transmissores e agradecendo você, o senhor, a senhora, pelo carinho da sintonia para com a nossa programação. Vamos juntos até às 10 da manhã.

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0: Queridos ouvintes do programa Voz da Libertação, eu te convido para, juntamente comigo agora no programa Voz da Libertação, ouvir um depoimento de fé, ouvir um testemunho para que a sua fé possa ser edificada mais e mais na pessoa bendita do Senhor Jesus. Sempre sabendo que quem realiza a obra é o Senhor nosso Deus. Quem faz o milagre acontecer é o Senhor Deus Todo-Poderoso. Ele sim é o Deus do milagre. Ele sim que opera o milagre na vida do homem, na vida da mulher que crê na sua grandeza. Como eu sempre digo, quem confia em Deus não perde o seu tempo. Quem confia em Deus recebe sempre dele as maiores bênçãos e as maiores vitórias. E as pessoas testificam aqui no programa Voz da Libertação a bênção, a vitória recebida da parte do Senhor nosso Deus. Preste atenção, por favor, neste testemunho e tenha a sua fé edificada na pessoa bendita do Senhor Jesus. Após este depoimento, eu vou passar para todos vocês o endereço da Igreja Deus e Amor, para que vocês possam comparecer com os problemas, com as dificuldades, com as adversidades desta vida e receber de Deus a sua bênção e vitória completa. Sabe por quê? Porque o Senhor nosso Deus, ele tem prazer em abençoar. Quer ser o abençoado? Quer ser a abençoada? Então venham para cá, para a Igreja Pentecostal Deus e Amor, receber de Deus a sua bênção e a sua vitória completa. Testemunho de bênção aqui na nossa programação.
2: Me chamo Berenice, sou da cidade de Bombinhas. O milagre que eu tenho para contar, tudo começou em 2018, quando eu fazia os procedimentos e acompanhamentos médicos e descobri que estava com tumor no ovário direito. Passando pela medicina, fazendo a cirurgia, retirando meu ovário direito. E de 6 em 6 meses eu fazia acompanhamento médico. Em agosto de 2020, eu novamente passo pelos médicos. Quando eu chego lá, o médico olha para mim e diz: olha, você não tem filho, né? Eu disse: não. Ele olhou para mim e disse: você nunca vai ser mãe. Você não vai realizar esse sonho, porque o teu problema voltou, e voltou no outro ovário. Eu olhei para ele e disse: olha, doutor, mas eu acredito em milagre. Eu acredito que lá em cima no céu existe um Deus, e que ele lá em cima, ele muda minha história a partir de hoje. O médico riu e disse: não existe isso. Você está com tumor novamente. Eu olhei para ele e disse: olha, você diz que eu não posso, mas o Deus dos deuses, o Deus poderoso, a qual eu conheço e a qual eu creio, ele vai me dar um filho. E passou-se mês de agosto, eu passei pela minha médica. Ela disse: olha, Berenice, você não vai poder ser mãe. Você está com problema novamente. Vamos marcar para fazer tua cirurgia novamente, vamos tirar tudo. Já vou deixar sua pelada pronta, não adianta. Eu olhei para ela e disse: doutora, eu vou ser mãe. Eu vou realizar esse sonho, porque Deus ele prometeu. E ele há de cumprir. Ela deixou toda a papelada pronta. Ela disse: olha, Berenice, faz a tomografia e volta aqui pra gente marcar a tua cirurgia. Eu disse: tudo bem, doutora. Passou-se setembro, outubro, quando foi dia 8 de novembro. Pra minha alegria e pra minha felicidade. E pra testificar o grande milagre e dizer que Deus é Deus de milagre, eu descubro a minha gravidez. Quando eu voltei na médica, ela disse: eu não acredito que tu engravidou. Não tem como tu engravidar. É impossível. E não vais aguentar. Então não se apega a essa criança. Não se apega, porque 3 meses de gestação você vai abortar, você vai perder. Eu olhei para ela e disse: olha, doutora, foi Deus que me deu e ele há de cumprir as promessas. E para a senhora saber que foi Deus, a senhora vai me cuidar até o fim da minha gestação. Passou-se os meses. Não foi fácil. Foi momentos difíceis, sim. Porque quando Deus ele promete, vem as lutas, vem as provações, mas ele cumpre a promessa. Quando foi no mês de março, eu cheguei no dia da minha consulta, ela olhou para mim, ela disse: Berenice, eu quero te dar os parabéns. Eu olhei para ela e disse: por quê, doutora? Ela assim: eu falei que você não aguentava 3 meses de gestação e você já entera os 5º mês de gestação. Realmente você carrega um milagre, né? Você. Quando foi? Dia 22 de junho de 2021. Vem ao mundo a minha filha, a qual Deus me prometeu, e ele cumpriu as promessas dele na minha vida. Chegou ao mundo Amanda para testificar o grande milagre na minha vida. E até hoje, para a médica e para os médicos que cuidaram de mim, eu carreguei o milagre. Estou aqui para testificar e até mesmo aumentar a fé de muitos. E até mesmo dizer para você, mulher, que você sonha em ter um filho e que a medicina te desenganou. Acredita. Confia naquele Deus Todo-Poderoso, porque assim como ele me concedeu e eu gerei uma filha, você também há de gerar. Confia no Deus Todo-Poderoso.

seguindo com o programa Voz da Libertação, está aí, queridos ouvintes, este relato, este testemunho maravilhoso da nossa irmã que contou aqui que tinha tumor no ovário. É, e a situação dela não estava nada bem. Visto até porque o desejo do coração dela era ser mãe, gerar do seu ventre uma criança, gerar uma criança de si. Ela tirou o ovário, fez tratamento. Aí o médico disse: olha, você não é mãe, né? Pois você nunca vai ser mãe. Ah, mas a confiança da irmã estava no Deus Todo-Poderoso. Não, doutor, quem me prometeu é poderoso para fazer cumprir.

Mas ela disse, eu acredito em milagres. Isso não existe, disse o médico. Mas ela disse, eu creio, eu acredito em milagres. Aí chega a doutora, o médico encaminhou para a doutora dela e disse, olha, vamos ter que tirar outro ovário. Vamos ter que tirar, vamos marcar já a cirurgia, já para retirar tudo, tudo. Só que a nossa irmã disse, a irmã Berenice, não, eu acredito em milagres, doutora, e para ficar comprovado que Deus é Deus de milagres, a senhora vai cuidar de mim na minha gestação. Lá na frente, a médica teve que reconhecer de fato o poder que há em Cristo Jesus, o Senhor nosso Deus. Aquele que prometeu é poderoso para fazer cumprir a promessa dele. Aquele que te promete, querido rádio ouvinte, é poderoso para fazer a promessa dele se concretizar em sua vida. Quem confia em Deus não perde o seu tempo. Hoje a nossa irmã dá testemunho do que Deus fez. Hoje ela tem a sua filhinha. Hoje ela tem a sua filhinha, quando ela menos esperou, estava grávida, estava gestante, 2 meses, 3 meses, 6 meses de gravidez, hoje tem a sua filhinha, hoje tem a sua filha. Por quê? Porque aquele que prometeu não foi o homem. Aquele que fez promessa para ela não foi o homem, não foi a mulher, foi o Deus Todo-Poderoso, e o Deus Todo-Poderoso fez o milagre acontecer, entrou com a providência. Hoje a irmã Berenice tem a sua filha, está confirmada através do testemunho dela, e ela está muito feliz na presença de Deus. Ouvinte que me escuta agora, o Senhor Jesus Cristo, ele tem promessas de bênçãos e vitórias também para a sua vida. Venham para cá para a Igreja Deus e Amor. Venham para cá para a Igreja Deus e Amor buscar a Deus conosco. Venham para cá para a Igreja Deus e Amor adorar a Deus em espírito e em verdade conosco. Nossa sede estadual do Paraná, Igreja Deus e Amor, aqui em Curitiba. Ela está na Rua Pedro Ivo. Rua Pedro Ivo, 744, bem no centro de Curitiba. Esse é o endereço da Igreja Deus e Amor. O Deus Todo-Poderoso, aquele Deus da promessa, aquele Deus que te prometeu, ele manda te dizer, a promessa dele não morreu não, a promessa dele ainda está viva, a promessa dele está viva, e ele tem a bênção, ele tem a vitória para você, para o senhor, para a senhora. Venham para cá, para a Igreja Deus e Amor, Rua Pedro Ivo, 744, bem no centro de Curitiba. Esse é o endereço da Igreja Deus e Amor. Nós estamos aqui a 50, quando muito 70 metros do terminal de ônibus Guadalupe. Pode vir com os problemas, querido ouvinte, e vocês vão se deparar com um Deus de amor, bondade e misericórdia. Vocês terão um encontro maravilhoso com Deus piedoso, Deus longânimo, Deus misericordioso, que estará confirmando a bênção e a vitória para a sua vida, tá bom? Igreja Pentecostal Deus e Amor, Rua Pedro Ivo, 744, bem no centro de Curitiba. Esse é o endereço da sua vitória. Venham para cá, Deus tem bênçãos e vitórias para todos. Daqui a pouquinho mais no Santo Altar de Deus, pastor Milton de Almeida, nesta manhã de Santa Ceia, aqui em nossa sede estadual do Paraná, Rua Pedro Ivo, 744, no centro de Curitiba. A bênção de Deus, a vitória de Deus, grande, certa e garantida para todos. O abençoador, claro que é o nosso Deus. Programa Voz da Libertação, da Igreja Deus e Amor no seu rádio. A direção geral desta programação e Igreja Deus e Amor está a cargo da serva do Senhor, irmã Ereni Miranda, sede mundial das Igrejas Deus e Amor em São Paulo, Avenida do Estado, 4568, São Paulo, capital. Sede estadual do Paraná, aqui em Curitiba, na Rua Pedro Ivo, 744, supervisão local, pastor Jerry Borchardi. Comunicando com todos, Sidney Gonçalves. Agradecendo os irmãos lá nos transmissores. 9 horas da manhã pontualmente, prefixo da emissora, inserções partidárias, e eu volto daqui a pouquinho com todos vocês falando mais e mais das grandezas que é em Cristo.

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2: 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Eu sou a Cristina Luiz e vamos agora ao Giro de Notícias aqui na Rádio Deus é Amor. Bem-estar, nutrólogo dá dicas para perder peso e não voltar a engordar. Olha, perder peso é o desejo de muita gente, né? Tanto que as pessoas acabam recorrendo a receitas extremas que podem, inclusive, levar ao chamado efeito sanfona. Ou seja, o emagrecimento não é duradouro e o peso acaba voltando. De acordo com o nutrólogo Nathaniel, seguindo algumas dicas bem simples, é possível perder peso de forma saudável e duradoura. Vamos agora ficar por dentro destas dicas. Não se concentre apenas na balança. Mais do que apenas perder peso, também é importante você consumir alimentos saudáveis e praticar atividades físicas que favoreçam o ganho de massa muscular, diz o nutrólogo. A fome não é saudável. Cuidado com as dietas da moda, viu? Lembre-se de que o mais importante é focar no estilo de vida, ou seja, com constância e paciência. E não se esqueça da proteína. O macronutriente, ele é fundamental para manter a massa muscular e evitar problemas de saúde. E cuidado com as porções. Evite realizar grandes refeições e prefira fracionar a comida ao longo do dia. Dessa maneira, você evita tanto a fome

50 espécies diferentes de grãos milenares, o amaranto esteve entre os ingredientes básicos consumidos pelas civilizações antigas. Embora não seja assim um grão de cereal como a aveia, o amaranto se torna muito poderoso por dispor de um leque de nutrientes.

246 gramas de amaranto cozido fornece ao organismo manganês, magnésio, ferro, selênio, fósforo e cobre, sem contar o teor de proteína.

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1: Nove horas da manhã com 12 minutos em Curitiba, programa Voz da Libertação da Igreja Deus e Amor, que segue no seu rádio. Queridos ouvintes, vocês que oraram, têm orado, estão orando pelo nosso irmão Edmar dos Santos, olha, continue na oração, vamos continuar firme, orando pelo servo do Senhor, orando uns pelos outros, mas eu tenho a boa notícia aqui para vocês. Nosso irmão Edmar dos Santos, ontem, já recebeu alta hospitalar, viu, eu? Ouvintes, nosso irmão Edmar dos Santos ontem recebeu alta hospitalar, já está em casa, já está sobre o cuidado ali da esposa, dos filhos, da família ali. Então, nosso irmão Edmar dos Santos já está em casa, tá bom, irmãos? Vocês que oraram aí, continue orando pelo servo do Senhor que agora está em casa. Ontem mesmo já voltou para casa, já recebeu alta, e amanhã, em nome de Jesus, já estará aqui conosco, aqui no trabalho, né? E amanhã ele vai poder aqui pessoalmente agradecer a cada um dos meus irmãos que oraram e continuam, é claro, orando. A oração não para. Oremos aí uns pelos outros, é o que diz a Bíblia. Mas de qualquer forma, eu quero agradecer a cada um dos meus irmãos que juntamente conosco aqui intercederam pela vida do servo do Senhor que esteve aí alguns dias internado. Mas ontem já recebeu alta hospitalar, está em casa, inclusive está ouvindo a programação neste momento, e amanhã, segunda-feira, pela manhã, já estará aqui na programação e agradecendo pessoalmente a cada um dos irmãos que oraram pelo servo do Senhor, tá bom? Que Deus abençoe grandemente, Deus abençoe Edmar, que o Senhor Deus continue aí restaurando a sua saúde por completo. 9:14, e agora nós vamos para o quadro da nossa programação, que é o quadro Sementes, e o tema de hoje do nosso quadro Sementes é se antecipar, é isso? Vamos dizer aqui, se antecipar-se. Pastor Kleber de Oliveira com a palavra aqui na nossa programação e mais este quadro de edificação espiritual.
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4: Que Deus abençoe a sua vida. Chegou o momento tão especial de meditarmos na boa, genuína e poderosa palavra de Deus para a nossa vida. A minha Bíblia está aberta no livro de São Marcos, capítulo de número 14, versículo de número 8. E diz a palavra de Deus: esta fez o que podia, antecipou-se a ungir o meu corpo para a sepultura. Todos conhecem esta passagem, quando a Bíblia diz que Jesus é ungido em Betânia, e quando lemos também no livro de São João, no capítulo de número 12 e também no versículo de número 7, Jesus responde a todos aqueles que criticaram a decisão de Maria, que havia se antecipado. Jesus, ele estava com os seus discípulos assentado, era uma ceia, e a Bíblia diz que Marta servia, Lázaro era um dos que estavam à mesa com ele, mas Maria tomou uma decisão de

diferente de todos aqueles que estavam com Jesus. Ela tomou uma libra de bálsamo de nardo puro e de grande preço, diz a Bíblia, ungiu os pés de Jesus e o enxugou com os seus cabelos e encheu-se a casa do cheiro do bálsamo. É claro que todos que ali estavam, quando contemplaram esta decisão de Maria, se revoltaram. A Bíblia diz que primeiro que se levantou foi Judas e apontou o desperdício, dizendo: Senhor, poderia-se vender este bálsamo por 300 denários e se dar aos pobres? Então Jesus, na sua atitude, ele diz: não, esta fez o que podia. Ela antecipou-se a ungir-me o corpo para a sepultura. Maria fez o que nenhum deles havia feito. Maria viu o que nenhum deles estava vendo. E Maria aplicou o que o próprio Deus colocou no seu coração com respeito a Jesus. Ela antecipou-se. Você sabe que estar à frente não significa meramente ser um visionário. Antecipar é muito mais do que estar no primeiro lugar, desejar o primeiro lugar, é muito mais do que ser um convicto de si mesmo. Antecipar-se significa estar um passo à frente, mas segundo a visão que Deus nos dá. Você sabe que na vida espiritual nunca haverá surpresas que você possa dizer: eu não sabia. Meu Deus, como pôde acontecer? Por quê? Deus não me avisou. Aqueles que estão em discernimento, aqueles que receberam de Deus, através de Cristo, a divina revelação do que eles devem fazer da sua vida, do seu viver, através das suas atitudes, eles sempre estarão um passo à frente. Você sabe que estar um passo à frente no mundo garante estabilidade. Estar um passo à frente, ou seja, ser um visionário com relação a todas as situações que a vida nos impõe, nos garantirá muito mais possibilidade de chegar, de alcançar ou de conquistar, e melhor, de estar à frente de muitos. Agora, quando nós espiritualmente entendemos o que estamos para enfrentar ou viver, é nesta parte que você precisa entender a grande necessidade de antecipar-se. Não espere que venha o reino de Deus com a sua glória para que você possa fazer o que você devia fazer. Maria fez o que podia. O poder que estava em suas mãos, o que ela possuía, ela disse: a ele eu vou oferecer. Não importa se isso vai gerar ou trazer desconforto para aqueles que estão agora nesta sala, não importa se a minha família, ela irá concordar ou discordar, não importa qual será a negativa ou as críticas que eu terei que enfrentar, eu devo fazer aquilo que posso fazer. Quando você faz aquilo que você pode, automaticamente você está se antecipando. Na dimensão espiritual, você está provocando de Deus uma resposta, o agir de Deus em sua decisão. Quando Jesus se levanta para dar testemunho de Maria, dizendo: deixai-a, porque esta fez o que podia, ele está trazendo uma lição para todos aqueles, os seus discípulos, apóstolos, que ali estavam à mesa, também para Marta, para aqueles que estavam com ela naquela casa, de que eles poderiam ter feito, mas não fizeram. Eles poderiam ter enxergado o que estava para vir, mas eles não aceitavam, ainda que Jesus buscava prepará-los antecipadamente para a sua morte. Jesus sempre preparou os seus discípulos, e não era surpresa nenhuma, em todos os sermões que Jesus ministrou, ele sempre diz: o filho do homem será entregue aos pecadores. A Bíblia diz no capítulo de número 14 do livro de São João que se entristecia o coração dos discípulos porque eles sabiam que ele seria tirado. Jesus sempre antecipou os seus discípulos o que viria, o que aconteceria, o que aconteceria com eles no futuro próximo.

0: Porém, nem todos os discípulos aceitaram, nem todos os discípulos concordaram com o que Jesus estava dizendo a eles. E se você quiser fazer o que você tem que fazer, você precisa aceitar a visão de Deus para a sua vida. Deus deixou claro nas Escrituras o que está por vir. Deus deixou claro nas Escrituras qual a decisão que nós devemos tomar para que o seu evangelho possa nos preparar tanto para a vida eterna como para a morte que virá. Quando Jesus disse, antecipou-se a ungir o meu corpo para a sepultura, Jesus estava vivendo, mas ele estava tendo consciência perfeita da morte que tão próximo lhe aguardava. E isso lhe preparava cada vez mais para enfrentar a morte e para vencer a morte. Aqueles que se antecipam com Deus, eles não estão sendo apressurados, eles não estão sofrendo por antecedência, não, mas eles estão tomando uma decisão de preparar a sua alma, de entrar no caminho para alcançar salvação e não serem surpreendidos. Quantas pessoas, ao invés de se antecipar, eles deixam para a última hora as decisões espirituais a tomar. E aquilo que podiam fazer para viver com Deus, eles não fazem. Aquilo que eles podiam ter escolhido para viver com Deus, eles não escolhem. Então você pode hoje fazer a diferença, mas não é no mundo. Quantas pessoas que têm solução para o mundo todo, mas não têm solução para si mesma, tem salvação para a humanidade, mas não tem a salvação revelada na sua alma. Quantas pessoas que têm conselhos, que têm vidas e que têm até uma visão de revelação para com a vida dos demais e chegam até a aconselhar dizendo, olha, cuidado, aí está o perigo, o abismo, o fim se acerca, cuidado que você não poderá a entrar. Mas eu te pergunto, você que tem esta visão totalitária do mundo, você já tem revelado no seu coração a salvação de Deus? Antecipe-se hoje, porque viver o futuro não é programar o amanhã. O amanhã não nos pertence, nós não temos controle sobre ele, mas é usar o presente, é fazer o que você pode, é executar o que Deus te pôs as mãos para realizar. E fazendo isso, você estará guardando, dando passos seguros em Cristo Jesus, que está te esperando. Logo ali, depois da morte, logo ali, depois de tudo o que está por vir, porque a Bíblia diz que o que tiver de vir, virá e não tardará. Mas a Bíblia também nos diz que o justo, ele viverá da fé em Cristo Jesus. E se ele recuar, o Senhor não terá prazer nele. Se o Senhor tocou e ele falou ao seu coração que agora é hora de deixar o mundo, deixar o pecado, deixar as suas concupiscências e contaminação, tome esta decisão. Você pode até dizer, pastor, mas o que vai ser de mim no futuro? Não se preocupe com o futuro. Se preocupe de cuidar e tomar as devidas decisões para a sua alma neste presente, para que no futuro próximo ela possa desfrutar da salvação em Deus. Você será criticado? Todos apontaram Maria dizendo, é um desperdício, ela está jogando fora a sua riqueza, o seu dinheiro, as suas posses, os seus bens. Muitos vão olhar para você e irá dizer, você está comprometendo a sua vida, você vai se arrepender, você está jogando fora a sua felicidade. Muitos terão a ousadia de antecipadamente, sem conhecer o propósito do seu coração, eles dirão a você, por que você fez isso? Você vai se arrepender. Você jogou fora o seu direito de viver, de gozar a vida, de desfrutar. Mas a Bíblia diz ao contrário. Você tomou a decisão de guardar a sua vida para a salvação. Porque aquele que perder a sua vida, achá-la-á. E todos aqueles que por mim deram a sua vida, salvação, irão desfrutar. É palavra de Jesus. Antecipe-se. Não importa o que você deva fazer, não deixe para amanhã, pare de postergar, tome a decisão que hoje te levará à vida com Deus. Receba esta palavra e que o Senhor te abençoe. E outra coisa, seja como Maria, faça o que você pode fazer. E não olhe, e não ouça. o que os demais vão dizer. Olhe para Jesus, o autor e consumador da sua fé. É Ele que importa. É Ele o seu futuro. É Ele a sua vida. É Ele a sua alegria. Que Deus abençoe a todos.
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3: 9:26.

9:30. Vocês estão ouvindo o belíssimo hino aí com Daniela Balabem, Força e Poder. Esse é mais um lançamento MC Music.

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Queridos ouvintes, ligadinhos no programa Voz da Libertação. Hoje é domingo, domingo das bênçãos e vitórias de Deus. Hoje é um domingo, domingo todo em especial, dia 11 de outubro. Atenção, povo de Deus, atenção, irmãos membros, obreiros e obreiras que estão acompanhando a nossa programação.

atenção, irmãos membros, obreiros e obreiras da nossa Igreja Pentecostal Deus e Amor, sede estadual do Paraná. Eu lembro a todos vocês que na manhã de hoje, isso mesmo, na manhã de hoje teremos o culto de Santa Ceia, a Santa Ceia do Senhor, aqui na nossa sede estadual do Paraná. E esta é uma convocação geral para todos os membros, obreiros e obreiras da Casa do Pai. Vocês não podem faltar na Santa Ceia do Senhor, que acontece nesta manhã, aqui em nossa sede estadual do Paraná, e pregando a palavra de Deus, orando em favor de todos e ministrando a Santa Ceia do Senhor, nosso querido irmão pastor Milton de Almeida. Pastor Milton de Almeida, ele que é membro da diretoria mundial da Igreja Pentecostal Deus e Amor, o servo do Senhor que na manhã de hoje estará conosco aqui na nossa sede estadual do Paraná, para pregar a palavra de Deus, orar em favor de todos e ministrar a ceia do Senhor. E juntamente com ele, também o nosso pastor estadual, pastor Jerry Borchardi, nesta manhã, aqui na nossa sede estadual do Paraná. Membros, obreiros e obreiras, não faltem na Santa Ceia do Senhor, pois a Santa Ceia do Senhor é o combustível espiritual que nos fortalece dia após dia na presença do Senhor nosso Deus. A Santa Ceia não é para perdão de pecados, porque já fomos perdoados por Cristo Jesus, depois do processo que levantamos a nossa mão, confessando a Cristo como Senhor e Salvador da nossa alma. Ele perdoou ali os nossos pecados. Os nossos pecados foram perdoados neste dia em que nós levantamos a nossa mão, aceitando ao Senhor Jesus como Senhor e Salvador da nossa alma. A Santa Ceia do Senhor não é para salvação. Não, não, não, não, não. Muitas pessoas, muitos membros participam da Santa Ceia achando, né? Eu tenho que participar da Santa Ceia porque se eu quero morar no céu, eu tenho que participar da Santa Ceia. Não, irmãos. A Santa Ceia não é para salvação, mas todavia todo crente salvo participa da Santa Ceia. Vocês entenderam? A Santa Ceia não é para salvação, mas todo crente salvo participa da Santa Ceia, porque o Senhor Jesus diz através da sua palavra: quem crer e for batizado será salvo. Então, nós fomos salvos depois do processo do batismo nas águas, batismo por imersão em rios de águas correntes, em nome do Pai, do Filho e do Espírito Santo. Depois que nós passamos por este processo, pelo processo do batismo, aí sim nós alcançamos a salvação em Cristo Jesus. É claro, para aquele e para aquela que Deus o Todo-Poderoso concede esta oportunidade. Porque tem pessoas, querido ouvinte, biblicamente falando, tem pessoas que aceitam ao Senhor Jesus, aceitam ao Senhor Jesus, mas no entanto não dá tempo de se batizar e partem para a eternidade. Ah, o meu parente, o meu familiar, irmão Sidney, ele aceitou a Jesus, ela aceitou a Jesus, mas não passou pelo processo do batismo porque não deu tempo, veio a eternidade, partiu para a eternidade. Ele é salvo? Será que ele foi salvo? Será que ela foi salva? Biblicamente falando, sim, eles alcançaram a salvação do Senhor nosso Deus, eles alcançaram a salvação dada pelo Deus Todo-Poderoso. Sabe por quê, querido ouvinte? Quando nós levantamos a nossa mão e confessamos a Cristo como Senhor e Salvador da nossa alma, ele perdoa os nossos pecados. A Bíblia fala acerca de dois homens que estavam crucificados juntamente com o Senhor Jesus. Um deles não reconheceram a soberania de Cristo. Não reconheceram a soberania do Senhor. Se tu és o Filho de Deus, então salva a ti e a nós, salva a nós aqui que estamos aqui nesta situação deplorável aqui nesta cruz.
um dos presos, daqueles homens presos que estavam ali crucificados com Jesus, ele não reconheceu a soberania, a grandeza de Cristo. O outro não. O outro reconheceu. O outro reconheceu a soberania do Senhor Jesus. O outro sim reconheceu que Cristo Jesus de fato é o Senhor. O que, que foi que ele disse? O que, que foi que ele falou para o Senhor Jesus? Lembra-te de mim. Lembra-te de mim quando entrares no teu reino. Aleluias! Glória a Deus! Oh, querido ouvinte, aquele ladrão, ele reconheceu a grandeza de Cristo naquele exato momento, e naquele exato momento ele confessou a Cristo. Ele confessou a Cristo quando ele disse: lembra-te de mim, Senhor, quando entrares no teu reino. O Senhor se lembrou dele. O Senhor se lembrou daquele homem naquele exato momento. O Senhor se lembrou daquele homem. O Senhor Jesus, que o Senhor Jesus disse para ele? Hoje mesmo estarás comigo no paraíso. Este homem não se batizou, não teve tempo, não deu tempo para ele se batizar, não deu tempo, mas o Senhor Jesus disse: hoje mesmo estarás comigo no paraíso. Irmãos membros, obreiros e obreiras, nós temos a oportunidade de hoje estar aqui presente, ó, na nossa sede estadual do Paraná, nesta manhã, manhã de domingo, pastor Milton de Almeida, ele que veio da sede mundial de São Paulo, o servo do Senhor que veio de São Paulo para estar conosco nesta manhã. Apressa-te, irmãos membros, apressa-te, obreiros e obreiras, apressa-te, povo de Deus, e atenção, novos convertidos, irmãos que se batizaram no último batismo, hein? Novos convertidos que se batizaram agora no último batismo, venham para cá nesta manhã, culto de Santa Ceia, vamos juntos sentir a presença de Deus, os céus vai descortinar nesta manhã, a glória de Deus vai descer aqui, hein? E com toda certeza seremos grandemente abençoados e agraciados pela presença extraordinária do nosso Deus. Nesta manhã, Santa Ceia do Senhor, aqui na Pedro Ivo 744, pastor Milton de Almeida, ele que é membro da diretoria mundial da Igreja Deus e Amor e vai estar conosco, dando-nos a honra da sua presença nesta manhã de Santa Ceia. Membros, obreiros e obreiras, apressa-te a estar conosco nesta manhã de bênçãos, manhã de vitórias. Também, pastor Gerri, nosso pastor estadual, aqui presente nesta manhã. Vamos juntos comer da carne, vamos juntos beber do precioso sangue do Senhor Jesus. Senhor Jesus, com certeza, tem uma palavra aos nossos corações nesta manhã de vitórias. Membros, obreiros e obreiras, não faltem na ceia do Senhor.

0: 9:41.
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0: 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Hora do testemunho. 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
1: Pedro Martins, eu tenho muitas bênçãos para contar. Eu, quando entrei numa firma, e começou a aprovação. E a luta foi muito grande. Eu separei da família. E daquele momento até hoje, graças a Deus, o Senhor já me libertou. Mas eu tive muito tempo em psiquiatria. Eu tive mais de 50 vezes só em sanatório, fora a casa de recuperação. Remédio não tem quantidade quanto eu tomei. Meu corpo todo picado de injeção, de sossega leão. Estive morrendo pela rua, fui mendigo, virei andarilho, fiquei a coisa mais triste, porque em 90 eu conheci a Deus e amor, me batizei, depois

agora. Saí, aí vem mais, foi mais pior. Aí fiquei até 2003. Até 2003, eu estava morando em Mogi Guaçu e o senhor me falou num sonho, volte para a tua primeira casa. Aí eu não entendia bem o que queria dizer, eu falei com o pastor da Assembleia, ele falou para mim, a tua casa é a casa onde você batizou, a igreja onde você batizou. E o senhor, eu não podia ir, porque eu não tinha condições, não tinha dinheiro, não tinha nada, não tinha serviço. Estava numa casa de recuperação, o senhor me levou, eu creio que foi ele, que ele me levou até o sanatório de Espírito Santo do Pinhal, lá ele pôs uma pessoa, e eu tô lá até hoje, tô na casa do senhor, graças a Deus, não tô tomando calmante mais bravo, não tem mais problema, tô dormindo tranquilo, tô feliz, graças a Deus. Jesus Cristo está comigo todo dia, moro em Espírito Santo do Pinhal.

E seguindo com o programa Voz da Libertação, da Igreja Pentecostal Deus e Amor, está aí, queridos ouvintes, o testemunho do nosso irmão Pedro Martins, testificando aqui na nossa programação a bênção, a vitória recebida de Cristo. Ele conta que, após entrar em uma empresa, ele conta que abandonou a família, abandonou tudo. Tudo depois que entrou em uma determinada empresa. E ele começou a sofrer com problemas psiquiátricos, problemas na cabeça. Esta separação já da família já era por causa também já deste problema psiquiátrico. A situação dele não era nada boa. A situação do nosso irmão Pedro Martins não era nada boa. E ele conta que passava por hospital psiquiátrico e ia para casas de recuperação, mas a situação dele não era boa. Ele conta que antes de acontecer isso, ele era um servo de Deus, estava na presença do Senhor Deus. Aí começou, depois que entrou nessa empresa, abandonou a família e foi pra rua. Ele conta que virou mendigo, começou a andar pra lá e pra cá, um andarilho, de um lado para outro. Ele conta que tomava aquelas injeções, aquele sossega-leão. Eu faço uso das palavras dele, o sossega-leão, para ver se se acalmava um pouco, para ver se tinha um pouco de tranquilidade, mas mesmo assim não ajudava. A situação em que ele se encontrava era complicada. A situação dele ia de mal para pior e distanciou da presença de Deus, só complicava dia após dia. Aí um dia ele teve um sonho, ele teve um determinado sonho, porque ele, para dormir, era a base de calmantes, a base de medicamentos, e como ele mesmo disse, tinha que tomar um sossega-leão para se acalmar um pouco. E ele conta que teve um sonho, que ele estava voltando novamente para casa, voltando para a família, e ele conta para o pastor o sonho que ele teve. Daí ele fala: olha, você tem que voltar novamente para a sua casa, aonde nasceu. Você tem que voltar de novo para a Igreja Deus e Amor, da onde você nasceu, aonde você teve um encontro com Deus. E o irmão Pedro Martins conta que voltou novamente para a Igreja Deus e Amor. Mas ele voltou, precisava voltar para a cidade dele. Nem condições ele tinha para comprar uma passagem para voltar para a cidade dele, porque ele vivia mendigando pelas ruas, estava como um andarilho, andando para lá e para cá, desorientado, sem a orientação de Deus para a vida dele. Eu falo com pessoas que talvez esteja na mesma situação em que nosso irmão Pedro Martins se encontrava. Está vagueando aí de um lado para outro, desorientado, desorientada. Querido ouvinte, o Senhor Deus peleja por você. O Senhor Deus, ele entra com as providências cabíveis na sua vida, te concede paz. Ele acalma o seu coração. Nosso irmão Pedro Martins conta que após voltar novamente para a cidade dele, ele volta para Cristo, se reconcilia com o Senhor Jesus, e ele conta: hoje eu já não tomo mais calmante para dormir. Hoje eu já não tomo mais calmante para dormir, porque a verdadeira paz de Deus reinou no coração dele. Hoje ele não toma mais calmante para dormir. Hoje ele já não toma mais aqueles comprimidos para dormir, ele já não toma mais aquele sossega-leão, como ele mesmo disse no testemunho, que ele tinha uma vida agitada, ele era agitado e tinha problemas psiquiátricos. E
não saía das casas de recuperação. Hoje, ele está transformado pelo extraordinário e maravilhoso poder que há em Cristo Jesus. Ah, querido ouvinte que me escuta agora, talvez não seja esta a sua situação, mas tem alguém da sua família que está aí, ó, nesta situação dificílima. Muitos pais aí que os filhos viraram andarilhos, estão mendigando aí pelas ruas da cidade, já fizeram de tudo, de todos os meios, para tentar resgatar esta vida. Venham para cá, para a Igreja Deus em Amor, venham fazer votos, firmar propósitos com o Senhor Deus em favor deste seu ente querido. Deus entrará com a providência do bom Deus e Pai Todo-Poderoso vai chegar, pai, mãe, meu irmão, minha irmã, a providência de Deus vai chegar para esse seu ente querido. É confiar na providência do papai, é confiar na providência de Deus, Deus vai pelejar, a providência de Deus vai chegar com toda certeza, tá bom? Deposite a confiança no Senhor Deus e venham para cá, para a Igreja Deus e Amor. Lembrando a todos que a nossa Igreja Deus e Amor, sede estadual do Paraná, ela está aqui mesmo em Curitiba, na rua Pedro Ivo, 744, bem no centro de Curitiba. Igreja Deus e Amor. Igreja Deus e Amor, com as portas abertas. O Senhor nosso Deus, ele te espera de braços abertos para te conceder uma bênção e uma vitória especial. Talvez você, o senhor, a senhora, estão tomando medicamentos aí fortes, até mesmo para dormir, para ter paz, para ter tranquilidade, para ter um momento de tranquilidade. O Senhor Jesus te liberta. Se, pois, o Filho vos libertar, verdadeiramente sereis livres. Jesus te liberta. Jesus te põe em liberdade de vida para que você, o senhor, a senhora, possam tomar a posse das vitórias de Deus. Venham para cá, para a Igreja Deus e Amor. Bênção e vitória Deus tem para a sua vida, tá bom? Que o bom Deus e Pai Todo-Poderoso te abençoe de uma maneira especial. Este foi o testemunho do irmão Pedro Martins aqui no programa A Voz da Libertação.

Lembrando a todos mais uma vez que a nossa sede estadual do Paraná, Igreja Deus e Amor, aqui em Curitiba, ela está na rua Pedro Ivo 744, bem no centro de Curitiba. Esse é endereço da bênção, é endereço da vitória. Vitória de Deus, bênção de Deus, grande, certa e garantida para a sua vida. O abençoador é o Senhor, nosso Deus, que tem a bênção, que tem a vitória para todos. Venham para cá, para a Igreja Deus e Amor. Ouvintes, uma pausa na nossa programação local, programa Voz da Libertação da Igreja Deus e Amor. Direção geral irmã Ereni Miranda, sede mundial das igrejas Deus e Amor em São Paulo, Avenida do Estado 4568, Liberdade, São Paulo capital. Sede estadual do Paraná aqui em Curitiba, Rua Pedro Ivo 744.

0: conosco aqui amanhã, segunda-feira, às 9 horas da manhã, pregando a palavra de Deus. Bom, isso é assunto para programação das 11 da manhã, tá bom? Deus abençoe, Deus guarde a todos, prefixo da emissora, inserções partidárias e logo após as 10 da manhã, programação diretamente do Estúdio C, São Paulo. Às 11 horas, eu volto com a nossa programação local. Deus abençoe, Deus guarde a todos.
1: 9:57.
0: Prefixo da emissora agora. Vamos lá, vamos lá.
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0: Amados ouvintes, 10 da manhã, a partir de agora, a programação diretamente do Estúdio C São Paulo. Eu volto às 11 horas com todos vocês.
1: É de Baal, tira da tua vida o que pertencia a Baal, não te pertence mais. Porque, pregador, um novo tempo Deus está dando para você. Arranca o altar de Baal de lá, meu irmão. Arranca o altar. Aleluias. Aleluias. Olha o que Elias vai fazer no capítulo 18, versículo 33 ao 38. Elias preparou o sacrifício e mandou derramar água. Peraí, os profetas de Baal, lenha seca. Elias, lenha verde, e pede para derramar água.

Ou seja, quem está olhando está dizendo: vamos ver se ele vai facilitar para o fogo descer. Você está entendendo? Que confiar em Deus é o primeiro ponto para vencer os desafios que você está tendo. Confiar em Deus é ter a certeza que Deus não te abandona em qualquer situação da tua vida. Deus não te abandona. Deus não te abandonou. Não. Porque eu estou pregando para quem confia em Deus, e os que confiam no Senhor serão como os montes de Sião, que não se abalam, mas permanece para sempre. Confiar em Deus no meio das situações é reverter palavras e sentenças que já foi dado. Porque, pregador, tem alguém dizendo: não vai dar em nada. Você está confiando em Deus e está dizendo: a última palavra não vem do diagnóstico, a última palavra não vem do remédio, a última palavra não vem do que estão falando, a última palavra não vem do homem, a última palavra não vem do medo, a última palavra ela vem do Senhor que fez os céus e a terra. Confiar em Deus. Elias está confiando tanto em Deus que ele está dizendo: derrama água, pode preparar, porque eu vou clamar e o meu Deus ele vai responder. É por isso que a Bíblia vai dizer: Elias manda derramar água e Elias dobra o joelho e faz uma oração. Eu não sei o quantos segundos demorou, eu não sei quantos minutos demorou, mas a Bíblia vai dizer: então o fogo caiu do céu, consumiu o holocausto. Entenda, Baal precisou, a equipe de Baal, os profetas de Baal precisou a parte da manhã inteira clamando e não houve resposta. Elias só precisou consertar o altar, preparar o altar, derramar água sobre o altar e dobrar os joelhos e orar. Você não precisa de muitas coisas não, meu irmão, é só abrir a boca e orar, é só abrir a boca e orar. Tá demorando, não é que tá demorando, é você que parou de orar, não tá chegando, pregador, é você que parou de orar. Abre a tua boca para orar e vai ver. Abre a tua boca para clamar e vai ver. Abre a tua boca para falar com Deus e você vai ver. Eu vou ver o que, pregador? Vai ver milagre acontecer. Vai ver libertação chegar. Vai ver transformação na tua casa. Vai ver porta se abrindo. Vai, vai. Então não te cale no meio da prova. Não te cale no meio da luta. O que os profetas de Baal não conseguiram realizar,

aleluia. Três coisas que Elias tinha. Três verdades que Elias tinha sobre ele. Elias, já diz, confiou no Senhor. Elias orou para que o povo reconhecesse quem é Deus. Guarda uma coisa no seu coração: Deus não precisa mostrar que Ele é Deus. Mas se tiver alguém para clamar, Ele vai mostrar que Ele é Deus na sua vida. Deus não precisa mostrar nada para ninguém que Ele é Deus. Não, não, não, não. Não precisa, mas se tiver alguém para clamar, Ele vai mostrar que Ele é Deus. Ele é Deus. Ele é Deus. Ele é Deus. Ah, pregador, eu não vou clamar porque eu tô com medo, eu tô incerto. Será que tiro, será e coloca, Deus vai fazer. Se Elias fosse com o será, teria sido envergonhado, porque Deus não opera onde há dúvida. Deus opera onde há fé. E eu tô pregando para quem tem fé. É por isso que a Bíblia vai dizer que a fé é o firme fundamento das coisas de Deus. Não vê, mas crê que existe. É por isso que a Bíblia vai dizer que o justo viverá da fé. É por isso que o próprio Deus vai dizer que sem fé é impossível agradar a Deus. O homem que tem fé de longe já dá para entender. A fé está fazendo ele confiar em Deus. Tem tanta gente, fala tantas coisas para ele, mas ele está dizendo: não abate a minha fé, porque eu estou confiando em Deus, eu estou crendo em Deus, eu estou acreditando que o Deus que eu sirvo não me abandonou no meio da prova. Tem crente achando que Deus enviou ele para o deserto para morrer. Não, Deus te enviou para o deserto para clamar. Deus te enviou no meio da prova para clamar. Deserto é tirar gente do conforto, do comodismo, para entender que o Deus que nós servimos, ele não mudou. Quando os profetas de Baal viu o cenário sem entender nada, o povo de Israel sem entender nada, a Bíblia Sagrada diz que o fogo desceu, consumiu o holocausto, o povo começou a glorificar. Sabe qual foi a adoração que foi dada? Só o Senhor é Deus. Só o Senhor é Deus. Só o Senhor é Deus. Só o Senhor é Deus. No livro de 1 Reis, capítulo 18, versículo 39, quando o povo viu o que aconteceu, o fogo caiu com o rosto em terra, declarou: só o Senhor é Deus. Eles não gritou: Baal é Deus. Eles não gritou: Azer é Deus. Eles não gritou, não, não, ele gritou: só o Senhor é Deus. É esta palavra que vai estar na tua boca a partir de hoje. Eu já estou vendo o cão tampando os ouvidos para não ouvir. Eu já estou vendo Satanás tampando os ouvidos para não ouvir. Por quê, pregador? Eu já estou vendo resposta do céu chegando aí. Deus vai mandar fogo. Deus vai responder com fogo. Deus vai lá, cala a pasteia. Alguém vai olhar e vai dizer: naquela casa só o Senhor é Deus. Naquela vida só o Senhor é Deus. Naquela igreja só o Senhor é Deus. É Deus, é Deus. Eu estou pregando para adorador. Eu estou pregando. Cadê os adoradores? Cadê os alamai, alá pra calabás? Ô glória! Ô glória! Os profetas de Baal queriam fugir. No meio do cenário, quando começou a ver joelhos se dobrando, cara no pó, e gritando: só o Senhor é Deus, eles disse: agora só nos resta fugir, porque esse povo não será mais enganado. Esse povo não ficará mais enganado, porque agora o maior desafio que Elias lançou, o Deus de Elias respondeu: o que faremos agora? Não tem como pregar outra coisa, então temos que fugir. E é isso que Deus vai fazer com os teus irmãos: vão fugir do teu caminho, vão desaparecer. Eu já estou vendo a cambada preparada para correr de você. Eu já estou vendo a cambada preparada para fugir de você. Por que, pregador? Porque eu estou pregando para aqueles
aquele que vai ver Deus responder nesta manhã. Esse câncer vai sair, esta enfermidade vai sair, a porta vai abrir, o mal vai cair por terra, a boca vai abrir para declarar: só o Senhor é Deus, só o Senhor é Deus, só o Senhor é Deus. Porque, pregador, achavam que o teu Deus te abandonou, achava que o teu Deus virou as costas para ti, achava que o teu Deus te deixou. Deus não te abandonou, minha irmã. É mentira do diabo que Deus te abandonou. Deus não te abandonou, Deus não te deixou. Então por que não tem milagre, pregador? Porque você parou de clamar. Não culpe a Deus, meu irmão. O segredo da vitória é oração. Na hora que você voltar a orar, vai voltar a ver fogo caindo, vai voltar a ver salvação, vai voltar a ver libertação, vai voltar a ver transformação, vai voltar a viver, viver, viver. Já fica em pé que eu quero orar, já fica em pé que eu quero orar, já fica em pé, já fica em pé, fica em pé, já fica em pé que eu quero orar com você. Elias não temeu, os profetas de Baal correu. Fica tranquilo, fica tranquilo, porque Deus vai mostrar com clareza que Ele é Deus na sua casa. Como eu disse, Deus não te permitiu a luta para você fechar sua boca. Deus não permitiu a perseguição para você recuar. Não. Deus permitiu para você

0: clamar. Para você, para você, para você, levanta esta mão que nós vamos clamar. Mas é clamar. Você não pediu para Deus? Me dá um sinal, Senhor. E Deus vai te dar um sinal agora. Então levanta estas mãos, levanta. Levanta, levanta, levanta, levanta essa, levanta como Elias levantou, meu Deus. Eu já estou vendo uma tocha de fogo na mão de vocês. Levanta esta mão e começa dando glória, glória. É para clamar. É para clamar. Eu tenho 3 minutos para clamar. Eu tenho tempo. Deus não precisa de muito. Ele precisa apenas do teu clamor nesta manhã. Então, olha, o desafio foi lançado. Só tem um que vai vencer. Esse que vai vencer é você. Então, abre a boca e começa clamando. Clama, clama, clama. Clama, clama. Olha, o fogo já começou a descer. Deus já começou a ter liberdade para agir. Deus, alá para calabasturianda, alá para calabasteia. Abre a boca para clamar. Abre a boca para clamar. Abre a boca para clamar. Abre a boca para clamar que ele vai abrir o céu para derramar. Quer ver? Olha aí, já começou a acontecer algo diferente. Eu já estou vendo alguém consertando o altar. Eu já estou vendo alguém tirando do teu caminho o que é de Baal. Eu já estou vendo alguém tirando da tua vida o que é de Baal. Deus se agradou da tua entrada aqui hoje. Deus se agradou lá para calabasturianda, lá para calabasteia. A luta tentou te calar. O inferno tentou te calar, a perseguição tentou te calar, os demônios tentou te calar, mas não conseguiu, porque eu estou vendo Deus respondendo a oração de crente aqui. Abre a boca e dá lugar para Deus, dá lugar para Deus renovar tuas forças, dá lugar para Deus derramar do teu espírito. Ó, vem! Ó, vem Espírito Santo, ó, vem Espírito Santo, esta igreja confia em ti, esse povo confia em ti, esta nação confia em ti, nós confiamos em ti, ó Deus, não abandona o teu servo, porque o teu servo não te abandonará. Alá masturi, alá pra calabasteia, clama, meu irmão, clama. Olha Deus te revestindo da autoridade do céu, olha Deus alegrando o teu coração, olha Deus colocando um ponto final nas suas batalhas, olha Deus colocando um ponto final na tua guerra. É através da tua oração. O inimigo tentou te calar, o inferno tentou te calar, a doença tentou te calar, a batalha tentou te calar, mas olha você aqui clamando ao Deus que responde. Baal vai ser envergonhado, teu inimigo ficará paralisado, porque quem age na tua casa é Deus, quem age na tua família é Deus, quem age na tua ilha é Deus agindo. Olha Deus agindo, olha Deus agindo, olha Deus operando, olha Deus trabalhando. Alá masturi, alá pra calabasteia. Quem dá lugar, Deus enche. Olha aí, quem dá liberdade, Deus renova. Deus te trouxe para uma manhã de renovo, Deus te trouxe para uma manhã de milagre, Deus te trouxe para uma manhã, é manhã de ser tocado, é manhã de ser transformado, é amanhã. Então dá lugar para ele, recebe o que vem dele, recebe o que vem dele. Vem, vem, vem, vem, vem como fogo. Olha o fogo descendo, olha o fogo descendo, olha o fogo descendo, olha a graça descendo. Você não vai parar, você não vai desistir, você não vai abandonar o chamado, não. E calabasturiando lá para calabasturiando. Ó, vem, vem, vem, Espírito Santo, repousa sobre este coração aquebrantado, este coração atrito, esta alma ferida. Orianda, alá masturi, alá pra calabasteia, alá masturi, alá pra calabasteia, recebe. Presença, presença, é a graça, é a graça, é a graça, é presença de Deus, é presença de Deus, é presença de Deus, é presença de Deus, não é presença de Baal, é presença de Deus que está dizendo: eu estou contigo, filho, eu estou contigo, filho, eu estou contigo, filho. Oh, glória. Oh, glória. glória.
1: Diga amém. Ainda em pé. Levanta suas mãos que eu quero orar com você. Fazer mais uma oração. Levanta suas mãos. Eu quero orar com aqueles que estão decididos. Pastor, eu vou confiar em Deus. Pastor, eu quero viver uma vida nova. Pastor, eu quero fazer uma entrega total da minha vida para Deus. Pastor, eu já decidi. Eu vou andar com Deus. Eu não quero outro, eu quero Deus. Levanta suas mãos que eu quero orar por você. Eu quero orar por você que está decidido viver uma vida nova. Sai do teu lugar e vem aqui. Vem, vem com a tua mão levantada. Vem, vem. Você que levantou as tuas mãos, sai do teu lugar e vem. Vem aqui, passa para frente. Vem aqui à frente. Vem, vem, vem, vem, vem. Vem com a tua mão levantada mesmo. Vem, vem com a tua mão levantada. Vem, vem, vem. Vem porque Cristo te chama. Vem, jovem. Vem, jovem. Vem, vem, Senhor. Vem, vem porque Cristo te chama. Vem, vem, vem. Você enfrentará os maiores desafios com a presença de Deus. Vem. Sai do teu, vem com a tua mão levantada. Você vai enfrentar os grandes desafios com a presença de Deus. Vem, vem, vem porque Cristo te chama. Vem porque Cristo te chama. Vem, vem, vem. Sua alma está gritando, eu quero Deus. Sua alma está gritando, eu preciso de Deus. Vem que eu estou te esperando. Vem, vem ao encontro daquele que quer abraçar a tua alma. Venha ao encontro daquele que quer mudar as tuas dores, quer cicatrizar as tuas feridas. Vem, o Senhor marcou esta manhã de domingo para ser o teu Deus. O Senhor marcou esta manhã de domingo para salvar a tua alma, libertar a tua vida, te transformar de dentro para fora. Então vem, vem, vem, vem.

Levanta as mãos, vamos orar, vamos orar. Depois não vai dizer que Deus não te deu oportunidade de mudança de vida. Se tem uma coisa que Deus sempre nos dá é oportunidade. E nós rejeitamos as oportunidades. As oportunidades. Depois não vai dizer, ai, eu poderia. A pior dor que tem é a dor do arrependimento. Porque não tem como voltar atrás diante daquilo que Deus havia preparado para você. Então o momento é agora. É agora. Você vai ver o que Deus vai fazer na vida dessas pessoas que estão aqui. Levanta as mãos para cá que nós vamos orar. Levanta as mãos. Levanta as mãos para cá. Levanta as mãos para cá. Você que está pelo rádio, você que está nos acompanhando esta transmissão. Toma essa decisão agora também, independente aonde você esteja, independente como você está. Levanta suas mãos. O importante é você entender que o Senhor quer fazer parte da história da tua vida. Levanta as mãos e diga, Senhor Jesus, eu entrego a minha alma, a minha vida para o Senhor, salva a minha alma, liberta para a tua glória, diga, Senhor, eu creio que a minha vida não será mais a mesma. Senhor, abraça a minha família e liberta também. Escreve o meu nome no livro da vida. Começa dando glória, glória, glória. Oremos por eles, irmãos obreiros. Oremos por elas, irmãs obreiras. Oremos por aqueles que estão em casa. Oremos por aqueles que nos acompanham. Senhor, estas almas estão entregues nas tuas mãos agora. Essas vidas estão entregues nas tuas mãos agora. Senhor, abraça essas vidas. Senhor, liberta estas almas. O Senhor é o Deus que faz mudanças acontecer da noite para o dia. Que coisa linda, Senhor, é viver algo novo. Que coisa maravilhosa é desfrutar de um tempo novo feito pelas tuas mãos. Então vem, Senhor, traz libertações, traz transformação, Senhor, por completo. São preciosas almas que estão sendo salvas, são vidas que estão se arrependendo, Senhor, e não ficarão mais divididos, mas estarão entregues nas tuas mãos a partir de agora. Salva mesmo, liberta mesmo, transforma mesmo agora, Senhor, e é pelo toque das tuas mãos agora. Eu te repreendo, Satanás do inferno, eu te repreendo, espírito maligno, eu te repreendo, príncipe das trevas, sai da mente dela, sai da mente dela, sai do coração dela, demônio da tristeza, da angústia e da solidão, segura irmã, sai daí agora, opressão maligna, opressões satânicas que vinha atormentando, atribulando esta vida, eu te repreendo agora, pelo poder do sangue de Jesus, você nunca mais atormenta esta alma, nunca mais atormenta esta vida, pelo poder do sangue de Jesus agora, nós te repreendemos, diga saia, sai, saia, toda tristeza, toda solidão, saia em nome de Jesus. Olha aqui para mim, não volte a sentar. Nós temos uma equipe que vai atender vocês aqui ao lado. Deixa o nome de vocês, nós vamos estar orando por vocês. Quem é que não gosta de receber oração? Vai até lá, que eu vou adotar vocês nas minhas orações. Então não volte a sentar, por gentileza, à minha esquerda. Leva eles lá, conduza eles e pode aplaudir a Cristo, igreja. E você que está em casa, no rodapé do vídeo, já está disponível dois meios para entrar em contato com a nossa equipe. Pai do Senhor. Estamos orando, tá, amém, estamos orando. Fica em pé, igreja, ainda em pé. Deus abençoe você que está em casa, você que está nos ouvindo. Somos a igreja Deus e Amor. Levanta para Deus o teu voto, levanta para Deus a tua oferta. Vamos abençoar a casa de Deus. Quem crê que Deus está aqui, diga glória a Deus. Hoje é domingo, primeiro dia da semana. Que oportunidade linda que Deus está dando para mim e para você. Muitos gostariam desta oportunidade, mas não tiveram o mesmo privilégio que eu e você está tendo. E nós vamos honrar a Deus com a nossa oferta. Vamos honrar a Deus ou não vamos?
Quem crê que Deus pode fazer algo grande em prol da sua vida, ainda esta semana, diga glória a Deus. Então levanta para Deus o teu voto, levanta para Deus o teu voto, levanta. Me dá o voto do livramento aqui, por gentileza, irmãos obreiros, me dá o voto do livramento. Pastor, eu quero ajudar com um cartão de crédito. Nós temos a maquininha de crédito, já está disponível aí, a irmã já está ali. Nós temos o QR Code também, abre o aplicativo do seu banco, já está disponível à minha direita, à minha esquerda. Você que está em casa, no rodapé do vídeo, já está disponível também para você contribuir com esta igreja, que é uma igreja missionária. Quem crê que Deus pode dar livramento para você? Eu senti por Deus de fazer um voto: livra-me do mal. Quem quer que Deus te livra do mal? Quem quer que Deus... Então sai do teu lugar e vem pegar esse voto aqui, rapidinho, rapidinho. Livra-me do mal, Senhor. Deus vai te livrar. Deus vai livrar tua casa, Deus vai livrar teu trabalho, Deus vai livrar a sua vida, Deus vai livrar. Diga, Deus vai livrar. Quem crê que Deus... Vamos orar pela avó Maria, pela avó Benedita, vamos orar. Levanta para Deus que nós vamos orar agora. Deus vai livrar aquele que está doente, Deus vai livrar aquele que está preso, Deus vai livrar aquele que está trabalhando. Livra-me do mal. Fazer o bem não tem ninguém, mas para fazer o mal tem muita gente. Tem ou não tem, meu irmão? Tem ou não tem, minha irmã? E quem crê que Deus vai te livrar do mal, diga: livra-me do mal, Senhor. Vem pegar esse voto. Deus vai te livrar do mal. Deus vai te livrar do mal que te persegue, o mal que te atormenta.

mal que foi feito vai ser desfeito agora. Levanta para Deus que nós vamos orar. Levanta para Deus, diga: sai, miséria. Tá fraco e feio, tem que ser forte e bonito. Diga: sai, miséria. Sai, devorador. Sai da minha casa. Sai do meu lar. Porque o Senhor vai me abençoar. Agora, diga agora, nesta oração, eu vou receber livramento. Diga: livra minha casa, Senhor. Livra meu trabalho, Senhor. Levanta o voto para nós expulsar a miséria. Levanta o voto para nós expulsar o espírito da doença. Começa dando glória, glória, glória, glória. É voto na mão, Jesus do coração, e o Chico Tripa com a cara arrebentada no chão. Levanta para Deus. Você que não tem oferta, levanta tuas mãos agora. Senhor, nós cremos que o Senhor pode prosperar nesta manhã. Nós cremos que o Senhor pode repreender agora, meu Deus, todas as pestes e praga que vem atuando na casa, no lar dessa pessoa. Nós te repreendemos. Sai daí, espírito. Expulsa a inveja. Expulsa a miséria. Meu Deus, o teu povo, Senhor, está semeando porque está crendo. Fiel no pouco, no muito, o Senhor nos colocará. Então abençoa, meu Deus, agora este povo que está ajudando, os ouvintes, os irmãos que nos acompanham pelo YouTube, Facebook, Instagram. Senhor, derrama da tua bênção e da tua prosperidade em nome de Jesus. Diga: sai, sai. Levanta para Deus. Aonde colocar as tuas mãos, abençoado será. Você diz: ah. Aonde colocar os teus pés, prosperará. Você diz: ah. Que Deus não deixe faltar nada sobre a sua vida, sobre a sua casa. Você diz: ah. Que Deus multiplique 100 vezes mais. E você diz: ah. Coloca dentro do alfoli, ainda em pé, não se assente, que eu já quero fazer a oração para Jesus te curar, para Jesus te restaurar, e nós já vamos passar o voto para o próximo domingo. Todo mundo vai pegar, próximo domingo, você não vai perder a oportunidade de ser agraciado. Passa lá, irmãos obreiros, o voto para o próximo domingo. Quem não perde um domingo? Quem não perde um domingo? Domingo que vem, mais um dia, Deus estará presente, estará conosco, Gessé Ávila, juntamente com a sua esposa, num grande culto para a família, e você não pode perder por nada. No último domingo deste mês, eu estarei com vocês. Quem crê que Deus tem vitória para você, diga glória a Deus. Amanhã, irmãos, presta bem atenção, amanhã é o quê? Feriado. E feriado é dia de ficar em casa ou vir para a igreja? É. Vocês viram na rodovia Dom Pedro, da rodovia vai para o Rio de Janeiro? Um monte de pessoas indo sentido Aparecida do Norte. Muita gente. Eu quero ver amanhã muita gente aqui vindo buscar a bênção de Deus. Quem está me entendendo, diga glória a Deus. Amanhã eu estarei às 3 da tarde. Deus revelou um tema para esse culto de amanhã: escolhidos para prosperar. Quem é escolhido para prosperar? Você é escolhido para prosperar nesse tempo. Quem crê assim, diga glória a Deus. Então você não pode perder amanhã. Amanhã você vai ver o que Deus vai fazer na sua vida financeira, acadêmica, profissional. Você vai ver uma mudança extraordinária. Porque quando Deus revela é porque Ele vai fazer um milagre. Quem crê assim, diga glória a Deus. Já fica em pé com o voto nas mãos que nós vamos orar. Nós vamos pedir para Deus te dar saúde agora. Quem quer saúde, diga glória a Deus. Todo mundo com o voto do livramento nas mãos. Amanhã, 3 da tarde, você não pode perder. Escolhido para prosperar. Só vai vir os escolhidos de Deus. Quem é escolhido de Deus aí? Quem é escolhido? Deus te escolheu para viver na miséria ou na prosperidade? Então quero ver amanhã.
Amanhã os escolhidos vão chegar aqui e vai dizer: pastor, Deus me escolheu para prosperar. Quem crê que Deus te escolheu para prosperar? Você vai ver, Deus vai fazer uma mudança na sua vida extraordinária. Nós vamos fazer aquela oração: muda, ó Deus, o meu cativeiro. Quem crê que Deus vai mudar? Todo mundo com o voto do livramento nas mãos. O ataque do inferno, meu irmão, ele vem sem você esperar. Já pega o voto nas mãos. Já pega o voto nas mãos. Pega o voto nas mãos. Pega o voto. Põe sobre a tua cabeça que nós vamos orar agora. Diga: sai, miséria. Diga: sai, enfermidade. Sai do meu caminho. O Espírito de Deus já está me dando uma revelação. E eu quero orar por 85 pessoas aqui. Olha o que Deus está falando. Presta atenção. 85 pessoas aqui. Deus me mostra um espírito de enfermidade rodeando a sua vida. Esse espírito de enfermidade quer te colocar dentro de um hospital, mas Jesus chegou primeiro. Levanta a tua mão e sai do teu lugar e já vem correndo para cá. Vem correndo para cá. O Espírito de Deus me revela 75 pessoas. Você disse para Deus: Senhor, eu não sei mais o que fazer. Deus está dizendo: eu vou fazer por você. Eu vejo Deus dando uma mudança muito grande na história da tua vida e te colocando em novas direções. Levanta as mãos aqui, vem. Levanta as mãos e vem. Levanta as mãos, vem, vem, vem. O Espírito de Deus me revela 58 famílias sendo restituídas nesta manhã. Deus está dizendo: você vai ver a glória de Deus sendo derramada lá. Vem, vem, vem. Sai do teu lugar e vem. 39 pessoas. Eu vejo Deus trazendo libertação para uma pessoa da tua casa. Você disse: Deus, até quando? Deus manda te dizer que foi até hoje. O diabo já deu o grito da derrota e você vai dar o grito da vitória. Vem, sai do teu lugar e vem, vem, vem. O Espírito de Deus me revela 119 pessoas. Eu vejo Deus abrindo uma porta de exaltação para a tua vida. Deus está dizendo: é tempo de mudança por completo. Eu sou Deus que ajo naquilo que você me pediu. Eu vejo Deus alegrando o teu coração, porque a resposta chegou. Já levantou a mão lá, já levantou a mão aqui, ó. Já levantou a mão aqui, já levantou. Cadê o glória deste povo? Cadê o glória deste povo? O Espírito de Deus me revela 17 pessoas. Eu vejo Deus arrancando uma mancha escura que estava na tua cabeça. Essa mancha produzia muitas dores e pontadas. Você não vai sentir nem as dores e nem as pontadas mais. Jesus está dizendo: só agradeça porque eu já te dei saúde. Levantou a mão, ficou no banco, perdeu, o mistério está aqui na frente. Vem para cá, vem para cá. O Espírito de Deus me revela 58 pessoas. Você orou a Deus e disse: Senhor, eu preciso de uma providência, e eu estou vendo Deus respondendo com uma providência do céu. Deus está dizendo: envergonhado ficarão eles, e você será honrado pelas minhas mãos. Deus está dizendo: o vento que soprava já terminou. Levantou, levantou, levantou, levantou, levantou, levantou. 18 pessoas com desvio na coluna. Jesus te curou nesta manhã. Já levantou, levantou, levantou. 53 pessoas que carregavam um inchaço nas suas pernas. O Senhor está te curando nesta manhã. Levanta aqui, levanta lá, levanta aqui, levanta ali, levanta ali, ó. O Espírito de Deus me revela 9 pessoas que sentiam uma falta de ar constante, um cansaço. Jesus passou uma gota do sangue dele no seu pulmão, purificou o seu pulmão hoje. Você vai sair daqui correndo sem sentir mais nada. Levantou aqui, ó. 9 pessoas me revelam o Espírito de Deus perdendo a sua voz. Deus purificou hoje as suas cordas vocais. Todos os dias uma rouquidão. Prepara para sair daqui hoje diferente. Levanta a mão e vem, levanta a mão e vem. O Espírito de Deus me revela, são 7 pessoas com uma hérnia. O médico disse: vai operar, mas é difícil fazer essa cirurgia porque corre risco de vida. Você disse: então deixa quieto, Jesus se operou nesta manhã. Cadê tu? Cadê tu? Cadê? Vem, vem. Começa dando glória, glória, glória. Levanta a mão para receber milagre agora. Levanta a mão para receber milagre agora.
Jesus vai curar agora, Jesus vai curar agora, vai curando, meu Deus, agora. Olha Jesus curando pessoas do câncer, câncer da próstata, câncer nos rins, câncer no fígado, câncer que estava no sangue. Levanta esta mão e clama pelo milagre, clama pelo milagre. Meu Deus, cura esta senhora, cura este homem, cura esta mulher, Senhor, cura mesmo agora. Eu te repreendo enfermidade no sangue, eu te repreendo enfermidade nos rins, eu te repreendo.

agora, paralisia, AVC do inferno que atingiu a mente desta pessoa, fazendo partes do corpo paralisar. Devolva, meu Deus, o movimento dos braços, das pernas, da voz, da fala. Agora, nesta oração, eu te repreendo, príncipe das trevas, demônio da morte, eu te repreendo, espírito maligno. É você que está rodeando a casa desta mulher, é você que está rodeando a casa deste homem, é você que foi enviado para beber o sangue desta pessoa. Eu te repreendo, cuidado, irmãs obreiras, os demônios estão furiosos, cuidado, vai cair por terra. Sai daí, espírito de Lucifer, sai daí, meu Deus, cura mesmo, Senhor, esta enfermidade nos ossos, esta doença, meu Deus, que estava no corpo desta pessoa, início de mal de Alzheimer, o Senhor pode restaurar a mente, restaura, meu Deus, agora, cura esta pessoa do mal de Parkinson, cura, meu Deus, esta pessoa que está hospitalizada, mas a família está aqui, representando eles, nós te repreendemos, sai, sai, Satanás, expulsa, meus irmãos, expulsa, meus irmãos, meu Deus, o Senhor dá saúde para aquele que não tem, cura agora, em nome de Jesus, diga amém. Procura, suas dores não estão mais. Jesus purificou o sangue de 225 pessoas aqui. Levanta suas mãos, levanta. Eu estou vendo Jesus dando proteção para 91 pessoas. A inveja te perseguia, por isso que estava tudo travado. Você vai ver a diferença a partir de agora. Levanta as mãos em direção da tua casa, oração da fé, oração final. Quem vai vir amanhã, diga amém. Só quem é escolhido para prosperar vai vir amanhã. Só quem quer uma mudança na sua vida vai vir amanhã às 3 da tarde. Quem me entende, diga glória a Deus. Das 3 às 5, 5 horas em ponto está encerrando. Levanta as mãos em direção da tua casa para Deus mandar uma bênção lá na tua casa. Terminando aqui, nós já estaremos no salão principal com o pastor Wilson Siqueira, celebração da Santa Ceia do Senhor Jesus, às 3 da tarde, portas abertas, pastor Fábio Lúcio. Quem quiser ficar para o culto da tarde, fica. Quem quiser ficar para o culto da noite, fica. Fica à vontade, essa casa é a casa de Deus. Levanta as mãos, oração da fé, oração final, e nesta oração nós vamos orar pela vida do pastor Lorival, pela vida da nossa irmã Débora, pela vida da nossa querida presidente, irmã Irene Miranda, pela vida do nosso querido irmão presbítero Davi Miranda Neto, pastor Davi Filho. Vamos orar por todos eles, toda a família. Quem crê que Deus tem uma bênção grande, então levanta suas mãos em direção da sua casa, para onde você mora. Agora complicou, vai mandar bênção para a casa do vizinho, vai mandar bênção para a casa do vizinho lá, e vai complicar tudo. Deus não erra, diga, Deus não erra. Levanta as mãos e diga: Senhor, lá na minha casa, deixa a tua bênção. Lá no meu trabalho, deixa a tua bênção. E aqui na minha saúde, deixa a tua bênção. Começa dando glória, glória, glória. Senhor, leve esse povo em paz, como o Senhor trouxe nesta manhã. Traga esse povo no dia de amanhã, Senhor, porque amanhã vai tremer a terra mais uma vez. Visita mesmo, Senhor, aquele que está no leito, visita mesmo aquele que não pôde vir, Senhor, guarda a ida deste povo como o Senhor guardou a vinda neste lugar, Senhor, tirando tudo aquilo que estava, Senhor, tristeza, angústia, solidão, depressão, sai em nome de Jesus. Diga amém. Três gritos: a vitória é? A vitória é? Alguém gritou: a vitória é tua. Não, a vitória é nossa. Três gritos e a paz do Senhor Jesus. Amém? Quem quiser receber a unção, nós vamos ungir vocês. Os pastores estão aqui também para ungir. E nós vamos ungir para você ter uma semana abençoada. Amanhã tem mais. Olha para quem está do teu lado e diga: amanhã tem mais. Amanhã tem mais. Não vai dar tempo ouvir os testemunhos. Depois vocês contam. Levanta suas mãos. Três gritos: a vitória. Eu grito a vitória e você diz: é nossa, tá bom? Tá bom? Então levanta as mãos. O tamanho do teu grito é o tamanho da tua vitória. Eu digo Pai, digo Filho, digo Espírito Santo, a vitória! A vitória!
e a vitória. Diga, paz do Senhor Jesus. Quem está indo para casa com gostinho de quero mais, quem amanhã tem mais, diga amanhã tem mais. Que Deus te abençoe, em nome de Jesus. Deus abençoe a equipe de

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1: O que você faria se tivesse mais uma oportunidade?
2: Eu me chamo Ana Maria. No ano de 2020, em plena pandemia, passei por alguns exames, pois comecei a sentir dores abdominais. O resultado desses exames foram muito difíceis de aceitar, pois alguns anos atrás eu já tinha feito uma cirurgia de câncer e foi removido do meu corpo 3 órgãos. E recebendo novamente este diagnóstico, comecei a ficar depressiva.

0: Para a glória do Senhor, não deu mais nada.
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2: Seu nome, irmã?
3: Eu me chamo Cristiane, irmã Cristiane.
2: Conta pra nós, o que foi que aconteceu?
3: Esse meu sobrinho, essa aqui é a mãe, o meu sobrinho, ele não tem o lado do cérebro, ele nasceu com paralisia, ele não anda, ele nasceu com paralisia. E aí foi ficando doente, doente, os médicos não descobriam. Quando descobriu, era uma doença rara, que o nome é difícil de falar. Ficou internado, não era câncer, mas ele tomava todas as medicações de câncer. E ele foi o segundo caso do Hospital Santa Marcelina, o primeiro caso morreu. Ele é desenganado pelas medicinas, está em tratamento no, na instituição Tuca. Ele tem um porte aqui no peito que ele usa as medicação. E a minha irmã ligou para mim e falou, deu câncer na cabeça. Eu falei, domingo é a cura, domingo nós vamos voltar com milagre. E ele estava, aleluia, Jesus, com o caroço bem aqui na testa, estufado, colocava a mão e sentia. E quando foi agora na oração, Jesus curou ele.
2: Glória, glória. Glória, glória, glória, glória! Milagres, milagres, milagres, só Jesus pode fazer.
4: Pastor, daqui Jesus continua fazendo milagres. Como é o seu nome?
5: Meu nome é Célia.
2: Qual foi a bênção que a senhora recebeu?
5: Irmão, eu estava com muita dor mesmo. E eu fiquei muito assustada, louvado seja Deus. Irmão, eu senti os ossos roendo assim em mim. Aleluia, Jesus. Eu falei, Jesus, se o Senhor me curar, eu vou contar a minha bênção, Senhor. Tem misericórdia. Irmão, eu estava vendo que ia cadeira de roda, porque eu não conseguia fazer movimento nenhum, nenhum. Tudo que eu ia fazer, eu tinha que pensar e controlar a dor. E aí, louvado seja Deus, eu pedi para Jesus, Jesus, coloca, Senhor, amado, a cartilagem, Jesus, que está acabando aqui em mim, Senhor, aleluia, e o Senhor colocou, irmão, ai, eu estou, ai, irmão, olha,
2: ó, não está sentindo mais nada,
5: nada, nada.
2: Curada por Jesus, milagre, milagre, milagre.
6: 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Estaremos pregando a palavra de Deus, orando por libertações. 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

0: 11 horas.
1: Queridos ouvintes, agora em Curitiba, relógio marca 11 horas da manhã pontualmente. Programa Voz da Libertação da Igreja Deus e Amor. Vocês estavam acompanhando a transmissão do culto desta manhã diretamente da sede mundial. Já oração, clamor, súplica ao Senhor nosso Deus. Mas o nosso horário de São Paulo só vai até aqui. Agora nós vamos com a nossa programação local, agora das 11 até o meio-dia, diretamente de Curitiba. Programa Voz da Libertação da Igreja Deus e Amor, direção geral irmã Ereni Miranda, supervisão local pastor Jerry Borchardi, comunicando com todos Sidney Gonçalves, agradecendo aos irmãos lá nos transmissores cooperando conosco e agradecendo a você, o senhor, a senhora, pelo carinho da sintonia para com a nossa programação. Prefixo da emissora, inserções partidárias e eu volto na sequência com vocês.
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12: 11:04. 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
1: 11:08.
2: Declare nesta noite o seu amor a Deus. Declare nesta noite em voz alta, dizendo: Tu és precioso, Senhor. Eu te amo de todo o meu coração. Ele está vendo onde você está.

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Vamos então, seguindo com o programa Voz da Libertação da Igreja Pentecostal Deus e Amor, levando a todos a mensagem da palavra do Senhor, nosso Deus. Obrigado a todos pelo carinho da sintonia para com a nossa programação local. Queridos ouvintes da Super Rádio de Curitiba, eu lembro a todos vocês, hoje domingo, dia 11 de outubro do ano da graça de 2026, atenção, porque na tarde e na noite de hoje teremos dois cultos de bênçãos e vitórias de Deus para a sua vida. E aqui vai um convite todo em especial para os irmãos ouvintes da Grande Curitiba e região metropolitana. Nesta tarde, presbítero Marcos Saboia, pregando a palavra de Deus, orando em favor de todos pelos excelentes dons do Espírito Santo. A bênção, a vitória de Deus será muito grande, certa e garantida em sua vida. Aqui vai um convite todo em especial para você, o senhor, a senhora, católicos, livres pensadores, você, o senhor, a senhora que não professam nenhum crédulo religioso, todos vocês são bem-vindos em nome de Jesus no culto desta tarde, hoje domingo, dia 11 de outubro. Deus tem a bênção, Deus tem a vitória para todos. O local da sua bênção, o local da sua vitória completa. Igreja Pentecostal Deus e Amor, sede estadual do Paraná aqui em Curitiba, localizado na rua Pedro Ivo, 744, bem no centro de Curitiba. Na tarde de hoje, a bênção de Deus, a vitória de Cristo está reservada para todos. E aqui na Igreja Deus e Amor, não fazemos acepção de pessoas, não. Todos são bem-vindos em nome de Jesus para desfrutar das bênçãos e vitórias dos altos céus. Afinal de contas, as bênçãos de Deus são elas que nos enriquecem sem acrescentar nenhuma dor. Venham pra cá. Lembrando a todos vocês que 19h, hoje domingo, teremos o terceiro e último culto deste domingo. Lembrando que logo mais, às 19h, é o culto do Expansão Paraná, onde os jovens aqui se reúnem para orar, para louvar ao santo nome do Senhor, nosso Deus, para pregar e orar em favor de todos. Na noite de hoje, aqui na nossa sede estadual do Paraná, rua Pedro Ivo, 744, bem no centro de Curitiba, Igreja Deus e Amor. Todos são bem-vindos em nome do Senhor Jesus, pois é Ele quem tem a bênção, é Ele quem tem a vitória. A bênção de Deus, ela que nos enriquece sem acrescentar nenhuma dor. Independente do que você, o senhor, a senhora, esteja passando, enfrentando, Deus o Todo-Poderoso, na noite de hoje, já decretou para a sua vida uma vitória especial. O endereço da sua bênção, o local da sua vitória, Igreja Pentecostal Deus e Amor, sede estadual do Paraná aqui em Curitiba, na rua Pedro Ivo, 744, bem no centro de Curitiba. Nós estamos aqui a 50, 70 metros, quando muito, do terminal de ônibus do Guadalupe. Deus o Todo-Poderoso tem uma vitória especial para entregar em suas mãos na noite de hoje. Venham para cá, para a Igreja Deus e Amor, e se preparem, viu, querido ouvinte, porque o melhor de Deus com certeza está reservado para você. O melhor de Deus com certeza está reservado para a sua casa e também para a sua família na noite de hoje. Então está aí, queridos ouvintes, dois avisos importantíssimos para a tarde e para a noite de hoje, domingo, dia 11 de outubro de 2026. Está aí este aviso para o culto desta tarde, presbítero Marcos Saboia pregando e orando pelos dons do Espírito Santo. 19h, os jovens aqui se reúnem para buscar a face do Deus Todo-Poderoso em oração. Lembrando que à noite a oração já começa a partir das 18h, sim, já a partir das 6h da tarde.
começa a oração, o clamor para a bênção e a vitória de Deus, que será muito grande, certa e garantida em sua vida. Aqui mesmo, Rua Pedro Ivo, 744, no centro de Curitiba, Igreja Pentecostal. Deus é amor, com as portas abertas. O bom Deus e Pai Todo-Poderoso, Ele te espera de braços abertos, porque Ele tem uma vitória especial para entregar em suas mãos, querido ouvinte, na tarde ou na noite de hoje, aqui na nossa Igreja Deus e Amor. Venham para cá, a bênção de Deus é para todos. O Senhor Jesus tem bênçãos, tem vitórias para entregar em suas mãos aqui na nossa Igreja Deus é Amor. Venham para cá, pois a bênção de Deus é garantida. Queridos ouvintes da Grande Curitiba e região metropolitana, eu chamo a atenção em especial de todos os membros, obreiros e obreiras da nossa Igreja Deus e Amor, sede estadual do Paraná, porque nesta segunda-feira, dia 12 de outubro de 2026, teremos Santa Ceia em três horários.

0: E atenção, irmãos membros, obreiros e obreiras da nossa igreja Deus e Amor, sede estadual do Paraná, aqui em Curitiba. Eu lembro a todos vocês que nesta segunda-feira, dia 12 de outubro, teremos a Santa Ceia do Senhor em 3 horários: 9 da manhã, 2 da tarde e 7 horas da noite. Destacando aqui na nossa programação, queridos ouvintes, que na manhã desta segunda-feira nós vamos contar com a presença da serva do Senhor, evangelista Isabel Ferreira, que estará trazendo a mensagem à luz da palavra de Deus. Ela vai pregar a palavra de Deus, ela vai orar em favor de todos, e o pastor, nosso pastor estadual, pastor Jerry Borchard, juntamente com os presbíteros, estarão ministrando a Santa Ceia após a pregação da palavra de Deus. Então, nesta segunda-feira, no culto de Santa Ceia, das 9 horas da manhã, evangelista Isabel Ferreira, trazendo a mensagem à luz da palavra de Deus, orando em favor de todos e ministrando a Santa Ceia, nosso pastor estadual, pastor Jerry Borchard. Membros, obreiros e obreiras, não faltem na Santa Ceia do Senhor, que vai acontecer nesta segunda-feira em 3 horários. Lembrando que no horário das 14 horas, presbítero Fernando Zelinski, pregando a palavra de Deus, orando em favor de todos e ministrando a Santa Ceia do Senhor. E atenção, irmãos membros, obreiros e obreiras, porque nesta segunda-feira, no culto das 7 horas da noite, a presença do nosso pastor estadual, pastor Jerry Borchard, pregando a palavra de Deus, orando em favor de todos e ministrando a Santa Ceia do Senhor. Igreja Pentecostal, Deus é Amor, sede estadual do Paraná, aqui em Curitiba, rua Pedro Ivo, 744, no centro de Curitiba. Esse é o endereço da bênção, esse é o endereço da vitória, este é o local que o bom Deus e Pai Todo-Poderoso preparou para que os meus irmãos possam estar presente nesta segunda-feira e ceando com o Mestre.
1: Eu autorizo a todos que estão de posse da carne de Jesus, podem comer, podem participar.

0: pastor dessa igreja. Eu autorizo a todos que estão de posse do sangue de Jesus. Podem participar, meus irmãos. Podem beber.
1: Então, queridos ouvintes, nesta segunda-feira, dia 12 de outubro, Santa Ceia do Senhor em três horários: 9 da manhã, 2 da tarde e 7 horas da noite. Mais uma vez reforçando aquele aviso: 9 horas da manhã desta segunda-feira, evangelista Isabel Ferreira pregando a palavra de Deus no culto de Santa Ceia e ministrando a Ceia do Senhor, o nosso pastor estadual, pastor Jerry Borchardi, juntamente com os presbíteros da Casa do Pai. No culto das 14 horas, desta segunda-feira, dia 12 de outubro, no culto das 14 horas, presbítero Fernando Zelinski, pregando a palavra de Deus e orando em favor de todos e ministrando a ceia do Senhor. No culto das 19 horas, desta segunda-feira, nosso pastor estadual, pastor Jerry Borchardi, pregando a palavra de Deus e ministrando a Santa Ceia do Senhor. Igreja Pentecostal Deus e Amor, sede estadual do Paraná, aqui em Curitiba, na Pedro Ivo 744. Membros, obreiros e obreiras, não faltem na Santa Ceia do Senhor.

O meu nome é Valéria Nascimento. Estou aqui para relatar o meu testemunho, como foi o meu encontro com Deus. Eu tive uma infância normal com os meus pais, até que um dia conheci as maus companhias e as drogas. Eu comecei a andar com maus companhias, não queria ir mais para a escola e eu não dava ouvido para os meus pais. Meus pais falavam e eu não dava ouvido. E comecei a usar drogas como crack, cocaína, maconha, lança-perfume. Eu comecei a usar. E chegou um tempo que eu não tinha mais como esconder da minha família. E minha mãe, ela ficava atrás de mim, dentro de favelas. Ficava desesperada atrás de mim, não sabia mais o que fazer. Eu não tinha mais sonho, minha esperança se acabou. Minha vida estava destruída, só estava indo de mal a pior. E eu só estava esperando a morte. Por conta de vícios e de onde eu vivia, eu sofri vários abortos. Quando eu estive na rua, por diversas as vezes, apanhei, sofri abusos e estive muito perto da morte. Mas Deus nunca deixou o inimigo cefar a minha vida. Mas um dia eu descobri que eu estava grávida. Aí eu falei assim, e agora? O que eu faço? Foi como uma bomba. E eu não queria que a minha filha morresse. Porque como eu saía, me prostituía, eu acabei pegando doença, sífilis, né, que dá no sangue. Dentro de mim tinha uma pessoa que eu não queria que ela passasse o mesmo que eu passei. Por conta da sífilis, a minha filha, ela tinha que fazer um tratamento por 3 anos. Após isso, tinha que fazer exame todos os meses para ver o resultado, se a sífilis estava controlada. E isso mudou o meu jeito de pensar, e eu lembrei de Jesus, e eu fui para a igreja. Comecei a abrir o meu coração para Deus, né? E quando eu cheguei na igreja, eu comecei a ir. Eu lembro que, como se fosse hoje, quando foi no terceiro dia, eu não aguentei quando fez o apelo, e eu estava na última cadeira de trás, e eu fui chorando até na frente. Para falar as palavras, não conseguia, porque eu chorava muito e não tinha falar as palavras. Meu rosto começou a pegar fogo, chorava tanto, ficava vermelho o meu rosto. E eu comecei a frequentar a igreja, e ali fizeram o convite para me aceitar a Jesus. Eu aceitei e tive um encontro com Deus, e minha vida mudou. A minha filha nasceu com saúde. O médico não acreditou, porque ele não acreditava, né, que minha filha ia nascer com saúde. Para ele, ela ia nascer com defesas mentais, porque usava muita droga. Hoje ela tem 2 anos. Hoje ela é saudável. Os médicos não acreditam. A médica tirou até foto dela para colocar na internet. E hoje, graças a Deus, eu agradeço a Deus pela saúde dela. Agradeço a Deus por ter me dado ela. Hoje eu estou feliz, estou abençoada por Deus. Os meus sonhos que o inimigo tinha destruído, foi Deus ressuscitou todos os meus sonhos. Deus mudou a minha vida. Deus transformou a minha vida por completo. E hoje eu estou feliz nos caminhos do Senhor. Hoje a minha esperança é no Senhor, e eu agradeço, muito obrigada, Senhor, por estar aqui gravando o meu testemunho, para que outras pessoas venham tomar como um exemplo essa experiência que eu passei, que elas venham ter um encontro com Deus assim como eu estive um encontro com Deus. Muito obrigada por essa oportunidade.

Vamos seguindo com o programa Voz da Libertação da Igreja Deus e Amor. Queridos ouvintes, está aí o testemunho da Valéria. Ô, Valéria, quanto sofrimento, hein, filha? Quanto sofrimento que você passou aí na sua vida. Ei, meu Deus, chegou até a ficar na rua, morar na rua e disse, olha, para minha vida não tem mais jeito. Perspectiva de dias melhores, de que jeito? Morando na rua, usando drogas, na vida na prostituição. Uma vida realmente de sofrimento, né, ouvintes? E ela conta, não tinha perspectiva de vida. Fazer planos como para o futuro? Se vivia na rua, uma vida toda atrapalhada. Mas a situação mudou quando ela descobriu que dentro dela estava sendo gerado uma criança. Dentro do seu ventre estava sendo gerada uma criança. É bem verdade que o sofrimento dela foi grande. Ela conta que apanhava onde que ela ficava nas noitadas, aí apanhava, era até violentada, mas Deus sempre preservou ela com vida. E quando ela descobriu que estava grávida, que dentro dela estava sendo gerada uma vida, ela decidiu mudar. E ela falou, eu não quero para minha filha o que eu quis, o que eu passei, tudo que eu fiz na minha vida de errado, eu não quero para minha filha. Ela se decidiu, após a igreja, o povo de Deus orar, clamor da igreja chegou até Deus e ela se decidiu com Cristo. Teve um encontro real com o Senhor nosso Deus hoje ela está aos pés do Salvador, louvando, glorificando ao santo nome do Senhor nosso Deus. E ela hoje conta, hoje eu tenho vida, hoje eu faço planos para o dia de amanhã, para o futuro, enquanto Jesus não vem, esperando ele vir. Mas enquanto ele não vem, eu faço planos para o futuro, porque hoje o Senhor Deus me deu uma nova oportunidade de poder sonhar. Ouvinte que me escuta agora, esse mesmo Deus que transformou a vida da Valéria, é o mesmo Deus poderoso, é o mesmo Deus que tem poder de repaginar a sua vida. A sua filha nasceu com a enfermidade, nasceu com sífilis por conta das drogas, por conta das enfermidades que a nossa irmã Valéria tinha. A filhinha era levada para o médico, encaminhada para o médico, para um acompanhamento, mas Deus interviu, Deus entrou com a providência, surpreendeu até o médico da nossa irmã Valéria ficou surpreso com o que aconteceu com a vida da sua filha, que precisava de um tratamento por 3 anos. Deus interviu. Quando Deus entra com a providência, é assim, querido ouvinte, Deus surpreende o homem e a mulher. E esse mesmo Deus quer entrar com a providência na sua vida e quer te dar vitórias, tá bom, ouvintes? Venham para cá, para a Igreja Deus e Amor. Pedro Ivo 744, no centro de Curitiba. O Deus que transformou a vida da Valéria, o Deus que fez ela ser curada destas enfermidades, curou a filhinha dela também, é o Deus que te cura, é o Deus que te liberta, é o Deus que entra com as providências cabíveis na sua vida e te dá vitórias. Venha para cá. Pedro Ivo 744, no centro de Curitiba. Esse é o endereço da sua vitória. Contamos com a sua presença, tá bom? Todos são bem-vindos. Católicos, livres pensadores, membros de outros ministérios, venham para cá, porque a bênção e a vitória de Deus está reservada para todos. Aqui Jesus cura, aqui Jesus liberta, transforma vidas e corações e principalmente escreve o nome do homem e da mulher lá no céu, no livro da vida. Venham para cá, que Deus te abençoe.

0: Queridos ouvintes que estão ligadinhos aí na nossa programação, que o bom Deus e Pai Todo-Poderoso continue abençoando a sua vida, a sua casa e a sua família. Que as bênçãos dos altos céus sejam confirmadas para todos que estão ligadinhos aí na nossa programação, programa A Voz da Libertação. E agora na nossa programação, nós vamos para o quadro Pão Diário. Vamos para esta, para este quadro aqui na nossa programação, um quadro de bênçãos e vitórias, na qual Deus o Todo-Poderoso, por certo, tem uma palavra ao seu coração. A educação de nossos filhos, pastor Lorival de Almeida, com a palavra aqui na nossa programação, no quadro Pão Diário.
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1: E nós vamos também fazer uma reflexão na palavra de Deus. Não podemos deixar de falar sobre temas, não é, que são temas recorrentes e são temas que a gente tem que estar sempre trazendo, porque são coisas que a gente não consegue de forma alguma achar que não, isso está no passado. São temas que estão sempre presentes. Me aproveito aqui de uma publicação jornalística de um jornal que publicou uma jovem, não é? E classificou a jovem como loira, bonita, universitária, moradora em bairro luxuoso, com um apartamento por andar, que foi presa. Acabou sendo presa por, segundo, não é, as informações, essa jovem, ela liderava uma gangue, né? E é inacreditável que isso aconteça? Não, isso é normal, pode acontecer sim, por que não? Né? Ela fala que se tornou uma pessoa desse tipo de vida, né? Pessoa que se apropria do alheio e às vezes comete até violência, tudo, né? Por ter amado uma pessoa que vivia nesse tipo de vida. Olha, eu amava demais um jovem e esse jovem, ele tinha esse tipo de vida, não é? Ele se comportava dessa maneira e eu, por amor a ele, acabei então me juntando a essa vida, me tornando a pessoa que me tornei. E é claro que são coisas que algumas pessoas concordam, algumas pessoas não concordam. E nós temos hoje a oportunidade de escrever, de reclamar, de emitir a nossa opinião. E uma pessoa acabou emitindo a opinião dela, fazendo uma reclamação. Ela reclamou dizendo que, olha, isso não é amor. E ela acabou ainda falando, não, porque essa palavra não pode ser tão desmoralizada. Provavelmente essa jovem teve alguma questão de, quem sabe, de um cio, uma fixação, desequilíbrio, uma patologia emocional. Porque, na verdade, as pessoas confundem, diz essa mulher. Tudo acaba recebendo o nome de amor, quando, na verdade, essa jovem não se uniu a esse jovem por amor. Não foi bem assim. Mas o rumo das reportagens acabou seguindo um curso um pouco desconexo, né? Como alguém de classe alta, morando em bairro elegante, poderia ser chefe de uma quadrilha? E aí vem a discussão. Por que jovens, às vezes ricos, nós temos acompanhado as notícias, né? Às vezes nós nos deparamos com situação assim, jovens de boa condição financeira estão acabando por se meter na violência, alguns se tornando realmente pessoas até perigosas, não é? E fica essa pergunta, por que jovens de classe alta, classe média, estão se tornando o que estão se tornando? E, de certa forma, não é, estão tentando simplesmente continuar a dizer que a violência, ou até mesmo, por que não falar, o banditismo, né, são causados pela pobreza. E como uma moça rica, universitária, morando em bairros chiques, como é que uma moça dessa pode ter se tornado uma pessoa de vida realmente bandida, não é? Olha, ouvinte, a verdade é que nós temos como, não sei se é um mecanismo de defesa ou se nós temos isso como uma admiração profunda, não é? Por pessoas que têm boas condições serem boas pessoas, enfim. Mas é uma questão, quem sabe, até de um racismo social dizer que pobreza causa banditismo, né? Porque tem muita gente, e a grande maioria, na verdade, né, das pessoas pobres que eu conheço são pessoas decentes. Pessoas que moram em comunidades, pessoas decentes. Quantas pessoas vêm à nossa igreja? São pessoas pobres. Muitas, a maioria. Mas são pessoas decentes. Não é porque são pobres que nós vamos olhar para essas pessoas e falar, não, são pobres, então essas pessoas têm uma tendência, eu diria assim, não é, de se tornarem pessoas perigosas, bandidas, cuidado, olha, vai te assaltar. Não. Essa questão de banditismo é, sem dúvida alguma, uma questão de opção. Você vai falar, mas, irmão Lourival, como o senhor está dizendo isso? Estou dizendo isso porque a minha família, eu cresci numa família.

era pobre, meus amigos eram pobres, nós éramos todos pobres e não vi ninguém se tornar, eu diria, uma pessoa ruim só porque era pobre. Quando tínhamos, tínhamos, quando não tínhamos, nos virávamos com o que tínhamos. Nós buscávamos sim, era trabalho. Então eu não acho que seja uma ideia assim boa, nós, acho que é uma ideia horrorosa, aliás, nós fazemos uma junção de que não, pobre é bandido, não, é uma questão de opção. No meio de vida dessa jovem, desses jovens que eu estou citando, não é? Havia drogas, havia violência, não é? Mas principalmente drogas. Era um grupo que vivia uma vida assim, meio que, falando português mais claro, maluca, não é? Infelizmente a droga é um flagelo social que nem se fala muito, mas na verdade as drogas estão destruindo a nossa sociedade. Uma autoridade declarou que a destruição dos valores morais e espirituais e a desintegração da família são responsáveis pelo crescimento do banditismo em todos os níveis. E não a questão da pobreza, não. Observe você que quem falou isso foi uma pessoa que tem um certo esclarecimento e trabalha justamente nessa área, uma autoridade da segurança. A destruição dos valores morais e espirituais e da família são responsáveis pelo crescimento, sim, do banditismo em todos os níveis e não a pobreza. Então, olha, essa autoridade tem uma reação impressionante, né? É preciso, né, que as pessoas se liberem das suas amarras. E o que nós vemos hoje são pessoas amarradas aos costumes e às coisas que essas pessoas pensam poder justificar as suas atitudes erradas, o seu caminho errado. A sociedade, na verdade, também, ela quer viver numa liberdade que ela não foi dada. Quer viver no pecado, para o pecado. Quer abraçar o pecado, desfrutar o pecado. E o que está acontecendo é que a sociedade, ela está caminhando numa direção muito, ou num abismo tão profundo, numa direção, parece que sem solução, a direção do suicídio. A sociedade está se suicidando, não é? Nós entendemos, né, que nós não podemos de forma alguma achar desculpas ou criar apologias a qualquer coisa que seja perniciosa. E apresentar as pessoas de coração vazio, o fútil, como modelo de vida e que acaba causando essas coisas que nós estamos vendo acontecer. Jovens caminhando no caminho da destruição, pessoas caminhando no caminho da morte. O namorado dessa moça, o meu filho, ele cresceu na igreja. O pai do namorado da moça dizendo, cresceu na igreja. Ele foi criado no evangelho. Assim como muitas pessoas criadas no evangelho, como eu disse, não é uma questão do passado, é uma questão do presente. Muitas pessoas criadas no evangelho estão se enveredando pelo caminho errado. O pai não inocentou o filho, não. E disse, olha, o meu filho, ele, o que está acontecendo a ele foi a opção que ele tomou na vida e ele é culpado por tudo que está acontecendo na vida dele, porque foi criado de uma forma a entender o que é a vida correta. Disse que o filho optou por más companhias e estava colhendo então o que havia semeado, uma vez que estava preso e coisas assim. Olha, ouvintes, nós temos sim de estar falando sempre com muito amor, com muito respeito. Eu sou muito cuidadoso ao falar, mesmo porque eu não quero ofender ninguém, também não quero ser injusto com as minhas palavras. Eu tomo muito cuidado, né? Porque a Bíblia fala que aquele que sabe refrear a língua é poderoso para refrear todo o corpo. E não tropeçar em palavras é talvez a virtude maior. E a gente tropeça em palavras. E eu, como eu diria, não quero tropeçar, mas tropeçando, que tropece pouco. Mas vamos aqui aprender algumas coisas. Jovens precisam de regras e precisam de rumo. A gente vê hoje em dia, os pais já não querem mais educar os filhos. E erram os pais que não educam os filhos, deixando que eles decidam quando chegar a hora. A Bíblia fala e ensina a criança no caminho que deve andar. Olha, se a gente educando os filhos, eles fazem opções erradas na vida. Imagine deixando os nossos filhos sem orientação, sem nada. As decisões, as opções serão as piores possíveis. Mais um ponto, não basta dar as coisas para os nossos filhos. É preciso dar valores morais, é preciso ensinar o respeito, a dignidade, a decência na vida social. É preciso acompanhar os filhos, saber onde eles estão andando. Existem pais que não sabem com quem os filhos estão andando, não questionam as suas amizades. E hoje, eu creio que se tornou até muito mais perigoso a questão da amizade virtual, né? Não faz tanto tempo, um determinado jovem, 15 anos de idade, morreu
uma morte trágica. Estava com outro amigo e estavam numa avenida. De repente passa um carro, passa outro, buzina, joga uma seta. De repente o carro estava lá em alta velocidade, um racha. 150 km por hora foi a aferição das autoridades. E lá estava o resultado. Desastre total. Perdeu o volante e todos os que estavam no carro morreram. E aquele pai só foi saber no outro dia. Não sabia com quem o filho estava, não sabia onde o filho estava, e o filho estava lá, com amizades que acabaram custando, né, a sua própria vida. Rachas. Aí o pai ficou sabendo, aquela choradeira. Então os pais têm que saber onde os filhos estão. É por uma questão de proteção. Os filhos às vezes ficam tristes quando os pais questionam: mas meu filho, onde você está indo? Olha, a gente tem que falar para evitar, a gente tem que saber para evitar que vocês, jovens, acabem por se enveredar, como essa jovem que eu acabei de falar, não é? No caminho do crime, no caminho da morte. Infelizmente, nós somos massificados por conceitos mundanos, veiculados pela mídia. Às vezes nós queremos parecer modernos e nos sentimos acuados quando achando que fazendo uma pergunta ou questionando nossos filhos, nós estamos sendo do passado ou sendo pais ditadores que muitos reclamavam no passado. Não. Achamos que de repente a modernidade é liberou geral, mas não, não é assim. Nós precisamos sim saber onde os nossos filhos estão. Nós temos sim de ter a responsabilidade de educar os nossos filhos. E os nossos filhos nos devem obediência. Então você, filho, que quer ser um bom filho, você que quer ter uma vida abundante, viver bastante, pode ter certeza que se o seu pai está questionando você, se de repente está colocando aí, não, meu filho, isso aqui não. Olha, pode ter certeza que é por amor, ele está fazendo isso porque ele ama você, porque quer uma vida melhor para você e não quer que você seja depois, olha lá, o rapaz da classe alta, a jovenzinha, o rapaz que o pai era rico, se tornou isso, aquilo, ou morreu num acidente de trânsito, era um racha, enfim. Porque é assim, a vida é assim. Eu digo a vocês, ouvintes, que na minha juventude, não que eu tenha sido um jovem rebelde, não. Mas houve um tempo da minha vida que eu acabei conhecendo algumas pessoas que não foram boas para minha vida. Não foram boas. E nós tivemos situações que poderiam ter custado a nossa vida. A gente não estava roubando, não estava nada, não era nada disso, não. Mas acontece que um certo dia, junto com amigos, nós estávamos dentro de um carro num bairro, e estávamos ali conversando e tal, e tinha alguns amigos que fumavam, né? Alguns que usavam maconha, essas coisas, sei lá. E nós estávamos ali, e já era alta hora da noite, e um vizinho ouviu voz da gente lá conversando e tal. Ele não sabia o que que era, chamou a polícia. A polícia já chegou, já tinha mandando bala para todo lado. Não é que a gente estivesse roubando ou cometendo um crime, não. Mas era o horário que estava ultrapassado, o local era perigoso, estávamos no local errado, não fizemos nada de errado, mas quase que nós perdemos a vida. Agora imagine você de repente viver essa vida que pode levar você a uma morte prematura. Não é isso que a sua família quer para você. Nenhum pai quer ver estampado na internet lá, filho de fulano de tal, homem rico ou de classe média, preso, onde já se viu, como é que pode? Olha, a verdade é a seguinte, nós temos sim de viver uma vida um pouco melhor. Devemos ter um pouquinho mais de noção da vida. Jovem, obedeça ao seu pai, à sua mãe. As nossas autoridades, quando estão trabalhando com justiça, não podem ser desmoralizadas, mas tem que ser sim, eu diria, enaltecidas. E noções mínimas de ordem social precisam ser ensinadas. Acima de tudo, algo deve ser feito com urgência. Uma volta para Deus. É triste nós sabermos que, como esse pai, né, o meu filho, apesar de ter se tornado essa pessoa que se tornou, cresceu na igreja, cresceu no evangelho. Então, olha, é preciso uma volta para Deus. Porque sem Deus a sociedade fica doente. Sem Deus a sociedade perde o parâmetro social que é preciso para nós termos, eu diria, famílias e uma sociedade sã. O profeta Oséias fala, e o meu povo não quer saber de mim, por isso está sendo destruído. Deixar Deus e os valores da sua palavra de lado, isso é um suicídio homeopático. São as gotinhas de suicídio que a cada dia vão pingando na sua vida e na sua família. É tempo de procurar por Deus. É tempo de procurar fazer o que é certo e não o que é errado, para que vivam, fala o profeta Amós no capítulo 5, no versículo 14. Prezados ouvintes, prezados

0: irmãos. Eu tenho certeza absoluta que nós podemos ser muito melhor do que nós somos. Vamos com paciência, com amor, com obediência, nos santificar, buscar uma vida responsável. E vocês, filhos, ouçam o que os vossos pais têm a dizer. Os vossos pais cuidam de vocês, zelam por vocês e querem ver vocês muito bem, querem ver vocês vitoriosos e não derrotados.
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2: 11:53.

0: 744, no centro de Curitiba. Nesta tarde, presbítero Marcos Saboia pregando a palavra de Deus e orando em favor de todos pelos dons do Espírito Santo. 19h é a sexta, é a noite do culto do Expansão, onde os jovens aqui se reúnem para buscar a face do Deus Todo-Poderoso em oração. E a bênção de Deus grande. Amanhã, segunda-feira, Santa Ceia do Senhor, em 3 horários. 9 da manhã, 2 da tarde e 19h. 9h da manhã, evangelista Isabel Ferreira, pregando a palavra de Deus, orando em favor de todos, e o nosso pastor estadual, pastor Jerry Borchard, ministrando a ceia do Senhor. Às 14h, presbítero Fernando Zelinski, pregando a palavra de Deus, orando em favor de todos e ministrando a ceia do Senhor. 19h desta segunda-feira, pastor Jerry, nosso pastor estadual, pregando a palavra de Deus, orando e ministrando a ceia do Senhor. Pedro Ivo, 744. Deus abençoe, Deus guarde a todos os ouvintes. Programa Voz da Libertação, da Igreja Deus e Amor. Direção geral irmã Ereni Miranda. Sede mundial das Igrejas Deus e Amor em São Paulo, Avenida do Estado 4568, Liberdade, São Paulo, capital. Sede estadual do Paraná, aqui em Curitiba, Rua Pedro Ivo, 744. Supervisão local, pastor Jerry Borchard. Despede-se na comunicação, Sidney Gonçalves, agradecendo nossos irmãos lá nos transmissores cooperando conosco. Eu volto amanhã, com a permissão do bom Deus. Amanhã, segunda-feira, eu volto com todos vocês às 14h, com a permissão do bom Deus. Deus abençoe, Deus guarde a todos, fiquem na paz do Senhor Jesus.
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4: Também já está conosco. Só quero pedir uma coisa para vocês: compartilhe com todas as pessoas que você conhece, envia aos teus amigos, já manda seu pedido de oração, porque nós vamos orar por você neste momento de oração. Maravilhoso, eterno e soberano Deus, aqui estamos mais uma vez, já entrando na tua presença para clamar com milhares e milhares de vidas, Senhor, que entendeu a importância da oração e já estão de joelhos dobrados, clamando, ó Deus, buscando teu grande milagre, porque já sabe que grandes coisas o Senhor fará em prol das nossas vidas. Meu Deus, atende a nossa oração, atende o nosso clamor que nós estamos apresentando ao Senhor no meio das grandes adversidades. Aqui estamos, ó Deus, Senhor, clamando e crendo que o Senhor pode fazer prodígios e maravilhas, e é por intermédio da oração que alcançaremos a resposta que vem do céu. Senhor, atende neste momento a nossa oração, que estamos estamos fazendo, Senhor, e nós não estamos sozinhos, uma multidão está clamando, porque já entendeu, Senhor, que o milagre acontece por intermédio do clamor. Senhor, eu te peço neste momento, vai ao encontro daqueles que estavam, Senhor, cabisbaixo, angustiado, deprimidos e oprimidos, ó Deus, precisando de libertação e de transformação.

sabemos que somente as tuas mãos é que pode realizar estes grandes milagres. Venha conceder, meu Deus, para a vida de cada um, Senhor, que já entendeu que através da oração o milagre chegará, através da oração a vitória chegará, através da oração, ó Deus, as correntes irão se quebrar e o teu nome será glorificado. Atende, meu Deus, agora esse momento de clamor, atende, meu Deus, agora esse momento de súplica em que nós estamos, Senhor, apresentando a Ti. Senhor, eu entrego nas Tuas mãos estas vidas, Senhor, que estão mandando seus pedidos de oração. Olha quantas vidas que estão clamando, Senhor, pedindo salvação, libertação, transformação, porque ele já entendeu, Senhor, que somente o Senhor pode fazer. Faz, meu Deus, agora o que a mão do homem não pôde fazer. Realiza, meu Deus, nesta hora o que a mão do homem, Senhor, não pôde fazer. Nós cremos, meu Deus, que a resposta chegará do céu por intermédio da oração que nós estamos fazendo. Abre, Senhor, as janelas dos céus e manda, Senhor, o teu milagre dentro desta casa, Senhor, neste hospital, meu Deus. Vai ao encontro, Senhor, daqueles que estavam, Senhor, pensando que era o fim da sua vida, e sabemos que é somente o recomeço de uma nova história que o Senhor começa a partir de agora, escrevendo em favor do teu povo que ora.

pelejarão contra ti, mas não prevalecerão, porque o Senhor estaria conosco para nos livrar. Esteja com o teu povo, Senhor, no meio das grandes batalhas, no meio das grandes guerras. Esteja com o teu povo, ó Deus, no meio, Senhor, dessas batalhas espirituais. Olha quantas vidas, Senhor, que estão neste momento de joelhos dobrados, clamando pela tua misericórdia, clamando, ó filho de Davi, tem misericórdia, misericórdia, meu Deus, daqueles que estão em lágrimas, tenha misericórdia daqueles, ó Deus, que estão, Senhor, com a sua alma batida neste momento de oração. Senhor, são vidas que estão clamando por um renovo espiritual, são vidas que estão clamando pela salvação e libertação, Senhor, de pessoas da sua família, porque já entendeu, Senhor, que grandes coisas tem o Senhor preparado para as nossas vidas por intermédio deste clamor. Que venha cair por terra agora todas as barreiras, que venha cair por terra agora todos os impedimentos, que venha cair por terra agora, Senhor, todas as artimanhas do maligno que vem lutando de dia e de noite contra a vida deste povo. Meu Deus, move as tuas mãos, que é poderosa, move as tuas mãos, que é divina, Senhor, para restaurar os sonhos e os projetos do teu povo, que está orando e clamando com os pedidos sendo levantada aos céus. Meu Deus, o Senhor conhece

É momento, meu Deus, de nós recebermos, é momento, meu Deus, de nós sermos tocados pelas mãos misteriosas do Senhor. Toca mesmo, meu Deus, agora, na vida desta pessoa, que está suplicando com muita fé, que está clamando com muita fé, que está pedindo, Senhor, e é com muita fé que estão, neste momento, crendo que até o término deste clamor, o grande grandioso milagre.

o porquê este povo está clamando, o porquê este povo está suplicando. Vai ao encontro, meu Deus, agora, daqueles que estão hospitalizados, Senhor. Meu Deus, precisando de um milagre, Senhor, é o leito de hospital, o Senhor pode visitar, a UTI, a CTI, o Senhor pode visitar, meu Deus, faz o milagre acontecer da noite para o dia, para que todos possam saber que operando o Senhor, ninguém pode impedir. Opera, meu Deus, este milagre, opera, meu Deus, através desta oração, jogando por terra, meu Deus, todos os planos do inimigo que foi, Senhor, arquitetado contra a vida desta família. Senhor, olha quantas intrigas, quantas brigas, Senhor, quantos desentendimentos. O Senhor pode entrar agora, entra com o teu milagre, entra com a resposta do céu, entra, meu Deus, e faz as tuas maravilhas acontecer por intermédio da oração. A oração, Senhor, é neste momento que nós estamos entregando tudo nas tuas mãos e confiando, meu Deus, que o Senhor fará as tuas maravilhas por intermédio deste clamor, porque temos ciência que o Senhor não falha, que o Senhor chega na hora certa, chega, meu Deus, ao encontro deste povo que clama, chega, meu Deus, ao encontro deste povo que ora, que chora, que pede, meu Deus, com muita fé, estão entregando nas tuas mãos, Senhor. São causas na justiça, são problemas difíceis para ser solucionado e resolvido, que através da oração, Senhor, meu Deus, o milagre vai acontecer agora. Entra, meu Deus, nesse cenário, entra, meu Deus, nesta batalha, entra, meu Deus, nesta peleja, e faz, Senhor, as tuas maravilhas.

promessa, meu Deus, ela é muito grande quando diz: nesta peleja não tereis que pelejar. O Senhor pelejará por nós, peleja, meu Deus, por esse irmão, por esta irmã que está de joelhos dobrado, Senhor, clamando, porque já entendeu, Senhor, que grandes coisas o Senhor fará em prol das nossas vidas, em prol das nossas famílias. Meu Deus, abre as portas que estão fechadas. Olha quantas vidas, Senhor, que estão desempregado, ó Deus, perdendo, Deus, Senhor, o seu trabalho. Olha quantas vidas, ó Deus, que estão, Senhor, sofrendo, padecendo, meu Deus, em busca de uma oportunidade.

casamento continua do mesmo jeito, mas eu creio que agora, ó Deus, o Senhor fará as tuas maravilhas para que o teu nome venha ser glorificado. Venha, meu Deus, entrar com o teu grandioso milagre, ó Deus, fazendo do impossível se torna possível para que o teu nome venha ser glorificado. Olha aí, meu Deus, quantas vidas que estão de coração aberto por entender, Senhor, que o Senhor é o Deus que atende o clamor daqueles que clamam. Senhor, põe as tuas mãos agora, Senhor, dentro deste presídio, acalmando esta tempestade, esta fúria do inimigo, Senhor, contra a vida desta pessoa. Meu Deus, quantas vidas estão tendo encontro contigo agora. Transforma, meu Deus, este coração de pedra em um coração sensível para ouvir a tua voz. É a tua voz, ó Deus, que acalma a tempestade. É a tua voz, ó Deus, que faz, Senhor, o milagre acontecer da noite para o dia. Nós cremos no milagre que o Senhor dará para esta pessoa que está deprimida, oprimida, trancada dentro de um quarto, em um quadro de depressão profunda, ó Deus. Senhor, o Senhor liberta, meu Deus, agora a mente e o coração desta pessoa. Liberta, meu Deus, agora por completo, Senhor, o teu povo que está orando, que está clamando juntamente comigo. Quantas vidas, Senhor, estão buscando libertação do vício, libertação, Senhor, dos remédios. Quantas vidas, ó Deus, que todas as noites a mesma batalha, ela não tem paz para dormir, ela não tem alegria na sua alma, ela não tem, Senhor, felicidade. Meu Deus, está faltando a tua presença para preencher

Deus que responde, faz as tuas maravilhas, meu Deus, por intermédio deste clamor. Não deixa, meu Deus, o inimigo vencer, não deixa, meu Deus, o inimigo, Senhor, permanecer de pé diante deste povo. Não deixa, meu Deus, o inimigo, Senhor, continuar oprimindo a vida desta criança, deste jovem, deste adolescente. Meu Deus, os ataques de Satanás têm sido grande, mas agora nesta oração, eu já estou vendo, meu Deus, os ataques caindo por terra e o teu nome sendo glorificado. Move as tuas mãos, que é poderosa, move as tuas mãos, Senhor, que é divina, em prol da vida de cada um que está suplicando, clamando e crendo, Senhor, que as barreiras cairão por terra. Meu Deus, socorre, socorre mesmo neste momento esta pessoa, Senhor, que acabou de sofrer um acidente. Ó Deus, o Senhor pode entrar com o teu milagre, o Senhor pode entrar com a sua libertação, com os seus livramentos, meu Deus, na vida desta pessoa que já está agendado, meu Deus, já está agendado, Senhor, a data da cirurgia, já está agendada, meu Deus, a data, Senhor. Oh, meu Deus, põe as tuas mãos para livrar, põe as tuas mãos para guardar, põe as tuas mãos para proteger, Senhor, diante desta batalha que este povo está enfrentando. Senhor, coloca as tuas mãos agora para trazer, Senhor, o teu milagre e mostrar que operando, Senhor, ninguém pode impedir. Meu Deus, como estava tua palavra, Senhor, dizendo que Moisés clamou diante daquele mar e o Senhor disse: por que clamas a mim? Diga ao meu povo que marche. Senhor, eu creio.

Venha, meu Deus, neste momento tão especial de clamor, venha, meu Deus, este momento tão especial de intercessão, Senhor, meu Deus, fazendo esta grande obra, meu Deus, na vida desta pessoa que foi afetada por um mal, Senhor, na mente. Ó Deus, quantas vidas que têm sido afetadas, Senhor, por tantas coisas que o inimigo tem planejado, mas eu creio que agora, do alto da cabeça, a planta dos pés, o Senhor está colocando uma gota do teu sangue. Livra, meu Deus, agora das setas malignas, livra, meu Deus, agora dos levantes de Satanás, livra, meu Deus, agora que nós estamos aqui clamando, nós estamos aqui pedindo, nós estamos aqui crendo, Senhor, que o Senhor fará as tuas maravilhas. Faz, meu Deus, secando as lágrimas do que chora, secando as lágrimas, meu Deus, daqueles que estavam em um vale, Senhor, em uma batalha, meu Deus, gigantesca. O teu povo clama neste momento, o teu povo invoca neste momento, porque já entendeu, Senhor, que quando o Senhor vem para fazer

Senhor, derramando lágrimas e mais lágrimas diante de ti, Senhor, porque já sabe que grandes coisas o Senhor já está preparando para a vida daquele que clama, clamando a ti, Senhor. Esta família está em campanhas de oração, é pro Senhor salvar, é pro Senhor curar, é pro Senhor libertar, é para o Senhor mandar, ó Deus, o milagre. Dá, Deus, manda mesmo esse milagre para surpreender a fé desta pessoa, porque cremos que a última palavra não vem do homem, mas vem do Senhor. Nós cremos que a última palavra, ó Deus, é das tuas mãos, que chegará para envergonhar, meu Deus, os nossos inimigos e honrar a nossa fé. Olha o teu povo orando, olha o teu povo clamando, olha o teu povo suplicando, porque já entendeu, Senhor, que ainda hoje, meu Deus, as tuas mãos irá entrar, Senhor, e pelejará, peleja, meu Deus, em todos os requisitos que o teu povo está pedindo, porque sabemos que o Senhor vai muito mais além do que pensamos ou imaginamos. Atende, meu Deus, esta oração, atende, meu Deus, esse clamor. Olha o teu povo clamando de joelhos dobrados, orando pela família, orando pelos amigos, orando por vidas que conhece.

deixa, Senhor, a tristeza dominar o coração deste homem. Não deixa, meu Deus, o inimigo vencer, Senhor, criando obstáculos, barreiras para tentar de todas as maneiras envergonhar a fé do teu povo. Sai daí agora, espírito mal, sai de dentro desta casa, esta pessoa que ouvia vozes, que via vultos, Senhor. Oh, meu Deus, ela está em uma guerra terrível, em uma batalha travada, Senhor, crendo, meu Deus, que quando o Senhor vem, homem nenhum pode impedir. Olhai para o teu povo, Senhor, olhai, meu Deus, para as criancinhas, para os jovens que estão nas drogas, na bebida, Senhor. Oh, meu Deus, quantas vidas, Senhor, que estão entregues nas garras do inimigo, mas é agora que a libertação chegará, é agora, meu Deus, que o Senhor

de súplica, meu Deus, fazendo este milagre em que o teu povo está clamando, em que o teu povo está pedindo. Faz, meu Deus, agora, neste momento de oração. É lindo contemplar, Senhor, a fé do teu povo, que em meio às grandes batalhas eles continuam crendo, continua confiando, Senhor, que a peleja não é nossa, mas é do Senhor. Oh, meu Deus, atende mesmo, ó Senhor, esse momento de clamor.

você que o Senhor é o Deus que faz milagres, é milagres acalmando toda a força do inferno, é milagres acontecendo, repreendendo, Senhor, todas as artimanhas do maligno que tem atuado dentro e fora desta casa, mas agora neste momento de oração, agora neste momento de clamor, é agora, Senhor, que o Senhor é poderoso para colocar, meu Deus, as tuas mãos poderosas e ajudar o teu povo, Senhor, jogar o gigante por terra. Ó Deus, faz esse milagre, Senhor, faz mesmo, Senhor, na vida deste povo que está suplicando de coração aberto, porque já entendeu, Senhor, que por intermédio desta oração, Senhor, vai salvar, por intermédio desta oração, Senhor, vai libertar, por intermédio desta oração, as cadeias irão se quebrar, as correntes irão ser destruídas, para que o milagre venha acontecer. Estende as tuas mãos, ó Deus, estende o teu milagre, é o que nós te pedimos e te agradecemos, em nome de Jesus, amém e amém, Senhor Jesus. Glórias a Deus, que oração tremenda, queridos irmãos, não dá nem vontade de parar de orar, tão gostoso que tá em poder falar com Deus. Queridos irmãos, eu tenho certeza que você não quer somente a oração, mas você quer o Deus que ouve oração. E para isso eu quero convidar você agora para entregar a sua vida a Deus. Então levanta suas mãos com as minhas e diga: Senhor Jesus, neste momento eu entrego a minha vida para o Senhor. Salva minha alma, liberta minha vida e transforma para a tua glória. Diga: Senhor, eu quero a partir de agora ser teu servo, tua serva. Salva, ó Deus, e perdoa os meus pecados, porque a partir de agora eu serei teu servo, tua serva, para a tua glória. E todos dizem amém. Olha, queridos irmãos, você que acabou de aceitar Jesus, não saia daí, porque eu vou fazer mais uma oração com aqueles que estão reconciliando, aqueles que tomaram a decisão e já entenderam que é muito importante voltar aos braços do Pai. Então levanta suas mãos e diga: Senhor Jesus, neste momento eu me reconcilio com o Senhor. Salva minha alma, perdoa os meus pecados, limpa o meu coração, porque eu prometo, ó Deus, entregar tudo nas tuas mãos e ser fiel até o fim da minha vida. Diga: Senhor, me aceita de volta, porque eu sou teu servo e prometo nunca mais sair da tua presença. Diga: Senhor, escreve o meu nome no livro da vida.

0: com teu sangue, e você diz amém, amém e amém, Senhor Jesus. Glórias a Deus. Aí está, queridos irmãos, você que acabou de reconciliar e aceitar a Jesus, sejam todos bem-vindos. No rodapé do vídeo já está disponível um correio eletrônico, quer aceitar Jesus, @ipda.com.br. E o DDD 11 do WhatsApp, para você entrar em contato com a nossa equipe, do 95094-4645. Você que aceitou Jesus, reconciliou, pode mandar agora mesmo, que a nossa equipe já está pronta e preparada para te ajudar, tá ok? Ou busque a Igreja Deus e Amor mais próximo da sua casa, já informe o pastor que você já aceitou a Jesus e reconciliou com Deus também. E já está preparado para o batismo e já está preparado para entrar em comunhão com a Igreja. Eu vou orar por você agora. Senhor, aqui estamos apresentando essas vidas que se entregou totalmente a ti, Senhor. Salva mesmo agora e liberta para a tua glória esta alma, esta vida, para que o teu nome venha a ser glorificado. Diga, Senhor, perdoa os meus pecados, porque eu vou servir a ti. Honra a fé deles e transforma para a tua glória. É o que eu te peço e te agradeço em nome de Jesus. Amém? Deus abençoe, queridos irmãos, você que orou comigo, Deus abençoe a sua vida, você que reconciliou e aceitou a Jesus, não se esqueça, hein? Busque a Igreja Deus e Amor mais próximo de você, sede mundial, na Avenida do Estado, 4568, na Liberdade, no coração de São Paulo, estamos aguardando por você e também pela sua querida e amada família. 12:30, canal Direto com Deus, prosseguindo diretamente do Santuário da Oração, porque a oração não para. Você no YouTube, Facebook, Instagram, voltaremos com vocês às 14h. E você pela rede de rádio, não sai daí não, porque daqui a pouquinho já estaremos nos postos volantes, trazendo as informações da chegada do povo para esta grande concentração de fé e de milagres que acontecerá daqui a pouquinho, às 15h, no Templo da Glória de Deus. Pregação, presbítero Fábio Lúcio ministrando a palavra de Deus e orando por todos. E não se esqueça que amanhã, segunda-feira, dia 12 de outubro, feriado nacional, teremos um grande culto às 15h, que traz o tema Escolhido para Prosperar. Você foi escolhido para viver uma prosperidade de Deus na sua vida. Para isso acontecer, você vai vir para a sede mundial amanhã às 15h, feriado nacional, Avenida do Estado, 4568, na Liberdade, no coração de São Paulo. Deus abençoe a todos. Quem orou com você foi seu irmão em Cristo, Ribeiro Silva, juntamente com a equipe de fé da sede mundial. Deus abençoe. Estamos aguardando vocês aqui na sede mundial.
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2: 12:32.
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0: 5:39 na capital dos Bandeirantes. Muito boa tarde, seja muito bem-vindo, seja muito bem-vinda. Você está no programa A Voz da Libertação, Rádio Deus e Amor. E esse quem fala com você nesta tarde é o seu irmão em Cristo, Diácono Douglas Almeida. Nós estamos diretamente aqui do Estúdio C, na nossa central de produções internacional. E comigo está o nosso irmão Diácono Armando Medina. E juntos vamos nesta fé, nesta esperança, na cobertura desse grande culto da tarde, ao qual daqui minutos mais vai se iniciar. E tem muita coisa preparada, querido ouvinte, com muito carinho, com muito amor. Daqui a pouco nós vamos aos postos volantes. A nossa equipe interna da sede mundial já está se posicionando e daqui a pouco nós vamos ao local dos acontecimentos para ver como está a fé do povo, a expectativa do povo para aquilo que Deus vai fazer nesta tarde de domingo aqui em nossa sede mundial. Quero lembrá-los que este programa está sobre a supervisão geral da nossa irmã presidente mundial, Ereni Miranda, e também a nossa irmã vice-presidente mundial, Débora Miranda, pastor Lorival de Almeida, presbítero Davi Miranda Neto e toda a nossa diretoria. Querido ouvinte, eu quero já convidar você para estar presente. Se você é morador aqui da região central de São Paulo, ou se você está na Grande São Paulo, região metropolitana, ainda dá tempo de você estar conosco no culto desta tarde, porque estamos no segmento da poderosa campanha Portas Abertas, e nesta tarde não será diferente. Deus, uma vez mais, vai manifestar a sua mão poderosa, o seu braço estendido vai se manifestar, trazendo salvação, trazendo libertações, trazendo curas e milagres. E nessa oportunidade, segue nesta campanha o nosso irmão presbítero Fábio Lúcio, ele que é pastor da nossa sede estadual ali de Guarulhos, vai estar conosco, pregando a palavra de Deus, orando por todos nós, e Deus, pela sua infinita graça, manifestando o seu poder, trazendo salvação, libertação, curas e milagres. Então você é o nosso convidado. Avenida do Estado, 4568, bairro da Liberdade, aqui mesmo, no centro da capital paulista.
1: Em quem está firmada a nossa esperança? Ou seja, em quem está firmada a nossa esperança? Nossa esperança, ela está firmada na palavra. A nossa esperança, ela está firmada em Jesus Cristo. E Jesus Cristo, ele vive, ele reina. Muitas pessoas, muitas vezes, elas chegam a dizer que a esperança é a última que morre. Usam esse provérbio aí fora, não é? A esperança é a última que morre. Mas entendam, aleluias, que para nós que temos a convicção do poder da palavra, a nossa esperança está nele, em Jesus Cristo. Nele que fez a promessa. E Jesus Cristo desceu do madeiro. Jesus Cristo não está morto. Jesus Cristo está vivo. Uma vez então que a nossa esperança é Cristo, nós podemos, aleluias, glorificar e adorar o nome do Senhor. Sabe por quê? Porque a vitória já está garantida para todos nós. Muitas vezes, aleluias, por conta de duvidarmos, por conta de cochearmos ou titubearmos, nós acabamos aí, aleluia, padecendo, acabamos aí sofrendo através da dúvida, através da dificuldade de confiarmos e crermos, porque queremos que as coisas aconteçam à nossa vontade, ao nosso jeito. Mas não, a palavra de Deus está dizendo aqui, aleluias, que a esperança é a âncora da nossa alma. E se ela é a âncora da nossa alma, que é Cristo, nós temos que ter a certeza de que se ele falou, ele vai cumprir.
0: Querido ouvinte, Certamente você está ouvindo aí um pouquinho daquilo que Deus tem feito através da ministração da palavra na instrumentalidade do nosso irmão presbítero Fábio Lúcio. Sinais também irão acontecer. Libertações. Pessoas que estão nos ouvindo agora, que estão enfrentando problemas psicológicos, problemas espirituais, você constatou, você percebeu que aquilo não é algo normal, mas é algo espiritual. Você é o nosso convidado para esta tarde, a partir das 15 horas, porque Deus vai trazer libertações, Deus vai salvar vidas, e você que comparecer, você não vai voltar para sua casa da mesma maneira, porque o bom Deus já está com as mãos estendidas e milagres acontecerão.
1: Quem foi curado aqui agora recebeu um milagre. Quem não está mais sentindo a dor, vamos ouvir, vamos lá.
2: Aí está,
1: vamos ouvir.
2: Presbítero Fábio Lúcio, Jesus curando aqui nesta tarde. Uma irmã me relatava que ela chegou aqui com dores no estômago, mas no momento da oração de explosão de milagres, as dores sumiram. Vamos ouvi-la. Irmã, o seu nome?
3: Renata.
2: Irmã Renata, a senhora chegou aqui como?
3: Com a dor no estômago.
2: Doía muito?
3: Doía.
2: Incomodava?
3: Incomodava.
2: E no momento em que o presbítero Fábio, juntamente com a igreja, realizava a oração de explosão de milagres, aonde está a dor?
3: Sumiu.
2: Tem certeza?
3: Tenho.
2: Procure a dor, minha irmã. Aonde está a dor?
3: Sumiu.
2: Quem curou a senhora?
3: Jesus.
2: Foi quem, minha irmã?
3: Jesus.
2: Diga obrigado, Jesus.
4: Que a igreja é glória.
2: Fábio Lúcio, Jesus curando aqui nesta tarde.
1: Maravilha. Quem mais? Quem mais sentiu? Vamos ali.
5: Presbítero Fábio Lúcio, essa irmã foi curada da coluna conforme a revelação. Ela relata que até quando ela ia andar de transporte público, ela sentia muitas dores na sua coluna. Minha irmã, qual é o seu nome?
6: Meu nome é Lismaia.
5: O que estava acontecendo com a senhora, irmã?
6: Eu sentia bastante dor na coluna, que quando o trem às vezes andava, que ele parava de vez, ou o ônibus, eu faltava não aguentar de dor, mas...
5: Sofria muito?
6: Sofria.
5: Chegou aqui com dores na coluna?
6: Cheguei aqui com dor, que ando até com essa bolsa por causa da dor que eu sentia, mas graças a Deus agora eu não estou sentindo.
5: Do jeito que foi a revelação, é o que estava acontecendo com a senhora?
6: Isso é.
5: E na hora da oração a senhora recebeu a cura?
6: Recebi.
5: Quem curou a senhora, minha irmã?
6: Jesus, Jesus.
5: Diga glória a Deus, igreja!
1: Aleluia! Tem espírito maligno bravo aqui, hein? Os milagres acontecendo e o diabo revoltado. Fala, queima ele! Queima! Fala, queima ele, igreja! Queima ele! Sai dele, Satanás! Toda a legião! Só! Em nome de Jesus.
2: Presbítero Fábio Lúcio, mais um grande milagre Jesus operou aqui nesta tarde. A irmã Cristiane relatava que chegou aqui com formigamento, dores nas pernas, mas através da revelação do Espírito de Deus ela foi curada. Irmã Cristiane, confirma esta revelação?
7: É, eu estava 2 meses já assim, eu não estava nem sentindo mais as minhas pernas. Hoje mesmo eu vim aqui me arrastando.
2: Estava com dores terríveis nas pernas.
7: Estava, eu falei, meu Deus, me ajuda a chegar até lá. Porque eu sabia que ele ia me ajudar aqui hoje.
2: No momento da oração de explosão de milagres que o presbítero Fábio realizava juntamente com a igreja.
7: Na hora eu senti, sumiu. Eu não aguentei ficar em pé. Não estava aguentando ficar em pé na pregação, na palavra.
2: Foi curado agora?
7: Foi.

0: Aonde estão as dores, irmã Cristiane?
1: Sumiram.
0: Procure as dores.
1: Não tem mais, até o pé. Tá...
2: Aleluia.
0: Quem curou a senhora?
2: Foi Eu não estou ouvindo glória aí não.
0: Obrigado, Jesus.
1: Obrigado, Jesus.
0: Aí está pastor Fábio Lúcio, Jesus operando maravilhas aqui nesta tarde.
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4: Bom, Ítalo, vamos lá. Presbítero Fábio Lúcio, mais uma pessoa curada aqui. Esse senhor foi ao médico, foi diagnosticado com duas hérnias de disco, mas no momento da oração ele sentiu um fogo, está totalmente curado. Meu irmão, qual é o seu nome?
5: Meu nome é Márcio.
4: Irmão Márcio, verdade o que eu falei?
5: Sim.
4: Duas hérnias de disco?
5: Sim, muitas dores nas costas.
4: Foi ao médico?
5: Foi ao médico, foi diagnosticado e tô curado.
4: O que, que o senhor sentiu no momento da oração?
5: Senti assim um
4: calor.
2: Poder de Deus.
4: Foi o momento da cura, presbítero Fábio Lúcio. E tem mais. Ele disse que não podia levantar os braços, que a coluna
2: Tamanha
4: doía.
2: Dor.
4: Levanta o braço aí, meu irmão, pra pessoa ver que você foi curado por Jesus. Quem
2: Cadê
4: te curou, meu
2: que
4: irmão? Quem te curou?
5: Jesus.
2: Glória. Cadê a igreja que dá glória? Cadê a igreja que glorifica? O nosso Deus vive! Jesus está aqui!
6: Presbítero Fábio,
2: tem mais alguém?
6: Jesus continua fazendo milagres aqui no templo da glória de Deus.
2: Sim, irmão Levi.
6: Esta irmã acabou de receber um grande milagre, eu vou deixar que ela mesma testifique. Como é o nome da senhora?
1: Meu nome é Maria.
6: Maria, o que a senhora recebeu agora, irmã Maria?
1: Recebi esse milagre aqui agora, uma cura nas minhas pernas. E eu estava sentindo assim muita formigação nas minhas pernas. E agora eu fui curada. Acabou de...
6: Gente, ela disse que estava com muita formigação nas pernas. A senhora me disse anteriormente que a senhora não estava nem sentindo as pernas, é isso?
1: É um incômodo para dormir, não consigo dormir direito com as minhas pernas formigando.
6: Gente, as pernas formigavam à noite que ela não conseguia dormir. E cadê a formigação, formigamento?
1: Sumiu.
6: Sumiu?
1: Sumiu.
6: Será que não está aí, não?
1: Não, sumiu.
6: Procura, bate o pé no chão aí.
1: Sumiu.
6: Sumiu?
1: Sumiu.
4: Quem te curou?
1: Jesus.
6: Jesus curou para a glória de Deus. A Ele a honra, a Ele a glória.
7: É isso aí, ouvinte. Você está ouvindo tudo que Deus tem feito nas tardes de domingo aqui em nossa sede mundial. E nessa oportunidade não será diferente. Coisas extraordinárias vão acontecer. Pela fé, eu já posso ver, querido ouvinte, pessoas sendo curadas, libertadas de opressões malignas, enfermidades desaparecendo pelo poder extraordinário da pessoa bendita do Senhor Jesus. Então você não pode, você não deve ficar em casa. Você precisa usar a sua fé. Você precisa colocar a sua fé em prática e se dirigir até a nossa sede mundial, porque certamente Deus vai honrar a sua fé, Deus vai honrar o seu propósito e você sairá daqui totalmente curada, totalmente libertada, totalmente com posse da sua vitória. A vitória que vem das mãos do nosso Deus. O endereço é fácil, Avenida do Estado, 4568, entrada principal, Avenida Prefeito Passos, número 10, bairro da Liberdade, aqui mesmo no centro da capital paulista. Lembrando também que nós temos um amplo estacionamento, você pode vir com o seu veículo com toda tranquilidade, cultuar a Deus e receber tudo quanto Deus tem preparado para a sua vida. Não deixe a oportunidade passar. Se essa oportunidade está vindo ao seu encontro, certamente é porque Deus tem algo extraordinário para fazer na sua vida. Então, vem para cá São Paulo, vem para cá Brasil, porque a mão de Deus, a mão do grande eu sou, está estendida e você será abençoado.

5:53 em São Paulo. E agora eu quero oferecer para você que está na nossa audiência, querido ouvinte, uma linda canção. Pode louvar com a nossa irmã Cristina Santana. Vamos de adoração, vamos de louvor e eu já volto com você.

0: na capital dos bandeirantes. Nós vamos agora, querido ouvinte, para identificação das nossas emissoras e eu já volto com você.
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4: 13 horas.
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6: 13 horas e 3 minutos.

0: 8:03.
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3: Treze horas e 4 minutos.

0: 11:05 nesta tarde de domingo, tarde maravilhosa essa, o qual Deus preparou para nós, dia 11, 11/10 já, hein? Olha aí, o ano já indo embora, estamos praticamente aí já na reta final desse ano de 2026, e nós podemos dizer que até aqui o Senhor Deus, ele tem nos ajudado, não é mesmo? Eu tenho a certeza que você tem constatado o cuidado, a provisão, a bênção de Deus na sua vida de uma maneira tremenda ao decorrer desse ano de 2026. Eu creio que coisas maiores ainda virão da parte do Senhor para o ano de 2027. E nós vamos nos alegrar, nós vamos regozijar em Deus pelo seu cuidado, pela sua provisão. Eu não sei você, mas eu tenho motivos para glorificar, para exaltar e bendizer o nome do Senhor, como ele mesmo tem provado que tem cuidado de cada um de nós. Então, vamos seguindo, querido ouvinte, nós já estamos na preparação, a cobertura para tudo que Deus vai fazer aqui nessa tarde. Nós já vamos para o local dos acontecimentos, porque Deus vai fazer coisas grandes, Deus vai fazer coisas firmes nesta tarde de domingo. Então, nós já vamos aos postos volantes. Nosso irmão Diácono Lindenberg, que já está posicionado no Santuário da Oração e vai informar a nossa audiência aquilo que está acontecendo, a expectativa do povo que está chegando para mais um dia de campanha com o tema Portas Abertas. Vamos lá, Diácono Lindenberg, local dos acontecimentos, linha aberta, é contigo, servo de Deus.
1: 13:08 na capital paulista. Deus abençoe Diácono Douglas Almeida, Diácono Armando Medina. Deus abençoe povo de Deus, vocês que já estão sintonizados na Rádio Deus e Amor. Nós já estamos aqui presentes já no lugar dos acontecimentos, também no santuário de oração, onde nós estamos já colhendo estes testemunhos impactantes do que Deus está fazendo aqui em nossa igreja pentecostal Deus e Amor. Você que está em casa, você que está agora na tua casa, a caminho da sede mundial, aproveite esta oportunidade, porque Jesus está aqui para operar sinais e maravilhas nesta tarde abençoada. Deus preparou esse dia para te dar vitória, para guardar a tua vida, a tua casa, a tua família, pelo poder que há no sangue de Jesus. Então não perca esta oportunidade, vem para cá, vem buscar a presença de Deus, vem cultuar a casa do Senhor, porque Jesus está aqui para te dar vitória. Meu irmão, dê glória a Deus para Jesus.
2: Glória a Deus.
1: Está feliz com o Senhor?
2: Estou feliz, irmão.
1: Veio com muita fé nessa tarde?
2: Participei do corpo de Cristo lá.
1: A santa ceia do Senhor foi uma bênção ou não foi?
2: Foi uma bênção, irmão.
1: E o culto dessa tarde, meu irmão, será diferente ou vai ser algo extraordinário? Vai ser uma bênção.
2: É a palavra dele.
1: Aleluia.
2: Nada, a gente tem que ouvir. É a palavra dele que é poderosa.
1: Meu irmão, faça um convite para quem está em casa, ainda não se decidiu se vem ou não. Convide os nossos irmãos ouvintes.
2: Aí, irmão, é isso aí mesmo. Ó, irmão, principalmente aqueles que às vezes, meu Deus, Senhor, aqueles que estão afastados, às vezes, meu Deus, vem para a casa de Deus, vem. Jesus, ele que quer é que vocês venham. Ele quer te salvar você. Ele quer ver você na presença dele. E aqueles também que estão com ele, servindo a ele, não desanima não. Vem para a casa de Deus. Deus quer ver a nós, que nós ponhamos a nossa fé, a nossa confiança nele. Venha para a casa de Deus, em nome de Jesus.
1: Aleluia, está aí o convite do servo de Deus, do homem de Deus que está fazendo este convite especial para você que está em casa, para você que está agora ainda não tomou esta decisão. Corre para cá, meus irmãos, porque nós estamos localizados na Avenida do Estado, 4568, Liberdade, São Paulo, capital. Rádio Deus e Amor, ouça esta programação e venham para cá, não deixe que o inimigo venha colocar desânimo, colocar fadiga, colocar desespero, pânico, para você perder a bênção. Deus quer realizar milagres na sua vida, na sua casa e na sua família.
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0: Queridos ouvintes da Super Rádio de Curitiba, eu lembro a todos vocês, hoje domingo, dia 11 de outubro do ano da graça de 2026, atenção, porque na tarde e na noite de hoje teremos dois cultos de bênçãos e vitórias de Deus para a sua vida. E aqui vai um convite todo em especial para os irmãos ouvintes da Grande Curitiba e região metropolitana. Nesta tarde, presbítero Marcos Saboia, pregando a palavra de Deus, orando em favor de todos pelos excelentes dons do Espírito Santo. A bênção, a vitória de Deus será muito grande, certa e garantida em sua vida. Aqui vai um convite todo em especial para você, o senhor, a senhora, católicos, livres pensadores, você, o senhor, a senhora que não professam nenhum crédulo religioso, todos vocês são bem-vindos, em nome de Jesus, no culto desta tarde, hoje domingo, dia 11 de outubro. Deus tem a bênção, Deus tem a vitória para todos. O local da sua bênção, o local da sua vitória completa. Igreja Pentecostal Deus e Amor, sede estadual do Paraná, aqui em Curitiba, localizado na rua Pedro Ivo, 744, bem no centro de Curitiba. Na tarde de hoje, a bênção de Deus, a vitória de Cristo está reservada para todos. E aqui na Igreja Deus e Amor, não fazemos acepção de pessoas, não. Todos são bem-vindos em nome de Jesus para desfrutar das bênçãos e vitórias dos altos céus. Afinal de contas, as bênçãos de Deus são elas que nos enriquecem sem acrescentar nenhuma dor. Venham pra cá. Lembrando a todos vocês que 19h, hoje domingo, teremos o terceiro e último culto deste domingo. Lembrando que logo mais, às 19h, é o culto do Expansão Paraná, onde os jovens aqui se reúnem para orar, para louvar ao santo nome do Senhor, nosso Deus, para pregar e orar em favor de todos. Na noite de hoje, aqui na nossa sede estadual do Paraná, rua Pedro Ivo, 744, bem no centro de Curitiba, Igreja Deus e Amor. Todos são bem-vindos em nome do Senhor Jesus, pois é Ele quem tem a bênção, é Ele quem tem a vitória. A bênção de Deus é ela que nos enriquece sem acrescentar nenhuma dor. Independente do que você, o senhor, a senhora, esteja passando, enfrentando, Deus o Todo-Poderoso, na noite de hoje, já decretou para a sua vida uma vitória especial. O endereço da sua bênção, o local da sua vitória, Igreja Pentecostal Deus e Amor, sede estadual do Paraná, aqui em Curitiba, na rua Pedro Ivo, 744, bem no centro de Curitiba. Nós estamos aqui a 50, 70 metros, quando muito, do terminal de ônibus do Guadalupe. Deus o Todo-Poderoso tem uma vitória especial para entregar em suas mãos na noite de hoje. Venham para cá, para a Igreja Deus e Amor, e se preparem, viu, querido? Porque o melhor de Deus com certeza está reservado para você. O melhor de Deus com certeza está reservado para a sua casa e também para a sua família na noite de hoje. Então está aí, queridos ouvintes, dois avisos importantíssimos para a tarde e para a noite de hoje, domingo, dia 11 de outubro de 2026. Está aí este aviso para o culto desta tarde, presbítero Marcos Saboia pregando e orando pelos dons do Espírito Santo. 19h, os jovens aqui se reúnem para buscar a face do Deus Todo-Poderoso em oração. Lembrando que à noite a oração já começa a partir das 18h, sim, já a partir das 18h. Começa a oração, o clamor para a bênção e a vitória de Deus será muito grande, certa e garantida em sua vida. Aqui mesmo, rua Pedro Ivo, 744, no centro de Curitiba, Igreja Pentecostal Deus é Amor, com as portas abertas. O bom Deus e Pai Todo-Poderoso, Ele te espera de braços abertos, porque Ele tem uma vitória especial para entregar em suas mãos, querido ouvinte, na tarde ou na noite de hoje, aqui na nossa Igreja Deus e Amor. Venham pra cá, a bênção de Deus é para todos. O Senhor Jesus tem bênçãos, tem vitórias para entregar em suas mãos aqui na nossa igreja. Deus é amor. Venham para cá, pois a bênção de Deus é garantida.
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0: Queridos ouvintes da Grande Curitiba e região metropolitana, eu chamo a atenção em especial de todos os membros, obreiros e obreiras da nossa Igreja Deus e Amor, sede estadual do Paraná, porque nesta segunda-feira, dia 12 de outubro de 2026, teremos Santa Ceia em três horários.

E atenção, irmãos membros, obreiros e obreiras da nossa Igreja Deus e Amor, sede estadual do Paraná, aqui em Curitiba. Eu lembro a todos vocês que nesta segunda-feira, dia 12 de outubro, teremos a Santa Ceia do Senhor em 3 horários: 9 da manhã, 2 da tarde e 7 horas da noite. Destacando aqui na nossa programação, queridos ouvintes, que na manhã desta segunda-feira nós vamos contar com a presença da serva do Senhor, evangelista Isabel Ferreira, que estará trazendo a mensagem à luz da palavra de Deus. Ela vai pregar a palavra de Deus, ela vai orar em favor de todos, e o pastor, nosso pastor estadual, pastor Jerry Borchardi, juntamente com os presbíteros, estarão ministrando a Santa Ceia após a pregação da palavra de Deus. Então, nesta segunda-feira, no culto de Santa Ceia, das 9 horas da manhã, evangelista Isabel Ferreira, trazendo a mensagem a

0: Luz da palavra de Deus, orando em favor de todos e ministrando a Santa Ceia, nosso pastor estadual, pastor Jerry Borchardi. Membros, obreiros e obreiras, não faltem na Santa Ceia do Senhor, que vai acontecer nesta segunda-feira em três horários. Lembrando que no horário das 14 horas, presbítero Fernando Zelinski, pregando a palavra de Deus, orando em favor de todos e ministrando a Santa Ceia do Senhor. E atenção, irmãos membros, obreiros e obreiras, porque nesta segunda-feira, no culto das 7 horas da noite, a presença do nosso pastor estadual, pastor Jerry Borchardi, pregando a palavra de Deus, orando em favor de todos e ministrando a Santa Ceia do Senhor. Igreja Pentecostal, Deus é Amor. Sede Estadual do Paraná, aqui em Curitiba, Rua Pedro Ivo, 744, no centro de Curitiba. Esse é o endereço da bênção, esse é o endereço da vitória. Este é o local que o bom Deus e Pai Todo-Poderoso preparou para que os meus irmãos possam estar presente nesta segunda-feira e ceando com o Mestre.
1: Eu autorizo a todos que estão de posse da carne de Jesus. Podem comer, podem participar.
2: Elas tiveram já ali com o Mestre poder ser.
1: Oh, aleluia! Oh, glória a Deus! Reclama, babaias! Como pastor desta igreja, eu autorizo a todos que estão de posse do sangue de Jesus. Podeis participar, meus irmãos. Podem beber.
0: Então, queridos ouvintes, nesta segunda-feira, dia 12 de outubro, Santa Ceia do Senhor em três horários: 9 da manhã, 2 da tarde e 7 horas da noite. Mais uma vez reforçando aquele aviso: 9 horas da manhã desta segunda-feira, evangelista Isabel Ferreira pregando a palavra de Deus no culto de Santa Ceia e ministrando a Ceia do Senhor, o nosso pastor estadual, pastor Jerry Borchardi, juntamente com os presbíteros da Casa do Pai. No culto das 14 horas, desta segunda-feira, dia 12 de outubro, no culto das 14 horas, presbítero Fernando Zelinski, pregando a palavra de Deus e orando em favor de todos e ministrando a Ceia do Senhor. No culto das 19 horas, desta segunda-feira, nosso pastor estadual, pastor Jerry Borchardi, pregando a palavra de Deus e ministrando a Santa Ceia do Senhor. Igreja Pentecostal, Deus e Amor. Sede Estadual do Paraná, aqui em Curitiba, na Pedro Ivo, 744. Membros, obreiros e obreiras, não faltem na Santa Ceia do Senhor.

0: 13:23.
1: Aqueles que clama, aqueles que confiam e aqueles que têm fé nele. Tudo que você está passando, coloca de joelho na presença do Pai. Entrega tudo que você está passando. Se for numa porta, se for de uma porta de desemprego, até uma porta passando de falta de saúde. O Pai, ele, através da oração, ele responde. Se for toda área, uma área que você está passando, toda área que for. De fora de família ou com filho, Deus responde. Deus entra com providência em qualquer área que você está passando. Olha, desde a minha infância até o dia de hoje, Deus já me curou. Deus já me curou duas vezes de câncer, de enfermidade.
2: O senhor foi diagnosticado com câncer, meu irmão, na infância?
1: Não, foi com a meningite me pegou de criança de colo. Deus não deixou, a doença me atingir o meu corpo. 2012 a doença voltou, Deus foi na minha vida na doença em 2012.
2: E o senhor chegou a procurar medicina, os médicos falavam alguma coisa?
1: Não falou nada, só falou assim que não tinha mais nada.
2: Eles só constataram que a enfermidade deixou de existir na sua vida. E o senhor não foi curado por medicamentos, não. O senhor não foi curado com a ajuda do homem, não. Foi através da oração.
1: Através da oração.
2: Quanto tempo durou esse processo até a sua cura?
1: Esse processo foi rapidinho. Deus ele foi rapidinho e me curou.
2: Enquanto aquele processo, aqueles sintomas estavam na sua vida, o senhor ficou em oração, buscando a cura em Jesus.
1: Foi em 15 dias.
2: Em 15 dias o milagre aconteceu.
1: Foi.
2: O senhor veio aqui na Igreja Deus de Amor?
1: Foi. Eu venho aqui quase direto, aqui direto na Deus de Amor, para pedir resposta e entregar algo sobre o que eu preciso na mão dele, que eu creio que ele vai alcançar.
2: Hoje a enfermidade já não existe mais. Quanto tempo já que essa cura aconteceu?
1: Foi de criança de colo e foi agora com 43 anos, em 2012.
2: Hoje a enfermidade desapareceu, curado para a glória de Deus. Quem te curou, meu irmão?
1: O Pai que me curou, Jesus Cristo.
2: A vitória veio das mãos de Jesus. Vale a pena servir a Deus, vale a pena buscar a presença do Senhor Jesus em oração.
1: Eu estou desde 93 na presença do Pai.
2: E até que o Senhor tem ajudado.
1: Que o Pai me livrou de muita enfermidade, de até doença e até desastre, e até acidente. Ele me livrou em toda a área, nos caminhos que eu estou com Ele, até o dia de hoje.
2: Jesus tem cuidado de nós, né, meu irmão? Meu irmão, faça um convite para os nossos ouvintes que estão nos ouvindo agora, pessoas que, assim como o Senhor, estão enfermas. Ou melhor, assim como o Senhor um dia esteve enfermo, hoje elas estão enfermas, estão sofrendo nas mãos dos homens, com tratamentos que parece que nunca vão acabar, porque não dá, aparentemente não dá nenhum tipo de resultado. Qual é o conselho que o Senhor pode dar para essas pessoas?
1: Os irmãos, as irmãs, as famílias que estiver passando por qualquer um processo, que venha no templo da Deus Amor, buscar a presença dele e confiar na presença dele. E vir também no santuário da Deus Amor, que Deus vai ter um encontro contigo nesse lugar. E aqueles que tiver fé, esperança no Pai Altíssimo, num Deus forte e poderoso, vai sair daqui, não vai sair da forma que entrou. Venha buscar ao Deus vivo, ao Deus dos deuses, o homem da mão furada, o pão vivo descido do céu.
2: Deus abençoe, querido irmão, obrigado pela sua participação aqui no programa Voz da Libertação. É o que Deus tem feito aqui na Igreja Deus de Amor, sinais, prodígios, maravilhas. Você acabou de ouvir o nosso irmão testificando que ainda quando criança ele foi diagnosticado com a enfermidade meningite e ali no processo da infância ele foi curado, porém A enfermidade voltou agora aos 42 anos de idade. Todavia, ele buscou a presença de Deus, ele buscou a presença do Senhor em oração e o milagre aconteceu. É o que Deus faz aqui na Igreja Deus e Amor. Jesus cura, Jesus liberta, Jesus salva. Vamos ouvir mais um irmão que está aqui no Santuário da Oração e vai compartilhar a expectativa, algum milagre também que ele recebeu das mãos de Jesus através da Igreja Pentecostal Deus e Amor. Seu nome, irmão?
0: Vanildo de Souza.
2: Irmão Vanildo, o senhor vem de qual localidade aqui de São Paulo?

0: São Bernardo do Campo.
1: São Bernardo ABC, seja bem-vindo, irmão. Conte a sua experiência na caminhada com Cristo, algo que marcou a sua caminhada e vale a pena compartilhar para aumentar a fé da nossa audiência, pessoas que estão nos ouvindo agora, que estão no interior, pessoas que estão até mesmo em outros estados, outros continentes e precisam de uma palavra para que possam adquirir fé, para buscar a Deus, para receber o milagre.
0: Você estava falando agora aí, eu lembrei que eu nasci na roça, no interior, né? Lá no estado do Pará, Santarém, oeste do Pará. Aí quando eu completei a idade de 18 anos, eu saí para o mundo. O primeiro ano deu tudo certo, voltei de férias pela empresa que eu fui, né? Saí de Santarém para Manaus e voltei de férias para casa. Retornei de férias, passar férias com minha família. Aí ajudei minha família, quando terminou as férias, voltei de novo para a empresa. Depois resolvi sair da empresa. Aí, desse momento que eu saí da empresa, aí nada deu certo mais na minha vida.
1: As portas parece que se fecharam.
0: Foi, porque eu nasci no interior, na roça, não tinha experiência com o mundo. Quando eu cheguei na cidade grande, aí eu entrei pelo caminho errado.
1: Tudo novo, se iludindo ali com a ilusão que o mundo oferece.
0: Entrei pelo caminho largo, na casa do meu pai, não fumava, não bebia bebida alcoólica, aí comecei a beber, comecei a fumar, comecei a usar droga, comecei na mela, depois passei pra cocaína também, conheci a maconha, aí de Manaus vim pra Rondônia, de Rondônia eu cheguei até em São Paulo. Aí entrei no caminho do crack, quase eu morro várias vezes, pra mim não tinha mais jeito.
1: Meu Deus, uma vida de sofrimento, uma vida de ilusão, acometido por vários vícios. E o que foi que aconteceu, irmão, que mudou a sua história?
0: Aí eu imaginaria assim, não tem mais jeito pra mim, vou morrer comigo, vou morrer, não tem mais jeito pra mim, vou morrer assim mesmo, não tem mais, nunca mais vou voltar na casa da minha família. Fiquei 28 anos sem voltar na casa dos meus pais, lá em Santarém, no Pará. Aí, mas só que assim, Deus, quando ele criou o céu e a terra, esse mesmo universo, criou o homem e a mulher. Ele criou, mas não abandonou ninguém, ele criou, ele cuida, ele sustenta, até mesmo quando ele está dormindo, ele está cuidando de nós. E pra mim não tinha mais jeito, mas um dia, todas as vezes que eu estava assim em algum lugar, Deus enviava seus servos para falar para mim que ele tinha uma obra na minha vida, que Jesus me amava. E eu não entendia nada, que o meu entendimento estava fechado. A palavra do Senhor afirma e confirma que o príncipe desse século está para o entendimento de muitos, para que a gente não entenda o plano de Deus na vida de cada um. Mas só que Deus não desiste de nós. Um dia eu estou andando na rua, sem direção, quase já no caixão, né? No vício do crack, todo fraco, todo quebrado. Aí eu achei a Bíblia Sagrada na rua, não tinha lido a Bíblia. Eu peguei a Bíblia, levei para uma pessoa que eu estava morando. Quando foi à noite, eu li a Bíblia, lá em Gênesis, capítulo 1, versículo 26, que fala o projeto de Deus que ele tem para a vida do ser humano aqui na terra e na criação do homem, né? Que Deus, ele falou na palavra de Deus, façamos o homem a nossa imagem, conforme a nossa semelhança. Quando eu li essa palavra, como se eu tivesse acordado um sonho profundo. Eu pensei assim, se Deus criou o céu, a terra, se bem se tivesse, criou o homem e a mulher, então a minha saída é o Senhor. Aí foi aonde que eu descobri a verdade, né?
1: Ali foi o próprio Espírito de Deus já trabalhando através da revelação da palavra, trazendo ao Senhor o entendimento que o caminho é Jesus, que a vida é Deus na pessoa bendita do Senhor Jesus. E ali o Senhor tomou a decisão de buscar uma igreja, aleluia, de buscar a presença de Jesus?
0: Glória a Deus. Então aí naquela noite, quando eu li a palavra, o Senhor falou comigo, ele falou, ó, meu filho, você me conhecia de ouvir falar de mim. Hoje que você leu minha palavra, você passou a me conhecer. Se você quiser, estou aqui para te ajudar. Eu mesmo sem entender quase nada, passou um pouco de tempo. O Senhor preparou uma casa de recuperação para mim. Eu lembro o dia 2 de julho de 2009. Eu entrei lá até hoje, o Senhor me libertando do cigarro, da bebida alcoólica, das drogas. Estava sem documento, 20 anos sem documento, sem trabalhar, registrado. De lá da casa de recuperação, eu saí, fui para o albergue. Passei o tempo do albergue, lá do albergue. Eu aceitei Jesus, entreguei minha vida Senhor Jesus, corpo e alma e espírito, passei pelas águas do batismo e hoje estou na presença de Deus pela misericórdia do Senhor.
1: Droga nunca mais.
0: Nunca mais, o Senhor preparou meus documentos, o Senhor abriu a porta de emprego, eu já voltei na casa da minha família 3 vezes, ficou 28 anos.
1: Quem ficou 28 anos sem ver os pais, agora depois da conversão, já foi lá 3 vezes, meu irmão?
0: 3 vezes. 3 vezes eu fui lá. Nunca tinha viajado de avião, foi de avião. Voltei, foi e voltei de avião, 3 vezes.
1: O que que seus pais falam quando te viram? O que que eles falam? Como a sua aparência, o seu proceder, eles viram e constataram uma transformação genuína?
0: É verdade. Quando eu saí de lá, eu não conhecia a verdade, mas quando eu cheguei lá, né, eu fiquei 28 anos sem voltar. Quando meu pai me viu de longe, ele falou,

0: Ele não acreditou. Ele falou assim, eu sou igual o Tomé, só acredito se eu ver ele, se eu tocar nele. Aí quando ele me viu, ele acreditou. E minha mãe falou também, meu filho, as pessoas falavam pra mim que não adiantava mais eu chorar, porque eu tava morto. Na visão dele, no pensamento dele, eu tava morto. Ele falou, não adianta mais a senhora chorar, porque seu filho tá morto. Aí ela falava pro pessoal lá, meu filho tá morto pro mundo, mas pra Deus ele tá vivo. Quando ela me viu, ela me falou isso aí. E foi essa bênção que o Deus me concedeu, e hoje eu tô na presença do Senhor.
1: Meu querido irmão, qual o conselho que o senhor pode dar para essas pessoas que estão nos vícios, pessoas jovens, adultos, senhores e senhoras até mesmo, que estão nos vícios, aprisionados pelo adversário em cadeias de vícios? Qual o conselho que o senhor pode dar para essas pessoas?
0: Nesse momento, eu me encontro aqui dentro do Templo da Glória de Deus, aqui na Avenida do Estado, número 4569, fica localizado aqui na Baixada do Glicério, no centro de São Paulo. Vocês que estão me ouvindo, onde você estiver agora, não importa a sua situação, mesmo assim o Senhor Jesus Cristo cuida de vocês, que várias vezes ele me tirou do caixão, várias vezes ele me ressuscitou, levei tiro na cabeça, foi muita coisa errada que passou na minha vida, mas eu queria dizer que o Senhor não desistiu de vocês, vocês estão me ouvindo, o Senhor Jesus te ama. Se você tomar uma decisão na sua vida, seja qual for a situação que você está passando, no vício da droga, da bebida, do álcool, na prostituição, no homossexualismo, no lesbianismo, creia que você tem um Criador que te criou e ele cuida de você, ele quer te salvar. Procura uma igreja pentecostal, Deus amor, mais perto da sua casa, para vocês começarem a ouvir a palavra do Senhor e começar a se preparar para o grande dia do arrebatamento que está muito perto. O Senhor vai voltar no arrebatamento e todos nós precisamos se preparar para sair dessa terra com a nossa salvação. O que é mais importante na nossa vida é salvação e vida eterna.
1: Que maravilha, grande é o testemunho de fé ao qual o senhor está compartilhando com a nossa audiência. Hoje, liberto por Jesus, hoje servindo a Deus aqui na Igreja Deus de Amor. Tá alegre com Jesus, irmão?
0: Amém, muito alegre, muito feliz.
1: Hoje tem verdadeira felicidade.
0: Amém, glória
1: a Deus. A felicidade enganadora, mentirosa, que o mundo oferecia, não se compara à verdadeira alegria, a alegria da salvação, não é mesmo?
0: É verdade, no mundo, essa alegria do mundo é passageira, é tudo ilusão. A alegria verdadeira está no Senhor Jesus, no nome bendito do Senhor Jesus. O Senhor Jesus é maravilhoso. Corra para os pés do Senhor, que ainda dá tempo.
1: Jesus é o caminho. Deus abençoe, querido irmão. Obrigado pela sua participação. Seu nome?
0: Meu nome é Vadir de Souza. Eu moro lá em São Bernardo, congrego na IPDA, da Estadual de São Bernardo do Campo. Rua Caraíba 29, São Bernardo do Campo, Brasil.
1: Deus abençoe, querido irmão. É isso aí, querido ouvinte. É o que Deus faz aqui na Igreja Pentecostal Deus de Amor. Ele liberta, ele transforma, ele cura, ele faz sinais, ele faz maravilhas, ele faz prodígios aqui na vida daquele que crê, na vida daquele que confia. Se você confiar, se você acreditar, a sua vida também será impactada pelo poder de Deus, porque as mãos de Jesus, elas continuam estendidas. Estou aqui com a nossa irmã. Seu nome, irmã?
2: Irmã Sheila.
1: Irmã Sheila, a senhora vem de qual localidade aqui de São Paulo?
2: São Paulo. De Jandira.
1: Jandira, que maravilha, seja bem-vinda. Irmã Sheila, compartilha com a nossa audiência um testemunho, algo que marcou a sua vida ao decorrer da sua caminhada cristã. E vale a pena compartilhar, porque tem pessoas nos ouvindo, pessoas que estão desanimadas, pessoas que estão com a fé lá embaixo. Mas quando a gente compartilha, a fé do povo aumenta, porque é bíblico. Jesus diz que a fé vem por ouvir e ouvir da palavra. Então, compartilha aí um pouquinho da sua história, aquilo que marcou a sua vida.
2: É com muita alegria que estamos hoje aqui, participamos da Santa Ceia, né, do Senhor, graças a Deus. E sou muito feliz, muito grata por estar aqui nessa igreja. Deus tem abençoado muito, abrido portas, dado livramentos, curas divinas, né, que Ele tem feito. Um testemunho que agora quero agradecer a Deus foi a casa própria, né, que Deus nos deu. Já tem 10 anos que estamos na nossa casa própria. Paguei aluguel por 8 anos e sempre orando ao Senhor, pedindo: Senhor, quero minha casa, quero minha casa. E fazendo campanhas aqui na sede mundial, pedindo. E a última campanha que eu fiz foi com a Fundação Reviver. Fiz um voto a Deus e peguei um cofrinho, falei pro Senhor, Senhor, eu vou encher esse cofrinho e vou levar e vou agradecer também com uma oferta, né, ao Senhor. E eu sei que o Senhor vai conceder a minha casa própria. E nisso eu fiz esse voto no mês de janeiro. E aí quando foi, no, passou assim 3 meses, quando foi no mês de abril, Deus abriu a porta da casa própria para mim. Foi uma coisa assim, sem esperar. Foi muito rápido assim que aconteceu.
1: De repente, o milagre se manifestou. Mesmo a gente orando, mesmo a gente fazendo campanha, ainda assim, a resposta de Deus nos surpreende. Nos pega ali meio que de surpresa, porque esse é o nosso Deus. O nosso Deus é Deus de repente, o Deus de surpresa, mas tudo isso foi alcançado através da fé. Colocou a fé em prática, buscou, fez propósito e o milagre aconteceu. 8 anos pagando aluguel, mas sempre pedindo: Deus, prepara o meu lar, prepara a minha casa própria, e foi o que Deus fez. Hoje já está com posse da casa própria. Quantos anos já morando naquilo que Deus preparou, minha irmã?
2: 10 anos, e eu entrei a minha casa, ela era uma casinha pequena, e aí a gente, assim, teve uma visão de ampliar a casa, e aí eu pedi para Deus, falei: Senhor, o Senhor me dê condições, né, eu quero ampliar a casa, deixar a casa maior. E com 1 ano morando lá, Deus preparou também, deu condições pra gente, ampliei a casa. Hoje a casa, ela, assim, é uma casa grande, porque é só eu e meu esposo. E cabe, garagem para 2 carros, tem cozinha com sala integrada, tem 3 quartos, 2 banheiros, área de serviço. Então, assim, é uma benção que Deus me deu, que eu não esperava, né? Deus sempre falava para mim que ia me dar minha casa própria, mas na amplitude que ele fez, no que ele fez, eu não esperava tudo aquilo para mim.
1: Deus sempre faz a mais daquilo que nós pensamos ou daquilo que nós imaginamos. O nosso Deus é um Deus de obras completas. Vale a pena servir a Jesus, irmã Sheila?
2: Vale muito a pena, vale muito a pena estar na presença do Senhor.
1: Isso é só uma das bênçãos que a senhora recebeu, porque eu tenho a certeza, muitas mais vitórias a senhora tem alcançado em Jesus, porque vida cristã é isso. Tem luta, tem dificuldade, tem provações, mas tem um mar de bênçãos preparadas para aqueles que obedecem a Deus, daqueles que decidem servi-lo em espírito e em verdade. Qual o conselho que a senhora pode dar para as pessoas que estão nos ouvindo, pessoas que estão sofrendo aí pagando aluguel, pessoas que têm situações na vida delas que parece que é um muro intransponível, elas não conseguem cruzar, romper aquela muralha? E pelo seu testemunho, a senhora já está mostrando que o caminho é fé. Mas eu quero ouvir da sua boca, das suas palavras, qual o conselho que a senhora pode dar para essas pessoas?
2: Ah, o conselho que eu dou é que as pessoas tenham fé em Deus. Por mais que às vezes você esteja orando, pedindo já há muito tempo, que nem eu fiquei pagando aluguel por 8 anos, mas eu nunca desistia. Eu sempre tinha fé em Deus, que um dia Deus ia me dar, né? No tempo dele, porque tudo é no tempo do Senhor. A gente tem que esperar o tempo do Senhor acontecer. E quando eu menos esperei, foi uma coisa assim inesperada. Foi muito rápido o que Deus fez, né? Então, o que eu aconselho as pessoas é continuar perseverando, orando, pedindo, fazendo propósito, porque é no propósito que Deus trabalha. No propósito, ele vê a sua fé e ele vai te contemplar com a bênção que você está precisando, com aquilo que você está pedindo. Então, você que está aí pagando aluguel, às vezes morando de favor, né? Então, não desanime, continue pedindo, pedindo, fazendo os seus propósitos, orando, orando na madrugada, né? Quando você tiver um tempinho, ora durante o dia também. Faz um propósito com Deus, um voto com Deus, principalmente com a Fundação Reviver, porque esse projeto da Fundação é uma coisa assim muito linda, e Deus, ele responde assim rápido. É um propósito rápido que Deus responde, que não tem nem como explicar, né? Porque Deus fez na minha vida e eu sei que ele vai fazer na sua também.
1: Irmã Sheila, como está a sua expectativa? Porque daqui a pouquinho, às 15 horas, a palavra de Deus vai ser pregada, né? O Fábio Lúcio, eu tenho uma certeza que milagres vão acontecer. É o segmento da campanha Portas Abertas. Eu quero saber como está a sua fé para o culto dessa tarde.
2: Está muito alta, minha fé é muito grande, né? Porque aqui é a casa do Senhor. Aqui a gente vê milagres acontecer, curas, bênçãos, livramentos. tudo que você precisar está aqui. Então, se você puder estar aqui, corra, venha, né? Esteja aqui na presença do Senhor para Ele te abençoar.

0: e você sair daqui abençoado. Agora, aquele que também não pode vir, que está longe, fica escutando através do rádio, através das redes sociais, né? Porque Deus também está te contemplando e Ele vai te abençoar.
1: Deus abençoe, irmã Sheila, obrigado pela sua participação aqui no programa Voz da Libertação. Tenho certeza que vidas foram edificadas com um pouquinho daquilo que a senhora compartilhou, aquilo que a senhora tem vivido em Deus. Deus abençoe. É isso aí, querido ouvinte, presbítero Rivair Silva, o povo de Deus está alegre e contente porque está testificando que a mão do Senhor está estendida e o nome do Senhor tem sido glorificado. 13:44, nós já vamos devolver o som aos nossos estúdios, vamos pedir um louvor, uma adoração. Eu quero oferecer esta canção a você, querido ouvinte, que está na audiência. Diácono Armando Medina, vamos de louvor, vamos de adoração, programa A Voz da Libertação.

0: 8:50, já estamos de volta, direto ao vivo do Templo da Glória de Deus, já aguardando pela sua chegada, pela chegada da sua querida e amada família, porque hoje é o segundo dia da grande campanha Portas Abertas. E você já sabe que a porta que Deus abre, ninguém fecha, e a porta que Deus fecha. Convidar você do interior, você que está aqui bem próximo da sede. Você que me ouve no campo, neste momento, na Liberdade, 25 de março. Que nesta tarde. Outro culto às 9 da manhã. Mais um culto, celebração da Santa Ceia, 11 da manhã, com o pastor Wilson Siqueira. Uma multidão esteve presente, e agora às 3 da tarde. De São Paulo, porque já entendeu que as mãos de Deus está estendida para garantir o grande milagre para você e também para a sua querida e amada família. Portas abertas, Deus vai abrir porta para você nesta tarde. Deus vai fazer algo muito grande em prol da sua vida. Ficar em casa é perder uma bênção grande que Deus está preparando para você. Como que é o seu nome, minha irmã?
1: É Rosa Tomé, meu irmão.
0: Vem vindo de onde, minha irmã?
1: Tô vindo do próximo terminal Varginha.
0: Meu Deus, uma fé muito grande.
1: Sim.
0: Essa campanha de portas abertas não pode ficar de fora, né, minha irmã?
1: Eu creio. Não.
0: Porta que Deus abre.
1: Ninguém fecha.
0: A porta que ele fecha.
1: Ninguém abre.
0: E hoje é dia de portas abertas.
1: Oh, glória.
0: E qual área da sua vida, senhora, precisa que Deus venha abrir uma porta?
1: Ai, várias áreas, meu irmão. Imagina. De salvação.
0: E é por isso que a senhora veio.
1: Sim,
0: hoje.
1: De libertação.
0: Unir a fé, né, minha irmã?
1: Sim.
0: E clamar a Deus.
1: Sim.
0: E a senhora tem sido abençoada por Jesus, minha irmã?
1: Sim, até aquele tem me sustentado.
0: É um milagre que a senhora separou para testemunhar hoje aqui no programa Voz da Liberdade.
1: Ai, meu irmão, tem tantos milagres, desde que eu aceitei o Senhor, desde que eu fui chamada por Deus, tem muitos milagres, sabe? Mas assim, eu vou contar um milagre, que é assim, há muito tempo atrás, ai, meu bezerro do milagre, assim, há algum tempo atrás eu estava com um problema, né? Eu deitei na minha cama há muito tempo atrás, né? E senti que o meu cabelo estava caindo, senti várias partes do meu cabelo sem cabelo, né? Eu estava passando por um grande processo logo no começo da minha convenção, né, meu irmão? Aí eu fiquei bastante preocupada, falei, misericórdia, passando muito nervoso, muitos problemas, né? Eu falei, eita, é agora, é o fim, mas não era o fim, era só o começo, né? Aí eu comecei a orar com o missionário, orando com o missionário, pedindo a misericórdia, fazendo campanha pelo meu dia no meu lar, né? Aí eu esqueci aquilo, né? Quando foi mais ou menos depois de um mês, eu lembrei. Aí eu passei assim a mão na minha cabeça e vi que os meus cabelos tinham nascido tudo, pra honra e
0: glória do Senhor. Estava curada, minha irmã. Deus restituiu.
1: Curada pra honra e a glória do Senhor, meu irmão.
0: Coisa tremenda. Aquilo que era preocupação, colocou nas mãos de Deus, virou
1: exatamente. Inclusive, eu fiz a campanha com o missionário a favor dessa situação, e um dia, no final da campanha de 7 dias pelo meu dia, eu senti algo tocar assim na minha espinha, sabe? Eu tava ajoelhado, senti uma mão tocar na minha espinha.
0: Meu Deus.
1: E eu creio.
0: Mais um milagre.
1: É, que foi a cura do Senhor.
0: Quem vem pra Igreja Deus e Amor, ouve o programa Voz da Libertação, recebe milagre.
1: Recebe milagre.
0: O Senhor é prova disso, né, minha
1: Sim,
0: irmã?
1: Sou prova Deus viva disso.
0: Hoje vai levar mais um milagre.
1: Eu creio em nome de Jesus.
0: Em nome. E quem tá em casa, fica em casa ou vem pra igreja?
1: Ah, vem pra igreja. Ficar em casa é perder bênçãos.
0: Porque a senhora é testemunha, né, minha irmã?
1: Sim.
0: Que aqui não tem blá blá blá.
1: Sim, não tem blá blá blá. O
0: aqui
1: Senhor.
0: Aqui é milagre, né, minha irmã?
1: É milagre.
0: Que Deus te abençoe, minha irmã. Vem pra cá, São Paulo. Vem pra cá, Brasil. Aqui não tem blá blá blá. Aqui tem milagre. Já estamos aguardando por vocês. Faltam poucos minutos, poucas horas nos separa da grande concentração marcada pelo Pai, pelo Filho, pelo Espírito Santo de Deus no Templo da Glória de Deus. O milagre milagre tão esperado, Deus vai colocar na palma das suas mãos através da sua chegada. Ficar em casa é dar lugar para o inimigo, meu irmão. Nós não estamos te convidando para uma tentativa, nós estamos te convidando para uma mudança na sua vida. E na hora que você chegar aqui, não conte nada para ninguém, porque o Deus da revelação, o Deus que revelou essa campanha, o Deus que falou para convidar você, ele já preparou uma bênção muito grande e vai colocar na palma das suas mãos daqui a pouquinho, no horário das 15 horas. Agora são 13 horas com 56 minutos. Falta praticamente uma hora, meu irmão, uma hora para o início deste grande culto. E nós já estamos preparados, porque estamos vivendo e presenciando o milagre desde as 7 da manhã neste lugar. Um povo que já esteve às 7 da manhã, com o evangelista Gabriel, foi abençoado por Deus às 9 da manhã, às 11 da manhã. E o que nós, olha, meu irmão, e você não pode perder, porque o que Deus fez nesses horários, ele vai fazer agora às 3 da tarde. Então vem para cá, deixa tudo e venha ver com seus próprios olhos o Deus que faz prodígios e maravilhas, trazendo resposta do céu e colocando na palma das suas mãos. Traga suas carteiras profissionais, traga seu currículo, traga seus documentos, traga aquilo que aflige a sua fé e vê Deus à entrada do templo, Avenida do Passos, número 10. Nós estamos com seus próprios olhos a manifestação do poder do nosso Deus.
2: Esse é o nosso Deus, presbítero Rivair, faz coisas grandes, coisas firmes, e você é o nosso convidado. Creia, creia na bênção, creia no milagre, creia na providência divina que já está preparada para você que comparecer aqui na nossa sede mundial, aqui mesmo no Templo da Glória de Deus. Você não pode perder essa oportunidade. Tarifa zero em São Paulo, você não vai pagar ônibus. Então, você não tem desculpa. Vem pra cá São Paulo, vem pra cá Brasil. Endereço é fácil, Avenida do Estado 4568, no bairro da Liberdade, aqui mesmo no centro da capital paulista. Vem pra cá porque a bênção de Deus vai te alcançar. Seu nome, irmão?
3: Joaquim.
2: Irmão Joaquim, o senhor vem de qual localidade de São Paulo?
3: De Santa Júlia.
2: Santa Júlia, que maravilha. Irmão Joaquim, conta uma bênção, algo que o senhor recebeu das mãos de Jesus através da Igreja Pentecostal Deus de Amor, e vale a pena compartilhar algo que marcou a sua história.
3: Sim, com certeza. Eu quero dizer, irmãos queridos, que eu fui oprimido por obras do diabo. Próximo dos meus 15 anos de vida, aleluia Jesus, mas o Senhor, que é muito bom, ali na Conde de Sarzeda 185, ele me livrou das obras do diabo e hoje estou livre para a glória do Senhor Jesus.
2: Vivia oprimido, irmão Joaquim?
3: Eu vivia, irmãos,
2: ouvindo vozes, vendo vultos.
3: Ouvindo voz, vindo vulto, nem conseguia dormir direito à noite.
2: Não tinha paz?
3: Não, de jeito nenhum.
2: Mas chegar na Igreja Pentecostal Deus de Amor, aquela opressão foi embora.
3: Foi embora.
2: É o poder de Jesus.
3: É Deus, caí 3 vezes endemoniado e fiquei liberto para a glória de Deus.
2: Depois que foi liberto, nunca mais sofreu para dormir.
3: Nunca mais, aleluia.
2: A obra que Deus faz é

0: participação. Deixe o seu nome e seu endereço.
1: Meu nome é Joaquim Cardoso de Oliveira, eu moro na Viela da Esperança, número 51, Santa Júlia.
0: Deus abençoe, irmão Joaquim, obrigado pela sua participação aqui no programa Voz da Libertação. É isso aí, querido ouvinte, esse é o nosso Deus, o Deus que nós cultuamos, o Deus que nós adoramos aqui na Igreja Pentecostal Deus de Amor, Jesus Cristo, o Nazareno, aquele que morreu, mas ressuscitou, está vivo, está em nosso meio, e a mão dele, a mão do Todo-Poderoso, está estendida. 14 horas em ponto na capital paulista, nós vamos agora para a identificação das nossas emissoras e logo após nós retornaremos com vocês já em áudio e vídeo. Então você que está nos acompanhando através da rádio Deus de Amor, você pode migrar para o canal do YouTube, canal oficial da Igreja Deus de Amor, porque estaremos em áudio e em vídeo. Que Deus abençoe. Esse quem comunicou com você foi o seu irmão em Cristo, Diácono Douglas Almeida, diretamente aqui do Templo da Glória de Deus. Irmão Armando, é com você. Deus abençoe.
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1: Quatorze horas e 1 minuto.
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1: 14 horas e 4 minutos.
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1: 14 horas e 4 minutos.
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1: 14 horas e 4 minutos.
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0: programa Voz da Libertação, órgão oficial e informativo da Igreja Pentecostal Deus é Amor. Com a sede mundial localizada na Avenida do Estado, número 4568, no bairro da Liberdade, São Paulo, capital. O trabalho da obra de Deus está a cargo da presidente, nossa querida irmã Ereni Miranda. Aqui em Curitiba temos a sede estadual localizada na rua Pedro Ivo, número 744, bem no centro da cidade Sorriso. O trabalho da obra de Deus está sob a responsabilidade do pastor Jerry Borchardt. Receba, prezado ouvinte, a mais perfeita paz do Senhor Jesus. Aqui, saudações de sua irmã em Cristo, Aline Neves. Agradecendo desde já pelo carinho da tua audiência. Desejando que Deus abençoe a tua vida onde quer que você esteja. E nos transmissores cooperando conosco nesta tarde abençoada de domingo, eu agradeço também, desejando que Deus abençoe. Nosso irmão Oswaldo Vieira cooperando conosco hoje, dia 11 de outubro de 2026. E eu lembro você, querido ouvinte, que nós temos cultos aqui em nossa sede estadual todos os dias. De segunda a sexta-feira, os cultos acontecem em 4 horários. Manhã, meio-dia, tarde e noite. E aos finais de semana, como ontem, sábado e hoje, domingo, os cultos acontecem em 3 horários. Manhã, tarde e noite. E eu quero acompanhar com você aqui a palavra do presbítero Sidney Gonçalves, falando do culto desta tarde. Ainda dá tempo, querido ouvinte, para você estar conosco. Agora são 14 horas, 13 minutos. Então receba o convite para o culto da tarde de hoje e também para o culto da noite. Então ouçamos esse convite, receba o teu coração, chama mais alguém, traga a tua família e venha adorar a Deus conosco nesse domingo, hoje, início de uma nova semana na presença de Deus.
1: Queridos ouvintes da Super Rádio de Curitiba, eu lembro a todos vocês, hoje domingo, dia 11 de outubro do ano da graça de 2026, atenção, porque na tarde e na noite de hoje teremos dois cultos de bênçãos e vitórias de Deus para a sua vida. E aqui vai um convite todo em especial para os irmãos ouvintes da Grande Curitiba e região metropolitana. Nesta tarde, presbítero Marcos Saboia, pregando a palavra de Deus, orando em favor de todos pelos excelentes dons do Espírito Santo. A bênção, a vitória de Deus será muito grande, certa e garantida em sua vida. Aqui vai um convite todo especial para você, o senhor, a senhora, católicos, livres pensadores, você, o senhor, a senhora que não professam nenhum crédulo religioso, todos vocês são bem-vindos em nome de Jesus no culto desta tarde.

0: Hoje, domingo, dia 11 de outubro, Deus tem a bênção, Deus tem a vitória para todos. O local da sua bênção, o local da sua vitória completa. Igreja Pentecostal Deus e Amor, sede estadual do Paraná aqui em Curitiba, localizado na rua Pedro Ivo, 744, bem no centro de Curitiba. Na tarde de hoje, a bênção de Deus, a vitória de Cristo está reservada para todos. E aqui na Igreja Deus e Amor, não fazemos acepção de pessoas, não. Todos são bem-vindos em nome de Jesus para desfrutar das bênçãos e vitórias dos altos céus. Afinal de contas, as bênçãos de Deus são elas que nos enriquecem sem acrescentar nenhuma dor. Venham pra cá. Lembrando a todos vocês que 19h, hoje domingo, teremos o terceiro e último culto deste domingo. Lembrando que logo mais, às 19h, é o culto do Expansão Paraná, onde os jovens aqui se reúnem para orar, para louvar ao santo nome do Senhor, nosso Deus, para pregar e orar em favor de todos. Na noite de hoje, aqui na nossa sede estadual do Paraná, rua Pedro Ivo, 744, bem no centro de Curitiba, Igreja Deus e Amor. Todos são bem-vindos em nome do Senhor Jesus, pois é Ele quem tem a bênção, é Ele quem tem a vitória. A bênção de Deus, ela que nos enriquece sem acrescentar nenhuma dor. Independente do que você, o Senhor, a Senhora, esteja passando, enfrentando, Deus o Todo-Poderoso, na noite de hoje, já decretou para a sua vida uma vitória especial. O endereço da sua bênção, o local da sua vitória, Igreja Pentecostal Deus e Amor, sede estadual do Paraná aqui em Curitiba, na rua Pedro Ivo, 744, bem no centro de Curitiba. Nós estamos aqui a 50, 70 metros, quando muito, do terminal de ônibus do Guadalupe. Deus o Todo-Poderoso tem uma vitória especial para entregar em suas mãos na noite de hoje. Venham para cá, para a Igreja Deus e Amor, e se preparem, viu, querido ouvinte, porque o melhor de Deus com certeza está reservado para você. O melhor de Deus com certeza está reservado para a sua casa e também para a sua família na noite de hoje. Então está aí, queridos ouvintes, dois avisos importantíssimos para a tarde e para a noite de hoje, domingo, dia 11 de outubro de 2026. Está aí este aviso para o culto desta tarde, presbítero Marcos Saboia pregando e orando pelos dons do Espírito Santo. 19h, os jovens aqui se reúnem para buscar a face do Deus Todo-Poderoso em oração. Lembrando que à noite a oração já começa a partir das 18h, sim, já a partir das 18h. Começa a oração, o clamor para a bênção e a vitória de Deus será muito grande, certa e garantida em sua vida. Aqui mesmo, rua Pedro Ivo, 744, no centro de Curitiba, Igreja Pentecostal Deus é Amor, com as portas abertas. O bom Deus e Pai Todo-Poderoso, Ele te espera de braços abertos, porque Ele tem uma vitória especial para entregar em suas mãos, querido ouvinte, na tarde ou na noite de hoje, aqui na nossa Igreja Deus e Amor. Venham para cá, a bênção de Deus é para todos. O Senhor Jesus tem bênçãos, tem vitórias para entregar em suas mãos aqui na nossa Igreja Deus é Amor. Venham para cá, pois a bênção de Deus é garantida.
1: É bom estar na casa de Deus. Vem pra cá, rua Pedro Ivo, 744, Igreja Pentecostal Deus é Amor. Estamos localizados aqui bem pertinho do terminal de ônibus do Guadalupe. E aqui no próprio endereço da rua Pedro Ivo, 744, nas instalações da Igreja Pentecostal Deus é Amor, temos o estacionamento. Para você que vem com o teu próprio meio de condução, com o teu carro, tua moto, tua bicicleta, você pode deixar aqui o teu veículo guardado, seguro, e cultuar a Deus conosco e receber a bênção e depois retornar para o teu lar ou ir para o teu trabalho, para onde você for. A bênção de Deus irá contigo te acompanhando. E para você que está a caminho da casa do Senhor, ou ainda está aí no teu lar, onde você se encontra, no trabalho, enfim, onde você está decidindo se dirigir até a casa de Deus agora mesmo nesta tarde, o culto está começando, ainda estamos na oração da primeira parte, ouça aí, servo de Deus orando ali, daqui a pouco mais teremos a abertura, a primeira parte do culto, dá tempo ainda de você estar conosco.
2: Fala nossa vida, Jesus Cristo poderoso, e a pastor fala que sem o Senhor nada nós podemos fazer, isso é pura verdade, Jesus, isso é pura justiça da sua palavra, Deus, é pura justiça da sua palavra, Senhor, aleluia, realmente sem ti, Jesus Cristo poderoso, em ti nós não temos força, Deus, para agora, não temos força para enfrentar essa guerra, não temos força para...
1: Aí está um momentinho, alguns segundos da oração diretamente do altar. Servo de Deus está ali orando com a igreja, o povo que está chegando. Dá tempo ainda, vem conosco, vem cultuar a Deus, vem receber de Deus a tua bênção. Lembrando, querido ouvinte, que em cada culto, todos os horários, a cada dia, temos uma campanha, um tema específico. E com todas as campanhas que estão em andamento, algumas até iniciam e já tem o encerramento. Durante esse tempo, a partir do dia 3 de agosto até o mês de novembro, nós estamos na campanha Os 300 Valentes de Gideão. Então, você que ainda não está participando desta campanha, para participar é muito fácil, muito simples. Começa tendo fé e confiança em Deus e você vai colocar o teu nome ali no livro, onde temos o livro pertinho ali do altar, numa mesa. Você vai escrever o teu nome nesse livro, o nome das pessoas que você deseja que estejam também participando dessas bênçãos. E esse livro tem sido apresentado em cada culto. Todos os cultos, o culto da manhã, também o culto do meio-dia, o da tarde, o culto da noite, o livro está sendo colocado em oração. Também na vigília da sexta-feira, aqui na Pedro Ivo, durante a madrugada, este livro tem sido colocado diante de Deus para que Ele abençoe as nossas vidas. Então, faça teu propósito com Deus, escreva teu nome ali, receba as orações e receba as vitórias que o Senhor, nosso Deus, Ele garante, Ele confirma. Daqui a pouco nós já vamos orar, você que deseja colocar o teu nome aqui no WhatsApp da Super Rádio de Curitiba, confirmando que está na audiência e também deseja que nós estejamos intercedendo a Deus em teu favor. Daqui a pouco nós vamos orar, mas agora mesmo nós já vamos ouvir testemunhos do que Deus tem feito nos cultos na Igreja Pentecostal Deus e Amor, também aqui através do programa Voz da Libertação. Nosso Deus está abençoando. Ouçamos.
3: Senhor, eu quero contar aqui o livramento que eu fui revelada na igreja, que Deus ia me dar um grande livramento, que ele via, Deus mostrava ali uma pessoa vindo de uma moto em alta cidade e que aquela moto batia no meio de um carro e que o condutor da moto seria lançado longe, mas essa pessoa ia contemplar o livramento de Deus. Então, irmãos, numa semana, contados, meu filho vindo de moto, andando bem mesmo, quando ele foi ultrapassar a Kombi, que ele ia ultrapassar a moto no meio daquela Kombi, meu filho foi lançado longe. Bateu na porta do meu estabelecimento e bateu na calçada. As pessoas que viram falaram que foi um barulho, uma coisa horrível. Quem viu contou que meu filho estava morto. Meu filho ficou por alguns segundos no chão. Aí quando ele abriu os olhos, ele falou que ao redor tinha bastante pessoas ali olhando, e o moço da Kombi, né, que é um senhor evangélico, quando viu, falou assim: rapaz, você está vivo? Aí ele olhou para aquele senhor e falou assim: a minha mãe foi revelada que Deus ia me dar o livramento. Ele virou para o meu filho e falou: olha, deu choramento, volta para os caminhos do Senhor. Então, irmãos, muitas pessoas às vezes podem pensar, mas Deus revelou o livramento.

0: como aconteceu, mas Deus disse claramente que ele ia contemplar esse livramento, que Deus ia conceder e ele ia contemplar. E ali, mas ele contemplou o livramento de Deus pela gravidade do acidente. Ele só teve uma luxação na costela. E ali mesmo ele ainda conseguiu pegar aquela moto e chegar até em casa. Ninguém acreditava que ele pudesse sair dali com vida daquele acidente. Mas ele ainda conseguiu chegar em casa, que estava ainda bem distante de casa. Então, irmãos, eu glorifico a Deus pelo livramento, grande livramento que o Senhor deu. E nós, quando recebemos a revelação do Espírito Santo de Deus, temos que tomar posse, porque o nosso Deus é fiel. E não só ele contemplou o livramento, mas todos aqueles que estavam ali à volta dele pôde contemplar o grande livramento do Senhor. Fique na paz do Senhor Jesus. Essa é a minha bênção, que eu sou muito agradecida ao Senhor. Por isso eu tenho prazer em contar aquilo que o Senhor fez na vida, na minha vida e na vida dos meus familiares. Irmã Nereide de Cátido Alfés. Fique na paz do Senhor Jesus.
1: Aí está o testemunho da irmã Nereide, uma mãe que estava no culto e recebeu ali a revelação do Espírito Santo, que o Senhor estava dando livramento, dando uma vitória para alguém da família que estaria de moto no trânsito e sofreria um acidente, né? A pessoa seria arremessada longe. E nesse acidente, se não fosse a revelação do Espírito Santo, a misericórdia do Pai Celestial, o filho da irmã Nereide, conforme ela conta, ele não escaparia com vida, né? Seria fatal. Passa um dia, dois, uma semana. Como ela disse, quando completou uma semana certinho, filho dela, normalmente, né? Talvez como sempre no trânsito, vai e volta, tudo certo. Mas aconteceu ali uma situação que o filho da irmã Nereide, ele foi fazer uma ultrapassagem. Quem sabe já com experiência, sempre fazendo ultrapassagem quando necessário. Mas naquele dia aconteceu, quando ele foi fazer ali, aquela ultrapassagem não conseguiu terminar. E aconteceu que ele foi ali, sofreu essa colisão, né, com a Kombi. A moto dele colidiu com a Kombi e vice-versa. E ele de moto, né, mais vulnerável ali, ele foi realmente arremessado, conforme a revelação, ele foi jogado longe, né? O corpo dele foi arremessado à distância da moto e bateu ali numa porta, numa parede do estabelecimento. E olha só, querido ouvinte, quando ele voltou, a mãe dele conta, né, que quando ele voltou, que ele abriu os olhos. Por um momento ali ele desapagou, ele apagou, né, essa é a expressão correta, ele apagou. E quando ele retomou a memória, que ele abriu os olhos, ele viu ali muitas pessoas ao redor dele, e aquele condutor da Kombi era um senhor evangélico. Disse ali para ele aquelas palavras, para ele agradecer a Deus, porque foi o livramento. E ele lembrou na hora, ele até comentou ali, né, com quem estava junto, com o condutor da Kombi, que a mãe dele, estando na igreja, foi revelada do livramento e de fato aconteceu. Deus prometeu e Deus cumpriu. E ele ainda recebeu ali um alerta, né, uma palavra, que no momento ele estava distante, afastado de Jesus, para ele voltar, para ele tomar a decisão certa. Que ali naquele momento é mais uma oportunidade que Deus estava concedendo para ele refletir e ver que a nossa vida, como diz a palavra de Deus, ela é como a neblina, que aparece por um tempo e depois já desaparece. Mas quando estamos com Cristo, assim que a nossa vida encerra aqui nesse mundo, nesta terra, nós temos a garantia que viveremos eternamente salvos. Então Deus deu vitória, Deus pelejou ali cumprindo o livramento, dando mesmo o livramento completo na vida do filho da nossa irmã Nereide. Então quanto vale a pena, querido ouvinte, estar na casa de Deus, confiar nas promessas do Senhor e acreditar na revelação do Espírito Santo que revela o oculto e o escondido e garante a vitória. Então esteja conosco, Rua Pedro Ivo 744, Centro de Curitiba, Igreja Pentecostal Deus e Amor. Talvez alguém que você gostaria tanto que estivesse com você na casa do Senhor, e a pessoa não vem, talvez porque não pode ou porque não tem interesse mesmo, não crê. Mas você que crê, acredita e conhece o poder de Deus, venha você buscar por esta vida. Assim como Deus é o Vitória, é o filho da irmã Nereide, através dela estar na casa de Deus, o Senhor também quer abençoar as vidas que você tanto ama, que você se preocupa e almeja ver elas abençoadas. Venha você buscar a bênção de Deus para a tua casa, para a tua família e para todas as pessoas que fazem parte da tua vida. Às 14h30, nós vamos aqui a um breve intervalo, momento da utilidade pública. Mas eu lembro você, querido ouvinte, que hoje pela manhã tivemos a Santa Ceia. Estamos no segundo domingo do mês. E quem não pôde estar hoje pela manhã aqui, não perca a Santa Ceia, não perca o teu importante compromisso com Deus. Amanhã teremos a Santa Ceia em 3 horários, manhã, tarde e noite. E nós já vamos destacando aqui para amanhã a presença da evangelista Isabel Ferreira. Daqui a pouco vamos falar os detalhes. Vamos estar aqui reforçando o convite, deixando você atualizado com os avisos da obra de Deus. E agradecendo ao Senhor com você, querido ouvinte. Ontem tivemos ali uma festa maravilhosa, uma verdadeira multidão compareceu no segundo aniversário do PEMU Paraná. Você que esteve lá sabe do que estou falando, você que não pôde estar presente, mas acompanhou pela transmissão, também pôde sentir e perceber o que Deus fez nesta noite de sábado ontem. E Deus está preparando a oportunidade, o evangelista Isabel Ferreira estará conosco nesta manhã de segunda-feira, amanhã então. Então fique ligadinho conosco aqui, fique atento aos avisos da obra do Senhor, os convites para os cultos. E também convide quem não está, como você está, na companhia da Voz da Libertação na audiência, mas você está e pode então informar aquela pessoa, chamar para que ela esteja com você no culto desta segunda-feira de bênção, de vitória. Deus tem bênção, Deus tem milagre, Deus tem salvação, Deus tem tudo que nós precisamos. Já já voltaremos a falar mais dos cultos, das campanhas, dos milagres que Deus já tem feito e ainda fará em nosso meio.
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4: Paz do Senhor Jesus, querido ouvinte.

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4: 14 horas e 40 minutos. Já estamos de volta com mais adoração.

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1: Agora são 14 horas com 42 minutos. Isso mesmo, 2 horas da tarde com 42 minutos. Esse é o programa Voz da Libertação, que você está ouvindo, querido ouvinte. E além de você ouvir, você pode participar conosco no WhatsApp exclusivo do ouvinte. 419-8747-4513. Vamos lá, repetindo. DDD 41 98747 4513. É o WhatsApp aqui da Super Rádio de Curitiba para você mandar a tua mensagem, teu pedido de oração, confirmar que está na audiência. Também pode pedir um louvor da gravadora MC Music. Você pode também contar o teu testemunho. Deus abençoe nosso ouvinte Ivanoldo de Santa Catarina, pedindo oração por ele, dizendo que precisa muito de oração. Amém, vamos orar por ti, irmão Ivanildo. Ivanoldo, né? Ivanoldo e toda a família. A Soeli também participando aqui, a Soeli aqui de Curitiba, e ela está dizendo: eu queria o hino Quando uma Lágrima Corre no Seu Rosto. Vamos tentar lembrar aqui qual louvor a irmã está falando. Ela diz assim: boa tarde, esta igreja, ora por favor pelo meu tio Maurício, que está na UTI internado. A Deus, para ele dar o livramento. Ele está com problema nos pulmões, pneumonia. Amém, Sueli. Vamos orar sim pela vida do Maurício.

0: do seu tio. Vou tentar lembrar aqui esse louvor. Talvez seja a última lágrima. Vamos tentar lembrar aqui, daí tocamos, sim. O Luiz Gaúcho, caminhoneiro, também ligadinho aqui. Ele diz: a paz, irmanita, estou na escuta. Tem notícia do irmão Edmar? Sou gaúcho caminhoneiro. Ora por minha esposa Marlene, meus filhos e netos, genros. E por nossa irmã Júlia, daí PDA de Monte Santo. Amém. Vamos orar pelo irmão Luiz, a esposa Marlene, e também por toda a família dele, e pela irmã Júlia, da IPDA do Monte Santo. Amém. O irmão Edmar também estaremos orando por ele. E assim que eu souber aqui já a atualização, se ele já saiu do hospital ou ainda não, estaremos aqui comentando, informando o ouvinte. Prosseguimos orando pela vida do servo de Deus. Também a nossa ouvinte Roseni deixando áudios aqui, pedidos de oração. Deus abençoe Roseni, com muita fé, confiando em Deus e também contando com as nossas orações. A Janete de Itaperuçu, aqui no Paraná, também ligadinha conosco, deixando áudio. Deus abençoe, Janete. Vamos orar por ti e pela tua família. Também nosso irmão Edson do SIC, dizendo: a paz do Senhor Jesus Cristo, irmã Aline, tô na escuta do programa. Ora em favor de mim e da minha família, por favor. E ele termina: bom trabalho e um ótimo domingo para você e sua família. Amém. Muito obrigado, irmão Edson. Deus abençoe. Vamos orar, sim, pela vida do irmão e toda a sua querida família. O Anderson Francisco de Assis, na Lapa, também sempre ligadinho aqui, deixando pedidos de oração por ele, pela família. É para Deus entrar com providência na vida financeira. Amém. Vamos orar. E ele também mandando aqui mais uma vez um comprovante que está hoje ajudando a obra do Senhor. Que Deus recompense sempre, irmão Anderson. Também a nossa ouvinte Persília de Colombo, irmã Persília, dizendo: a paz, irmã Aline. E no que a irmã pediu é Última Lágrima, da Débora. Deus abençoe a irmã e ouvintes. Amém, irmã Persília. É o que eu imaginei que seja mesmo esse louvor. Deus abençoe aí pela força, pela sugestão, pelo apoio. É o ouvinte que nos ajuda aqui a fazer o programa. O ouvinte é o motivo, a razão que estamos aqui fazendo esse programa, com muito carinho, sentindo também o carinho da audiência da Voz da Libertação. Vamos ouvir aqui o aviso, o convite com o nosso irmão presbítero Sidney Gonçalves, falando da Santa Ceia desta segunda-feira, em especial o culto da manhã, destacando com a presença já confirmada da evangelista Isabel Ferreira.
1: Queridos ouvintes da Grande Curitiba e região metropolitana, eu chamo a atenção em especial de todos os membros, obreiros e obreiras da nossa Igreja Deus e Amor, sede estadual do Paraná, porque nesta segunda-feira, dia 12 de outubro de 2026, teremos Santa Ceia em três horários.

E atenção, irmãos membros, obreiros e obreiras da nossa Igreja Deus e Amor, sede estadual do Paraná, aqui em Curitiba. Eu lembro a todos vocês que nesta segunda-feira, dia 12 de outubro, teremos a Santa Ceia do Senhor em 3 horários: 9 da manhã, 2 da tarde e 7 horas da noite. Destacando aqui na nossa programação, queridos ouvintes, que na manhã desta segunda-feira nós vamos contar com a presença da serva do Senhor, evangelista Isabel Ferreira.

0: Que estará trazendo a mensagem à luz da palavra de Deus. Ela vai pregar a palavra de Deus, ela vai orar em favor de todos, e o pastor, nosso pastor estadual, pastor Jerry Borchardi, juntamente com os presbíteros, estarão ministrando a Santa Ceia após a pregação da palavra de Deus. Então, nesta segunda-feira, no culto de Santa Ceia, das 9 horas da manhã, evangelista está Isabel Ferreira trazendo a mensagem à luz da palavra de Deus, orando em favor de todos e ministrando a Santa Ceia, nosso pastor estadual, pastor Jerry Borchardi. Membros, obreiros e obreiras, não faltem na Santa Ceia do Senhor, que vai acontecer nesta segunda-feira em 3 horários. Lembrando que no horário das 14 horas, presbítero Fernando Zelinski, pregando a palavra de Deus, orando em favor de todos e ministrando a Santa Ceia do Senhor. E atenção, irmãos membros, obreiros e obreiras, porque nesta segunda-feira, no culto das 7 horas da noite, a presença do nosso pastor estadual, pastor Jerry Borchardi, pregando a palavra de Deus, orando em favor de todos e ministrando a Santa Ceia do Senhor. Igreja Pentecostal, Deus é Amor, sede estadual do Paraná, aqui em Curitiba, Rua Pedro Ivo, 744, no centro de Curitiba. Esse é o endereço da bênção, esse é o endereço da vitória, este é o local que o bom Deus e Pai Todo-Poderoso preparou para que os meus irmãos possam estar presente nesta segunda-feira e ceando com o Mestre.
1: Eu autorizo a todos que estão de posse da carne de Jesus, podem comer, podem participar.

0: pastor desta igreja. Eu autorizo a todos que estão de posse do sangue de Jesus. Podem participar, meus irmãos. Podem beber.
1: Então, queridos ouvintes, nesta segunda-feira, dia 12 de outubro, Santa Ceia do Senhor em três horários: 9 da manhã, 2 da tarde e 7 horas da noite. Mais uma vez reforçando aquele aviso: 9 horas da manhã desta segunda-feira, evangelista Isabel Ferreira pregando a palavra de Deus no culto de Santa Ceia e ministrando a Ceia do Senhor, o nosso pastor estadual, pastor Jerry Borchard, juntamente com os presbíteros da Casa do Pai. No culto das 14 horas, desta segunda-feira, dia 12 de outubro, no culto das 14 horas, presbítero Fernando Zelinski, pregando a palavra de Deus e orando em favor de todos e ministrando a ceia do Senhor. No culto das 19 horas, desta segunda-feira, nosso pastor estadual, pastor Jerry Borchard, pregando a palavra de Deus e ministrando a Santa Ceia do Senhor. Igreja Pentecostal Deus e Amor, sede estadual do Paraná, aqui em Curitiba, na Pedro Ivo 744. Membros, obreiros e obreiras, não faltem na Santa Ceia do Senhor.

aqui a esse belíssimo louvor pedido pela nossa ouvinte. Vamos com o hino A Última Lágrima, uma gravação recém, uma faixa single, com a cantora Débora Miranda.

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2: 14:57.
3: Deus abençoe nossa ouvinte Sueli, pediu esse belíssimo louvor, A Última Lágrima. Da cantora Débora Miranda, esse belíssimo hino para o nosso enlevo espiritual. E nós vamos agora fazer um minuto da oração da gratidão, apresentando a tua vida, querido ouvinte. Vamos aqui colocar os pedidos na intercessão a Deus. Então vamos orar com fé. Senhor Deus Todo-Poderoso, graças te damos nesta hora, por mais um momento onde podemos falar contigo, agradecendo pelo perdão dos nossos pecados, das nossas muitas falhas. Muito obrigada, Senhor, pela vida de cada ouvinte. Vai de encontro, Senhor, pelo teu poder, pela tua infinita misericórdia. A cada pedido, Senhor, cada mensagem que foi lida e ouvida aqui, Senhor. Tu és o Senhor que ouve, o Deus que vê, o Deus que alcança e opera as tuas maravilhas pela tua infinita graça. Abençoa a vida de cada ouvinte, Senhor. Vai de encontro a cada um que está no hospital precisando de um milagre urgente. Alcança, Senhor, a família da irmã Neuza. Dá o livramento, faz a tua obra de libertação, de salvação. Abençoa, Senhor, dando a vitória a cada um. Ao nosso irmão Edmar, meu Deus, que já está em casa se recuperando. Continua dando vitória para o teu servo e para a família dele, ó Pai. Dá a vitória para cada ouvinte, cada pedido, Senhor, cada necessidade, que o Senhor possa entrar com providência. Assim nós pedimos e agradecemos, certos da resposta. Amém e amém, Senhor nosso Deus.

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2: 15 horas.
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2: 15 horas e 2 minutos.
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22: Vamos, Senhor, agora. Aleluia.

0: Saúde. 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

faça as palmas mesmo, adora a Deus assim, ó. Jesus é bom, é bom, é bom, até demais, ninguém sabe agradecer. Nas palmas, Jesus é bom, é bom, é bom, até demais, ninguém sabe agradecer. Nas palmas, sim, ó. Quem crê em Deus.

feliz com Jesus, diga glória a Deus. Quem crê que tudo foi Deus que te deu, diga glória a Deus. Quem crê? Quem crê no poder da oração? Quem crê no poder da oração? Queridos irmãos, nós vamos ouvir o cantor Ivan Luiz, que vai louvar a Deus com um hino bem bonito para Jesus, mas você não vai parar de dar glória a Deus.

0: Deus. O segredo é glorificar a Deus. Quanto mais você glorifica, mais vitória você leva para casa. Quem crê assim, diga glória a Deus. E nós estamos num ambiente pentecostal onde você pode adorar a Deus, você pode bater palma, pode dar glória a Deus, só não pode ficar calado na presença do nosso Deus. Amém? Então vamos ouvir o cantor Ivan Luiz com palmas e glória para Jesus.
1: Glória a Deus. Quem é de Jesus da glória?
2: Glória a Deus.
1: A paz do Senhor, povo de Deus.
2: Amém.
1: Só quem tem Jesus na sua vida, você crê que Deus está contigo. Levante as mãos comigo e diga: obrigado, Jesus, por tudo. Se nós agradecemos a Deus, com certeza Deus tem muito mais para nos oferecer. E agradecer a Deus pela vida e por tudo, né, pastor Ribaizinho? Aí o que é que nós vamos fazer? Sem fé é impossível agradar a Deus. Então nós vamos cantar o hino O Último Mergulho. O último mergulho do novo CD, Levanta e Vence. Quem crê que Jesus tem uma bênção especial para a sua vida hoje aí? Dá glória a Deus. E se puder em seguida com a banda, O Fogo na Seara, mas pode ser? Depois desse aqui? Glória a Deus, aleluia.

0: Botafogo na Seara?
1: Marquinhos.
0: Pode ser?
1: Ah, com a banda.
0: Ah, então. Peraí, segura. Ô, irmão, segura um pouquinho, por gentileza. Então vamos ficar de pé toda a Igreja de Jesus, vamos? Eu vou cantar O Céu Desceu, já que os meninos não podem tocar a banda. Vamos cantar O Céu Desceu do novo CD? Quem crê que o céu desceu aqui, levante as mãos e dê glória. Não ouvi. Quem crê, levante as mãos e dê glória. O céu desceu. O meu tom aumentado, por gentileza. Aleluia, louvado seja Deus. Quem está sentindo a presença de Deus, vai glorificando a Ele. Hoje é dia de bênção, né, pastor Rivaí? Hoje é dia de milagre. O preletor já está aí, hein? Deus vai usar ele tremendamente. Quem já orou para Deus usar o preletor dessa tarde? Pastor Fábio Lúcio. Vamos lá, duas palmas. Esse é do novo CD. Eita maravilha, bota o sanfoneiro pra tocar, Rodrigão, por gentileza, no jogo. Aleluia! Os meninos ali estão bem, ó, no meio de som aí, ó.

0: igreja subiu. Mas quem pode dar um glória para Jesus? Eita, pastor Ivaí, vamos receber a esposa do pastor. Como é o nome da irmã?
1: Lília.
0: Lília vai continuar aqui nesse trabalho maravilhoso. Só não pode parar de dar glória, né, irmã?
1: É verdade.
0: Cadê o glória para Jesus?
1: Glória a Deus, aleluia. Cumprimento o povo de Deus presente com a paz do Senhor Jesus, amém? Pode glorificar esse Deus porque ele é fiel, aleluia. Pode bater palmas pro Senhor. Quem crê que Deus está aqui nesta tarde pode adorar a ele, amém? Vamos glorificando o nome do Senhor.

crê que Deus abre porta onde não há porta, diga glória a Deus. Quem crê? Eu creio. Levanta as mãos e diga, eu creio. Eu quero ver quem é que crê então agora. Nós vamos entregar o voto para vocês e você vai fazer um pedido a Deus agora. Quem tem fé de fazer um pedido a Deus agora? Quem tem fé? Você vai pedir a Deus qual é a porta que você quer que Deus abra. Só que você não vai entregar esse voto agora. Pastor Fábio Lúcio já está conosco, daqui a pouquinho ele já vai assumir o altar para ministrar a palavra de Deus e vai fazer a oração portas abertas. Quem quer que Deus abre porta para você? Quem quer? Então você vai pegar o voto agora e vai fazer um pedido para Deus. Quem crê que vai, Deus vai atender o seu pedido? Quem crê que Deus? Mas é claro, você está num ambiente onde Deus faz do impossível se tornar possível. Você crê? Então já fica em pé. Já fica em pé que nós já vamos fazer uma oração. Os nossos colaboradores já vão entregar o voto para vocês. Você já vai pegar o voto para fazer com Deus. Enquanto o pastor Fábio vai pregar, você vai fazer o pedido a Deus. E quem crê que Deus pode ler o seu pedido? Quem crê? A Bíblia diz: pediste, pediste, não recebeste, porque pediste mal. Então não peça coisa pequena, peça coisas grandes. Tem pessoas que pedem para Deus coisas pequenas. Não tem como esperar coisas pequenas de um Deus tão grande que nós servimos. Quem está me entendendo, diga glória a Deus. Você vai mostrar para o teu problema que o teu Deus, ele é maior. Faça conforme a tua fé e já fica em pé, que nós já vamos orar para receber o consagrado homem de Deus, que vai ministrar a palavra de Deus e orar por nós no segundo dia desta campanha. E não se esqueça que amanhã é feriado, feriado em São Paulo, feriado no Brasil, feriado nacional, e nós teremos um grande culto especial às 15h, escolhido para prosperar. Quem foi escolhido para prosperar, levanta as mãos aí. O Deus te escolheu só para passar prova e luta? Não, diga, Deus me escolheu para prosperar. Então amanhã às 15h, você é o nosso convidado especial para receber uma bênção grande das mãos de Deus. Quem me ouve, diga glória a Deus. Levanta para Deus o voto, levanta para Deus o voto, levanta. Levanta e diga, eu creio que Deus abre porta onde não há porta. Quem quer a chave que abre porta onde não há porta, chamado fé. Então já fica em pé com as mãos levantadas, porque nós vamos orar agora, nós vamos clamar a Deus agora. E em seguida a palavra já estará com o homem de Deus, pastor Fábio. Levanta as mãos e começa dando glória, glória, glória. Clama a Deus agora que Deus vai fazer algo grande.

0: Senhor, fala com essas almas, fala com essas vidas, fala com aqueles que estão em casa, fala com aqueles que nos ouvem pelo rádio, com aqueles que nos acompanham, meu Deus, pelo YouTube, Facebook, Instagram. Senhor, nós cremos que o Senhor abre porta onde não há porta, ó Deus. É uma campanha revelada por ti, e campanha revelada tem milagre, campanha revelada tem salvação, campanha revelada tem libertação. Estende as tuas mãos e garante a tua vitória em nome de Jesus. Diga amém. Desocupe as suas mãos, levanta as duas mãos aos céus, coloca o seu voto aí sobre a Bíblia, levanta as duas mãos para Jesus livre, assim ó, mão livre, chacoalha ela aí ó, as duas mãos livres, olha que coisa linda, as mãos livres. Vamos receber o consagrado homem de Deus com palmas para Jesus.
1: Saúdo a todos com a paz do Senhor Jesus. Quem está feliz por estar aqui, diga glória a Deus. Aos nossos internautas, que esta paz que excede a todo entendimento abunde os corações. E sabemos e temos a certeza de que Deus está neste lugar. Quem veio para ouvi-lo e adorá-lo, diga glória. Então levante esta mão abençoada que o Senhor te deu, levante, aleluia, feche os teus olhos, liga o teu pensamento ao trono, não deixa que nenhuma distração tire o foco da palavra, do culto, da adoração. Vamos lá, levante as mãos, cante assim, ó.

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fala comigo, fala comigo. Pega sua Bíblia, pega sua Bíblia, ainda em pé, não em reverência aí, mas a palavra do Senhor. Pega sua Bíblia, abra ela no Evangelho segundo escreveu João, capítulo 11, versículo 40. Vamos lá? Evangelho segundo escreveu João, capítulo 11 e o versículo de número 40. Deus tem uma palavra para nós. Hoje é o segundo dia da campanha Portas Abertas. E perceba que a frase está no plural, portas abertas. Não é porta aberta, são portas que o Senhor já está abrindo para todos nós. Qual é a área da tua vida que você necessita que Deus abra uma porta? Eu creio que vitórias e bênçãos o Senhor já está derramando sobre nós. A chuva não impediu de vocês virem. O tempo ou o mau tempo ou a distância não impediu, vocês aqui estão. E Deus, antes que você chegasse, já estava de braços abertos, te esperando. Quem crê que é assim, diga glória a Deus. Então vamos ler a palavra do Senhor, a qual está no Evangelho segundo escreveu João, capítulo 11, e apenas o versículo 40. Amém? Quem encontrou o texto, diga glória a Deus. Glória a Deus.

Então preste bastante atenção. No momento da palavra, não converse, não fique mexendo no celular, mas preste atenção. Não deixe que nenhuma distração tire o foco do culto e da palavra que Deus tem para você. Diz assim: disse-lhe Jesus, não te hei dito que se creres, verás a glória de Deus? O Senhor Jesus está perguntando, não te hei dito que se creres, verás a glória de Deus? Levanta tua mão para o céu, feche os teus olhos. Senhor, nós oramos, estamos na tua presença e nós queremos glorificar o teu nome mais uma vez. Queremos louvá-lo, pois és digno de toda honra e de toda glória. Nos humilhamos debaixo da tua potente mão, sabendo que o Senhor é aquele que tem misericórdia e abençoa os que se humilham, pois na sua palavra está escrito que aqueles que se humilham alcançam misericórdia e o Senhor os exalta. Pai amado, Deus querido, nós pedimos perdão pelas nossas faltas, pelos nossos pecados. Pedimos que o Senhor venha falar conosco aqui esta tarde através desta palavra que não é nossa, mas é tua. Confirma a tua bênção e todas as tuas promessas em nome de Jesus. E a igreja diz amém. Senta, dá uma salva de palmas calorosas, bem alto, bem forte. Glorifique o nome do Senhor. Glorifique o nome do Senhor com alegria. Isto, batam palmas para o Senhor. Oh glória. Quantos creem que Ele está conosco, diga amém. Quantos creem que Ele está aqui, diga aleluia. Palavra de Deus para o nosso coração. E o Senhor, com a sua mão estendida, abençoando a todos nós, segundo as suas misericórdias. A fé viva, querida igreja e amados internautas, que permanece em Cristo durante as provações, ela nos ensina a confiar no poder, na soberania e no tempo de Deus. Mesmo quando as circunstâncias e todos os nossos recursos se esgotam e até parecem contradizer as promessas de Deus, a fé viva, a fé genuína, ela permanece. O Senhor quer fortalecer-nos, o Senhor quer, aleluia, ajudar-nos nos momentos de dor, de incertezas, de turbulências. As coisas muitas vezes não vão do jeito que queremos ou imaginamos, mas nesses momentos o Senhor está presente, o Senhor está conosco e o Senhor nos ajuda. Existem momentos da caminhada em que a fé, ela parece uma rocha. Porém, existem outros momentos que a fé oscila. Os momentos que a fé parece uma rocha, nós oramos e oramos com confiança. Nós cantamos com alegria e nós declaramos que Deus está no controle. Entretanto, porém ou mas, presta atenção. Entretanto, porém ou mas, quando a provação se prolonga, quando a resposta demora e as circunstâncias pioram, nós somos confrontados com as nossas limitações. E nós somos limitados. Porém, estamos na presença daquele que criou o universo. Estamos na presença e confiamos naquele, aleluia, que firmou o firmamento, que conhece e chama as estrelas pelo nome, e que nos conhece, sabe das nossas agruras e intempéries, e que esta tarde está dizendo aqui para mim e você, para que eu e você, para que nós permaneçamos confiantes no poder da sua promessa, porque a promessa dele é fiel, a promessa dele é verdadeira, a palavra dele não faz curva, e ele está conosco aqui para nos ajudar. Aleluia! Oh glória! Pode glorificar se você quiser.
Os momentos de dor e de aflição e de lutas, descobrimos que professar fé quando tudo vai bem é diferente de permanecermos firmes quando tudo parece desmoronar ou estar desmoronando. Você já percebeu que muitas vezes, quando tudo vai bem, glória a Deus, aleluia. Quando tudo vai bem, palmas. Quando tudo vai bem, canto com alegria. Mas de repente, quando a dor bate a porta, quando as incertezas vêm, quando as frustrações entram para dentro da nossa casa ou da nossa família, até mesmo do nosso coração, as coisas mudam. Muitas vezes nós ficamos tristes, muitas vezes nós queremos indagar ao Senhor, nós queremos questioná-lo, aleluia. Mas a fé verdadeira, ela não questiona. A fé verdadeira, não há interrogações. Eu sei que Deus está no controle, e mesmo eu não entendendo trabalhar e o caminhar, eu permaneço firme aguardando aquilo que Ele já tem preparado para mim e para a minha vida. Irmãos, igreja, a fé não nos isenta das lágrimas. A fé verdadeira não nos isenta, muitas vezes, deixa eu falar para você, das incertezas e das noites insones. A fé nos ensina a continuar confiando que Jesus Cristo é o mesmo quando nós não conseguimos compreender o caminho de Deus. Deus está falando com alguém aqui hoje. Deus está falando com alguém do outro lado que está nos acompanhando através desta live. Sabe por quê? Foi neste cenário que Jesus Cristo chega e declara para Marta, a irmã de Lázaro: não te hei dito que se tu creres, tu verás a glória de Deus? Aleluia! Essas palavras foram pronunciadas diante de um túmulo, diante de um sepulcro, em um ambiente marcado pela tristeza, em um ambiente marcado pelo luto e pela aparente impossibilidade. Lázaro estava morto havia 4 dias. Marta estava diante de uma realidade que não podia mudar por suas próprias forças. Mas Jesus, olha só, Jesus estava prestes a revelar que aquilo que os seres humanos consideram o ponto final, aquilo que nós consideramos o fim, pode se tornar o cenário para a manifestação do poder de Deus. Aleluia! Pode se tornar o cenário para o testemunho e a glorificação de Jesus Cristo. E eu sei que Ele está conosco aqui esta tarde. Eu tenho certeza absoluta que portas já estão sendo abertas, e não importa qual área da tua vida, o importante é você crer, o importante é você não duvidar, o importante é você abraçar a palavra e dizer: Senhor, eu escolho confiar, eu escolho acreditar. E esta mensagem aqui do capítulo 11 do Evangelho de João, todo o capítulo 11, principalmente o versículo 40, nos ensina uma verdade poderosa: quando nossas forças se esgotam, Cristo continua digno de toda honra e de toda glória, e principalmente da nossa confiança. Da nossa confiança. Pode glorificar a Ele, pode bater palmas para Ele. Esta história, ela começa com uma família amada por Jesus Cristo. Se você já leu o capítulo 11 aqui do Evangelho de João, você sabe do que eu estou falando. Ela começa essa história com uma família amada por Jesus: Lázaro, Marta e Maria. Eles tinham um relacionamento especial com o Senhor. Porém, justamente naquela casa onde havia amor, naquela casa onde havia comunhão e relacionamento com Cristo, a enfermidade entrou. E esse detalhe é muito importante. Por quê, pastor?

Porque ser amado por Jesus não significa estar livre de todas as adversidades. Eu já vi pessoas baterem no peito e dizer: eu sirvo Jesus, eu sou fiel a Ele, enfermidade em mim não vem, problema na minha casa não tem. Peraí, Jesus Cristo mesmo disse que enquanto nós estivermos aqui, sofreremos angústias, aflições, tribulações. O Evangelho não nos isenta dos problemas, das lutas, das adversidades. Jesus, quando chama os seus discípulos, Ele não promete para eles que seria uma vida fácil. Ele diz assim: no mundo vocês terão aflições, mas tenham bom ânimo, eu venci. E quando Jesus fala eu venci, Ele está dizendo na condição humana como eu e você. Na condição humana como eu e você, Ele passou pelas mesmas aflições e lutas que nós passamos, mas Ele venceu. Então, se alguém está me vendo agora por esta live, ou se alguém aqui dentro do salão, aqui no tempo da glória de Deus, está questionando Deus e dizendo: eu não aceito isso, eu não aceito aquilo, para com isso. Ore, busque a presença de Deus e diga: Senhor, mesmo eu não entendendo, aleluia, o teu agir, a tua forma de trabalhar, eu escolho confiar, porque o Senhor está no controle de tudo. O Senhor tem as rédeas da situação nas mãos. A minha vida está nas tuas mãos. A minha casa, o meu lar, a minha família estão nas tuas mãos. Aleluia! A Bíblia pode glorificar. A palavra de Deus não esconde as dificuldades dos homens e mulheres de Deus. Lá no Velho Testamento, na Antiga Dispensação, a Bíblia fala que Abraão enfrentou longas esperas. José conheceu a prisão. Davi atravessou e passou por perseguições. Paulo enfrentou prisões e aflições. A presença de Deus não significa ausência de lutas. Glória a Jesus! O amor de Cristo não elimina todas as tempestades. Como assim, pastor? Sim, o Senhor permite muitas vezes nós passarmos pelas tempestades, mas Ele está conosco. Ele está conosco. Jesus amava aquela família. Jesus amava Lázaro. Jesus amava Marta. Jesus amava Maria. O texto nos relata que Lázaro fica doente. Isso nos ensina que nós não devemos interpretar toda a luta, toda a adversidade como um sinal de abandono. Muitas vezes tem pessoas que falam assim: olha, eu estou enfrentando lutas, eu estou passando por momentos difíceis, a noite chegou em minha vida e eu já não estou mais conseguindo. Sabe o que acontece? Deus me abandonou, Deus me deixou. Deus não abandona ninguém. Deus não vira as costas para ninguém. O homem, o ser humano faz isso. O ser humano frustra, o ser humano engana, o ser humano mente, mas Deus não faz isso. Aleluia, Deus não faz de jeito nenhum. O Senhor está contigo, ainda que você não consiga ver, ainda que você não consiga entender. Há alguém te carregando nos braços, alguém guardando, alguém livrando, alguém protegendo. E ainda que você sinta o silêncio de Deus, mesmo no silêncio, Ele está de olho em você. Aleluia! Aleluia! A fé madura não pergunta apenas: por que eu estou passando por isso? A fé madura entende e ela diz: Senhor, sem eu compreender o que está acontecendo, eu continuo, Senhor, eu continuo confiando. Talvez você aqui, ou você do outro lado, esteja enfrentando uma enfermidade, uma crise familiar. Quem sabe você foi ao médico e o médico não te deu boas notícias. O médico disse: olha, a enfermidade se espalhou, o câncer agora tem metástases. Olha, a porta fechou. Quem sabe você foi chamado no RH e o RH falou: olha, muito obrigado pelo teu tempo aqui, mas nós não precisamos mais dos teus trabalhos. E você está triste, abatido. Deus está no controle. Deus está no controle.
Não conclua precipitadamente que Deus te abandonou. A dor que você experimenta não anula o amor do Todo-Poderoso. Até porque Paulo fala para nós na carta aos Romanos: quem nos separará do amor de Cristo? Quem nos separará do amor de Deus? Jesus te ama muito. Jesus te ama. Jesus te ama. E não são só portas, aleluia, no plano físico, material, que Ele está abrindo. Ele está abrindo a porta do renovo espiritual. Ele está abrindo a porta, aleluia, da vitória para a tua fé, para que você não fique mais contristado, oscilante, mas que você tenha uma vida na plenitude da palavra e viva na plenitude da palavra de Deus. A demora de Deus não significa necessariamente ausência de Deus. Nós não lemos todo o capítulo 11 por conta de vários versículos, mas é um texto bem expositivo. Aleluia! A Bíblia fala que quando Lázaro cai doente na cama, no leito, as irmãs mandam mensageiros irem até Jesus e falarem, ou falar a Jesus: olha, teu amigo Lázaro está doente. Não é? Foi isso, não foi? Elas falam: olha, seu amigo está doente. E Jesus continuou no lugar onde ele estava. E daí, do ponto de vista humano, a demora parecia incompreensível. Poxa, mas ele é nosso amigo. Ele está aqui sempre conosco, ele diz que nos ama. Agora o amigo dele está aqui doente e ele não quis vir visitá-lo. Olha isso. Se Jesus amava aquela família e tinha poder para curar, por que que Jesus não foi imediatamente quando ele recebeu a mensagem de que Lázaro estava doente? O texto não nos oferece uma explicação simplista para todo o sofrimento. Porém, revela que Jesus conduzia os acontecimentos com um propósito maior. Manifestar o que? A glória do Pai. Manifestar a glória de Deus e revelar a sua identidade como a ressurreição e a vida. Nós precisamos aprender que Deus não está submetido à nossa agenda. Não, Deus falou assim, assim, a tal, não é? Nós queremos que Deus faça do nosso jeito, do nosso tempo, ou seja, em nosso tempo, e não é assim. O Senhor não trabalha desse jeito, não. Totalmente diferente. Nós queremos de um jeito e Deus faz de outro. Deus criou o tempo e o homem cria o relógio. Deus criou os dias e o homem cria a semana, o mês e o ano. E nós sabemos que o tempo de Deus não é como o nosso. 1.000 anos para o Senhor é como um dia para o Senhor é como 1.000 anos. Não é assim que fala a palavra? Então nós temos que entender que Deus não está submetido à nossa vontade. E a demora que nós não compreendemos não significa que Jesus perdeu o controle da situação. Uma porta fechada, pastor. Uma porta fechada, igreja, não prova que Deus se esqueceu de você. Uma oração ainda não respondida não significa que a sua vida esteja fora do alcance do Eterno. A fé viva aprende a esperar sem transformar a espera em incredulidade. Para de ser incrédulo. Está demorando muito, pastor Fábio. Para de ser incrédulo. Lembra que o salmista fala no Salmo de número 40: esperei com paciência no Senhor. É difícil? É. Mas não é impossível. Não é impossível. E é nos momentos de provação que a nossa fé pode oscilar. É nos momentos de aflição que a nossa fé pode ir por terra. Quando Jesus finalmente chega em Betânia, naquela aldeia, Marta sai ao encontro e ela declara assim: Senhor, se tu tivesse ou se tu estivesse aqui, meu irmão não teria morrido. Preste atenção, esta frase revela dor,
revela frustração e ao mesmo tempo revela fé, porque ela diz: se o Senhor estivesse aqui, o meu irmão Lázaro não teria morrido. Marta acreditava que Jesus poderia ter curado seu irmão. Ela conhecia o poder de

0: Cristo para agir durante a enfermidade, mas agora precisava confrontar a possibilidade de que ele também pudesse agir diante da morte. Glória a Deus! É possível, queridos e amadas, crer em Deus e em determinadas circunstâncias ter dificuldade para compreendermos seus caminhos. E quem somos nós para entender os caminhos do Senhor? Quem somos nós para entender o trabalhar de Deus? Podemos crer no poder de Deus e ainda lutar com nossas emoções. Marta reconhecia a autoridade de Jesus, mas estava ferida pela perda. E só quem já perdeu um ente querido sabe a dor que é. Eu estava pregando uma certa vez aqui na sede mundial em 2018. E era um culto especial, eu estava pregando. Eu lembro que no momento do sermão, da mensagem, eu dizia: se Jesus curar aqui hoje, ele é Deus. Se ele não curar, ele continua sendo Deus. Em 2019, uma pessoa muito querida da minha família foi acometida por uma enfermidade. E eu orei, eu jejuei, eu busquei. Mas infelizmente, a minha vontade era que aquele ente querido meu permanecesse com vida. Infelizmente para mim, para minha família, e eu digo isso agora num contexto de perda e de dor, aconteceu, e o Senhor levou. E eu lembro que uma noite eu estava no hospital, e eu estava de joelhos ali no Paraná, e eu orava e falava: Senhor, quantas vezes eu orei e o Senhor curou? Quantas vezes eu orei e eu vi o Senhor libertar pessoas, e por que isso agora? E quando eu estava questionando Deus, foi como se eu tivesse sido arrebatado. E quando me dei por conta, eu estava aqui no púlpito da sede mundial, e eu estava falando: se Jesus curar aqui hoje, ele é Deus. E se Jesus não quiser curar, ele continua sendo Deus. Aquilo foi como se uma espada transpassasse a minha alma, e as minhas lágrimas com mais intensidade desciam, e eu falei: Senhor, eu não tenho domínio, eu não tenho poder, mas está em tuas mãos, está em tuas mãos, está em tuas mãos. Aleluia! Marta reconhecia a autoridade de Jesus, mas estava ferida pela perda, e a sua declaração expressava uma pergunta que muitos de nós já fizemos em silêncio: se tivesses agido antes, se essa situação, Senhor, o Senhor tivesse pelejado, não teria chegado a tal ponto. Nós muitas vezes não entendemos, mas nós temos que compreender que a vontade do Senhor é soberana, e pode ter certeza que nesta tarde ele já está curando pessoas, aqui nesta tarde ele já está libertando vidas. Do outro lado do vídeo, pessoas que estão nos vendo, nos assistindo, o Senhor está tocando. Mas entenda uma coisa: se ele não curar hoje aqui, ele continua sendo Deus. Aleluia! Se ele não resolver o teu problema hoje aqui, ele continua sendo Deus. Ah, meu irmão, minha irmã, o Senhor está preocupado aqui esta tarde, é com a tua vida espiritual, é com a tua alma. Primeiro ele quer tratar as feridas, as cicatrizes, ele quer salvar, ele quer trazer aquele que saiu, ele quer, aleluia, operar na vida daquele que ainda não se entregou a ele. E pode ter certeza, ele tem poder sim para expurgar o câncer do corpo, ele tem poder sim para quebrar toda obra maligna e jogar por terra todas as obras de Satanás. Ele tem poder sim de abrir portas aonde não há. Ele tem poder sim, aleluia, de fazer você hoje sair daqui alegre, feliz, porque ele é Senhor.
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4: 16 horas e 2 minutos.

estava na pessoa de Jesus Cristo. Oh, glória! Oh, glória! Oh, glória! E a fé verdadeira é confiança pessoal em Cristo. Aleluia! Mesmo quando eu não tenho todas as respostas, eu continuo confiando em Jesus Cristo. Há momentos em que Deus transforma imediatamente uma circunstância. Em outros, Ele sustenta seus filhos durante uma longa caminhada. E há situações em que a resposta plena somente será contemplada na ressurreição final. Mas em todos esses cenários, Cristo continua sendo a nossa esperança. Cristo continua sendo a tua, a minha, a nossa esperança. Quem crê que Ele é a tua esperança, levanta a mão. Quem crê que Ele é a tua esperança, diga glória. Quem crê que Ele é a tua esperança, glorifique o nome dEle aqui. Porque a fé viva precisa enfrentar as pedras que parecem encerrar a nossa história. Quando Jesus chegou diante do túmulo onde Lázaro estava, Jesus disse: tirai a pedra. Tirai a pedra. A pedra simbolizava uma realidade concreta. Lázaro estava morto. Seu corpo estava sepultado. E humanamente falando, não existia mais nenhuma possibilidade. A morte chegou, acabou tudo. Ou tudo acabou-se. Marta reagiu lembrando que seu irmão já estava

ali há 4 dias, ou seu irmão estava morto há 4 dias. Ela não estava diante de um problema simples, mas de uma situação que parecia definitivamente encerrada. O que que vem depois da morte, fisicamente falando? Cemitério, túmulo, copa. Já fazia 4 dias que Lázaro estava morto, já estava cheirando mal. Com 24 horas, ou às vezes até antes de 24 horas, o corpo humano começa a inchar, a liberar gases e odores. E não existe carne mais fétida do que a do ser humano. E aí tem gente que, né, empina assim o nariz, bate no peito, porque eu sou, eu faço, né? Passa perto do outro, né? Olha do pé à cabeça, da cabeça ao pé, se achando, né, o último biscoito do pacote, a última Coca-Cola no deserto. Vai feder igual. E outra coisa, não tem cor, viu? Tem gente que gosta de levantar uma pauta, não é? Não tem raça não, não tem distinção não, todos somos iguais perante ele. Não, não tem branco, não tem preto, não tem pardo, ou não tem branco, não tem negro, não tem pardo, não tem japonês, não tem brasileiro, não tem africano, para ele nós somos todos iguais. Então desce desse pedestal e ande com as asas ou com os pés da humildade. Porque Cristo mesmo disse: aprendei de mim que sou manso e humilde. Voltando ao texto, o que que há para nós após a morte, nós que ficamos, depois que enterramos o nosso ente? Acabou tudo. As lembranças, e com o passar do tempo, até as lembranças vão ficando mais distantes, e a saudade também. Marta estava aqui, nesse contexto. A situação parecia definitivamente encerrada. E agora eu digo, existem pedras que também se levantam diante de nós. O medo do futuro, a culpa do passado, a incredulidade alimentada pelas decepções, o desânimo causado pelas esperas prolongadas. E essas pedras não são necessariamente obstáculos que conseguimos remover sozinhos. Em algumas situações, e na maioria delas, precisamos de Jesus. Precisamos de Jesus. Precisamos de Jesus. Nenhuma dessas pedras precisa nos levar a abandonar a nossa confiança no Senhor Jesus Cristo. E é por isso que o Senhor Jesus está dizendo nesta tarde: tirai a pedra, tirai a pedra, tirai a pedra, tirai a pedra. Aleluia, diga graças a Deus. A realidade pode ser dolorosa sem ser maior do que Deus. Jesus não negou que Lázaro estivesse morto. O milagre não começou com a negação da realidade, mas com a manifestação da autoridade de Cristo sobre ela. E a fé bíblica, a fé verdadeira, não exige que chamemos a dor de alegria, a doença de saúde ou a crise de prosperidade. Como é que vai, irmão? Tá tudo bem, tá nada. Dá para ver no teu olho, dá para ver na tua face. Como é que vai, irmão? Tá tudo aqui, não tá nada. Não esconda. Ah, mas está escrito que no dinheiro. Não esconda. Vai para o joelho. Existem pessoas que oram, que buscam. Não conta para ela o teu problema, mas diga: olha, me ajuda em oração. Estou orando também, me ajuda em oração. Você não precisa ficar contando os teus problemas para as pessoas. Conte para Jesus Cristo. Para de ficar postando lá na rede social os teus problemas, as tuas dores. Não. Conta para o Senhor Jesus Cristo. Conta para o Senhor Jesus Cristo. O túmulo era real. O luto também era real. Aleluia. A pedra era real. Mas a autoridade de Jesus Cristo também era, também é e será real. Cadê a igreja que dá glória? Cadê a igreja que glorifica o nome do Senhor? Aleluia.
E ele está conosco aqui. Você está sentindo a presença dele? Você está sentindo a presença dele? Quando a resposta demorar, permaneça fiel. Quando você não conseguir compreender, descanse na soberania de Deus. O que, que o salmista fala para nós no Salmo de número 91? Que aquele que habita no esconderijo do Altíssimo, à sombra do Onipotente descansa. Descanse. Querido internauta, descanse. Ah, pastor Fábio, você está falando porque não é você. Olha, que eu sei muito bem do que eu estou falando e no nome de quem eu estou falando. Descanse. Descanse no Senhor. Entregue tudo nas mãos dele. Entregue tudo nas mãos dele. Vai dormir tranquilo, tranquila. Ah, mas amanhã, fica tranquilo, fica tranquila. Ele é o Senhor do amanhã. Ele é o Senhor do amanhã. Ele é o Senhor do amanhã. Quem crê, diga glória. Ele é poderoso. E eu já quero concluir o sermão. Voltemos à cena lá em Betânia, naquela aldeia. Marta está diante do túmulo. Maria, irmã de Marta, está ferida pela perda. Os presentes que ali estão envolvidos pelo luto. Ali a pedra permanece no lugar. Aos olhos humanos, a história acabou, a história terminou. Mas Jesus está ali. Jesus está ali. E ele manda retirar a pedra. Depois ele ora ao Pai e ele clama em alta voz: Lázaro, Lázaro, Lázaro, vem para fora, vem para fora. Diga glória, diga glória, diga aleluia. Jesus está aqui também, quem crê? Jesus está aqui, quem crê? Oh, Jesus Cristo poderia dizer: ó defunto, ó morto. Mas Jesus Cristo disse: Lázaro. Jesus Cristo disse: Lázaro. Era para Lázaro. E aquele que estava morto, ele sai do túmulo. O que parecia impossível torna-se um sinal extraordinário da autoridade de Jesus Cristo. A tristeza daquela família não foi imaginária, mas também não foi a última palavra daquela história. A última palavra quem dá não é o médico. A última palavra quem dá não é o oncologista, o cardiologista, o pediatra, o geriatra, aleluia, não é o neurologista. A última palavra não é do nefro, não é do advogado. A última palavra é do médico dos médicos. A última palavra é de Jesus Cristo. É do juiz dos juízes. É do Senhor dos senhores. É daquele que te trouxe aqui esta tarde e está dizendo: creia! Oh, aleluia! Glória! Precisamos compreender a mensagem com responsabilidade. Esta mensagem que aqui nós estamos meditando. O milagre de Lázaro não significa que toda pessoa enferma será curada. Eu tenho uma enfermidade nos meus olhos que eu já orei e já pedi. Meu olho esquerdo, eu tenho 12 graus na lente e mais 6 aqui. Eu já orei e pedi: Senhor, mas o Senhor não quis. Porém, o Senhor já queimou o câncer, o Senhor já me deu livramento. E eu lembro de algo que o Senhor falou para o apóstolo dos gentios, o maior missionário do Novo Testamento, claro que depois de Jesus Cristo, Paulo: a minha graça te basta. Então entenda que esta mensagem aqui do milagre de Lázaro não significa que toda pessoa enferma será curada, que todo luto terminará com uma ressurreição imediata, ou que toda crise terá a solução que desejamos. Não.
Lázaro voltou à vida terrena e posteriormente morreria novamente. O sinal apontava para uma realidade maior. Jesus é a ressurreição e a vida. E nele a morte não terá a vitória, ou a morte não será definitiva. Porque o crente passa da morte para a vida. O crente passa da morte para a vida. O crente passa da morte para a vida eterna. Não adianta nada eu viver 100 anos aqui, 120 anos, 70, 80 anos e passar a eternidade toda no lago de fogo. Aleluia! Jesus Cristo está dizendo que Ele é a ressurreição e a vida. Por isso podemos continuar crendo mesmo quando a resposta não chega da maneira que nós esperamos. E talvez você esteja diante de um túmulo simbólico, um sonho interrompido, uma família ferida, uma oração que não foi respondida, uma porta que se fechou, ou uma esperança que parece ter perdido o fôlego. E a esperança demorada enfraquece o coração. Mas Deus não perdeu o controle. Não coloque a tua ou a sua confiança na força do teu braço. Coloque em Jesus Cristo. Coloque em Jesus Cristo. Hoje o Senhor nos convida a examinar o lugar em que depositamos a nossa confiança. Você está permitindo que a demora determine a sua visão de Deus? No quesito de que Deus se esqueceu de mim? Deus me abandonou? A provação tem enfraquecido sua vida de oração? O medo tem falado mais alto do que a palavra de Deus em sua vida? Hoje, nesta tarde, 11 de outubro de 2026, não precisamos fingir que somos fortes. Podemos nos aproximar de Jesus Cristo com nossas lágrimas e até com as nossas perguntas e limitações. Assim foi como Marta. Marta foi o encontro de Cristo. O Senhor nos chama para vir ou irmos ao encontro dEle. Ele quer que nós apresentemos-nos, ou Ele quer que você apresente-lhe a sua dor. E não exija de Deus uma demonstração. Não queira colocar Deus na parede e falar: eu posso, eu determino, eu faço isso, você não faz nada, eu não faço nada. Nós não podemos nada e nós não determinamos nada. Não faça isso. Creia. Creia. Peça para o Senhor uma fé que permaneça firme na palavra. Peça para Deus. Diga: Senhor, reconheço a minha debilidade, a minha pequenez. E o Senhor que operou lá no passado é poderoso para operar na minha vida. Esta porta que está fechada, este problema, Senhor, essa dificuldade, Senhor, eu creio. Sei que o Senhor está no controle, sei que o Senhor pode todas as coisas. Sei que o Senhor é o autor e consumador da minha fé. Não permita que as pedras que estejam aí impedindo de Deus agir permaneçam. Diga para o Senhor nesta tarde: tira, Senhor. E lembre que no Salmo de número 30, o verso de número 5, se não me falha a memória, a parte B diz que o choro pode durar uma noite, mas a alegria vem ao amanhecer. O choro pode durar uma noite, mas a alegria vem ao amanhecer. Quantos creem, digam glória. Quantos creem, digam glória. Que Deus te abençoe imensamente. Que maravilha podemos estar nesta tarde aqui, não é verdade? Você que está nos acompanhando, que este Deus continue fortalecendo a tua fé, mesmo em tempos de lutas e tempestades. Lembre que Ele é Senhor. Quem crê que Ele é Senhor? Cante.

Ele é bom demais. Quem crê que Ele é bom demais? Você que ainda não o aceitou como seu Senhor e como seu Salvador. Você que ainda está lutando contra os grilhões. E você tem desejo, mas não consegue, você não tem forças. Eis a oportunidade. Em 1992, eu ainda um adolescente, lá em Curitiba, através da transmissão aqui da sede mundial com o saudoso missionário. Minha mãe estava na igreja e eu estava ouvindo. E lá em 1992, através da transmissão, eu aceitei Jesus como meu Senhor. E nunca mais saí da presença. Não tem coisa melhor, meus irmãos. Jesus é suficiente. Eu pergunto nesta tarde, você que deseja Jesus Cristo em tua vida, você que deseja aceitá-lo como Salvador e Senhor, vem aqui na frente. Vem aqui que eu quero orar por você. Pastor, eu quero reconciliar. Eu dei uma parada. A fé oscilou e de repente eu parei. Mas nesta tarde eu quero voltar para Jesus. Se você quiser vir aqui à frente, venha para cá. Jesus Cristo está te convidando. Ele te ama muito. Não tenha vergonha, não. Lembre-se que religião não salva ninguém. Nenhum tipo de religião, nenhum tipo de filosofia humana vai salvar. Jesus Cristo morreu na cruz. Foi Jesus Cristo que derramou o seu sangue. Tem alguém nesta tarde que deseja reconciliar ou aceitar a Cristo? Vem aqui para eu orar por você, para nós orarmos por você. Você que está do outro lado nos acompanhando agora, está ouvindo esse

convite. Não fique postergando. Não fique empurrando com a barriga. O famoso ditado popular: ah, vou levando com a barriga. Não, não faz isso não. Aceite Jesus, volte para Jesus. Se você deseja, vem aqui para frente. Enquanto você vai pensando aí, deixar o Espírito de Deus tocar o teu coração.

0: está aceitando Jesus do outro lado, se está reconciliando. Ore comigo assim: Senhor Jesus, perdoa os meus pecados, escreva o meu nome no livro da vida e sela com o teu sangue para o grande dia da tua volta. Senhor, a partir de agora, eu faço uma entrega total da minha vida ao Senhor. Ajuda-me, Senhor, a permanecer firme, firmado no Senhor que é a rocha, aguardando a tua bem-aventurada esperança nas nuvens, para arrebatar para si um povo seu, zeloso, especial e de boas obras. Amém. Você que aceitou Jesus agora, através desta live, ou que reconciliou, está aparecendo para você aí um endereço, ou seja, um endereço eletrônico, o e-mail queroaceitarjesus@ipda.com.br ou o nosso WhatsApp. Procure agora entrar em contato com os nossos pastores. Fale com eles, ou fale com ele que você reconciliou, que você aceitou a Cristo. E digo mais, procure uma das nossas igrejas Deus e Amor perto da sua casa. São milhares de igrejas que estão espalhadas pelo Brasil e o mundo. Procure uma de nossas igrejas. Pode ter certeza que lá no céu tem festa. Quem crê que no céu tem festa, diga glória a Deus. Quem crê, diga aleluia. Chegou um momento muito especial na liturgia do culto, que além da palavra e também do apelo, é o momento de nós ofertarmos. A obra de Deus permanece e continua com a nossa ajuda, com a nossa oferta. E Deus, conhecendo os nossos corações, é Ele que recompensa, é Ele que abençoa. Pastor Rivair, antes de eu assumir aqui a palavra, ele passou o voto. Então nós vamos entregar agora o nosso voto, nós vamos entregar agora a nossa oferta. Pastor Fábio, eu não tenho dinheiro físico, Pix. Você pode agora fazer o Pix. Você pode agora ajudar a obra de Deus. Você que está nos vendo agora, está nos acompanhando aí longe, quem sabe aqui de São Paulo, você pode também ajudar a obra de Deus. E vocês sabem muito bem que esta obra, ela é do Senhor, ela não é nossa, ela não é do homem, ela é de Jesus Cristo. Então tudo que eu e você fazemos, façamos com o coração. Entenda que é Ele que te recompensa, é Ele que te abençoa, é Ele que prospera, é Ele que faz impossíveis acontecer. Quem crê, diga glória. Vamos ficar em pé então com a nossa oferta, o nosso voto. Vamos? Vamos ficar em pé em nome de Jesus Cristo? Você crê no Deus dos impossíveis? Você crê no Deus que abre portas? Servo de Deus que cantou aqui: eu abro portas onde não há portas. Abro caminho, aleluia, em meio ao mar. Eu sou o Deus Elias. Eu sou o Deus de Isaac, o Deus de Jacó. Quem está na presença deste Deus poderoso? Quem crê nesse Deus poderoso? Então pegue agora a oferta, pegue agora o voto. Vamos lá, vamos apresentar ao nosso Deus, vamos apresentar ao nosso Senhor. Levante aí aonde você está. Os servos de Deus irão passar logo após a oração e você vai depositar, aleluia, na salva, com alegria. Vamos lá, apresentamos ao Senhor, vamos lá, apresentemos ao Senhor. Querido Deus, maravilhoso Pai, estamos em oração neste momento e apresentamos ao Senhor a nossa oferta, o nosso voto, os nossos dízimos. Apresentamos a Ti o nosso amor para com a Tua obra. Venha recompensar a vida dos meus irmãos, das minhas irmãs, venha prosperar a vida deles, a vida delas. Pai, eu sempre tenho pedido em oração ao Senhor, para que o Senhor dê saúde para a igreja, para que através, meu Deus, da saúde, da prosperidade física, o Senhor possa prosperar a vida financeira, a vida espiritual, em todas as áreas. Nós oramos agora e pedimos que o Senhor entre com providência, que o Senhor venha mover céus e terra, que o Senhor venha abençoar, que o Senhor venha, meu Deus, fazer impossíveis. Tu és o Deus dos impossíveis. E nós oramos e agradecemos e todos juntos dizemos amém. Olha só, enquanto os servos de Deus vão passar, você vai colocar na salva a sua oferta. já também os homens de Deus, as mulheres do Senhor, as servas de Deus, os servos de Deus, irão passar com o voto para você fazer um propósito e trazê-lo no domingo que vem, no terceiro dia desta campanha Portas Abertas. Já já nós vamos orar com o voto na mão ou com o voto em mão e vamos repreender no nome de Jesus enfermidades, opressões malignas e o nome do Senhor Jesus sendo exaltado. Enquanto isso, servo de Deus, nosso irmão cantor Ivan vai adorar a Deus e a igreja bate palmas para o Senhor.
1: Deus abençoe, pastor Fábio Lúcio. Pastor, vamos tocar fogo na seara? Vamos, pastor?
0: Vamos lá.
1: Quer cantar comigo, pastor?
0: Vamos juntos.
1: Pronto, rapaz. Demorou. Se o pastor quer cantar, eu acho que a igreja quer também, viu, pastor?
0: Vamos lá.
1: Vocês querem cantar o fogo na seara, igreja? Quem quer, diga amém. Ih, meu pai do céu, porque tá frio? Quem quer, diga amém. É, melhorou, né, pastor? Vamos ficar de pé toda a igreja, vamos? E os meninos vão caprichar aí no som aí, ó. Ei!

0: Na seara do inimigo.
1: E a igreja? Vamos lá. Melhorou, pastor.
0: Jesus está.
1: Ó, a banda.
0: Ele é teu. Não há o que temer.
1: Mais uma vez. Toca fogo na.
0: Toca fogo na seara do inimigo.
1: Por que, pastor?
0: Jesus está. Não há o que temer.
1: Que coral bonito, pastor Ivaí.
0: Aleluia.
1: Que coral, Deus abençoe.
0: Glória a Deus. Vamos ficar em pé, vamos orar. Vamos. Você crê nos dons do Espírito Santo? Quem crê nos dons do Espírito Santo? Se o Espírito de Deus revelar, nós vamos chamar. É Ele que faz a obra, não somos nós. Quem está com o voto? Quem pegou o voto? Quem pegou o voto? Quero ver. Cadê o povo de fé aqui da sede mundial? Hã? Cadê o povo de fé? Diga glória a Deus. Cadê o povo de fé? Cadê o voto? Vamos apresentar ao nosso Deus agora. Vamos orar para que o Senhor agora venha pelejar e abençoar e dar vitória a todos nós. Quem crê que Ele é poderoso, diga glória. Levante o voto, feche os olhos, começa glorificando, falando assim: glória, glória, glória a Deus, glória, glória a Deus, Senhor, nós estamos na Tua presença, nós estamos em oração mais uma vez e nós apresentamos a Ti agora, os irmãos, as irmãs que estão com o propósito, com o voto, para trazê-lo, meu Pai, no domingo que vem, no terceiro dia da campanha Portas Abertas. Eis aí a Tua igreja que ora, eis aí o Teu povo que clama, meu Pai. Nós sabemos muito bem que aqueles que Te buscam, Te encontram. A Tua palavra fala que aqueles que batem a porta, ela se abre, e aqueles que pedem, recebem. Deus, nesta tarde, venha repreender as enfermidades que estão assolando o corpo desta pessoa. Enfermidades, meu Deus, que estão na coluna cervical, lombar. Enfermidade, ó Deus, que está no aparelho digestivo, circulatório, respiratório. Quantas pessoas, meu Pai, que estão diagnosticadas, mas o Senhor é poderoso agora para dar vitória, para curar e libertar. Repreendo, ó Deus, as enfermidades espirituais, pessoas que estão oprimidas por forças malignas, pessoas, meu Deus, que estão sendo, ó Pai, alvo de opressões malignas, mas agora Jesus chegou, e aonde Jesus chega, o mal não fica. Aonde Jesus chega, o mal cai por terra. Queima, Jesus, queima, repreenda todo mal, saia desta vida agora, saia deste corpo agora, saia desta vítima, Satanás, saia desta vítima, opressão maligna. Saia dela, saia dele. Fala, igreja, queima, queima, queima, queima. Fala, queima ele, Jesus. Fala com fé, queima ele, Jesus. Saia desta vida todo mal. Saia desta vida todo mal. Saia desta vida. Saia no nome de Jesus, nós repreendemos. Nós ordenamos agora em nome de Jesus Cristo. Em nome de Jesus Cristo, nós repreendemos. Ordenamos agora em nome de Jesus. Este nome tem poder, quem crê fala glória. Este nome tem poder, quem crê fala glória. Saia agora todo mal. Saia agora em nome de Jesus. Saia desta vida, saia desta casa, saia deste lar, saia desta família, saia agora, saia, saia, saia todo mal no nome de Jesus, saia em nome de Jesus, saia, saia em nome de Jesus, sai, sai, sai, sai, sai, sai, portas que se fecharam, portas que estão fechadas, Senhor, abre agora, abre, Senhor, abre, abre esta porta, meu Deus, confirma, Senhor, a Tua palavra que foi pregada esta tarde, confirma a Tua palavra que foi pregada esta tarde, visite este internauta, este ouvinte, tenha misericórdia, faz milagres, faz maravilhas para que Teu nome seja glorificado, Senhor, esta opressão que está na mente desta pessoa, esta opressão que está na vida desta pessoa, sai agora, sai agora, saia, saia todo.

resista o nome de Jesus. O nome de Jesus tem poder. O nome de Jesus tem poder. Este nome está acima de todos os nomes. Este nome está acima de todos os nomes. Senhor, a porta na área física, na área espiritual. Meu Deus, essa pessoa que está com causa judicial, causa na justiça. Abre esta porta, Senhor. Abre esta porta, Senhor. Abre esta porta, Senhor. Cura esta pessoa se for a tua vontade. Liberte esta pessoa se é a tua vontade. Faz, faz maravilhas. Faz maravilhas, Deus. Realiza a tua obra, Pai, para que teu nome seja glorificado e enaltecido. E que nesta tarde esta pessoa saia daqui liberta, abençoada. Que nesta tarde esta pessoa saia daqui vitoriosa, para que o Senhor seja glorificado mais uma vez. Confirma, Senhor, a tua bênção. Confirma, Senhor, a tua vitória. É o pedido que nós te fazemos em nome de Jesus Cristo. Amém. Põe a mão na cabeça. Põe a mão na cabeça. Somos uma igreja continuista. Nós cremos na continuidade dos dons do Espírito Santo. Põe a mão na tua cabeça em nome de Jesus. Feche os teus olhos. Com fé. Diga comigo: Satanás. Mais alto: Satanás. Saia. Saia. Saia agora. Toda a enfermidade. Saia. Toda opressão maligna. Saia. Toda a perturbação. Saia. Saia. Saia. Em nome de Jesus Cristo. Diga glória a Deus. Tem uma pessoa aqui entre nós. O Espírito de Deus está me revelando. Fizeram uma obra maligna para virar a tua cabeça. De uns tempos para cá você tem tido pensamentos, um mais terrível que o outro. E uma dor que acompanha a tua cabeça, que tem horas que você coloca as duas mãos e você tem vontade de tirar, de arrancar os cabelos. Aonde está você aqui conosco? Jesus tem poder para te libertar. Vem aqui na frente. Isto, vem para cá. Vem aqui para frente. Vem aqui. Enquanto ele vai vindo, tem duas pessoas no nosso meio, me revela o Espírito Santo e não se engana. Essas duas pessoas estão com uma enfermidade na coluna. Traz para frente, isso, vem cá. Vem cá, eu vou orar. Esta enfermidade que está na tua coluna não passa com nenhum tipo de tratamento e remédios. Essas duas pessoas estão com uma obra maligna na coluna. Aonde estão vocês? Venham para frente rápido. Venham para frente. Deixa ela aqui que eu já vou orar. Dá glória. Aqui entre nós tem cinco pessoas. Me diz, revela aquele que não se engana. Estas cinco pessoas, o Senhor está nesta tarde confirmando na tua vida a palavra que foi pregada. A porta que se fechou, ele vai abrir. O Senhor está dizendo que ele vai abrir. E é para que o nome dele seja glorificado. Não é porque eu e você merecemos. Nós não merecemos. Vem aqui na frente. Tem sete pessoas no nosso meio, me revela o Espírito de Deus, que não se engana. E estas sete pessoas estão atravessando uma turbulência muito forte dentro da sua casa, no meio da família, no seio da família. E já pensaram até mesmo em desistir e abandonar tudo. Vem para cá. Vem para frente em nome de Jesus. Quem sai de lá não é você, não. Quem sai de lá é Satanás. Vem para cá no nome de Jesus. Tem nove pessoas que o Espírito de Deus revela e não se engana. Essas nove pessoas, o Senhor está batendo martelo naquela causa. O juiz dos juízes está batendo martelo e você vai contar a bênção, porque você fez prova e propósito com Deus. Vem para cá no nome de Jesus. Dá glória a Deus aí. Dá glória a Deus aí. Dá glória a Deus aí. Tem uma pessoa aqui no nosso meio que as tuas lágrimas têm sido diárias, porque tem uma pessoa da tua família internada em tratamento paliativo. Se você crê, Jesus visita agora.

0: diga glória. O Espírito de Deus que não se engana, ainda me diz e revela que aqui entre nós tem 18 pessoas. 18. O Senhor diz: foca os teus olhos em mim e na minha palavra. O Senhor me diz que estas 18 pessoas, parece que o céu escureceu, o peso está sobre vocês e vocês não estão enxergando uma saída, porque os olhos físicos estão abertos. Mas a partir de agora você vai abrir os olhos espirituais e você vai ver que o Senhor está no controle, está dizendo: mais um pouquinho, mais um pouquinho, a vitória chega. Cadê você? 18 pessoas, vem para cá. Vem para cá no nome de Jesus. Vem, vem para cá. Diga glória. Diga aleluia. Tem mais uma pessoa, me diz o Espírito de Deus, que não se engana. Que essa pessoa vem sentindo já há algum tempo uma forte dor queimar o seu estômago. E há momentos que você chega a sentir gosto de sangue na boca. É uma obra maligna que está no seu estômago. E Jesus quer te dar saúde aqui agora e repreender esta obra maligna. Venha para frente. E a última revelação que me dá o Espírito de Deus: tem uma pessoa que aqui está, que já tem 3 dias, que você sente o teu peito, o seu tórax, doer. E parece que alguém está segurando o coração e apertando. Aonde está você? Cadê a pessoa revelada pelo dom do Espírito Santo? Aonde está você? Eu não vi a mão levantar. Aonde está você? Não. Cadê a pessoa revelada pelo dom do Espírito Santo? A igreja parou de glorificar. Por quê? Vem aqui. Vem. É. Vem mais perto aqui para orar. Vem cá, jovem. Vem cá. Cadê a igreja que crê? Você que ficou aí nas cadeiras, levante a mão para cá. Ele está conosco aqui. Aquele que parou diante do túmulo de Lázaro e falou: tirem a pedra. É Ele que está aqui e está aí com você. Aquele que gritou: Lázaro! É Ele que está gritando: Maria, Pedro, João, Silvia, Lucas, Tiago, Joana, estou te chamando, estou te chamando. Feche os teus olhos, queima Jesus, queima Jesus. Fala, igreja, queima. Fala, queima Ele, Jesus, queima toda obra maligna que foi feita para Ele. Todo espírito maligno que foi feito para, obra maligna que foi feita contra Ele, não resista ao nome de Jesus. Jesus chegou, e onde Jesus chega, o mal não fica. Fala, igreja, queima. Sai dele, sai dessa vítima, sai dessa vítima, sai dessa vítima, sai agora. Fala, queima Jesus. Fala, queima Jesus. Fala, queima Jesus. Vai queimando. Vai queimando. Obreira, queima. Queima ele, queima. Olha aí. Manifestou, queima ele, Jesus. Levanta a mão para cá. Fala, queima Jesus. Me ajuda aqui, queima. Queima. Sai dela. Sai dela, legião. Levanta as mãos para cá. Jesus está aqui. Tem mais pessoas oprimidas que Ele está libertando. Sai dessa vítima. Sai dessa vítima. Sai dessa vítima. Saia dela. Levanta as mãos para cá. Levanta as mãos. Você está na mente dela. Você está na mente dela. Você está na mente dela. Vai sair agora. Levanta as mãos, igreja. E foi, olha só, espírito de oração agora. Espírito de oração. Espírito de oração. Escute aqui, Satanás. Você não vai mais matar, não. Jesus chegou. O Jesus que chegou lá no túmulo de Lázaro é o Jesus que está aqui. e toda magia, toda obra maligna que você ganhou lá no cemitério. Lá no cemitério. Você vai sair agora. Vai sair agora. Só levante as mãos de vocês. Ó a fúria dele aqui, ó. Mais alto, queima! Fala, igreja, queima ele! Levanta as mãos. Que legião terrível. Não adianta, Satanás. Vai embora desta vítima. Na autoridade que nos é dada, em nome de Jesus, saia dela e não volte mais nela. Em nome de Jesus. Pode abrir o olho, irmã. Pode abrir o olho. Presta atenção aqui. Diz amém. Amém.
1: Amém.
0: Microfone aqui para os irmãos entrevistando, por favor, diga amém.
1: Amém.
0: Amém.
1: Amém.
0: Você crê na sua libertação?
1: Creio.
0: Em nome de Jesus?
1: Em nome de Jesus.
0: Muita luta, né, minha irmã?
1: Sim.
0: Tava difícil, né?
1: Muito.
0: Hã?
1: Muito, muito.
0: Deus tocou em você aqui agora. Diga, Senhor Jesus.
1: Senhor Jesus.
0: Eu te agradeço.
1: Eu te agradeço.
0: Pela minha libertação.
1: Pela minha libertação.
0: Obrigado, Senhor.
1: Obrigado,
0: Senhor. Aleluia. Diga glória a Deus. Fala, queima Jesus. Tem mais pessoas oprimidas. Fala, queima Jesus. Fala, queima Jesus. Fala, queima. Toda a enfermidade. Saia. No nome de Jesus. Quem sentiu a cura neste momento? Quem sentiu a cura? Quem estava sentindo dores? Coluna, Espírito Deus revelou, pastor Rivair, Espírito Deus revelou enfermidade na coluna, Espírito Deus revelou enfermidade no estômago, o que que estava sentindo? Vem aqui, aqui eu tenho uma pessoa, vem cá, vem pertinho aqui de mim, vem cá. O que, que você estava sentindo, meu querido?
2: Hã? Eu estava muito, como se fosse muito atribulado, aleluia, há muito tempo atrás, sentindo essas dores fortíssimas que o Senhor revelou ao pastor, e eu congreguei lá naquela que fica embaixo do viaduto São João. Aí eu até perguntei para o pastor, eu falei, pastor, se de fato isso for um castigo do Senhor, aleluia, um espinho na carne, eu aceito. Aí ele, não, aí ele me chamou para orar e falou, não, que isso foi uma obra de macumbaria que fizeram para você, aí você fica firme com Cristo que ele vai te libertar.
0: Foi revelado. O que você sentiu agora após a oração de libertação?
2: Grande alívio do Senhor.
0: Estava sentindo muita angústia, muita aflição?
2: Muita.
0: Muita dor na cabeça?
2: Fortíssimo.
0: E agora?
2: Muito alívio.
0: Ô, oh, glória! Vamos ouvir mais uma pessoa, pastor Rivair. Sim, minha irmã.
3: Eu estava sentindo muita dor de cabeça a hora que eu cheguei aqui. Parecia que a minha cabeça ia estourar. Mas graças a Deus, agora depois da oração, estou sentindo mais
0: estava
3: nada.
0: Estava sentindo muitas dores.
3: Muita dor de cabeça.
0: Qual é o seu nome?
3: Eva.
0: Irmã Eva, muitas pessoas quando ouvem uma pessoa contando assim, ah, eu fui curada da dor de cabeça, tem alguém que fala assim, mas é uma coisa aleatória, todo mundo sente, mas só quem está sentindo a dor sabe a tribulação que é.
3: É muito grande.
0: E você chegou aqui com essa dor?
3: Cheguei com essa
0: dor. Cadê a dor?
3: Sumiu, graças a Deus.
0: Quem te curou aqui agora?
3: Jesus.
0: Glorifica o nome de Jesus, igreja. Estamos com mais um milagre.
4: Mais uma pessoa curada, o poder de Deus está aqui na...
0: Já vamos ouvir o pastor Rivair. Nosso
4: seu
0: irmão,
4: nome, irmão
0: Douglas.
4: Seu nome?
5: Hélio.
4: Irmão Hélio, o que foi que aconteceu?
5: Estava com muitas dores na... É o fígado, né? Já passei para médico, já passei para medicina, por saúde, hospital, tudo. Aí fizeram várias ressonâncias, raio-x, várias coisas.
4: Quanto tempo o senhor está sofrendo com essas dores, irmão?
5: Diagnosticou com o problema da rins, essa dor na bacia. Aí, o que aconteceu? Me medicaram eu, tomei tanto remédio que me dava até no coração, que negócio,
4: palpitações
5: pelo coração,
4: arritmia.
5: Aí eu voltei ao médico e ele falou, para com isso agora, traga esse remédio de volta e entrega na farmácia. Aí levei. Aí as dores continuavam, eu não podia nem abaixar. Para a igreja aqui é maior sacrifício. Eu só vi em cima de uma cama em casa.
0: E essas dores que o senhor estava sentindo?
5: Agora saí de casa arrastando, muita dor. E eu falei para o irmão, agora estava com muita dor ali.
0: Sumiu?
5: E na hora que o pastor orou com a igreja, aí senti algo passando assim nas minhas costas. E eu abaixei um pouquinho no meu joelho. E realmente não podia nem abaixar nem colocar uma meia, nem um sapato. A minha esposa que coloca para mim.
0: E agora?
5: E agora não estou sentindo nada.
0: Você
5: agora
0: não podia agachar?

0: não podia.
1: A dor estava terrível, estava assim.
0: Abaixa, vamos ver, vamos ver. Vamos fazer prova aqui. Aqui se, mata, aqui se mata a cobra e mostra o porrete que matou a cobra. É ou não é? Vai lá, se abaixa, vai. Vamos lá. Opa, não consegui ajoelhar?
1: Não. Hã? Nada disso. Não,
0: qual é o seu nome?
1: Pra mim, de eu abaixar assim, eu tive que demorar uma hora pra me abaixar a coluna. E ficar desse jeito que eu tô aqui.
0: Fala pra mim o seu nome. Seu nome.
1: Meu nome é Hélio.
0: Irmão Hélio, e agora?
1: Agora eu não tô sentindo nada.
0: E a coluna, a dor?
1: As dor também não tem nada.
0: Sumiu?
1: Tô falando aqui.
0: Glória!
1: Eu tô falando aqui a verdade pra honrar o nome de Deus. Eu não tô sentindo nada agora.
0: Jesus curou!
1: Obrigado, meu Deus. Eu vim me arrastando de casa, peguei vários ônibus, muitas dores. A pessoa até falou assim: esse senhor está com problema. Quer que o seu médico? Não, precisa não. Deus vai me levar na saúde mundial e eu creio que Deus vai fazer algo por mim. Tem, pela minha fé, né? Que Deus vai trabalhar ali, fazer alguma coisa por mim. Aí cheguei aqui, ali fui no santuário, depois vim aqui pro templo, senti naquela cadeira, fiquei orando um pouquinho, mas tava muita dor.
0: Sumiu.
1: Aí tive que levantar um pouco e não consegui orar mais.
0: Irmão Hélio, levanta agora, levanta, irmão Hélio, levanta. Ó, mexe assim com a coluna. Isso. Sumiu.
1: Nada disso.
0: Jesus curou! Vamos ouvir aqui o pastor Ribeiro.
2: Impressionante, pastor Fábio Lúcio, queridos irmãos, os milagres estão acontecendo em nossa sede mundial. Como que é o seu nome, minha irmã?
3: Janaína.
2: O que que Deus fez na sua vida agora através da oração?
3: Eu sentia muita dor de cabeça de uns 2 meses pra cá e pensamentos muito horríveis, de suicídio, de tudo. E eu cheguei hoje aqui e a palavra que o pastor deu parece que foi totalmente pra mim, porque parece que quanto mais eu orava, mas eu me afastava de Deus. Parece que eu não ouvia a voz dele, sabe, de Deus. E hoje eu vim, eu nem sei como eu cheguei até aqui à frente, não sei. Só sei que eu cheguei, eu vim, eu orei e tô bem, tô maravilhosamente.
2: Curada?
3: Sim.
2: Pensamento de suicídio, cadê?
3: Não.
2: Sumiu?
3: Não, não, não.
2: Não quer mais morrer?
3: Não, não, não.
2: Agora quer vida?
3: Sim, sim.
0: Glória.
3: Jesus Cristo.
2: Quem te libertou?
3: Jesus Cristo.
2: Foi Jesus.
0: Glória a Deus! Esse é o Jesus que nós cremos. Vamos ouvir o presbítero Alex, pois não, presbítero?
4: Pastor Fábio, um grande milagre aqui no nosso meio, mais uma pessoa curada da coluna. Tem pessoas que dizem, mas coluna você pode ir no médico, porém coluna é uma dor terrível. E era o que a Eliane, pastor Fábio, estava sentindo. Ela disse, é uma dor insuportável. Ela vinha e ia embora, porém, na hora da oração, eu senti Deus. Vamos ouvi-la. Seu nome, irmã?
5: Eliane.
4: Irmã Eliane, como eram as dores?
5: Era uma dor que espremia a minha coluna. Ela ia espremer naquela dor insuportável e doía tudo. Doía a lombar. Já chegou dias melhorar, depois volta aquela dor, cada hora de uma forma mais forte.
4: A senhora chegou a fazer alguma ressonância, ultrassonografia?
5: Não, não cheguei a fazer, porque ela apareceu de repente, assim. E aí eu vim aqui na frente na hora da oração, porque eu tomei posse quando Deus o servo dele, e na hora da oração comecei a sentir aquele alívio, e eu tô aqui sem dor, né?
4: A senhora começou a sentir o toque de Deus?
5: Sim, exatamente.
4: A senhora chegou aqui com dor?
5: Cheguei com dor.
4: Aonde estão as dores?
5: Sumiu.
4: O que a senhora não podia fazer e agora pode?
5: Eu não podia agachar reto assim até embaixo.
4: Se agache, irmã, faz os movimentos que a senhora não podia fazer.
0: Glória a Deus.
4: O que a senhora não podia fazer, e se fizesse, pastor, sentia dor.
0: Vai
4: se
0: lá.
4: Ela ficasse assim antes, ela caía.
0: Glória.
4: Porém,
0: a Deus.
4: Ela disse, na hora da oração de explosão de milagres, Cristo me curou. Cadê as dores, irmã?
5: Sumiu.
4: Cadê
0: Glória.
4: As dores, irmã?
5: Sumiu.
4: Quem curou a senhora?
5: Jesus.
4: Foi quem?
5: Jesus.

0: 17 horas.
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12: Dezessete horas e 3 minutos.
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1: Eu quero cumprimentar a todos vocês, queridos e queridas ouvintes, com a paz do Senhor Jesus. E como a introdução deste programa já diz, está começando, está no ar mais um programa jovem. Programa esse oferecido aí pelo nosso Ministério Expansão Jovem do Estado do Paraná, das nossas igrejas Pentecostal Deus é Amor. Seja muito bem-vindo, seja muito bem-vinda e fique aí na sintonia porque está vindo aí uma programação cheia de bênçãos para você, momento de oração, de louvores, de palavra, também de agenda jovem também. Eu sou sua irmã em Cristo, jovem Esther, e daqui a pouquinho estará também juntamente comigo nossa irmã jovem Nayara para estar também apresentando este programa juntamente comigo. E antes de começarmos a nossa programação, que tal começarmos com um momento de oração? Aonde quer que você esteja, querido, querida ouvinte, ore juntamente comigo. Senhor meu Deus, Senhor meu Pai, mais uma vez, Senhor, aqui nós estamos, Jesus, em mais uma programação, meu Deus. Que não seja agora, neste momento, a minha voz que esteja chegando neste lar, ou até mesmo pelas ondas de rádio deste carro. Que não seja a minha voz, Senhor, falando com este ouvinte, meu Deus. Mas que seja o Senhor tocando neste coração. Fala, Senhor, meu Deus, conosco através dos louvores. Usa a tua serva também, Senhor, meu Deus, jovem Nayara, que estará trazendo a palavra de meditação. Sim, Jesus querido, Jesus amado, onde quer que este programa, onde quer que estas ondas de rádio estejam sendo sintonizadas, meu Deus, que a tua bênção, que a tua paz, meu Deus, venha chegar a este lar. Sim, Jesus querido, Jesus amado, quero, Senhor meu Deus, também pedir para que o Senhor venha abençoar grandemente a vida deste ouvinte, desta ouvinte.

que está ouvindo agora esta programação. Que através dessa programação o Senhor venha alegrar corações também, Senhor. Venha nos trazer conhecimento, sabedoria, Senhor. Sim, Jesus querido, abençoa grandemente esta programação em nome de Jesus. Logo agora, após a oração, vamos ouvir um belo louvor. Louvor este, Tua Voz, interpretado pela cantora Karine Inácio.

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2: É isso aí, você acaba de ficar com este belíssimo louvor. Tua voz, Karine Inácio, louvando ao Senhor. 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E você logo já vai ter acesso ao canal, então se inscreve lá também. E ouça os louvores, tem vários e vários louvores muito lindos, edificantes também, que vão tocar no seu coração. E a programação de hoje, no programa de hoje nós já vamos também falar aí de algumas novidades também, né? Divulgar aí, né? Além, né? Da agenda jovem, né? Da nossa Conex, que a gente vai ter no dia 14 de novembro, a vigília pré-Conex também, que a gente vai fazer antes também. Então, e olha que aqui nós vamos falar aqui, eu vou falar para você de primeira mão, mas aguarda até o final, que daí você vai saber qual vai ser o dia da nossa vigília pré-Conex. Antes disso, antes de eu falar um pouquinho sobre a nossa vigília pré-Conex, eu quero que você, agora, você ouvinte, né, porque eu não vou ficar falando sozinha aqui, né, eu quero que você ouvinte, pegue aí o seu celular, o seu WhatsApp aí, você que tá escutando aí. Se você já tem o contato da rádio, você pode mandar até agora mesmo aí, se você quiser. Se você vai ou não vai na nossa Conex. Então, se você vai, ou não vou poder ir, né, e tal, mas se você vai convidar uma pessoa. Convide, principalmente convidar, né? Porque não tem como só ir você, né? Imagina só, você vai ganhar a bênção, mas você não vai compartilhar a bênção, o local da bênção, né? Da vitória, né? Que inclusive também, né? O local, daqui a pouquinho também nós vamos falar, né? Já vai sair essa semana ainda, no Instagram também. Então, você que tem o nosso Instagram também, que é @expansãopr, você vai ter acesso a essas informações aí já de primeira mão também, não só aqui na área, mas também durante a semana inteira. Então, voltando aí à vigília pré-Conex, a nossa vigília pré-Conex será no último final de semana do nosso mês agora de outubro, dia 31 de outubro. No mesmo dia, eu sei também que vai ter o Expansão Flow de Paysandu, nesse dia também, um pouco, bem antes, né? E logo depois, aqui em Curitiba, aqui no Boqueirão, aqui vai ter a vigília pré-Conex. O preletor, irmã Esther, qual que é o preletor? Eu quero saber e tal. Não, calma aí, que o preletor é surpresa, só é essa semana. Vamos ver se essa semana, né, eu vou estar divulgando, se não vocês aguentem, vocês esperem, né? Mas a data você já tem, dia 31 de outubro, você já tem a data aí da vigília pré-Conex. E da Conex vocês já sabem já de cor, né, que é dia 14 de novembro. E para você aí que já tem o número e manda aí no WhatsApp, para você que ainda não tem, eu vou te passar agora o número do WhatsApp da rádio, da nossa rádio aqui de Curitiba, para você mandar sua mensagem agora, ao vivo mesmo agora, nesse momento. Então pega aí o seu celular, seu papel, caneta e que tiver aí para você poder anotar. E presta bastante atenção. O DDD para quem está fora de Curitiba é 419-8747-4513. Pegou? Não pegou ainda não, então pode deixar, fica tranquilo, calma que eu vou repetir. DDD para quem está fora de Curitiba, 419-8747-4513. Agora, ouvinte, agora não tem mais desculpa. Agora você pode aí já mandar aí já para o nosso WhatsApp, se quiser também mandar um áudio também. A única coisa mesmo é que não, esse WhatsApp não aceita ligações. Então, mensagem, seja mensagem escrita ou de áudio, você pode mandar normalmente. E agora já um fato inédito aqui que acabou de acontecer. Nossa irmã jovem Nayara já está aqui nos estúdios aqui da nossa rádio. A paz do Senhor, irmã Nayara.
3: A paz do Senhor, irmã Esther. A paz do Senhor a todos os ouvintes. Episódio inédito, né? Que eu não tô aqui todo domingo.
2: Evento canônico,
3: meu Deus. Que maravilha, queridos ouvintes, estarmos mais uma vez juntos aqui para engrandecer o nome do Senhor nessa tarde. Que bênção, né, irmã Esther? Mais uma oportunidade para engrandecermos o nome de Deus. E tenho certeza que será uma tarde abençoada, com muita edificação para as nossas vidas, louvor, palavra, muitas bênçãos de Deus para a vida de cada um de vocês que estão aí sintonizados com a gente. E irmã Esther, qual é o nosso próximo quadro desta tarde?
2: Agora já o nosso próximo quadro, nós já oramos aqui, né? Tem também louvores. Depois também vai ter mais um louvor também. Mas agora chegou a parte, ouvinte, olha que se eu fosse você, eu prestava bastante atenção, calmava aí, né? Ah, tá dando muito barulho, né? E tal, né? Ah, não, calma aí, né? Pra você poder, ó, ouvir bem. Porque agora chegou o momento de meditação, palavra que transforma.
3: É isso aí. Eu costumo dizer que esse é, sem dúvidas, um dos quadros mais importantes. É, ouvir louvores é muito bom. Papear aqui com a irmã Esther é muito bom. Divulgar os eventos é maravilhoso para vocês ficarem por dentro da nossa agenda. Mas a palavra de Deus é o alimento da nossa alma, o nosso combustível espiritual. A palavra de Deus é o mais importante nesta tarde. Então agora nós vamos entrar na palavra de Deus, vamos meditar na palavra do Senhor. E nós vamos ler uma palavra que se encontra no livro de Salmos, capítulo de número 13, versículo 1-2. É isso aí, queridos ouvintes. Salmos, capítulo 13, diz assim a palavra de Deus: até quando, Senhor, esquecer-te-ás de mim para sempre? Até quando esconderás de mim o teu rosto? Queridos, há um tipo de silêncio que dói mais do que uma resposta negativa. Às vezes a gente só quer receber uma resposta de Deus, nem que seja um não. E parece que é bem nesse tempo que Deus ele resolve ficar em silêncio. É quando você ora e nada acontece. Quando você busca, mas não sente. Sabe quando você pede uma direção e Deus parece que não responde? Quando você olha para sua própria vida e pensa: Senhor, onde é que o Senhor está? Davi, ele conhecia esse lugar. O homem que já havia experimentado a presença de Deus, que já havia sido ungido por Deus, já havia sido usado e livrado, também teve dias em que sua oração começou com uma

0: pergunta: até quando, Senhor? E isso nos ensina algo. Ter fé, queridos, ter fé não significa nunca questionar. Significa continuar buscando a Deus mesmo quando você não entende o que Ele está fazendo. O silêncio de Deus não significa ausência de Deus. Existem momentos em que Deus, Ele não muda a circunstância, porque Ele está trabalhando em quem está atravessando a circunstância. José recebeu uma promessa, mas depois ele foi parar dentro de uma cova. Davi, ele recebeu a unção de Deus, mas depois ele foi perseguido. Moisés, ele recebeu um chamado do Senhor, mas depois ele encontrou um mar fechado diante dele. Lázaro, ele foi amado por Jesus. Lázaro, ele era amado por Jesus, mas ainda assim Jesus demorou. E aqui está uma das coisas mais difíceis da fé. Deus, ele pode amar você. Preste muita atenção nisso. Deus, ele pode amar você profundamente e ainda assim permitir que você atravesse um processo que você não queria, que você não escolheria. Um processo que até mesmo pode doer, pode ser dolorido, doloroso, aliás. Nós, frequentemente, nós queremos um Deus que explique tudo, que dê a resposta na hora. Mas Deus frequentemente nos chama a confiar nele sem explicar tudo. Pedro queria saber o destino de João. Ele pergunta em João 21:21, Senhor, e deste o que será? E Jesus responde, que te importa? Segue-me tu. É como se Jesus ele estivesse dizendo, pare de tentar descobrir tudo o que estou fazendo ao redor de você e se concentra em continuar andando comigo. Porque existe uma armadilha espiritual muito sutil. Ficarmos tão preocupados em entender o processo que nós deixamos de viver a presença. Queremos saber quando. Deus ele quer ensinar como confiar. Nós queremos saber por quê. E Deus, ele quer revelar quem ele é. Nós queremos que ele mude a situação. Mas às vezes, ele começa mudando o nosso coração. E talvez hoje, você que está me ouvindo, esteja esperando uma resposta que ainda não chegou. Mas não transforme o silêncio de Deus em uma sentença. O silêncio de Deus não é abandono de Deus. O agricultor não cava a semente todos os dias para verificar se ela está crescendo. Ele planta, cobre com terra e espera. Debaixo da terra parece que nada está acontecendo, mas existe vida trabalhando no invisível. Talvez você esteja vivendo exatamente isso. Você olha e diz, nada está acontecendo, mas Deus está dizendo, você não está vendo, mas eu estou trabalhando. Isaías 55, versículo 8, nos lembra que os pensamentos e caminhos de Deus são maiores. Eu não sei se você entendeu, mas eu vou repetir. Os caminhos e os pensamentos de Deus são maiores do que os nossos. Então, quando você não conseguir compreender a mão de Deus, confie no coração de Deus. Porque talvez você não consiga entender o caminho, mas você conhece aquele que está conduzindo você. E no final do Salmo 13, Davi, ele muda completamente o tom. E ele diz, mas eu confio na tua graça. Regozije-se o meu coração na tua salvação. Cantarei ao Senhor, porquanto me tem feito muito bem. Perceba, a circunstância ainda nem havia mudado, mas alguma coisa mudou dentro de Davi quando ele escreve esse salmo. Ele começou o salmo perguntando, até quando, Senhor? Até quando? Mas ele terminou o salmo dizendo, eu confio. Eu não sei até quando, eu não sei como o Senhor fará, eu não sei quando vai chegar a minha resposta, eu não sei quando as coisas vão começar a acontecer, eu não sei quando as circunstâncias vão mudar, Senhor, porém eu confio. Eu confio no Senhor. Essa é a maturidade espiritual. Não é quando você deixa de sentir dor. É quando, mesmo sentindo dor, você consegue dizer: Senhor, eu não entendo, mas eu ainda confio em Ti. Talvez essa seja a oração que Deus quer ouvir de você hoje. Não uma oração sofisticada, não precisa fingir que está tudo bem. Entra no secreto e diga: Pai, eu não estou entendendo, eu estou cansado, eu estou esperando. Existem coisas que doem e perguntas que eu não consigo responder, mas eu me recuso a interpretar o teu silêncio como ausência. Eu ainda creio que o Senhor está comigo, eu ainda confio em Ti. Porque a nossa fé não está fundamentada naquilo que vemos, está fundamentada em quem Deus é. E se Ele foi fiel ontem, continua sendo fiel hoje. Se Ele sustentou você até aqui, não será amanhã que a fidelidade dEle acabará. Você pode não enxergar a resposta hoje, mas você pode descansar no respondedor. E talvez, queridos, quando você olhar para trás, mas daqui a algum tempo, perceberá que aquele período em que Deus parecia estar em silêncio foi justamente o período em que Ele estava preparando você para aquilo que você ainda não tinha condições de compreender. Não abandone Deus no capítulo que ainda não terminou. A história ainda está sendo escrita. E quem escreveu a promessa continua segurando a sua mão. Continue, ore, espere no Senhor, obedeça, confia no Senhor. O céu não está em silêncio porque Deus esqueceu de você. Às vezes Deus está em silêncio porque aquilo que Ele está fazendo exige raízes antes de frutos. Então, queridos, recebam esta palavra, guarde esta palavra no seu coração. E assim como Davi, que mesmo sem entendendo, mesmo diante do silêncio de Deus, mesmo com o coração, com um questionamento em seu coração, até quando, Senhor, essa situação continuará, ainda assim ele decidiu confiar. Ainda assim, no final do salmo, ele diz: eu confio. Queridos, confie no Senhor. Confie no Senhor, espera nele e ele tudo fará por você. Somente deixe tudo nas mãos dele. Confie no Deus que você serve. Se ele não te respondeu ainda, espera nele. No tempo certo, você terá todas as respostas que você precisa. No tempo certo, as coisas vão acontecer. E qual é o tempo certo, Nayara? É o tempo de Deus. É o tempo do Senhor para você. Então, acalma o teu coração, descansa no Senhor e simplesmente confia nele. E agora, para finalizar, da melhor maneira, não poderia ser de outra forma, senão com uma oração. Então, neste momento, oremos ao Senhor. Senhor meu Deus, ensina-nos, Pai, a confiar em Ti. Mesmo quando eu não conseguir entender os Teus caminhos. Pai, nos livra da ansiedade de querer controlar aquilo que somente o Senhor pode conduzir. Meu Deus, quando nós não conseguimos enxergar a resposta, nos permita que nós enxerguemos a Tua presença. Meu Deus, quando não compreendemos o processo, fortalece, meu Pai, a nossa fé. Jesus, que os Teus filhos que estão me ouvindo neste momento, nunca abandonem a Tua presença, simplesmente porque não compreenderam o Teu silêncio. Que nós venhamos escolher confiar, Pai. Que os teus filhos que estão sendo alcançados agora pela minha voz, aprendam a descansar em ti, a confiar em ti, a permanecer em ti, meu Deus. Nos ajuda, Pai. Nos ajuda, Senhor, a colocar tudo em tuas mãos e simplesmente confiar no teu trabalhar. Em nome do Pai, do Filho e do Espírito Santo de Deus. Amém.
1: Cantem de júbilo e se alegrem os que têm prazer na minha retidão. E digam sempre: glorificado seja o Senhor, que se compraz na prosperidade do seu servo. 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
0: E agora, queridos ouvintes, depois de uma palavra de Deus para as nossas vidas, nós vamos para mais um momento de adoração, um momento de louvor. Nós vamos ouvir agora o louvor da Daniela Valabem, Meu Alvo é o Céu.

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1: É isso aí, voltamos e você ficou com mais este belíssimo louvor. Meu alvo é o céu, cantora Daniela Balaben. E agora, irmã Nayara, vamos para a nossa agenda, jovem.
2: É isso aí, vamos entrar na nossa agenda, deixar todos os nossos ouvintes por dentro dos nossos eventos, dos nossos cultos, todas as novidades que teremos aí no Expansão Paraná.
1: Isto mesmo, e através desta agenda você fica por dentro de todos os eventos, de todos os trabalhos também que o Expansão está realizando aqui dentro do estado do Paraná. Não é só aqui em Curitiba, né, que a gente não fala só aqui da capital, né, mas a gente também fala aí dos eventos também de todo o Paraná, porque esse programa aqui, ele é de todo o Expansão Paraná, não é só aqui da capital, né, irmã Nayara? Então aqui a gente fala de todos os eventos praticamente. E nesse mês de outubro, para começar, né, por hoje, irmã Nayara, hoje aqui na sede tem culto jovem também, né?
2: Exatamente, hoje temos o nosso culto do Expansão Curitiba. Estamos aqui todos os domingos com a juventude, adorando a Deus, cultuando ao Senhor, e hoje não é diferente. Teremos um culto abençoado aqui, esperamos por você, hein? Você que é aqui de Curitiba, região aqui de Curitiba, região metropolitana, você é nosso convidado de honra, nosso convidado especial. Então, hoje, a partir das 19 horas, nós te esperamos aqui na nossa sede estadual, Rua Pedro Ivo 744, no centro da cidade, pertinho aqui do Terminal Guadalupe. Tem outros pontos de ônibus aqui também perto, é muito fácil de chegar para você que vem de ônibus, para você que vem de Uber ou até de condução própria. O endereço é muito fácil, é no centro da cidade. Então, para você que não anotou, eu vou até repetir, anota aí na sua agenda, no seu celular, Rua Pedro Ivo 744, no centro de Curitiba. Hoje, a partir das 19 horas, jovem Alan estará pregando a palavra, trazendo uma mensagem poderosa para as nossas vidas. Será uma noite de louvor, de adoração, oração, muita oração e palavra de Deus para a sua vida. Então, se eu fosse você, eu não perderia a oportunidade de estar aqui conosco, porque vai ser bênção, eu não tenho dúvida. Então, nós te esperamos a partir das 19 horas aqui no culto do Expansão Curitiba.
1: Ah, mas, irmã Nayara, eu moro muito longe, na verdade eu não moro nem aqui em Curitiba, sou de outra cidade, né, vamos dar um exemplo, Cascavel. Meu irmão, minha irmã, ouvinte, saiba que em todo o Paraná, né, irmã Nayara, todas as igrejas, né, sejam aos sábados ou aos domingos, porque algumas igrejas também de algumas outras cidades também realizam cultos aos sábados. Todas as igrejas pentecostal Deus é Amor tem ali ou o sábado ou o domingo para fazer o culto jovem. Então, ou sábado ou domingo tem culto jovem em alguma Deus e Amor aí perto da sua casa.
2: Exatamente. Então não tem desculpa, viu? Não Isso. tem desculpa. Tenho certeza que tem uma IPDA aí perto, porque olha, a Igreja Deus e Amor tem em todo canto, né, irmã Esther? Não falta.
1: Meu Deus do céu.
2: Não falta oportunidade. Então procure uma igreja mais próxima de você, que eu tenho certeza que neste domingo tem culto aí, Sim. nessa Deus e Amor próxima de você.
1: Eu me lembro quando eu era criança, eu congregava em Tabandaré. Nossa, fiquei um bom tempo em Tabandaré. E perto da congregação onde eu congregava, tinha uma outra congregação, a gente falava brincando, né? Se tropicar ali na porta de fora, você já cai na outra, Deus é Amor, já. Porque eram muito próximas. Aí eu conheci outra irmã também, que congregava também. Acho que um dia meus pais foram fazer campanha, né? Foram pregar em outra igreja. E a gente chegou nessa igreja lá, né, oramos, né, e tal. a gente descobriu que não era a igreja que a gente ia pregar. Era uma outra que ficava perto ainda.
2: Meu Deus.
1: E a gente tava na igreja errada. Eu falei, meu Deus do céu, contando IPDA nesse mundo aqui, né? Meu, misericórdia, gente. Então sempre vai ter aí uma Deus e Amor aí por perto aí, tá? E sábado ou domingo aí tem culto jovem. Então não deixe de ir. Ah, mas eu não sou jovem e tal, né? A gente fala brincando, né? Às vezes eu sou do Ministério Infantil também, né? Mas vale para os jovens também, né? A gente fala brincando que até os 100 anos ainda vale, né? Mas eu não. Eu falo até 969 anos, a idade de Matusalém, o homem mais velho da Bíblia. Passou de 969, aí você está liberado já. Porque tem brasileiro que passa do 100, né? Agora, de 900, é meio difícil, né? Aí, então, se você passar de 969, você tá liberado.
2: Tá liberado.
1: Não precisa mais
2: vir. Pode descansar.
1: Daí. Isso, descansar mesmo, né? Se não for aqui,
2: literalmente.
1: Literalmente, né? Mas, enfim. Irmã Nayara, dia 11, nós teremos um evento aí grande aí também, né, no Paraná. Qual evento é esse?
2: Exatamente, dia 11, está aí. Tem um evento grande pra você. É para dois grupos de pessoas esse evento, irmã Esther. É para quem é lá próximo de São Miguel do Iguaçu.
1: Isso.
2: Primeiramente para esse grupo de pessoas, de quem é de São Miguel ou próximo ali de São Miguel do Iguaçu. E para outro grupo de pessoas, irmã Esther. Pra quem é corajoso. É.
1: Pra quem tem coragem. Eu tava aqui, eu pensei, nossa, onde que fica São Miguel do Iguaçu?
2: Será que é perto?
1: Né? Será que é perto? Olha, eu quero ir, né? Eu quero ver lá. Daí eu fui pesquisar aqui, 8 horas.
2: Isso que eu falo. Meu Deus. Pra quem é de São Miguel do Iguaçu e região e pra quem é corajoso. Igual nós somos aqui de Curitiba, Paraná. Eu, particularmente, eu tenho coragem, Master.
1: Nós já fomos para as Foz do Iguaçu, né, Iguaçu, também, meu poxa. Deus do céu, aquela viagem eu também, misericórdia, né,
2: é pra
1: mas
2: quem
1: foi,
2: que
1: olha, aquela viagem foi a mais longe, né, que a gente
2: foi
1: fez,
2: longe,
1: né?
2: Foi uma aventura,
1: foi uma aventura,
2: foi uma aventura, literalmente,
1: mas o flow lá de Foz do Iguaçu, olha,
2: benção.
1: Tava uma benção, meu Deus do céu, eu senti tanto a presença de Deus naquele lugar.
2: Então, assim, tem que ter coragem, é uma viagem longa, porém, vale a pena, né, Master?
1: Vale a pena. Muito a pena.
2: É uma viagem longa, ai, mas é cansativo, é muito longe, nananã. Mas vale a pena, gente, vale a pena. Então, você que tem coragem, você tá convidada. Irmã Nayara, eu sou de Curitiba, região, moro muito longe. Mas São Miguel do Iguaçu, queridos, em São Miguel do Iguaçu vai acontecer o Imersão 360 graus, com o tema O Noivo Vem, dia 11 de outubro, às 18 horas, ali em São Miguel do Iguaçu. Irmã Esther, os preletores da noite...
1: Meu Deus do céu, hein, tá?
2: Está muito forte isso aqui, tá muito forte. Esse mistério aqui, olha, vamos ser sinceros.
1: Esse mistério aqui, misterioso, viu? Meu Deus do céu.
2: Gente, eu tô falando aqui que tem que ter coragem pra ir de Curitiba pra lá, mas os preletores vão vir de outro estado.
1: Então.
2: Isso que é coragem, Master. O preletor, cantor, vão vir de outro estado.
1: E posso falar? Posso dar spoiler já?
2: Vai ser forte. Eles vão vir de outro estado, irmã Esther. O mistério
1: isso
2: é forte demais.
1: Mesmo. Do Espírito Santo, gente.
2: Espírito Santo.
1: Se vem do Espírito Santo, né? É igual já perguntaram, quem nasce em Espírito Santo é o quê? É crente.
2: É crente. Esses são crentes.
1: É de unção. Tem unção. Então eu acho que vocês, acho que quem tá ouvindo aí, acho que já até deve ter, né?
2: Já quem tá esperto, já, né? Já pegou mistério.
1: Quem tá ligado,
2: quem
1: acho
2: tá
1: que
2: ligado.
1: Já sabe, né? Isso mesmo, vai estar a dupla Júnior e Isabel do Espírito Santo vindo lá desse estado para vir aqui no nosso estado, só que não é aqui na capital, né? Lá no lado leste ou oeste do Paraná.
2: Interior do Paraná.
1: Enfim. E vai ser o Imersão de São Miguel do Iguaçu, dia 11 de outubro, já esse domingo. E qual que é o tema, irmã Nayara? o tema tá muito forte. O noivo vem. Eita, glória, o noivo vem, tema forte esse. Vocês viram como os temas de vários eventos aqui, né, tá tudo coincidindo com a nossa Conexa.
2: Parece que estão se interligando, assim, ó, tá formando um...
1: Já antes da nossa Conexa, já tá tudo preparando já. Tudo já para você se preparar para a mensagem da Conex, já dia 14 de novembro já. Para vocês verem, né, ouvintes, que mistério é esse, viu? E fica lá na Igreja Deus e Amor de São Miguel do Iguaçu. Então, se você aí, né, você tem Instagram aí, já vê aí, entra aí, arroba expansão SMI Iguaçu. Iguaçu. SM Iguaçu. Daí vai entrar aí no Expansão São Miguel do Iguaçu. Então aí você já vai ficar por dentro de tudo já, o que eles vão postar também. E você que é aí de perto aí, não deixe de prestigiar, não deixe de participar deste evento, dessa festividade juntamente com eles.
2: É isso aí, queridos ouvintes. E a gente não pode deixar de falar também do evento mais importante do ano para nós aqui do Expansão Paraná, que está chegando. Já estamos na reta final, queridos. Está muito perto para nossa Conex estadual aqui do Paraná, a nossa Conex Paraná. Falta poucos dias, pouco mais aí de um mês para nossa Conex. Meu Deus, está muito próximo. Então, para você que ainda não está por dentro de todas as informações importantes, a nossa Conex, a 14ª Conex Paraná, vai acontecer no dia 14 de novembro, dia 14 do mês que vem. Acontecerá a nossa Conex a partir das 18 horas. Você não pode perder esse evento, queridos. É o maior evento de jovens do estado do Paraná. O maior evento de jovens do estado do Paraná. Em breve a gente vai ter mais informações, como por exemplo, o cantor que vai vir de outro estado também, o pregador que também virá de outro estado. E assim, meu Deus, irmã Esther, ai, a minha vontade era já falar tudo.
1: Eu dei uma dica, né, acho que do... Será que foi do cantor ou do preletor, que eu não me lembro? Acho que foi do preletor que eu dei uma dica, né, que eu falei... Eu não vou me lembrar agora qual que... se eu falei uma dica ou não. Mas eu vou dar de novo essa dica, ó. Pentecostal.
2: Meu Deus.
1: Só isso que eu digo.
2: Aquele lá é penteca, pentecostal.
1: Penteca mesmo.
2: Até o tutano. Isso. Cheio. O homem é cheio, cheio.
1: Então,
2: cheio.
1: Aproveita pra você vir já, ó, cheio da presença também, que você vai se encher aqui, você vai se encher mais ainda. Ah, mas eu não sei, né, e tal, né, tô triste e tal. Não, venha do mesmo jeito também. Se vier, vem cheio, que você vai transbordar. Vem vazio, que você também vai se encher.
2: Só vem.
1: Só vem, a gente só convida pra você vir, convide mais alguém também pra vir juntamente com você.
2: Vem preparado pra pular, rodar, correr, voar, porque vai ser forte. Vai ser forte. Então se prepara, dia 14 de novembro acontecerá o nosso grande evento. E fica ligadinho aí nas nossas redes sociais, que em breve, muito em breve, né, Master, vai sair aí o nosso tão esperado preletor, o cantor da noite, todas as informações, local, o endereço, tudo certinho, vai ser divulgado nas nossas redes sociais. Então você não pode deixar de acompanhar as nossas redes, para você ficar por dentro das novidades. Nayara, eu não peguei ainda o mistério, qual é a rede social de vocês, o arroba. Queridos, o nosso Instagram é muito fácil, @expansãopr. @expansãopr. Você encontra a gente no Instagram através do @expansãopr. E para você que queira nos acompanhar também no Facebook, é só você pesquisar Expansão Paraná. Expansão Paraná. Não deixe de nos acompanhar nas redes sociais. Queridos, nós já estamos entrando na reta final e logo após encerrarmos vai haver aí a utilidade pública, prefixo e tudo mais. Mas nós vamos Nós vamos agora já entrar aqui no encerramento do programa, né, Maester? 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Através desse link você consegue adquirir a sua camiseta e também o seu moletom exclusivos da nossa Conex Estadual do Paraná, né, Maester?
0: 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É a mesma coisa pra nossa store também, né, irmã Nayara?
2: Exatamente.
0: É muito
2: fácil. Sem burocracia.
0: É muito fácil. Inclusive a interface é bem mais simples ainda. Muito mais simples. 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
2: E agora vamos fazer uma breve oração para encerrar mais um programa abençoado que Deus nos deu. Oremos ao Senhor. Soberano Deus, eterno Pai, obrigada, Jesus querido, por mais uma oportunidade de estarmos aqui para glorificar o teu nome, Jesus. Obrigado pela vida, Senhor, de cada ouvinte que nos

filhos, meu Pai. Dá saúde, prosperidade, bênçãos do céu, meu Deus. Senhor, continua abençoando este programa para que possa alcançar cada dia mais vidas. Abençoa

0: Firma, meu Deus, a vitória, em nome do Pai, em nome do Filho e em nome do Espírito Santo de Deus. Amém. É isso aí, queridos ouvintes, nós te esperamos domingo que vem em mais um programa Jovem do Expansão Paraná, a partir das 17 horas. Aleluia.
1: Isso mesmo. Já vamos ficando por aqui na nossa programação. E eu já me despeço de vocês, queridos e queridas ouvintes. Sou sua irmã em Cristo, irmã Esther.
2: 17:55.
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1: 5:57.
2: 5:57. Deus abençoe você, querido ouvinte. Estávamos aí acompanhando o programa Jovem. E agora nós já vamos preparando o nosso coração para daqui a pouco mais termos a oração do entardecer. E vamos, claro, apresentar a nossa vida, a nossa família. Você, querido ouvinte, que tem mandado o teu pedido de oração, aqui estaremos orando mais uma vez, pedindo que Deus alcance a tua vida, abençoe e responda o teu pedido. Daqui a pouco nós estaremos de volta com o programa local a partir das 18:30. Mas quero aqui aproveitar e lembrar você, querido ouvinte, que estamos no segundo final de semana do mês. Hoje tivemos a Santa Ceia pela manhã e amanhã, segunda-feira, teremos novamente a Santa Ceia. Pela manhã, à tarde e também à noite. E no culto da manhã contaremos com a presença da serva de Deus, a evangelista Isabel Ferreira, ela que ontem pregou ali no segundo aniversário do PEMU, foi uma festa maravilhosa para a glória de Deus. E a serva do Senhor está conosco aqui na capital paranaense. Amanhã então ela estará na rua Pedro Ivo 744, pregando a palavra de Deus, orando em nosso favor. No culto da manhã, teremos a intercessão global a partir das 7:00 da manhã até as 9:30. E depois o culto, lembrando que amanhã será feriado nacional. Feriado, a maioria das crianças não tem aula, muitas pessoas não trabalham. E você tem a liberdade de estar conosco na casa de Deus. A evangelista Isabel Ferreira pregando a palavra do Senhor. E a participação do pastor Jerry, ministrando a Santa Ceia, celebrando a Santa Ceia com todos os presbíteros e os diáconos da Casa do Senhor. Agora são 5:59, nós já vamos então aqui aos prefixos. Na sequência já vem o clamor, já vem a oração diretamente do Estúdio C São Paulo, a oração do entardecer.
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toque do terceiro sinal, forma-se a grande cadeia internacional. 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

uma mesma fé, um momento de oração. É a oração do entardecer, aquela oportunidade graciosa que Deus nos concede de nós colocarmos as nossas causas nas mãos do Senhor. Você que está nos acompanhando agora, você pode também ser um instrumento de Deus e compartilhar essa transmissão. Assim como você está sendo alcançado e você será abençoado, porque você vai clamar conosco e colocar a sua fé em ação, e a intercessão dos santos de Deus, da Igreja de Cristo, vai mover as mãos de Deus e o milagre alcançará cada um que com fé agora, com o coração aberto, está preparado para receber. Assim também, através do seu compartilhamento, outras vidas serão alcançadas. Através do seu compartilhamento, pessoas que estão em situação de vulnerabilidade, necessitadas, o coração está angustiado, estão sendo afligidas pelo maligno, pensamentos estão permeando a mente e o coração dessas pessoas e estão direcionando elas para o caminho do mal, para as más escolhas, para as más decisões, e através da sua atitude de compartilhar, de enviar nos grupos do WhatsApp, de compartilhar nas suas redes sociais, essa pessoa será alcançada, esta vida será, através da nossa oração, por Deus abraçada agora e será restaurada, sem tirar a paz de Deus, será abençoada pelo Senhor. Então já compartilhe, vamos orar, vamos clamar. Enquanto nós oramos e intercedemos, vamos apresentar também a vida daqueles que não podem orar, estão sem condições, estão afastados, longes, fracos, estão adoentados, acamados, estão enfrentando situações adversas, não tem condições de clamar, mas você que está forte, você que pode orar, ore por ele, ore pelo seu próximo, ore pelo seu amigo, pelo seu irmão e também pelos desconhecidos, para que Deus alcance a todos. Vamos clamar, oração do entardecer, se una a nós agora neste momento de oração e clamor, e vamos apresentar as nossas causas a Deus. Soberano Deus e eterno Pai, Deus de poder e graça, Deus de misericórdia, aqui estamos, Senhor, reunidos neste momento de oração, de clamor, gratos. Sim, o nosso coração, Senhor, é repleto de gratidão diante de tudo que nós vivemos ao longo dessa semana, diante de todas as maravilhas que vivenciamos, Senhor, neste final de semana, ao longo de todas as coisas que o Senhor nos proporcionou ver, viver, sentir, de alcançar, diante da tua maravilhosa obra que sobre nós tem sido manifesta, nós somos gratos ao Senhor. Nosso coração, a nossa alma, o nosso ser nela e repleto de gratidão, glorifica ao Senhor, porque tu és bom, a sua misericórdia tem nos sustentado, o seu amor tem nos abraçado, a sua paz tem, Senhor, nos confortado, tem nos feito, meu Deus, confiar. Sim, meu Deus, a tua alegria tem sido transbordante em nossa vida. E não há, Pai, não há barreiras que impeçam, não há muralhas que, Senhor, nos prendam e nos façam permanecer estáticos, imóveis. Mas queremos prosseguir, prosseguir crendo, prosseguir clamando, prosseguir caminhando, prosseguir, meu Deus, nos derramando diante do Senhor. Há muitos motivos incontáveis, milhares e milhares de motivos de glorificarmos ao Senhor, porque o Senhor tem feito tão maravilhosas obras em nossa vida. Somos gratos ao Senhor pelo ar que respiramos, somos gratos ao Senhor, Pai, pela saúde, somos gratos ao Senhor pelas forças que o Senhor nos concede, pelo entendimento que o Senhor nos traz através da tua palavra e da obra do teu Espírito Santo. Somos gratos ao Senhor porque os nossos olhos espirituais foram abertos, somos gratos ao Senhor porque as cadeias foram despedaçadas, somos gratos ao Senhor porque o sangue carmesim nos purificou e hoje, Pai, estamos aqui desfrutando da obra magnífica, da obra especial, da obra completa, da obra perfeita de Cristo. Somos gratos ao Senhor porque tu és maravilhoso, tu és o único Deus, tu és o Deus da nossa salvação, tu és o Deus da nossa vida, o Deus que nos formou do pó da terra e soprou sobre as nossas narinas o fôlego de vida. Tu és o Deus que deu à humanidade a oportunidade de desfrutar da comunhão. O homem desmereceu, o homem não, Pai, preservou aquilo que recebeu, mas o Senhor, sendo um

Deus grandioso, o Senhor sendo Deus eterno, o Senhor sendo um Deus magnífico, o Senhor sendo um Deus grandioso, o Senhor, Pai, nos proporcionou retornarmos do lugar de onde não deveríamos ter saído. Somos gratos ao Senhor, porque o teu amor se manifestou, diz a tua palavra, que o Senhor nos amou de tal maneira, amou a humanidade de tal forma, que entregou o seu Filho unigênito para morrer, para padecer, para sofrer e para carregar a dívida que era para nós. O Senhor, sendo um Deus que, Pai, poderia, sim, poderia ter deixado, já que nós havíamos o rejeitado, já que nós havíamos procurado seguir outro caminho, o Senhor poderia ter nos abandonado em nossos pecados, em nossas vaidades, em nossos maus caminhos, em nossos erros e falhas, mas não. O Senhor olhou para a humanidade caída, todos estavam caídos, todos destituídos da glória estavam, todos estavam, Senhor, carregados, ah, meu Deus, manchados pelo pecado, todos estavam oprimidos e carregando no interior do ser, Pai, aquela angústia profunda, aquela, Senhor, ah, meu Deus, aquela condenação que imperava sobre nós, todos estavam, Pai, com uma dívida que o homem era incapaz de pagar, mas ainda assim, todavia, mesmo diante de tal cenário, o Senhor, no seu grandioso, no seu poderoso, no seu imenso amor, olhou para nós e estendeu as mãos. Enviou o seu Filho para passar por todo o processo, tudo aquilo que ele viveu, tudo aquilo que ele realizou, foi para glorificar o seu nome e nos ensinar que o caminho correto está em obedecer e seguir ao Senhor. Ele veio para nos ensinar que o sofrimento é inerente a esta vida, mas que aqueles que em ti estão, esses, eles têm um propósito maior. O objetivo da nossa vida não está nesse plano terreno. Ele veio para nos ensinar que a nossa caminhada aqui era momentânea. Viveríamos, sim, momentos de bonança, mas também viveríamos momentos de dificuldade. Passaríamos por tempestades, mas também veríamos, Senhor, a bonança se manifestando em nosso meio. Teríamos fartura, mas também padeceríamos de necessidades do pão e da água. Mas o Senhor veio para nos ensinar que o princípio de tudo é crer no Senhor, que o princípio de tudo e o fundamento da vida do homem é confiar no Deus que o chamou, é crer no Deus que está sentado sobre um alto e sublime trono, está olhando para a humanidade, contemplando tudo, vendo a necessidade de cada um, o Deus que conhece o mais profundo e íntimo do nosso ser, o Deus que sabe as nossas necessidades, conhece a nossa realidade, a nossa condição, sabe quem somos e nos conhece mais do que nós conhecemos a nós mesmos. O Senhor é um Deus que sabe, esquadrinha, sonda e, Pai, sabe a intenção do coração humano. E sabe qual é a real necessidade desta pessoa que está orando agora, deste homem que está clamando, desta mulher que está pedindo, desta pessoa que suplica agora por algo em especial. O Senhor conhecia a realidade da humanidade, sabia as necessidades do homem, conhecia as labutas, conhecia as enfermidades que o homem carregava dentro do seu ser. Por isso, o apóstolo declarou que o Senhor, sendo o Cordeiro perfeito de Deus, veio para trazer a purificação, a vida, veio para trazer a redenção, veio para trazer ao homem a oportunidade de ser livre das cadeias, de ser livre dos grilhões. Por isso também, sim, lá no passado, o profeta Isaías, sendo inspirado pelo Espírito, escreveu sobre o servo sofredor, aquele que veio para carregar em si as nossas enfermidades, para levar sobre si os nossos pecados, para tomar sobre si o peso que era para nós carregarmos. Ele levou sobre si as dores, ele levou sobre si as angústias, ele levou sobre si as enfermidades. O castigo que nos trouxe a paz

0: foi derramado, foi sobre ele, sim, meu Deus, colocado pelas suas pisaduras, nós fomos sarados, mas ele ressuscitou ao terceiro dia, ele venceu, e foi do seu agrado moê-lo, foi do seu agrado que ele suportasse todas as dores, porque nele nós temos a vitória, nele nós temos a redenção, nele nós temos a vida eterna, nele nós temos, Senhor, o privilégio de desfrutarmos da comunhão. Ah, meu Deus, o privilégio de desfrutarmos da presença do Espírito Santo, que o homem comum não pode receber, que o homem comum não pode sentir, porque o homem comum não entende, o homem comum não se entrega, o homem comum não é alcançado pela palavra, o homem comum não abre o coração para receber da semente, o homem comum não deixa ser direcionado, mas aqueles que são alcançados pela palavra, aqueles, Senhor, que agora estão sendo alcançados pela oração, estes têm o privilégio de ter o coração como uma boa terra, para que esta semente seja plantada, para que o Espírito Santo venha regar, para que esta semente venha germinar e frutificar, e esta árvore venha dar frutos, e esses frutos sejam estabelecidos na vida desta pessoa. Diz a tua palavra nos Salmos, que uma árvore que é plantada e está, Senhor, junto aos ribeiros das águas, é uma árvore que ela dá um fruto, ela dá a folha no tempo determinado, as folhas nunca secam, porque ela está sempre sendo banhada, ela está sempre sendo nutrida pelas águas. As águas, Senhor, trazem a esta árvore os nutrientes necessários, o solo regado traz a esta árvore, ah, meu Deus, aquilo que ela precisa para que ela permaneça frondosa, para que ela permaneça frutífera, para que ela permaneça, Senhor, uma árvore, Pai, que dá o fruto no tempo determinado. Assim também somos nós, pois o apóstolo Paulo nos ensina na carta aos Colossenses que uma árvore que é edificada sobre o solo que foi preparado para isso, ela se assemelha, ou nós nos assemelhamos na nossa condição de cristãos, de homens, de mulheres de fé, de servos, de filhos, nós nos assemelhamos a esta árvore plantada em um solo que foi preparado e que dá frutos na nossa caminhada, na nossa maneira de viver. Somos comparados a esta árvore. E aqui, Pai, há homens e mulheres que não sabem onde estão firmados, não sabem onde foram edificados, não sabem onde foram plantados. A árvore que a vida dele não dá resultados porque eles ainda não entenderam que precisam estar fundamentados e edificados, plantados no solo que é o Senhor, na tua palavra que dará a ele, Senhor, os nutrientes necessários para que ele venha, Senhor, produzir algo que glorifique ao teu nome, porque a nossa existência, a nossa vida, ela é, Senhor, para a glória do Senhor. Não há outro propósito, não há outro objetivo, não há outro sentido. Alguns buscam, Senhor, caminhos tortuosos, alguns buscam, Senhor, crescer e frutificar naquilo que é passageiro, alguns buscam, Senhor, ah, meu Deus, estarem firmados, estarem plantados no que é, Pai, passageiro e terreno e que não é sólido, não os manterá de pé, naquilo que se alcança hoje e se perde amanhã, naquilo que se conquista hoje e é tomado amanhã. Mas nós, Senhor, entendemos que a nossa vida, o nosso propósito de existência, a nossa realidade, a nossa condição, ela foi estabelecida pelo Senhor, e chamados para um propósito, nós fomos chamados para uma obra especial, fomos separados para o Senhor, e o nosso viver, o nosso respirar, o nosso existir está para glorificar ao Senhor, quer no comer, quer no beber, em tudo quanto nós fazemos, diz a tua palavra, que venhamos, Pai, fazer para a glória do seu nome. Por isso nós aqui compreendemos entendemos que só poderemos fazer tais coisas, que só poderemos cumprir com este propósito, que só poderemos alcançar esta benevolência, que só poderemos, Senhor, desfrutar desta graça, se estivermos no Senhor, e se o Senhor for aquele que conduz e direciona a nossa vida, se o Senhor estiver no centro da nossa vida, se o Senhor estiver, Pai, no lugar de destaque, se o Senhor estiver no lugar de domínio, se o Senhor estiver no lugar de privilégio, sim, meu Deus, na nossa vida, no primeiro lugar, sendo o Senhor, sendo o nosso objetivo, aquele a quem clamamos, aquele a quem buscamos, aquele a quem, Senhor, confiamos e entregamos a direção e o controle da nossa vida. Só poderemos desfrutar de tamanhas benevolências, das promessas contidas nas Escrituras, das bênçãos que são reservadas aos teus filhos, das coisas que declara a tua palavra, que olhos humanos não viram, que o coração humano não é capaz de sentir e nem sentiu ainda, que os ouvidos do homem não foram capazes de escutar, coisas que estão reservadas, preparadas para aqueles que são amados pelo Senhor e que o Senhor ama. São tais coisas que nós queremos alcançar, tesouros que não se resumem a ouro e prata, tesouros que não são conquistados nesta vida, tesouros que não são, Pai, adquiridos neste plano terreno, mas como o Senhor nos ensinou, tais tesouros estão guardados lá na eternidade. O Senhor nos ensinou a buscarmos em primeiro lugar os tesouros dos céus, lá onde estão, Senhor, aquelas riquezas verdadeiras que o ladrão não pode roubar, que a traça e o ferrugem não pode consumir, tesouros celestes, tesouros eternos, e tais tesouros, Senhor, nós queremos ter em nossos celeiros, tais tesouros queremos, Senhor, Pai, obter, para que sejam refletidos na eternidade. Acima de tudo, Senhor, a nossa vida só terá alegria, sentido, propósito, e só desfrutaremos o teu amor se a tua presença dominar o nosso ser, se a tua presença dominar a nossa vida. Por isso, Pai, a nossa oração não é uma oração que busque coisas terrenas. Ah, Senhor, as necessidades do homem o Senhor conhece, as lutas humanas o Senhor conhece, aquilo que o teu servo, a tua serva precisa, o Senhor conhece, como está vivendo esta pessoa, o Senhor sabe qual é a condição de necessidade. Alguns estão enfermos, outros estão, Senhor, enfrentando a labuta da necessidade, cidade, porque, Pai, aos teus filhos não falta, não há escassez, mas enfrentam a luta, enfrentam o problema da dificuldade. As portas estão se fechando. O Senhor jamais deixará faltar a provisão sobre a mesa daqueles que confiam em ti e que clamam. Mas o momento difícil chega. A dificuldade bate na porta. A luta vem. E como diz a tua palavra, ela vem senão para provar a fé e a perseverança. A provação vem para provar a vida daqueles que estão caminhando, Senhor, em direção a ti. A luta vem, senão para mostrar onde está firmado esta pessoa. Alguns estão, Senhor, enfrentando grande tempestade. Outros estão enfrentando, Senhor, gigantes que se levantaram e estão batalhando e pelejando e guerreando e caminhando em direção a eles. Alguns estão enfrentando a escassez do deserto. Parece, Senhor, que tudo dará errado. Parece, Senhor, que estão sozinhos. Parece, Senhor, que estão abandonados. Olham para todos os lados, não conseguem ver para onde prosseguir, não conseguem enxergar de onde virá a provisão, mas para aqueles que creem, para aqueles que confiam, para aqueles que esperam no Senhor, a provisão vem do lugar menos esperado, a provisão vem. Ah, meu Deus dos céus, o maná que é derramado para que eles sejam saciados, a provisão vem da rocha que produz a água para dar, ah, meu Deus, de matar a sede daqueles que estão crendo e confiando. Ah, o Senhor, nós entregamos a nossa vida e confiamos na provisão do teu Espírito Santo, confiamos na provisão que virá dos céus, como nesta campanha que estamos aos domingos, portas abertas, cremos, Senhor, que as portas do céu se abrirão sobre a vida dos teus filhos, que as portas do céu se abrirão sobre a vida desta pessoa que está clamando. E não é apenas uma porta, mas são portas que estão sendo abertas, portas que estão sendo escancaradas para que essas pessoas venham passar por elas. A porta da saúde, a porta do emprego, a porta do matrimônio, a porta, Senhor, da bênção financeira, a porta, Senhor, que se abrirá na vida desta pessoa, a porta da libertação para esse que está oprimido pelos vícios, para esses que estão, Senhor, oprimidos pelas, Senhor, potestades e principados. As portas serão abertas, o teu nome será glorificado, o teu nome será exaltado, o Senhor manifestará no meio deste povo a provisão. Nós cremos nisso, por isso nós clamamos e confiamos no Senhor, pois tu és o nosso escudo, tu és o Deus da nossa salvação. A quem clamaremos senão ao Senhor? A quem recorreremos senão a ti? A quem nós confiaremos senão em ti, no Deus da nossa vida? Tu és o nosso socorro bem presente na hora da adversidade. Tu és o Deus que nos resgata. Tu és o Deus que nos sustenta. Tu és o Deus que nos mantém de pé. Tu és o nosso escudo e broquel. Tu és o guarda de Israel, aquele que está de pé e que não dorme, não tosqueneja, mas está, Senhor, atento para ver a situação desta pessoa. Tu és a saúde. Tu és o Deus que cura. Tu és o Deus que resgata. Restaura, tu és o Deus que liberta, tu és o Deus que transforma vidas, tu és o Deus que resgata, tu és o Deus que levanta o que está caído, que dá, Senhor, força ao que está fraco. Tu és o Deus da vida e da vida com abundância. Esta pessoa que está vivendo, Pai, esta situação precária, adversa, esta situação terrível, ela crê que o Senhor enviará a providência, a manifestação, enviará um milagre, fará maravilhas acontecerem. O Senhor é um Deus que vai ao encontro e resgatará deste leito de hospital, desta CTI, desta UTI, deste hospital do câncer. O Senhor é o Deus que tem poder para operar um milagre. Nós cremos nisso, por isso a nossa oração é de intercessão. Todos quanto precisam, Pai, meu Deus, de uma cura, de um milagre, todos que estão, Senhor, enfermos, estão enfrentando, Pai, esta situação, que o Senhor seja a saúde para eles, que o Senhor seja o bálsamo que restaura, que o Senhor seja o grande provedor na vida dessas pessoas, e todo mal, toda enfermidade, enfermidade no sangue, enfermidade nos ossos, enfermidade nos nervos, enfermidade, Senhor, nos órgãos, enfermidade no corpo, enfermidade na mente, enfermidade maligna que está levando esta família à beira do desespero, que está levando esta mulher, Senhor, Pai, esta situação onde ela se lança, se joga no chão de tantas dores, enfermidades que estão levando pessoas, Senhor, a esta CTI, a esta UTI, estão, Senhor, sendo entubadas, estão, Senhor, Pai, dependendo de máquinas, estão, Senhor, Pai, dependendo de medicações para sobreviver. Tu és o Deus que cura, tu és o Deus, Pai, que traz saúde sobre o teu povo. Senhor, nós cremos nisso. A porta da saúde está sendo aberta agora. Esta mulher que está chorando, que está orando, que está clamando pela vida dela e pela vida dos seus, que precisam ser alcançados, que ela sinta a paz do Espírito Santo agora, que ela sinta a alegria do Senhor agora, que ela sinta, Pai, o refrigério da alma, que ela sinta, meu Deus, que a vida dela está sendo restaurada por completo. Este homem, esta mulher que estão agora, Pai, clamando e pedindo a libertação, estão enfrentando o vício, estão enfrentando, Senhor, a dificuldade, estão enfrentando, Senhor, a aflição, enfrentam, meu Deus, esses espíritos malignos, espíritos que vêm para destruir, que vêm para levá-los ao fundo do poço, mas o Senhor é o Deus que quebra, desfaz, despedaça todo jugo maligno, toda cadeia, toda obra do mal. O Senhor é um Deus que liberta, liberta dos vícios, liberta da bebida alcoólica, liberta da opressão maligna, e traz a aqueles que creem, confiam, que clamam, que buscam, Senhor, meu Deus, a provisão, a paz, a alegria. Faz eles entenderem, Senhor, faz essas pessoas compreenderem, meu Deus, que elas são amadas pelo Senhor, que há um propósito do Senhor para cada um deles. Esses que estão, meu Deus, agora sendo pelo inimigo levados a pensar e a desejar a morte, esses que agora, Senhor, foram tocados pelo teu Espírito e convidados a tomarem a decisão de entregar a vida ao Senhor, esses que estão afastados dos caminhos, estão afastados da tua presença, mas que sentiram agora, Pai, o arder, o queimar do teu Espírito Santo no coração e na alma, e entenderam que precisam voltar, entenderam que precisam retornar de onde não deveriam ter saído. Esses filhos pródigos, que eles agora, Pai, venham confessar com os lábios e no coração receber esta palavra e crer que o Senhor é o Deus que transforma vidas, para que sejam abençoados. Todos quanto precisam, todos quanto padecem, todos quanto agora, Pai, estão, meu Deus, esperando a provisão, o milagre, a vitória, que sejam alcançados em nome de Jesus Cristo. E esses que agora se entregarão de corpo, alma e espírito, que eles venham ser um conosco, que venham, Senhor, caminhar conosco e venham ser agora pelo teu Espírito Santo consolados, abraçados e fortalecidos em nome de Jesus. Esta é a nossa oração, este é o nosso clamor. Assim pedimos, e em tuas mãos entregamos tudo. Para a glória do seu nome, amém. E amém, Senhor Jesus. Que Deus abençoe você que orou conosco, você que clamou, você que recebeu agora a presença do Espírito Santo. No seu coração estava um sentimento de tristeza e angústia, você estava dominado por um sentimento maligno de que para você tudo havia acabado, de que para você era o fim, mas agora você sente este alívio. É o Espírito Santo te convidando a tomar uma decisão. Você que tomou agora esta decisão de aceitar a Cristo, de se entregar a Ele, de retornar à presença do Senhor, eu te convido a repetir comigo essas palavras e receber a bênção de Deus sobre a sua vida. Diga assim: Senhor Jesus, neste momento eu declaro que tu és o Senhor e Salvador da minha vida. Eu reconheço que nada sou sem ti, reconheço que sou falho, pecador, e que agora, diante de ti, eu entendo que sou necessitado e preciso da tua obra perfeita, da tua obra soberana, da tua obra grandiosa, da tua obra transformadora sobre a minha vida. Pai, eu errei, eu falhei, eu pequei, na caminhada eu tomei decisões que me levaram para longe, mas agora eu quero retornar, eu quero caminhar com o Senhor, eu quero ser um filho obediente, eu quero ser um servo fiel, eu quero viver para a glória do seu nome. Escreva meu nome no livro da vida para o grande dia da redenção e sela-me com teu Espírito Santo para que eu seja abençoado hoje e sempre e permaneça firme até o fim, glorificando ao Senhor até o último dia da minha vida, em nome de Jesus. Amém. Você que tomou esta decisão, você que aceitou a Cristo, você que se reconciliou, nossos contatos estão na tela, o nosso e-mail: quero aceitar Jesus, @ipda.com.br, ou nosso número de WhatsApp, prefixo 11, número 9-5094-4645. Que Deus te abençoe. Você que aceitou e se reconciliou, nossos contatos, você pode agora enviar a sua mensagem a uma equipe te aguardando para te orientar, te dar todas as instruções para que você caminhe conosco. Seja bem-vindo à Igreja de Cristo, seja bem-vindo à Igreja Pentecostal Deus e Amor. Todos que oraram conosco, internautas e ouvintes, que Deus os abençoe. Aos internautas, daqui a pouco, às 19 horas, culto da noite, culto da família, aqui na sede mundial, para você acompanhar no canal oficial da igreja, no YouTube e nas redes sociais. Queridos ouvintes da rádio, permaneça na programação, porque o programa Voz da Libertação continua e grandes bênçãos Deus tem para todos nós. Fiquem todos na paz em Cristo Jesus e até uma próxima oportunidade.
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2: Hora certa.
3: 18:31.
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5: 18:36.
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1: Muito bem, agora são 18 horas com 38 minutos. Programa Voz da Libertação chegando até você, querido ouvinte. Deus abençoe a tua vida. O ambiente onde você está aí acompanhando este programa, seja no teu lar, local de trabalho, na rua, onde você estiver, que a bênção de Deus esteja sobre a tua vida. E convidamos você para estar presente conosco nos cultos que acontecem todos os dias aqui em nossa sede estadual. Igreja Pentecostal Deus e Amor, localizada na rua Pedro Ivo, número 744, bem pertinho aqui do terminal de ônibus do Guadalupe. Deus abençoe você que já tem comparecido e participado conosco. E você que estará pela primeira vez, seja muito bem-vindo. 18 horas 39 minutos, nós vamos falando aqui dos avisos da obra de Deus. E eu tenho certeza, querido ouvinte, que Deus tem algo especial para a tua vida, para o teu coração, através de você estar na casa dele. Hoje é domingo, dia 11 de outubro de 2026. Sou a sua irmã em Cristo, Aline Neves. Os transmissores cooperando conosco, nosso irmão Edson de Moraes, que Deus abençoe. E a você, querido ouvinte, que está nos acompanhando, ouvinte de sempre, de todas as horas. Você que agora, hoje, nos ouve pela primeira vez, que Deus abençoe. Lembrando que a Voz da Libertação está no ar 24 horas, abençoando as vidas. E eu já quero ouvir com você o aviso, convite muito especial para amanhã, segunda-feira. Amanhã, pela manhã, teremos aqui a presença da evangelista Isabel Ferreira. Nós já vamos ouvir esse convite, esta chamada, para os membros do Corpo de Cristo que pertence à Igreja Pentecostal Deus e Amor, fazem parte do hall de membros da IPDA. É uma convocação, primeiramente da parte de Deus e também do ministério. Já já vamos ouvir, então fique atento. Antes eu lembro que hoje ainda dá tempo de você estar conosco aqui na rua Pedro Ivo 744, Igreja Pentecostal Deus e Amor. Hoje está acontecendo, daqui a pouco vai iniciar a oração, mas os jovens já estão chegando para o ensaio, se preparando para adorar a Deus juntamente com você. Seja bem-vindo a estar na casa de Deus, você que é jovem, você que não é jovem, mas vem aqui juntamente com a expansão adorar a Deus na beleza da sua santidade e receber o renovo, receber a unção, sentir a presença de Deus para iniciar a semana bem na presença do Senhor. E agora vamos sim ouvir o aviso, o convite com o nosso irmão presbítero Sidney Gonçalves, falando dessa segunda-feira, o culto da manhã. É bem verdade que teremos a ceia nos três horários, mas destacando o culto da manhã, onde a serva do Senhor, que ontem pregou a palavra de Deus ali no segundo aniversário do PEMU, e você que esteve ali, eu tenho certeza que saiu cheio da presença de Deus, regozijando com a verdadeira alegria, através de ouvir e sentir a presença de Deus, ouvir Ele falar conosco. E você que não conseguiu, não pôde estar, olha como Deus é tão bom, preparou a oportunidade que a evangelista Isabel Ferreira estará na manhã desta segunda-feira. Ouça esse convite, receba o teu coração e convide mais vidas para juntamente conosco serem abençoadas em nome de Jesus.
2: Querido queridos ouvintes da Grande Curitiba e região metropolitana, eu chamo a atenção em especial de todos os membros, obreiros e obreiras da nossa Igreja Deus e Amor, sede estadual do Paraná, porque nesta segunda-feira, dia 12 de outubro de 2026, teremos Santa Ceia em três horários.

0: Atenção, irmãos membros, obreiros e obreiras da nossa Igreja Deus e Amor, sede estadual do Paraná, aqui em Curitiba. Eu lembro a todos vocês que nesta segunda-feira, dia 12 de outubro, teremos a Santa Ceia do Senhor em três horários: 9 da manhã, 2 da tarde e 7 horas da noite. Destacando aqui na nossa programação, queridos ouvintes, que na manhã desta segunda-feira nós vamos contar com a presença da serva do Senhor, evangelista Isabel Ferreira, que estará trazendo a mensagem à luz da palavra de Deus. Ela vai pregar a palavra de Deus, ela vai orar em favor de todos, e o pastor, nosso pastor estadual, pastor Jerry Borchard, juntamente com os presbíteros, estarão ministrando a Santa Ceia após a pregação da palavra de Deus. Então, nesta segunda-feira, no culto de Santa Ceia, das 9 horas da manhã, evangelista Isabel Ferreira, trazendo a mensagem à luz da palavra de Deus, orando em favor de todos e ministrando a Santa Ceia, nosso pastor estadual, pastor Jerry Borchard. Membros, obreiros e obreiras, não faltem na Santa Ceia do Senhor, que vai acontecer nesta segunda-feira em três horários. Lembrando que no horário das 14 horas, presbítero Fernando Zelinski, pregando a palavra de Deus, orando em favor de todos e ministrando a Santa Ceia do Senhor. E atenção, irmãos membros, obreiros e obreiras, porque nesta segunda-feira, no culto das 7 horas da noite, a presença do nosso pastor estadual, pastor Jerry Borchard, pregando a palavra de Deus, orando em favor de todos e ministrando a Santa Ceia do Senhor. Igreja Pentecostal, Deus é Amor, sede estadual do Paraná, aqui em Curitiba, rua Pedro Ivo, 744, no centro de Curitiba. Esse é o endereço da bênção, esse é o endereço da vitória, este é o local que o bom Deus e Pai Todo-Poderoso preparou para que os meus irmãos possam estar presente nesta segunda-feira e ceando com o Mestre.
1: Eu autorizo a todos que estão de posse da carne de Jesus, podem comer, podem participar.

0: desta igreja. Eu autorizo a todos que estão de posse do sangue de Jesus. Podem participar, meus irmãos. Podem beber.
1: Então, queridos ouvintes, nesta segunda-feira, dia 12 de outubro, Santa Ceia do Senhor em três horários: 9 da manhã, 2 da tarde e 7 horas da noite. Mais uma vez reforçando aquele aviso: 9 horas da manhã desta segunda-feira, evangelista Isabel Ferreira pregando a palavra de Deus no culto de Santa Ceia e ministrando a Ceia do Senhor, o nosso pastor estadual, pastor Jerry Borchardi, juntamente com os presbíteros da Casa do Pai. No culto das 14 horas, desta segunda-feira, dia 12 de outubro, no culto das 14 horas, presbítero Fernando Zelinski, pregando a palavra de Deus e orando em favor de todos e ministrando a Ceia do Senhor. No culto das 19 horas, desta segunda-feira, nosso pastor estadual, pastor Jerry Borchardi, pregando a palavra de Deus e ministrando a Santa Ceia do Senhor. Igreja Pentecostal Deus e Amor, sede estadual do Paraná, aqui em Curitiba, na Pedro Ivo 744. Membros, obreiros e obreiras, não faltem na Santa Ceia do Senhor.
2: Está aí esse convite, esse aviso para você, querido ouvinte, também que não pertence à Igreja Pentecostal Deus e Amor, não congrega conosco, mas tem sido um frequentante assíduo. Que Deus continue abençoando a tua vida. Seja sempre bem-vindo a estar conosco. E você que estará pela primeira vez, Deus abençoe a tua vida. O endereço aqui é muito fácil, Rua Pedro Ivo 744. Temos estacionamento aqui na Pedro Ivo 744, mas se você chegar aqui, o estacionamento já estiver lotado, você não precisa se preocupar, basta se deslocar até a Rua João Negrão 595. Na sede própria, ali o estacionamento é amplo e você pode deixar ali o teu meio de transporte, o teu veículo seguro, gratuitamente guardado ali sobre os cuidados do guarda, né, do vigilante. E você vai cultuar a Deus tranquilo e vai retornar abençoado em nome de Jesus. Rua Pedro Ivo 744, endereço da sede estadual, bem próximo aqui do terminal de ônibus Guadalupe. E Deus está operando, Deus está abençoando de uma forma tremenda. Nós já vamos ouvir testemunhos para o aumento da nossa fé, para juntos glorificarmos e exaltarmos o nome do nosso Deus. Quero aqui agradecer o carinho de todos que estão já ligadinhos conosco, a cada um que também, além de ouvir, participa. Nosso irmão Albenir, de Belo Horizonte, Minas Gerais. Deus abençoe, povo querido, povo mineiro. Nosso irmão Albenir dizendo aqui uma saudação na paz do Senhor Jesus, e ele vem pedir oração, né? Pai, seu irmão Albenir, vamos orar pela família do irmão, pelos filhos. O irmão já colocou aqui todos os nomes e nós vamos apresentar todas essas vidas, toda a família querida do nosso irmão Albenir, para que sejam alcançados e abençoados para a glória de Deus. Depois vamos fazer a oração, estaremos aqui apresentando os nomes, né, colocando na intercessão. Também a nossa irmã Etelvina, aqui de Araucária, dizendo: boa noite, na paz do Senhor Jesus Cristo, peço oração para minha irmã Lourdes e toda a minha família. Deus abençoe vocês aí da rádio. Amém, irmã Etelvina, Deus abençoe, vamos orar sim, com certeza, e a vitória garantida para cada um de nós. Falando em bênção, em vitória que o Senhor nos garante, que o Senhor nos concede, vamos ouvir testemunhos de fé, o que Deus está realizando através dos cultos e também através desse programa Voz da Libertação.
3: Irmã Fabiola, paz do Senhor, qual foi a bênção que a irmã recebeu?
4: A bênção que eu recebi foi através do programa da rádio. Eu estava ouvindo a rádio no dia 16 do mês passado e já fazia 4 meses que eu estava em tratamento por conta do meu útero. Eu tive uma hemorragia e não havia remédio que fizesse parar. Aí eu comecei a tomar um anticoncepcional e eu já sou laqueada, não tem como ter filhos, né? Mas devido a esse problema eu precisei tomar um anticoncepcional. E esse anticoncepcional estava me fazendo muito mal. Aí através do programa que eu estava ouvindo, estava falando sobre a mulher do fluxo de sangue. E eu fiz um voto com o Senhor no dia 16 e eu falei: Senhor, em 3 dias eu creio que o Senhor vai me curar. Quando foi na sexta-feira do dia 18, eu comecei a passar muito mal. Eu comecei a sentir muitas dores. E eu falei, pareciam dores de parto, dores muito fortes nas costas, na parte da barriga. E eu falei, eu creio que o Senhor está operando, porque eu

0: estou num propósito. E eu havia falado para o senhor que eu viria até aqui, nessa igreja, para contar o testemunho e pagar o voto que eu tinha feito com o senhor. E eu acabou saindo do meu útero vários coágulos que não pareciam coágulos de sangue. Até o meu marido se assustou, ela se assustou, e eu lembro que eu não conseguia andar de muita dor que eu senti. Quando foi na segunda-feira do dia 28 que eu fui fazer a ecografia, não havia nada no meu útero, não tinha mioma, não tinha nada.
1: Tava limpinho.
0: Tava limpinho. O senhor é fiel. E eu sabia que eu ia fazer a ecografia, não ia ter nada, porque o senhor já tinha me curado naquela sexta-feira.
1: É tremendo.
0: Que contar esse testemunho, contar o que Deus fez na minha vida, porque Deus, ele é fiel. E dizer aos irmãos que continue, porque o Jesus, ele ainda cura.
1: É isso que eu ia perguntar. Jesus continua operando.
0: Continua operando.
1: Ele não mudou.
0: Não mudou. Eu vim até aqui para agradecer ao Senhor.
1: Amém. Que lindo testemunho. Deus abençoe, irmã Fabíola. Olha que coisa tremenda. Tem palmas, tem glória a Deus? É, Jesus continua operando, irmãos. Não cessou os milagres. Os milagres continuam. Amém?
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3: A paz do Senhor, queridos ouvintes, o meu nome é Evelyn Cristina e eu estou aqui para contar a grande bênção que o Senhor realizou na minha vida. Bom, já faz algum tempo que eu estava pedindo ao Senhor uma oportunidade de trabalho melhor, porque eu já estava graduada e eu queria uma porta de trabalho melhor. E eu não entendia o porquê eu estava mandando currículo para inúmeras empresas e eu não era chamada. Porém, essa semana, na empresa que eu trabalho há 9 anos, eu recebi uma oportunidade muito melhor. Eu fui promovida e eu estou muito feliz, muito grata, porque Deus trabalhou de uma forma tremenda na minha vida. E eu estou aqui para contar a todos os ouvintes como o nosso Senhor Jesus trabalha em nossas vidas. Às vezes passamos por momentos

0: difícil, você que precisa de uma porta aberta na sua vida, você que precisa da cura, continue orando, continue jejuando, porque eu sou prova viva que o nosso Senhor Jesus, ele transforma o impossível no possível. Eu estou muito feliz, estou muito grata e eu tenho certeza também que o Senhor vai abençoar a cada um de vocês. Deus abençoe a cada um dos queridos ouvintes.
1: Querido ouvinte, o testemunho, ele glorifica a Deus, aumenta a nossa fé, porque a pessoa que é abençoada, ela conta para agradecer a Deus e também para que quem está ouvindo seja igualmente abençoada como ela foi. Ouvimos aí o testemunho da Fabíola, ela que recebeu o milagre através do programa de rádio e ela estava praticamente desenganada pela medicina, porque o que o médico havia prescrito para ela, havia recomendado, não estava fazendo efeito, não estava atingindo, né, alcançando o resultado esperado. Mas através dela fazer um voto com Deus, de contar a bênção, de estar na casa do Senhor agradecendo o médico dos médicos, que é o nosso Deus, curou completamente a vida da Fabíola. E também deu vitória para Evelyn, a Evelyn que precisava de um trabalho melhor, com um ganho melhor. E Deus pelejou pela vida dela através do voto que ela fez com o Senhor nosso Deus. E onde ela trabalhava, no mesmo local, foi que Deus pelejou e abençoou, prosperando a vida dela. Ela recebeu essa promoção e ela, muito grata, contou para exaltar a Deus e deixando aí essas palavras de fé. Ela e a Fabíola abençoadas, e você também, querido ouvinte, será abençoado em nome de Jesus. Creia, tenha fé, participe conosco dos cultos, faça propósito com Deus e você também será abençoado em nome de Jesus. Nós vamos a um breve intervalo, já já eu volto com você.
2: 18:57.
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18: Hora certa.
2: 7:00. Boa noite. 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
6: 19 horas.
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1: Muito bem, já estamos de volta. São agora 19h02. E neste momento vamos louvar a Deus com um belíssimo hino da gravadora MC Music. Lançamento com a cantora Cristina Santana, do álbum Tempo de Cantar, o hino Dia do Milagre.

0: Cantem de júbilo e se alegrem os que têm prazer na minha retidão. E digam sempre: glorificado seja o Senhor, que se compraz na prosperidade do seu servo. Salmos 37, 27. 2026, o ano do renovo. 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
1: É, querido ouvinte, receba o renovo de Deus. Seja abençoado para a glória do Senhor. Hoje, domingo, temos o culto acontecendo aqui, já iniciou os preparativos, os jovens já estão aqui com a liderança e dá tempo para você que está aí se preparando no teu lar, você que está a caminho da casa de Deus. Vem correndo, vem logo receber a bênção do Senhor através de estar na presença dele, o adorando em espírito e em verdade. Os jovens já estão aqui, já ensaiaram, já estão preparados para, juntamente com você e a tua querida família, adorarem ao Senhor na beleza da sua santidade. O endereço, é muito fácil o endereço, anote aí, já coloca no teu aplicativo de localização, Rua Pedro Ivo 744, estamos aqui bem pertinho do terminal de ônibus do Guadalupe, a Igreja Pentecostal Deus é

0: nome é Edgar, cumprimento a todos os irmãos com a paz do Senhor Jesus. Eu não era crente, eu ouvindo a rádio no meu trabalho, orando, e Jesus me libertou do cigarro. Eu fumei 18 anos, não sentia vontade de beber mais também. Jesus é maravilhoso, ele me libertou do álcool. Também um certo dia, uma dor na perna esquerda, e parecia que alguma coisa andando pelo meu corpo. Começou os exames médicos, e falava que não tinha nada. Um certo dia, falei para minha esposa, hoje eu vou na igreja, Deus é amor. E ali, ouvindo a palavra, ouvindo, e na hora das revelações do Espírito Santo, Deus revelou que era um câncer que estava enraizando no meu corpo. E naquele dia eu aceitei Jesus e Deus me curou desse câncer na perna. Eu levantei as mãos para o Senhor. E o inimigo não desistiu, meus irmãos. Ele também colocou câncer na minha coluna, na minha garganta. Mas Deus me curou também. E eu agradeço muito a Deus, muito, muito mesmo, pela minha salvação, por Deus estar trabalhando na minha vida, na vida da minha família, por essa oportunidade. Meu nome é Edgar, eu moro em Palmares Paulista, estado de São Paulo, é rua Osmar Gilberto Rebelato, 215.
1: É, aí temos nosso irmão Edgar, ele que tinha de início problema com vícios.

0: E Deus libertou ele. Ele chegou um dia que ele sentiu a necessidade e ele reconheceu que estava precisando buscar a Deus. Então ele chegou do trabalho e disse para a esposa: hoje eu vou para a igreja. Hoje vou participar do culto. E Deus libertou o Edgar. Ele já estava cansado daquela vida miserável de vícios, de gastar o dinheiro naquilo que não é pão, conforme Deus fala através de Isaías. E ele recebeu de Deus a libertação. Mas agora ele começou a se sentir enfermo, então ele sentia um sintoma na perna. E aparentemente parecia não ser algo assim tão grave, né? Aparentemente era algo simples, era um sintoma qualquer, mas ele foi revelado pelo Espírito Santo que era um câncer na perna. É, a situação foi se agravando, mas Deus, ele entrou com providência e deu a cura, realizando o milagre na vida do Edgar. E como ele diz, o inimigo não se dando por vencido, a enfermidade, ela surgiu então aparecendo na garganta e também na coluna. Mas o mesmo Deus que curou a vida dele, né, do Edgar, o câncer na perna, é o mesmo Deus que curou a garganta e também a coluna. Porque o nosso Deus é aquele que cura o câncer, cura a enfermidade que desafia a medicina. Mas quando é da vontade soberana do nosso Deus, ele cura. Sim, nosso Deus, ele tem poder para ressuscitar até mesmo os mortos. E o maior milagre, o milagre dos milagres, que Deus, ele almeja realizar na vida do homem, na vida da mulher, é a salvação da alma, é a conversão. Então, primeiramente, o Edgar recebeu o maior milagre. O sobrenatural chegou na vida do Edgar, ele foi liberto dos vícios, foi curado e salvo, principalmente isso. E às vezes tem pessoas que até recebem a libertação de algum vício, de alguma coisa que o perturba, que o atrapalha, mas ele continua ali, sem dar o primeiro passo, os próximos passos na direção de Deus. Mas o Edgar, ele se entregou, ele se converteu a Deus e hoje ele serve ao Senhor com alegria, com prazer em estar na presença de Deus. Deus, ele quer trabalhar, querido ouvinte, no meio do teu lar, da tua família. Deus, ele quer fazer a obra. Talvez você diga: ah, mas o meu problema aqui é muito grave, é muito sério. Não importa, para o nosso Deus não tem impossível e ele realiza a obra maravilhosa. Ele começa, ele prossegue e ele conclui a obra que ele começou através do sangue de Jesus que foi derramado na cruz do Calvário. Tem o poder para libertar, para purificar a vida do mais vil pecador, aquele que está mais perdido. Se encontrando com Jesus, conhece a verdade e a verdade liberta e transforma a vida do homem.
1: Meu nome é Cleide, eu moro no bairro de Diadema. A benção que eu tenho para contar do milagre que Deus fez na minha vida. E eu fui para as drogas, eu tinha 13 anos de idade. Eu vivi nas drogas durante quase 17 anos. Eu vivi no mundo do crime. O crack foi a última droga que eu usei, que me levou no fundo do poço. E eu bebia 1,5 litro de 51, das 9 da manhã até as 3 da tarde. Eu era uma pessoa totalmente oprimida. Aí Jesus, ele estendeu as mãos e me alcançou. E para a honra e glória do Senhor Jesus, um culto que eu participei na Igreja Pentecostal Deus e Amor, o que eu lutei a vida inteira contra as drogas, a cachaça e o crack, num culto o Senhor Jesus usou um servo dele na Igreja Pentecostal Deus e Amor e as legiões caíram por terra e ele tirou aquela abstinência. Eu não sinto vontade de fumar cigarro, de droga. Para a honra e glória do Senhor Jesus, tem 24 anos que eu estou liberto pelo sangue de Jesus. Meu nome é Cleide, eu moro no bairro de Diadema, Jardim Caema, rua Dr. Rocha Miranda, 84.
0: Deus fez a obra na vida da Cleide. Talvez alguém diga, ah, mas um homem estar perdido no vício das drogas. É triste, é complicada a situação, mas uma mulher, não importa. Deus, ele liberta o homem, liberta a mulher, liberta a todos. E olha só, a Cleide falou algo interessante. O que ela havia lutado até ela chegar no culto, tudo que ela havia lutado para sair daquele mundo de perdição, mundo do vício das drogas, chegou até entrar para o crime, estava completamente perdida na sarjeta. Mas através dela participar de um culto, vem a importância, querido ouvinte, de estar na casa do Senhor, congregando com o povo de Deus. Ela estando em um culto, ela já teve um encontro com Jesus, como ela mesma mencionou ali, através do poder do sangue de Jesus, ela foi liberta. Jesus estendeu as mãos para a vida da Cleide e ela se agarrou na mão de Jesus e foi transformada. Hoje é uma serva de Deus. Louvado seja o nosso Senhor.

0: 7h30.
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2: 19:35.
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1: Muito bem, estamos de volta. São agora 19 horas 39 minutos. Querido ouvinte, a oração aqui para a abertura do culto dessa noite abençoada de domingo, culto com expansão jovem. A oração está acontecendo. Nós vamos ficar um pouquinho com o som diretamente do altar e já já vamos orar também diretamente aqui do estúdio. Então você que deseja colocar o teu pedido de oração na intercessão a Deus para nós ajudarmos aqui, entrarmos em união na oração, então mande a tua mensagem no 41 98747 4513. Repetindo, 41 98747 4513. Vamos orar um pouquinho com o jovem que está ali para a abertura do culto e daqui a pouquinho nós estaremos orando juntos aqui do estúdio.

0: por tudo, meu Deus, que tens feito. Continua, Senhor, derramado as tuas bênçãos, das tuas vitórias sobre nossas vidas. Meu Deus e meu Pai, te agradecemos, Senhor, pela vida, meu Deus, de cada irmão, meu Pai, de cada irmã, Senhor, que aqui está, meu Deus, nesta hora. Meu Deus, eu não sei o que precisam, o que necessitam dentro dos seus lares, meu Deus, mas que o Senhor vá de encontro agora, entrando dentro deste lar, Senhor, vai mudando a história, meu Deus, aonde havia, meu Deus e meu Pai, meu Deus, guerra, meu Deus, brigas, confusões, Senhor, discussões, o Senhor venha repreender todas as obras do diabo, todas as obras da macumba, todas as obras da bruxaria, que saia, saia no nome de Jesus, meu Deus e meu Pai, porque eu creio, meu Deus, que o Senhor está neste lugar, porque a tua presença é real e verdadeira, meu Pai, podemos sentirmos, meu Deus, a tua glória, a tua presença, meu Deus, em nossas vidas. Ah, Espírito Santo, recebe, Senhor, a nossa oração. Recebe, meu Pai, o nosso clamor, meu Deus. Ah, Espírito Santo, que não falamos, meu Deus, somente, meu Deus, aqui dentro do templo, mas que possamos estar firmes, meu Deus, com o Senhor lá fora, todos os dias, meu Deus, vigiando, meu Deus e meu Pai, para nós não, meu Deus, perdermos, meu Deus, a nossa fé. Meu Deus e meu Pai, nos ajuda, meu Deus, ser fiéis a Ti, meu Pai, até o fim. Meu Deus da glória, muito obrigado, Senhor.
1: É, aí está a oração acontecendo nesse exato momento, a oração ali no interior aqui da nossa Igreja Pentecostal Deus de Amor, Rua Pedro Ivo 744. Então, você que já está a caminho da igreja, você que está aí quase saindo, você que está aqui não tão longe, né, da rua Pedro Ivo 744. Então ainda dá tempo de você estar conosco hoje ainda domingo no culto com os jovens. Vamos prosseguir orando aqui, apresentando os pedidos que estão chegando no WhatsApp. E você mesmo que não participa, não manda mensagem, mas está orando conosco, então agora juntos vamos falar com Deus, vamos orar com fé. Senhor Deus poderoso, continuamos aqui, Senhor, crendo na Tua vitória, agradecendo a Ti, Senhor, pela paz, pela comunhão, pelo perdão dos nossos pecados, Senhor, pelas Tuas misericórdias que são novas, meu Deus, a cada manhã sobre as nossas vidas. Alcança esse ouvinte, Senhor, que tem acompanhado o programa e que tem participado conosco, meu Deus, dos cultos, aqueles que estão, Senhor, chegando aqui, aqueles que já se fazem presente. Abençoa todo o povo, meu Deus, que estará nesta noite reunidos em Teu nome, Senhor. Abençoa a expansão jovem, toda a liderança. Abençoa aqueles que estão ainda, Senhor, em casa, se preparando para pegar o caminho da Tua casa, ó Pai. Abençoa, Senhor, toda a família.

Abençoa, Pai querido, este culto, meu Deus, hoje no primeiro dia dessa semana que o Senhor tem nos dado a vitória, Senhor, de estarmos com vida, de estarmos, meu Deus, com fé, com gratidão em nossos corações. Abençoa também, Senhor, amanhã, segunda-feira, nos quatro horários de cultos, traz o teu povo, Senhor, vem, meu Deus, trazendo cada vida, vai de encontro, Senhor, traz eles pela mão, meu Pai, porque muitos desejam, muitos sentem a vontade de estar aqui, mas o inimigo luta, o inimigo é astuto e impede dessa pessoa chegar aqui, porque sabe que esse ouvinte chegando aqui será abençoado, vai queimando todo o mal, vai jogando por terra toda a muralha, toda a barreira, vai dando a vitória, Senhor. Abençoa nesta manhã de segunda-feira a tua serva evangelista Isabel Ferreira, que estará pregando a tua palavra. Usa, Senhor, como tens usado, com poder, com unção e virtude. Abençoa também, Senhor, o pastor Jerry Bochart, teu servo que estará, meu Deus, celebrando a Santa Ceia com o teu povo. Somos o povo do Senhor, meu Deus. Abençoa todos os presbíteros da tua casa, os diáconos, os cooperadores, os membros, meu Deus. E através de nós, abençoa nossos visitantes, aqueles que têm sido, meu Deus, frequentadores de todos os dias, de todos os horários. Sim, Pai querido, e aqueles que estarão pela primeira vez, que o Senhor possa abençoar, possa, meu Deus, falar com cada um que aqui se fizer presente. Ah, meu Pai, nós sabemos que a nossa presença na tua casa não é em vão, é precioso cada segundo em tua presença, dentro das portas da tua casa. Ah, Pai amado, que cada um possa sentir a tua glória, possa sentir a tua presença se manifestando no meio do povo. Abençoa aquele que chegar aqui doente, que possa ser curado, meu Deus querido, não apenas no físico, no corpo terreno, na carne, mas em todos os aspectos, principalmente na alma e no espírito. Vai curando toda a enfermidade, toda a doença psicológica, emocional, sentimental, toda a enfermidade, meu Deus, toda a depressão, toda a angústia, toda a amargura, todo o sentimento de morte, todo o coração que está aflito, que está cheio de mágoa, de rancor. Vai curando, vai arrancando o mal pela raiz, meu Deus, vai abençoando, Senhor. Que nada e ninguém impeça desta vida ser abençoada pelo teu poder. Espírito Santo da verdade, vai trabalhando. Abençoa, Senhor, desde o momento da intercessão global, das 7 horas da manhã. Abençoa a evangelista Maria Lorena, tua serva, Senhor, que tem orado incansavelmente, tem buscado a tua face, para que o Senhor abençoe o povo que aqui tem chegado. Abençoa, Senhor, a primeira parte do culto. Abençoa, meu Deus, todos que estarão aqui em uma só fé, numa mesma união, Senhor, com o mesmo coração voltado para Ti, Senhor. Vai salvando as almas, libertando as vidas, abrindo as portas para quem precisa, Senhor, de uma solução. Abençoa todos que estarão aqui, Senhor. Dai a Tua vitória através deles, que o Senhor possa alcançar as vidas que não poderão estar aqui. Abençoa a campanha, os 300 valentes de Gideão. Abençoa todos que já têm um nome ali escrito, Senhor, aqueles que ainda irão escrever, ó Pai, aqueles que ainda irão, Senhor, fazer um propósito contigo. Dai a tua vitória, enche de fé, porque sem fé, meu Deus, como agradaremos a ti? É impossível. Sim, meu Deus, dai-nos fé, dai-nos mais confiança. Queremos te agradar, queremos te louvar e bendizer o teu santo nome. Abençoa, meu Deus, o culto do almoço com Cristo, todos que estarão aqui, Senhor, no intervalo de uma hora de tempo, Pai querido, na tua presença. Abençoa aqueles que estarão no culto da tarde. Abençoa o presbítero Fernando Zelinski. Abençoa também o culto da noite, Senhor. Abençoa todos os grupos que estarão aqui louvando o teu nome nesta segunda-feira. Abençoa a campanha, o poder da palavra de Deus. Ah, Senhor, a tua palavra não volta
volta para si vazia. Sim, meu Deus, a sua palavra não volta para o Senhor vazia. Antes o Senhor faz tudo o que lhe apraz. Ah, meu Deus, tu és poderoso. O Senhor fala e o Senhor faz. O Senhor é o Deus que determina e ninguém impede quando o Senhor decreta a vitória sobre a

vida daquele que está necessitado e que reconhece que tudo vem de Ti, Senhor. Então toda glória e toda honra para o Senhor, que és o Deus dos deuses, Senhor dos senhores. Abençoa cada ouvinte, meu Deus, todos os pedidos que chegaram aqui, Senhor, que ainda estão esperando uma resposta que somente o Senhor pode dar. Abençoa, meu Deus, todos esses nomes, todas essas mensagens que já foram abertas, essas participações. Abençoa nosso ouvinte Luiz Caminhoneiro. Abençoa ele, meu Deus, todos os colegas de trabalho. Abençoa a esposa dele, a Marlene, dai saúde, dai vitória. Toda a casa dele, Senhor. Sim, meu Deus, os filhos, genros, netos, toda a família, Senhor. Abençoa também a Júlia, nossa irmã, meu Deus, do Monte Santo, onde ele está pedindo oração. O Senhor sabe o que ela precisa, ó Pai. Dai a Tua vitória, Senhor. Abençoa, meu Deus, a irmã Maria, aqui de Curitiba. Nossa irmã Maria José. Abençoa a Roseni, Senhor. Vai dando saúde para ela, repreendendo todo o mal, toda a enfermidade. Abençoa também, Senhor, dando vitória, meu Deus, para a Oracélia Lucas. Dai saúde, dai vitória, Senhor. Sim, meu Deus, esse pedido de oração, que crê no milagre, crê, meu Deus, na Tua providência, no Teu socorro. Alcança também a Marília Santos, ela, Senhor, os filhos dela. Abençoa a vida do Carlos Henrique, libertando ele, Senhor, lá dentro daquela prisão, dentro daquela penitenciária, que quando ele sair dali, saia completamente livre no tempo do Senhor. Trabalha naquela vida, naquele coração. Abençoa Augusto Ricardo, abençoa a família dele, Senhor. Abençoa a sogra dele. Tenha misericórdia da vida da Raquel, Senhor. Vai, meu Deus, livrando esta casa, este lar, das brigas, das contendas. Tenha misericórdia, abençoa o lar da Marili. Dai vitória em tudo que ela precisa, Senhor. Abençoa também a nossa ouvinte Inês, aqui em Curitiba, Senhor. Abençoa esta tia que está pedindo pela vida dos sobrinhos, o Eduardo e o Lucas Fernando, e todos da família dela que ela pede aqui, Senhor. Tu conheces um a um, ó Pai. Dai a Tua vitória sobre a vida da Inês e toda a família. Abençoa cada ouvinte, Senhor, mesmo aquele que não manda mensagem, mas o Senhor sabe, meu Deus, o que cada um está precisando de Ti. Entra com a providência, alcança a vida da Neuza em Colombo, meu Deus, faz a Tua obra neste lar, no meio desta família, desta parentela. Joga por terra todos os laços do inimigo. Dai a vitória, Senhor, dai a Tua bênção, meu Deus, na sexta-feira que ela tem participado aqui do culto da campanha. Abençoa cada um que tem comparecido, que tem participado todos os dias, Senhor, que tem se alegrado, meu Deus, dentro da Tua casa, que tem, Senhor, sentido a Tua presença maravilhosa. Confirma, meu Deus, as Tuas promessas. Fica conosco, Senhor, nos prepara para a Tua vinda, nos prepara, meu Deus, para participarmos da Tua Santa Ceia nesta segunda-feira. Fica conosco, Senhor, abençoa nosso lar, nossa família, a nossa vida, Senhor, em todas as áreas. Coloca as Tuas mãos e vai abençoando. Consagramos tudo a Ti, Senhor. Toma conta do nosso viver e de tudo que tem nos dado, Senhor, aquilo que o Senhor tem confiado, para que possamos fazer a nossa parte, porque aquilo que compete a Ti, Senhor, sabemos que o Senhor não falha, o Senhor é fiel, o Senhor é maravilhoso. Fica conosco nesta hora, abençoa a vida de cada ouvinte, assim pedimos, clamamos e agradecemos, certos da vitória. Amém e amém, Senhor nosso Deus.

maravilha, estamos firme em Cristo, firme na palavra do Senhor, que é poderosa. Não esqueça, querido ouvinte, amanhã, segunda-feira, pela manhã, prosseguindo a campanha O Poder da Palavra de Deus, e também a presença da serva do Senhor, a evangelista Isabel Ferreira, no culto de manhã dessa segunda-feira. Também a participação especial do pastor G.R. Borchardt, celebrando a Santa Ceia nesta segunda-feira de manhã. Nós vamos aqui a um comunicado sobre os dízimos. Deus abençoe você que já tem sido um fiel dizimista na obra do Senhor, cumprindo aí com a ordenança de Deus, com os mandamentos do Senhor, para trazermos todos os dízimos à casa do

0: tesouro para que haja mantimento, e o Senhor, ele abençoa a nossa casa, a nossa família, tudo que faz parte da nossa vida. Ele repreende o mal, repreende o devorador. Vamos ouvir esse comunicado.
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2: Como é o nome da irmã?
3: Meu nome é Idalina.
2: Irmã Idalina, qual foi a experiência com o dízimo?
3: Então, um tempo eu parei de dar o dízimo, pastor. E eu tive uma experiência, sim. Eu vi o devorador e eu dando na mão de comer pro devorador. Ele apareceu, assim, com um animalzinho. E eu dando, né, a comida para ele. Daí eu vi que o Senhor me mostrou que era a falta do dízimo, que eu tinha parado, né?
2: E as coisas começaram a desandar? Como é que foi?
3: Ficou ruim, ficou bem ruim. Então eu coloquei, né, a minha vida no altar, coloquei.
2: Fez um conserto.
3: Fiz o conserto.
2: E agora?
3: Tá o dízimo, agora as coisas estão bem melhor.
2: Estão fluindo.
3: Estão fluindo. Eu recebi a reforma da minha casa, eletrodoméstico, as coisas que a minha filha me doou, né? E também ela fez um propósito com o Senhor de me ajudar, que ela pode me ajudar, ela me ajudar. Ela falou, mãe, eu vou ajudar a aumentar a renda da mãe. E agora estou recebendo já também ajuda, né, um valor. E graças a Deus o meu dízimo aumentou, né, eu posso doar melhor e as ofertas também. Então foi uma bênção maravilhosa.
4: Ah, feliz com Jesus.
3: Muito feliz com meu Jesus.
4: Amém.
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6: Paz do Senhor para todos. Segunda passada, não nessa, na outra, eu vim à noite com a minha família. E eu tinha feito 3 entrevistas numa empresa e tinha uma outra empresa estava para me chamar, mas eu não tinha feito entrevista ainda. E daí eu peguei o papel do dízimo. E daí o pastor falou, faz um desafio com Deus. Só que eu peguei, assim, porque eu falei, nossa, eu nunca dei o dízimo, né? Mas eu vou pegar, eu não tô trabalhando, mas eu vou pegar. Daí eu ergui, daí o pastor falou, você tá empregada? Eu falei, não. Daí ele falou, então você vai vir testemunhar e a porta se abriu pra você. E eu, hoje eu vou fazer um exame pra começar sexta-feira a trabalhar.
4: Meu Deus, olha aí, já recebeu a benção. Fez o propósito, Deus já deu vitória.
6: Já deu vitória, graças a Deus.
4: Tá feliz?
6: Tô feliz.
4: Vai ser dizimista,
6: filha. Amém. Em nome de Jesus.
4: Deus abençoe, irmã. Muito, muito lindo o testemunho da irmã.
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10: 20 horas.
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1: 20 horas e 5 minutos.
2: Ouvimos aí esse convite para segunda-feira, a campanha O Poder da Palavra de Deus. Lembrando que pela manhã teremos aqui a participação pregando a palavra do Senhor, a evangelista Isabel Ferreira, com a presença também do pastor Jerry Borchardt, celebrando a Santa Ceia nesta segunda-feira, às 9 horas da manhã. Rua Pedro Ivo, 744, endereço da Bênção da Vitória, local de fácil acesso. Igreja Pentecostal Deus é Amor, bem pertinho aqui do terminal de ônibus do Guadalupe. Agora, querido ouvinte, chegou o momento do culto no lar. Vamos à reprise de uma mensagem, a palavra do Senhor, que foi pregada em um culto, e nós vamos reviver esta mensagem. Daqui a pouco estaremos de volta com você. Eu vou junto com o ouvinte até as 21 horas nesse domingo de bênçãos.
3: Cumprimento, amada igreja, com a paz de nosso Senhor e Salvador Jesus, amém? Quem tem essa paz pode bater mais palmas e dar glórias a Deus. Aleluia! Glória a Deus. Eu gostaria de convidar todos vocês para nós meditarmos hoje na palavra do Senhor, que se encontra no primeiro livro de Pedro, no capítulo 1. Versículo 3, nós vamos ler o versículo 3 até o versículo 9. Depois nós vamos ler o versículo 18 e 19. E por fim vamos ler o versículo 23. Amém? Então, primeiro livro de Pedro, capítulo 1, versículo 3 ao 9. Depois nós vamos ler também o versículo 18, 19 e 23. Enquanto você procura, eu quero já saudar a todos nossos ouvintes do programa Voz da Libertação. Quero dizer para os ouvintes que nós estamos hoje num culto especial, ensinamento, poder da palavra de Deus. Esta é a campanha de segunda-feira, o poder da palavra de Deus. Você que ainda não conhecia essa campanha, você pode participar conosco em um dos horários, às 9 da manhã, às 14 e também às 19 horas, que é a última concentração que está acontecendo no dia de hoje. Que Deus abençoe. Nós estamos aqui na rua Pedro Ivo, 744, no centro aqui de Curitiba. Primeiro livro de Pedro, capítulo 1, versículo 3 até o versículo 9. Diz assim a palavra do Senhor: Bendito Deus e Pai de nosso Senhor Jesus Cristo, e segundo a sua muita misericórdia, nos regenerou para uma viva esperança. Diga, viva esperança. Mediante a ressurreição de Jesus Cristo dentre os mortos, para uma herança incorruptível. Uma herança in... não ouvi. Uma herança incorruptível, sem mácula, inacessível, reservada nos céus para vós outros, que sois guardados pelo poder de Deus, mediante a fé, para a salvação preparada para revelar-se no último tempo. Nisso exultais, embora no presente

breve tempo, se necessário, sejais contristados por várias provações, para que, uma vez confirmado o valor da vossa fé, muito mais preciosa do que o ouro perecível, mesmo apurado por fogo, redunde em louvor, glória e honra na revelação de Jesus Cristo, a quem, não havendo visto, há mais, no qual, não vendo agora, mas crendo, exultais com alegria indizível e cheia de glória, obtendo o fim da vossa fé, a salvação da vossa alma. Versículos agora 18 e versículo 19. Sabendo que não foi mediante coisas corruptíveis, como prata ou ouro, que fostes resgatados do vosso fútil procedimento que vossos pais vos legaram, mas pelo precioso sangue, como de cordeiro sem defeito e sem mácula, o sangue de Cristo. Versículo 23. Tendo, ou seja, versículo 23, pois fostes regenerados, não da semente corruptível, mas de incorruptível, mediante a palavra de Deus, a qual vive e é permanente. Amém? Esta é a palavra. Senhor, meu Deus e Pai, aqui estamos, Senhor, diante da tua palavra. Senhor, e também diante de ti, porque a tua palavra, ela nos diz que quando duas ou três pessoas estiverem reunidas em seu nome, que lá o Senhor está. E nesse instante eu lhe peço que eu diminua e que o Senhor venha ser exaltado, que o Senhor venha ser glorificado nesta noite, Senhor. Fale aos nossos corações, assim como o Senhor falou nesta manhã. Eu creio, ó Pai, que tu falarás também nesta noite, para a glória e louvor do teu santo nome, em o nome de Jesus. Amém? Quem pode dizer amém? Pode assentar, desocupe as mãos e as palmas que glorificam a Deus. Hoje pela manhã, meus queridos, nós falamos um pouco a respeito do novo nascimento. E nós queremos falar um pouquinho mais sobre esse grandioso milagre do novo nascimento, que foi operado por Deus, né? E foi operado por Deus em quem? O ser humano. Amém? Jesus, ele descreveu essa experiência inicial e transformadora da vida cristã como nascer de novo, né? Pelo novo nascimento, o ser humano, ele passa da condição de criatura para a condição de filho ou filha de Deus. A primeira coisa que nós precisamos entender é justamente isso: ser filho de Deus. Nós sabemos que a única maneira de nós nos tornarmos filho de Deus é quando nós passamos por esse processo do novo nascimento, né? Que é a obra do Espírito Santo, mediante o que? As verdades vivas, como diz o texto, e eternas do Evangelho de nosso Senhor e Salvador Jesus Cristo. Nós ouvimos as pessoas dizer que são filhos ou filhas de Deus, mas isso não é verdade. Nem todo mundo é filho de Deus. E o pior, muitas vezes tem pessoas dentro da igreja que acham que são filhos de Deus ou filhos de Deus, mas na realidade são meras criaturas de Deus. E você vai entender isso nesta noite, o que é verdadeiramente ser filho ou filha de Deus. Não é dizer simplesmente que você crê em Jesus, que você pertence a uma denominação, porque existem muitas pessoas, né, que se agarram à questão do tempo, porque eu tenho 30, 40 anos de ministério e eu já estou salvo, né, pela quantidade de anos que eu servi na igreja. Mas a salvação, irmãos, é uma coisa bem delicada. Salvação não requer tempo de casa. Lá no céu não tem fundo de garantia, tempo de casa. Tempo de casa não garante salvação para ninguém. Por quê? Porque a salvação, ela

ela precisa ser no momento presente. Ou seja, no momento do acontecimento, eu preciso estar na posição a qual o Senhor, Ele deseja que eu esteja. Ou seja, eu preciso estar em estado de obediência no exato momento para alcançar a salvação da minha alma. Por isso que a salvação não é para todos. E a salvação não é uma coisa tão fácil assim. Tem pessoas que acreditam que a salvação, ela foi conquistada por Jesus e que nós não temos que fazer absolutamente nada. Isto é mentira. Isto é engano. Este não é o Evangelho de Cristo. Isto não é o que o Senhor nos ensina. Nós temos a nossa parcela de contribuição para alcançarmos a salvação da nossa alma. Aquilo que nós não podíamos fazer, Jesus Cristo, Ele fez. O pecado, já falei domingo, eu falei sobre isso aqui, o pecado adâmico, esse pecado, nós não tínhamos condição de nos livrarmos dele. Por isso foi necessário Jesus esvaziar-se da sua glória e se tornar como um de nós, para quê? Para poder nos resgatar, para nos livrar desse pecado original. Mas, para a salvação, existe um preço que nós temos que pagar. E o preço é obedecer o Evangelho de nosso Senhor e Salvador Jesus Cristo. Amém? Então, o novo nascimento ou a regeneração é uma obra, podemos dizer, miraculosa, operada pelo Espírito Santo de Deus em nosso espírito. Amém? O Espírito Santo, ele cria em nós uma nova natureza, né? Essa natureza em conformidade com a imagem e a natureza divina. Nós precisamos voltar, né? Dia após dia, ao estado original, aquilo que Deus fez, o que Deus realizou. Quando Deus, Ele fez todas as coisas, Ele disse que tudo era muito bom, inclusive o ser humano. Só que com a desobediência veio a corrupção, e a corrupção, ela foi gradativamente crescendo e automaticamente nos afastando de Deus. Porque começamos a andar em estado de rebeldia, em estado de desobediência. Tem muitas pessoas que acham, se agarram a essa ideia de pertencer a uma denominação, ter um documento que o identifica sendo membro de uma instituição ou de uma denominação, que isso lhe garante a salvação da sua alma. Mas isso é mentira. A salvação da nossa alma, ela não está garantida por um documento ou porque pertencemos a alguma denominação. A salvação da nossa alma é quando verdadeiramente nós abandonamos o mundo para servir a Jesus Cristo. Tem muitas pessoas se enganando, irmãos. Tem muitas pessoas iludidas. E o pior, que as pessoas muitas vezes estão dentro da igreja. Tem pessoas que acham que porque elas contribuem com as suas ofertas, com seus dízimos, ou porque elas são assíduas aos cultos, porque elas têm alguma liderança na igreja, elas já estão salvas. Mas essa não é a verdade. Tem muitas coisas que conduzem a pessoa para o inferno. Quer ver uma coisa? Uma coisa que atualmente tem levado muitas pessoas ao engano. Muitas pessoas a fraqueza espiritual, o rancor no coração, a falta de amor. Quantas pessoas que não conseguem liberar o perdão. Nós estamos aqui na presença do Deus vivo. Eu posso enganar vocês e qualquer um de vocês pode tentar me enganar, mas ninguém engana o Espírito Santo de Deus. E a salvação é coisa séria, irmãos. Quando nós falamos de salvação, falamos que Jesus está voltando, todo mundo concorda, é verdade, nós estamos vendo. Não precisamos de um dom especial para discernirmos que a volta de Jesus está para acontecer. Não.
E o pior é que as pessoas têm consciência que Jesus está voltando, mas muitos ainda não conseguiram se libertar. As correntes ainda os aprisionam. E muitas vezes nós olhamos apenas para o exterior das pessoas. Muitas vezes nós olhamos somente para o exterior, julgamos as pessoas pelo exterior. Mas a realidade é que a conversão, a transformação, a regeneração, o novo nascimento, ele começa na parte interior. Tem muitas pessoas que se guardam debaixo de vestes, mas são pessoas como sepulcros caiados, cheios de imundícias, cheios de imoralidade, cheios de falsidade, cheios de mentira, cheios de engano. E acham que vão alcançar os céus, mas não irão, se não houver a mudança, se não houver a transformação. Ainda que alguém não goste dessa palavra, o Senhor, ele está falando. O Senhor, ele está falando. E o Espírito dele está em nosso meio. A nossa alma, ela precisa ser lavada de toda impureza, ela precisa ser vivificada pela vida celestial. A pessoa, o ser regenerado pelo Espírito, ele passa por uma profunda experiência, uma experiência de purificação, que ele recebe o quê? Uma transformação na sua vida. Ele não age mais como outrora. Ele muda. E muitas vezes nós pensamos que a mudança, ela é só exterior. Nós pensamos que a mudança é: ah, ele foi liberto do cigarro, ele foi liberto das drogas, ele foi liberto do alcoolismo, ele foi liberto do adultério, ele foi liberto da prostituição. Que limitam o poder de Deus. Só que Deus, ele é muito mais poderoso. Ele tem o poder de transformar o nosso interior. Ele tem o poder de transformar o nosso caráter. Ele tem o poder de transformar os nossos pensamentos. Ele tem o poder. Se nós quisermos, ele pode. Ele pode todas as coisas. E muitas vezes nós vemos muitas pessoas que se dizem cristãs não entenderem isso. Parece que lá na glória haverá ala A, ala B, ala C, facção A, facção B, facção C. Lá no céu não é um presídio. Lá no céu não é uma cadeia pública. Lá no céu não é uma penitenciária. Lá não existe ala A, B, C para José, para Antônio, para Apolo, para Pedro, para fulano, ciclano. Não! Não! Se você está aqui nesta noite, se eu estou aqui nesta noite, e o que eu quero é a salvação da minha alma, se eu quero morar no céu, a primeira coisa que eu preciso entender é que eu tenho que amar vocês. Eu tenho que amar vocês. E vocês têm que me amar. Ou seja, nós temos que amar uns aos outros. É a única maneira. Não se engane. Não se iluda. Não deixe Satanás te iludir e achar que com divisão, com separação, com facção, alcançaremos a salvação, porque não alcançaremos a salvação. Não importa o tempo que estamos na igreja, não importa a nossa posição, não importa a nossa liderança, não importa. Aleluia! Quando Nicodemos, mestre em Israel, ele interrogou Jesus a respeito dos sinais, das maravilhas que o Senhor, ele realizava. Jesus, ele disse: Nicodemos, sabe o que importa realmente, Nicodemos? Nicodemos, você sabe?
é o nascer de novo. É o homem, é o ser humano nascer de novo. E esse nascer

0: Jesus, como nascer de novo? Eu vou voltar para o ventre da minha mãe? Não, Nicodemos. Você é mestre, mas você não consegue compreender as escrituras. Nascer de novo é nascer de cima. Aleluia! É nascer de cima, é nascer de Deus, tornar-se uma nova criatura em Cristo Jesus, transformada, remida, lavada, poderosa e vitoriosa na presença de Jesus. Aleluia! É por isso que existem muitos crentes fracassados, desanimados, desgastados, porque foram enganados e iludidos pelo diabo. São meros religiosos. Eu digo sempre que a religião em si, ela é boa, mas Deus não aceita que sejamos meros religiosos, não. Nós temos que ser muito mais. Nós temos que provar da essência do evangelho, da essência do nosso Deus. Aquele que realmente nasceu de novo, ele está liberto da escravidão do pecado. E ele passa a ter um desejo, a disposição espiritual de obedecer à vontade de Deus e de seguir a direção do Espírito Santo. É muito fácil nós discernirmos se o Espírito Santo está em nós ou não, nas nossas tomadas de decisões. Muito simples. Quando você vai reagir a uma situação, se você parar primeiro e perguntar, se fosse Jesus, como ele agiria? Se fosse Jesus, qual seria a atitude dele? Será que a nossa atitude tem sido direcionada do Espírito Santo de Deus? Será que verdadeiramente é o Espírito Santo que está direcionando as nossas respostas, as nossas ações, as nossas atitudes? As nossas reações? Será? Temos que perguntar. O Senhor irá responder com certeza. Aquele que realmente nasce de novo, ele está liberto da escravidão do pecado. Quando eu olho para dentro de mim e eu vejo o meu eu crescer, querer aparecer, querer ser mais do que alguém, tem alguma coisa errada. Porque o Espírito Santo nos direciona a ser mais humildes. Sermos o menorzinho na casa do Senhor. O Espírito Santo faz isso. O Espírito Santo nos conduz a um estado de humildade, em que nós não queremos ser maior do que ninguém, nós não queremos ser melhor do que ninguém, por mais que o Senhor nos use, por mais que o Senhor fale conosco, mas nós sempre nos consideramos o menor da sua casa. Isso é presença de Deus, isso é presença do Espírito Santo na vida do ser humano. Jesus, ele afirmou lá em João 3,5, que o ser humano só e pertencer ao reino de Deus mediante o novo nascimento. Nascer de novo. Se não nascer de novo, não tem parte no reino. Não tem parte no reino. E nascer de novo é submeter-se a tudo que é de Deus. Submeter-se à vontade do Senhor é viver de acordo com os seus desígnios, é submeter-se ao Senhor, é viver de acordo aos padrões, os princípios que são norteados pela sua palavra, sua poderosa palavra, a sua imutável palavra. A maior revelação é a palavra de Deus, meus irmãos. E a palavra de Deus está falando comigo primeiramente. Está falando contigo aqui nesta noite. Aleluia! Todos aqueles que recebem Jesus, ou que receberam Jesus como seu Salvador pessoal, o Senhor, ele dá o poder de ser ou serem feitos filhos de Deus. E a pergunta é: somos filhos de Deus? Não precisa responder, responda para você mesmo: eu sou filho de Deus? Verdadeiramente somos filhos de Deus?
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0: 8h31. E vamos ao momento de informação aqui na Rádio Deus é Amor.
1: Bem-estar ideal. Pesquisa mostra que é possível recuperar qualidade de vida depois dos 60 anos. Quando o assunto é envelhecimento saudável, os conselhos costumam ser os mesmos, né? Comer bem, exercitar-se, dormir mais. No entanto, um novo estudo revela que focar apenas no corpo não basta para garantir aí a longevidade. Os pesquisadores avaliaram o bem-estar ideal na terceira idade como um conjunto que envolve apoio social, visão positiva sobre o envelhecimento, felicidade, saúde física e mental equilibradas, além da autonomia para realizar tarefas diárias e sem limitações graves. A pesquisa, que acompanhou mais de 8 mil idosos, revelou que um em cada 4 participantes conseguiu recuperar o bem-estar ideal em apenas 3 anos, destacou a autora principal desse estudo. Para ela, esses dados quebram o mito de que a qualidade de vida desaba inevitavelmente com o avanço da idade, provando que transformações positivas são totalmente possíveis nessa fase da vida. O desafio é real. Em 2023, cerca de 93% dos idosos nos Estados Unidos sofriam com ao menos uma doença crônica, como diabetes ou problemas cardíacos. Embora nem todas as condições possam ser evitadas, o estilo de vida previne a maioria delas. Quem começou o estudo com psicólogo emocional fortalecido teve quase 5 vezes mais chances de atingir a saúde ideal. Os especialistas acrescentam que os resultados reforçam o papel decisivo de boas redes de apoio, condições socioeconômicas estáveis e hábitos saudáveis, como praticar exercícios, não fumar e dormir bem. Contudo, os autores fazem uma ressalva. Os dados vêm de uma pesquisa feita no Canadá, onde o acesso à saúde é universal, o que significa que o cenário pode ser diferente em países com realidades distintas.

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0: 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Ela vai pregar a palavra de Deus, ela vai orar em favor de todos, e o pastor, nosso pastor estadual, pastor Jerry Borchardi, juntamente com os presbíteros, estarão ministrando a Santa Ceia após a pregação da palavra de Deus. Então, nesta segunda-feira, no culto de Santa Ceia, das 9 horas da manhã, evangelista Isabel Ferreira, trazendo a mensagem à luz da palavra de Deus, orando em favor de todos e ministrando a Santa Ceia, nosso pastor estadual, pastor Jerry Borchardi. Membros, obreiros e obreiras, não faltem na Santa Ceia do Senhor, que vai acontecer nesta segunda-feira em 3 horários. Lembrando que no horário das 14 horas, presbítero Fernando Zelinski, pregando a palavra de Deus, orando em favor de todos e ministrando a Santa Ceia do Senhor. E atenção, irmãos membros, obreiros e obreiras, porque nesta segunda-feira, no culto das 7 horas da noite, a presença do nosso pastor estadual, pastor Jerry Borchardi, pregando a palavra de Deus, orando em favor de todos e ministrando a Santa Ceia do Senhor. Igreja Pentecostal, Deus é Amor, sede estadual do Paraná, aqui em Curitiba, Rua Pedro Ivo, 744, no centro de Curitiba. Esse é o endereço da bênção, esse é o endereço da vitória, este é o local que o bom Deus e Pai Todo-Poderoso preparou para que os meus irmãos possam estar presente nesta segunda-feira e ceando com o Mestre.
1: Eu autorizo a todos que estão de posse da carne de Jesus, podem comer, podem participar.

0: pastor desta igreja, eu autorizo a todos que estão de posse do sangue de Jesus, podem participar, meus irmãos, podem beber.
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0: Dia do Senhor, o nosso pastor estadual, pastor Jerry Borchard, juntamente com os presbíteros da Casa do Pai. 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
1: Vinte horas e 40 minutos.
2: E agora vamos ao quadro Identidade e Propósito. A nossa irmã Nayara Otávio trazendo o tema O Perigo da Cobiça.
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4: Graça e paz, diletos ouvintes do programa Voz da Libertação. Quem tem o prazer de vos saudar é a sua irmã em Cristo, Nayara Otávio. E eu estou passando aqui mais uma vez para trazer uma reflexão da palavra de Deus ao seu coração, que está no livro de Provérbios, no capítulo 27, no verso 20. Esse versículo vai nos falar sobre a insatisfação, nos fala sobre a cobiça, né? Diz assim: o inferno e o abismo nunca se fartam, e os olhos do homem nunca se satisfazem. Que coisa interessante, né? Em outra tradução bíblica, vai dizer que o Seol e a destruição são insaciáveis, como insaciáveis são os olhos do homem. Mas o inferno e o abismo são uma espécie de buraco negro, sabe? É um poço sem fundo e jamais se fartam. Nunca deixam de avidamente quererem tragar mais e mais. São insaciáveis. E a Bíblia vai dizer que assim são os olhos humanos. Nunca se satisfazem. A pessoa, ela vê a cobiça e nessa cobiça não há limites. Os olhos são a sua maior armadilha, pois os seus pés, eles acabam sendo atados pelas correntes da concupiscência dos olhos. Aí eu me lembro de Eva. Porque Eva viu o fruto proibido, desejou. Aí ela não ficou apenas um desejo, ela tomou para si e comeu, e ainda deu para o seu marido. Que coisa interessante, né, irmãos? A questão da insatisfação, da cobiça. Aí eu me lembro de outro personagem bíblico chamado Acã. Acã viu uma barra de ouro, escondeu-a, e esse objeto roubado foi a causa da ruína da sua casa. Que destruição. Porque também Davi viu, olha só que eu estou falando sobre uma cobiça, daquilo que o homem cobiça com os olhos, né? Como a Bíblia diz aqui, o inferno e o abismo nunca se fartam, e os olhos do homem nunca se satisfazem. Eu estou falando aqui de pessoas, personagens bíblicos, que viram algo e cobiçaram, e não ficou apenas na cobiça, né? Aí Davi, porque viu Betseba, banhando-se, cobiçou-a e adulterou com ela. E por isso ele acabou também arruinando a sua própria família, porque desde então a Bíblia diz que a espada nunca mais saiu de dentro da sua casa. Queridos, eu quero chamar a atenção para todos vocês. A cobiça dos olhos é um desejo forte. E esse desejo forte torna-se uma paixão avassaladora. Quem sabe eu estou falando aqui com algum ouvinte. Quem sabe eu estou falando aqui com alguma pessoa que você está sendo tentado pela cobiça dos olhos. Você está olhando, você está desejando algo. E tem pessoas que já tomou para si este algo e outros ainda estão prestes a tomar. E eu estou aqui diante dessa palavra dizendo para você: vigia, cuidado com a cobiça dos olhos, cuidado com esse desejo desenfreado, com essa paixão avassaladora. Pois, irmãos, a insatisfação, ela leva as pessoas à infelicidade depois. Foi a insatisfação que levou Eva a sentir-se infeliz. Meu Deus, para e pensa. Sentir-se infeliz no próprio jardim que o Senhor havia feito e separado para eles. Um jardim cercado de delícias. Foi a insatisfação que levou o filho pródigo a pedir ao pai antecipadamente a sua herança e partir para um país distante. Queridos, a insatisfação crônica é triste, porque a insatisfação com que se não tem, e a cobiça ardente pelo que, na verdade, é assim. Muitas das vezes nós estamos insatisfeitos com aquilo que temos. Mas aí vem a cobiça ardente por algo que não temos. Então essa cobiça ardente pelo que não temos é a causa de muitos desastres. Isso é pouco falado. Mas é, eu posso dizer que é uma das maiores causas de desastres, de destruição, de famílias, em todas as áreas. Então, o que eu quero dizer para todos vocês? Cuidado, porque é nós que devemos tomar cuidado, irmãos, com a nossa salvação, com a nossa alma. Cuidado com o que os teus olhos estão vendo. Cuidado com o que os seus olhos veem e com o que o seu coração deseja. Porque a insatisfação, ela pode ser um poço sem fundo. Pode ser um abismo tão profundo como o inferno. E aí que mora o perigo. É aí que nós vemos os nossos jovens insatisfeitos, às vezes dentro de casa, com problemas familiares, com pais, e tentam sair para uma outra vida, um outro ritmo, estão insatisfeitos e aí começam a se drogar-se. E não fica apenas uma droga. Passa para outra, e de repente um abismo chama outro abismo. E começam a se aprofundar, não só no uso, mas agora no tráfico. Aí não para no tráfico, começam a cometer o crime, começam a cometer homicídios, delitos, vários tipos de infração. Aí começam a praticar o roubo. Irmãos, e não é apenas isto. Por causa da cobiça dos olhos, quantos lares destruídos, irmãos? Quantos maridos que deixaram as suas esposas? Quantas esposas que deixaram maridos e filhos? Quantas pessoas que caiu na loucura, caiu no abismo, num buraco sem fundo.

0: cobiça dos olhos e do desejo do coração. A Bíblia vai dizer, irmãos, que o nosso coração ele é enganoso. Eu quero deixar bem claro aqui para vocês, queridos ouvintes, pelo amor de Deus, abra os seus olhos. Cuidado, jovens, cuidado. Cuidado, muito cuidado, porque Deus ele não vai destruir um casamento para constituir outro. Deus não vai destruir uma base, uma família para poder te dar. Muito cuidado com isto. Tem pessoas que estão destruindo famílias, lares, e depois ainda tem coragem de dizer que foi Deus que me deu. Pelo amor de Deus, digo eu. Como que Deus está neste negócio? Irmãos, olha que como que a palavra do Senhor, ela é clara. O inferno e o abismo nunca se fartam. E os olhos do homem nunca se satisfazem. Sempre, sempre vai ter alguém melhor, alguém mais bonito, um trabalho do outro melhor, aquilo do outro vai ser melhor, porque o olho nunca está satisfeito. É por isso que a palavra do Senhor fala que os nossos olhos têm que estar postos em Jesus. Porque se a gente for colocar os olhos em nós no mundo, no pecado, no materialismo, a gente se afunda, a gente cai nesse abismo sem fundo e nesse inferno profundo. Então vamos vigiar, vamos tomar cuidado quando você bater os teus olhos, se o teu coração já querer palpitar pelo desejo, em nome de Jesus, vigie e ore e fuja da aparência do mal, viu? Fuja, mas fuja mesmo. Corra se preciso for, como o próprio Senhor disse para Ló, escapa-te pela tua vida e não olhes nem para trás. Então fuja. Esse é o alerta que o Senhor está nos dando aqui neste dia de hoje. Faça como José, largue a capa, largue tudo ali, mas fuja da aparência do mal. Porque senão essa cobiça desenfreada vai levar você à ruína e à destruição. Um forte abraço da sua irmã em Cristo, Nayara Otávio, e fiquem todos com Deus e até a próxima.
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2: Agora são 20:52 e vamos prosseguindo com a Voz da Libertação, falando dos cultos, das campanhas que acontecem todos os dias aqui em nossa sede estadual, que está localizada na Rua Pedro Ivo, número 744, aqui bem no centro de Curitiba. Amanhã, segunda-feira, presença já confirmada da evangelista Isabel Ferreira, juntamente com o culto de Santa Ceia. Presença, participação especial do pastor Jerry Borchardt e toda a igreja aqui reunida em nome de Jesus, participando da Santa Ceia, um banquete espiritual preparado para nós nesta manhã de segunda-feira. Rua Pedro Ivo 744, aqui temos o estacionamento. E se você chegar aqui no horário que você chegar, o estacionamento já estiver lotado, já estiver cheio, você não precisa se preocupar. Temos a segunda opção, Rua João Negrão, 595. Lá o estacionamento é amplo. Podemos dizer ali, é bem pertinho aqui, da Pedro Ivo 744. A Rua João Negrão é uma transversal da Rua Pedro Ivo. Então, bem pertinho mesmo, pertinho daqui, está a segunda opção para você que vem com o teu carro. chegando aqui, o estacionamento da Pedro Ivo já estiver cheio, você pode então se dirigir ali até a João Negrão 595, deixar o teu carro sob ali os cuidados do vigilante que está trabalhando ali para que teu carro fique guardado, seguro e gratuitamente. Você vem para a casa de Deus, cultua e sai daqui regozijando de alegria na presença do Senhor. Nesta manhã de segunda-feira, eu repito, reforço aqui convidando você para que venha e também convide mais pessoas. Evangelista Isabel Ferreira pregando a palavra do Senhor junto com o culto de Santa Ceia. Pastor Jerry Bochart aguarda todos nós. Nesta segunda-feira, a partir das 7 horas da manhã, já teremos a intercessão global. Depois das 9h30, prossegue o culto com a primeira parte, a abertura, as oportunidades. E Deus operando, eu tenho certeza, querido ouvinte, que Deus fará coisas maravilhosas nesta manhã de segunda-feira. Lembrando que temos também a campanha Os 300 Valentes de Gideão, e Deus está operando, Deus está abençoando de uma forma gloriosa. Temos já vários testemunhos que temos ouvido, que temos conhecido, que Deus está abençoando, Deus está fazendo coisas maravilhosas no meio do povo.
3: Com a bênção que a irmã recebeu, irmã, na campanha dos 300 valentes, que na sede de Curitiba, a irmã colocou o nome no livro, fez o voto, já recebeu a bênção?
4: O meu nome estava no Serasa, estava devendo para o banco, e já essa semana minha filha já deu um jeito de pagar. Que ela que fez o cartão no meu nome, né, sem eu saber, e Deus já tá entrando com providência. Eu tô pagando hoje 50, né, os 300, eu vou pagar.
3: A irmã fez o propósito, com Deus de 100 reais. E hoje a irmã trouxe uma ajuda, mas a irmã vai cumprir 300 reais. E Deus já entrou com providência lá no Serasa.
4: Em nome de Jesus.
3: Já limpou o nome já. Olha aí, irmão, a bênção, olha aí, ouvinte. Agora o seu nome e seu endereço.
4: Maria Puterico, moro no São José dos Pinhais, Rua Riacho Doce, número 27.
3: Então essa campanha de 300 valentes é de Deus, né, irmã? Colocou o nome e recebeu a bênção sobre o nome no Serasa. Bate as palmas para Jesus.
2: É, querido ouvinte, talvez teu nome não esteja propriamente no Serasa, mas talvez teu nome já está na lista da ameaça, né, para você entrar ali na listagem dos inadimplentes, ou em tantos lugares que você corre risco, teu nome pode estar na boca das pessoas que falam mal de você, zombam de você, devido à situação que você está aí vivendo, enfrentando. Talvez teu nome esteja em tantos lugares que nem convém falar, né, de pessoas que são enganadas pelo inimigo para fazer o mal. Obras das trevas, obras malignas, sendo que o diabo, o adversário da alma do homem, sem ganhar nada, ele já tem prazer, já gosta de destruir o ser humano, mas tem os adeptos dele que faz, né, obras malignas, oferendas, coisas bizarras, né, coisas que nem convém falar. Mas o que importa é que se você colocar a tua vida na presença de Deus, teu nome estar sendo apresentado em oração, o mal não resiste, o mal não prevalecerá. Então esteja presente na casa do Senhor, venha buscar a presença de Deus, venha receber também o reforço na oração, a unção com óleo, a palavra do Senhor que fala, que trabalha, que opera na vida daquele que ouve e dá crédito à voz de Deus. Rua Pedro Ivo, 744, Igreja Pentecostal Deus e Amor. E esse livro dos 300 valentes de Gideão, com esse propósito, essa campanha de muita oração, todos os cultos têm sido colocado em oração. Então, teu nome estando ali escrito, o livro sendo apresentado, Deus sabe ali todos os nomes que estão já anotados. Deus vai abençoar você e todas as vidas que você também colocar ali o nome para estarmos em oração e clamor diante de Deus. São agora 20 horas 59 minutos e assim eu coloco um ponto final na minha participação, apresentando a Voz da Libertação nessa noite de domingo. Se Deus quiser, estarei de volta amanhã, segunda-feira, a partir das 19 horas. Deus abençoe, minha gratidão, as despedidas na mais perfeita paz do Senhor Jesus, aqui de sua irmã em Cristo, Aline Neves, agradecendo o ouvinte pelo carinho da audiência, pela participação. Agradeço também nos transmissores, nosso irmão Edson de Moraes, cooperando conosco nesta noite de domingo, hoje 11 de outubro de 2026. Fiquem todos com Deus, na paz do Senhor Jesus, e até amanhã, se Deus quiser. Vem aí o prefixo, na sequência, já vem a propaganda eleitoral gratuita obrigatória no rádio.
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6: 21 horas.
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6: 21 horas e 2 minutos.

0: 21:03.
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